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Viva Esmalo Ouvinte, estamos com 1h04, a sintonia da Rádio Nacional de Angola. Nesta edição do Esteira da Música, vamos levar até si momentos incríveis com as nossas rubricas. Ainda a não perder o espaço Roupa Nova, onde vamos sugerir as músicas Marica, original de Paulo Flores, e a versão feita por Elvio, bem como Dito Zé, da autoria de Arthur Adriano, numa versão de Linda Chilombo. Você é o nosso fiel convidado, por isso mesmo tem motivos mil para continuar em nossa companhia, e já sabe que, onde quer que esteja, o que quer que faça, a Rádio Nacional de Angola é a sua fiel companhia, e estamos aqui para fazer acontecer esta festa. Se hoje é o seu aniversário, votos de muitas felicidades, tudo de bom, que não falte amor, que não falte paz e principalmente que não falte saúde, amigo ouvinte. Vamos a somar e seguir musicalmente com mais músicas no seu rádio.

Muito bem, chegado ouvinte, entramos então para a nossa primeira hora de convívio. Ainda temos muitos atrativos para lhe oferecer. Lembro que esta é a edição terceira do seu e nosso Cheira da Música, referente a sábado 9 de maio de 2026, nas ondas da Rádio Pública, a Rádio Nacional de Angola. Vamos a seguir olhar para algumas notícias do mundo da música. Arruaceiro assinala nova fase de Abiud e marca o seu regresso aos lançamentos musicais. É depois de um período de afastamento dos lançamentos e da exposição midiática, a cantora angolana Abiud anuncia o seu regresso em grande ao panorama musical com um novo fôlego e uma mensagem de superação. Marcada por uma fase de introspeção e desafios pessoais, a artista reaparece assim mais forte, apresentando uma nova etapa da sua carreira associada à resiliência, fé e transformação. Nas redes sociais, a cantora partilhou um teaser da sua nova música intitulada Arruaceiro, que será lançada no próximo dia 15 deste mês. Posteriormente, uma publicação onde sublinha que este regresso vai além da música, representando energia renovada, atitude e uma mensagem de impacto. O artista reforça ainda o desejo de reconstruir a sua trajetória artística e de responder às adversidades com positividade, afirmando que este novo momento representa também uma afirmação pessoal e espiritual. Abiud no seu rádio.

acontecimentos reais, misturando-os com ficção. Muitos cortes foram feitos devido a questões jurídicas, mas outras ficaram sem explicação. Com Michael em cartaz, deixando muitas dessas dúvidas no ar,

altera vários factos reais da vida de Michael Jackson para criar uma narrativa mais dramática. E Michael Jackson voltou a ser o artista mais ouvido do mundo.

0: inconfundível e incomparável Michael Jackson neste Black or White, uma música que já tem 35 anos, é de 1991, é um hino contra o racismo e a favor da igualdade racial, pregando que o amor, respeito e amizade não devem ser limitados pela cor da pele. A mensagem central, resumindo no refrão, I don't matter if you are black or white, não importa se você é preto ou branco, clama pela união mundial e rejeita o preconceito. E fala na primeira pessoa. Muita gente na altura questionava a aparência sempre alterada de Michael Jackson. Então faz esta música para unir, para consciencializar de que o mais importante é a irmandade entre as pessoas. Estamos então com 1:26. Foram as primeiras notícias do mundo da música. Vamos a esse mar e seguir com outras músicas intemporais. Daqui a pouco, o espaço que você também não perde, o espaço Roupa Nova, aqui com as músicas Marica, original de Paulo Flores, e a versão feita por Elvio, bem como Dito Zé, de Arthur Adriano, numa versão de Linda Chilombo.
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0: Instantes a música La Isla Bonita de Madonna, uma música que já tem 40 anos, é de 1986. Estamos com 1:36 da sintonia da Rádio Nacional de Angola. A seguir vamos ao espaço Roupa Nova. É mais uma presença do Esteira da Música neste sábado 9 de maio de 2026. Hoje as músicas em sugestão ou em concurso são Marica de Paulo Flores, é original de Paulo Flores, e a versão vamos ouvir na voz de Elvio, bem como Dito Zé, da autoria de Arthur Adriano, na versão de Linda Chilombo. A seguir, Roupa Nova no seu rádio.
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0: Estamos então com 1:52, espaço Roupa Nova, ponto final. Hoje estiveram em destaque as músicas Marica, original de Paulo Flores, e a versão de Elvio, bem como Dito Zé de Paulo Flores, numa versão feita pela Lina Chilombo. Voltaremos então com o espaço Roupa Nova numa próxima ocasião. Estamos juntos, a festa continua. Esta é a grande voz de jovens que muito contribuiu para a produção de novas músicas em Angola. Calou Pascoal e o seu projeto Quebra Galho, com certeza vão continuar na história. Calou Pascoal agora também emprestado no mundo do direito. Jurista, enfim, sempre a contribuir para o desenvolvimento do nosso país. 1:53.
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0: Angola, bom dia. São 2 horas em todo o espaço nacional. O país vai contar nos próximos tempos com 186 pontes metálicas de padrão internacional. 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O ministro das Obras Públicas, Urbanismo e Habitação, Carlos Alberto dos Santos, inaugurou ontem, sexta-feira, no município de Viana, aqui em Luanda, a primeira das 186 pontes metálicas previstas para todo o país. A obra enquadra-se num projeto que conta com o apoio dos Estados Unidos da América, Ricardino da Glória, avaliado em 400 milhões de dólares.
1: O lançamento nacional foi marcado pela abertura da ponte sobre o rio Mulenvos, denominada Havemos de Voltar. A estrutura tem 134 metros de comprimento, duas faixas de rodagem de 9 metros e cerca de 370 toneladas de aço. De acordo com o ministro das Obras Públicas e Urbanismo, Carlos Alberto dos Santos, o programa prevê a montagem de 186 pontes metálicas em 21 províncias, em duas fases, sendo a primeira nos próximos 2 anos.
2: Falar de uma primeira ponte, nós vamos fazer por duas fases. Uma primeira fase abrange os anos 2026-2027, em que nós esperamos ter cerca de 3.969 metros lineares de pontes. Durante estes 2 anos vamos fazer quase 59% do total das pontes que se espera e, obviamente, depois de 27, vamos fazer o resto do tempo.
1: O projeto, avaliado em 400 milhões de dólares, resulta de um financiamento do Exim Bank, através de uma linha de crédito norte-americana. A encarregada de negócios e chefe da missão da Embaixada dos Estados Unidos da América em Luanda, Shannon Casal, avançou que o projeto estará concluído em 2030.
3: Aproximado 400 milhões de dólares. O período iniciou é de daqui 2030. Em geral, o nosso investimento é mais de 5 mil milhões de dólares.
1: A empreitada está a cargo da empresa norte-americana AcoBridge. A reportagem da Rádio Nacional de Angola com António Feidão e Ricardino da Glória.
0: Carlos Alberto dos Santos, ministro das Obras Públicas, Urbanismo e Habitação, garante que o país vai contar nos próximos tempos com 186 pontes metálicas de padrão internacional.
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0: O Petro de Luanda conquistou a 48ª edição do Unitel Basket. Os petrolíferos derrotaram na noite de ontem, sexta-feira, o Sporting de Luanda por 97-62 no jogo 4 dos playoffs, a melhor de 7, e fecharam assim a eliminatória em 4-0. A turma do Eixo Viário chegou ao seu 7º troféu consecutivo e ao 19º no geral, igualando o 1º de agosto como os maiores vencedores da competição. Da atualidade internacional, o presidente russo Vladimir Putin classificou como terrorismo o ataque de um drone ucraniano ao centro de controle de tráfego aéreo na região de Rostov, que interrompeu as operações durante horas em 13 aeroportos do sul da Rússia. O regime de Kiev cometeu mais um ato, claramente de natureza terrorista, ao atacar o centro regional de controle de tráfego aéreo em Rostov, frisou Putin no início de uma teleconferência com membros do Conselho de Segurança do país. O Ministério dos Transportes russo adiantou que, após o ataque, as operações nos aeroportos de Astrakhan, Vladikavkaz, Volgogrado, Magas e Elista foram temporariamente suspensas. Bom dia.
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0: Sintonia Rádio Nacional de Angola, 2:04.
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2: Viva Espada ouvintes, estamos com 2 horas 24 minutos. A sintonia é da Rádio Nacional de Angola, que a esta hora leva-te-se a Festa da Música, que ao fim de semana começa mais cedo aqui nesta frequência amiga. Bem, vamos continuar a olhar para outros motivos que justificam nossa presença aqui nesta edição de sábado, 9 de maio de 2026. Outras novidades do mundo da música você acompanha aqui.

Festival de Talentos Musicais Nova Voz de Angola, que procura novos dons, tem a inscrição aberta até o fim deste mês. A iniciativa surgiu como uma nova aposta na dinamização da indústria cultural, com o propósito de descobrir, promover e desenvolver novos talentos angolanos, culminando com uma grande final prevista para o próximo mês de agosto. A iniciativa posiciona-se como um projeto estrutural para a economia criativa, ao mesmo tempo que reforça a identidade cultural nacional e cria assim uma plataforma estratégica de visibilidade e engajamento para patrocinadores e parceiros institucionais. Ora, de acordo com o produtor executivo do projeto, Mauro Fortunato, o concurso foi concebido para identificar novos talentos musicais, proporcionar desenvolvimento artístico e elevar o nível da competição no panorama nacional, sublinhando que a iniciativa pretende fortalecer a indústria musical angolana e promover a cultura e a identidade do país. O grande vencedor da competição vai ser premiado com 5 milhões de kwanzas, num pacote que visa não apenas reconhecer o talento, mas também impulsionar carreiras emergentes. É a música nacional a ganhar com este projeto Nova Voz de Angola. As inscrições já estão abertas e vão até o fim deste mês. A grande gala deverá acontecer já em agosto deste ano. Atenção, você que tem dom e talento na arte musical, faça parte desta festa, faça parte deste concurso, que poderá ter o seu nome, a sua carreira elevada. 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E agora esta, Dolly Parton cancela concertos por motivos de saúde. A cantora de música country de 80 anos de idade publicou na sua página do Instagram um vídeo nesta segunda-feira, onde atualiza os seguidores sobre o seu estado de saúde. Disse que está a recuperar, mas ainda tem um longo caminho a percorrer. Mas a boa notícia mesmo é que está a responder muito bem aos medicamentos e tratamentos e está a melhorar a cada dia que passa. Agora, a má notícia é que vai demorar algum tempo até ficar bem e subir ao palco. Durante a sua partilha, a artista referiu que é um problema que surgiu novamente, que já havia mencionado este problema em setembro do ano passado, quando o mesmo apareceu. De resto, Dolly Parton então foi obrigada a cancelar concertos por motivos de saúde, mas passa bem a se recuperar.

Muito bem, estimado ouvinte, 2 horas 32 minutos, em instantes a música de Dolly Parton, nela que está incomodada e teve por isso mesmo que cancelar vários concertos. Bem, quem também está incomodada é a cantora Bonnie Tyler, e nesta altura internada no hospital de Faro após a cirurgia de urgência. A cantora britânica Bonnie Tyler terá sofrido uma paragem cardiorrespiratória nas últimas horas e foi reanimada pelas equipas médicas, segundo avançam as várias plataformas de comunicação. A artista de 74 anos encontra-se internada em estado crítico no Hospital de Faro, no Algarve, em Portugal, onde permanece em coma induzido, ventilada e sob cuidados intensivos. Segundo a informação clínica citada, o estado de saúde da

a um tratamento dermatológico realizado no Reino Unido. A infecção terá evoluído para uma perfuração intestinal, obrigando a uma cirurgia de urgência em Portugal. A cantora, que tem casa em Albufeira, terá procurado inicialmente assistência num hospital privado no Algarve, mas acabou mesmo por ser transferida para o Serviço Nacional de Saúde, onde foi operada no

Tyler, nome artístico de Gaynor Hopkins, tornou-se uma das vozes mais conhecidas da música internacional, com temas icónicos como Total Eclipse of the Heart e Hold Out for a Hero.

Eram os instantes finais da música de Bonnie Tyler, a artista que continua hospitalizada em Faro, Portugal. Estamos agora com 2 horas e 37 minutos, outras notícias do mundo da música. Shakira reúne alcateia brasileira e faz história em Copacabana. É, Shakira fez história no Rio de Janeiro, Brasil, e reuniu uma plateia de 2 milhões de pessoas na praia de Copacabana, sábado último. O concerto gratuito da terceira edição do Todo Mundo no Rio contou também com a presença de artistas como Anitta, Caetano Veloso, Maria Bethânia e Ivete Sangalo. Rod Stewart continua a ser recordista no número de pessoas que o levou até Copacabana, tendo atuado perante uma multidão de entre 3 e 4 milhões de fãs em

2010. Ela que, por assim dizer, é abençoada no que as músicas da Copa do Mundo dizem respeito. É que Shakira volta a dar voz à Copa do Mundo. Isso mesmo, amigo ouvinte, a cantora Shakira agora tem mais de uma música para chamar de hino, depois do Waka Waka, música oficial da Copa do Mundo de 2010, realizada na África do Sul, e Lá Lá Lá, lançada para o Mundial de 2014 no Brasil. A artista anunciou o lançamento de Dai Dai, que marcará a Copa do Mundo FIFA 2026. Esta é Lá Lá Lá, no Mundial de 2014 que aconteceu no Brasil, em que Shakira também deu voz a esta consagração da Copa do Mundo. Bem, é que desta vez Shakira volta a dar voz ao maior torneio de futebol do mundo, mas une seu cantor nigeriano Burna Boy, o cantor nigeriano agora também com esta alta performance ao nível internacional, numa colaboração internacional que teve o videoclipe gravado no icônico Maracanã, no Rio de Janeiro, Brasil. Ao longo dos anos, Shakira tornou-se uma das artistas mais ligadas aos eventos mundiais, graças aos sucessos que marcaram diferentes edições da competição e ajudaram a tornar-se uma das figuras musicais mais associadas ao universo do futebol. Bem, já temos aí a nova música de Shakira, esta que é o hino da Copa do Mundo FIFA 2026.

Daidai, a música de Shakira para o Mundial da FIFA 2026, que também conta com a participação do músico africano da Nigéria, Burna Boy, que também foi convidado a participar deste grande sucesso. Deixo Shakira a mostrar mais uma vez que é uma voz autorizada no que os hinos da Copa dizem respeito.

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1: Duas horas 44 minutos, Rádio Nacional de Angola, Cheira da Música, nesta presença terceira do mês de maio. A festa começa mais cedo ao fim de semana nas ondas da Rádio Pública. Hoje são já 9 de maio.
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1: A seguir é o momento para o retrato musical. Hoje vamos retratar a vida e obra de duas grandes figuras da música angolana. Matias Damásio e Yola Semedo, que completaram mais um aniversário ao longo da semana finda.

0: 2 horas 45 minutos a seguir, retrato musical no seu rádio.
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2: Nesta edição vamos fazer o retrato dos cantores angolanos Matias Damásio e Yola Mutola Coimbra Semedo, conhecida nas lidas musicais por Yola Semedo, que durante a semana finda comemoraram mais um aniversário.

Bengala Semedo nasceu no Lobito, província de Benguela, no dia 8 de maio de 1978. Cantora, dançarina, compositora e produtora angolana, iniciou a sua carreira musical em 1984. Como vocalista do grupo Impactos 4, formada na altura por seus irmãos na cidade onde nasceu, tendo feito a sua primeira grande aparição pública no Cine Arco-Íris, na cidade do Lubango, onde interpretou a música A Minha Boneca. Devido à sua idade, Yola não participava sempre dos shows do grupo Impactos 4, passando a fazê-lo apenas um ano depois, sempre como vocalista. Em finais de 1985, o seu pai deu início a um novo projeto musical, depois dos Impactos 4 e muitos outros. No entanto, a cantora continuou como vocalista daquele grupo e nesse mesmo ano participou no Festival Internacional da Unesco, realizado na Bulgária, tendo sido condecorada com o diploma de Voz de Ouro no festival entregue pelo então secretário-geral da ONU, Javier Pérez de Cuellar. Em 1986, Yola Semedo participou também como vocalista nos Impactos 4 no Festival da Figueira da Foz, em Portugal, no aniversário da Organização de Pioneiros de São Tomé e Príncipe, e também foi condecorada pelo governo desse país como a Voz de Ouro Feminina Infantil de África, cujo diploma foi entregue pelo então presidente Pinto da Costa. Em meados de 1990, a cantora emigrou com a família para a República da Namíbia, onde residiu até finais de 2005. Entre 1990 e 1991, Yola Semedo e os irmãos tiveram que se adaptar à nova realidade, outra vida, num país diferente, tendo assim ficado durante esse período sem exercer qualquer atividade musical. Em finais de 1991, os Impactos 4 retomaram a vida musical e Yola preencheu o vazio deixado pelo Kota Semedo nos teclados. Ainda na Namíbia, participou em festivais e galas com outros artistas de renome internacional, tais como Salif Keita, Manu Dibango, Ismael Lo, Luke Dub, Brenda Fassie, Yvonne Chaka Chaka, entre outros. Yola Semedo, como artista individual, conta com duas obras discográficas, Yola Semedo e Minha Alma. Depois destas breves referências da cantora, vamos ouvir uma música da sua autoria.

Inês Damásio nasceu no dia 9 de maio de 1982, na província de Benguela, onde a música fez sempre parte do seu cotidiano. Na altura, não tinha televisão nem rádio, mas a música esteve sempre à sua volta, desde Michael Jackson e Bonga, um pouco de tudo. Esse ambiente rico em sonoridades despertou-lhe a paixão pela música desde cedo. Autodidata, Matias começou a desenvolver a sua musicalidade batendo na mesa, criar os seus primeiros compassos e escrever as suas primeiras letras. A sua carreira ganhou novo impulso quando se mudou para Luanda, onde começou a tocar viola com os amigos. O cantor achava engraçado tocar viola e cantar, pôr o chapéu e receber uma moeda. Pretendia e aprendia a tocar e nunca mais parou. Naquele momento percebeu que aquilo era a sua vida.

concurso artístico teve início em 2000, quando participou em concursos de música como Estrelas ao Palco e Domingão. Em 2003, destacou-se ao vencer a Gala Sexta-feira, o Festival da Canção de Luanda e o concurso Variante, marcos que impulsionaram a sua ascensão no mundo da música. No ano de 2005, Matias Damásio lançou seu primeiro álbum, Vitória, e 2 anos depois alcançou grande notoriedade ao conquistar o primeiro lugar no topo dos mais queridos com a canção Porquê. 3 anos depois, colocou no mercado o álbum Amor e Festa na Lixeira, que vendeu mais de 20 mil cópias num só dia e garantiu-lhe um disco de ouro. Em 2009, o sucesso foi ainda maior, com a gravação do seu primeiro DVD ao vivo no Cine Atlântico, em Luanda, vendendo mais de 10 mil unidades. No entanto, o talento de Matias Damásio atravessou fronteiras, que em 2010 participou no Carnaval da Bahia, no Brasil, onde recebeu o troféu Castro Alves, um reconhecimento especial pelo impacto da sua música. O cantor lançou seu último álbum em 2018, Augusta, e em 2020 um EP, Viver, Amar e Dançar. Com estas dicas do cantor Matias Damásio, o Trato Musical fica por aqui, com a promessa de voltarmos na próxima semana com outras novidades. Os abraços são de Ernesto Gime e Madalena Rocha.

0: Angola, bom dia, são 3 horas em todo o espaço nacional. Executivo tem disponibilizado mais de 100 milhões de kwanzas para a reabilitação do sítio histórico de Mbanza, Congo.
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0: Bom dia. O governo tem já disponibilizado cerca de 100 milhões de kwanzas para a reabilitação do sítio histórico da cidade e dos sítios históricos de Mbanza, Congo, na província do Zaire. Segundo a diretora-geral do Instituto Nacional do Património Cultural, Cecília Gurgel, este orçamento que o executivo tem disponibilizado vai servir para obras de conservação do sítio histórico de Nkulumbimbi.
2: Angola possui cerca de 340 monumentos e sítios classificados, mas muitos enfrentam um avançado estado de degradação e abandono. Locais como o Largo do Plurinho e diversos sítios históricos nas designadas zonas ou centros históricos de diversas províncias encontram-se numa situação preocupante devido à falta de preservação ou de conservação. Relativamente à questão sobre orçamento para a reabilitação paulatina dos monumentos, há orçamento suficiente para a reabilitação paulatina dos monumentos e sítios, pois todos nós temos conhecimento da crise financeira que o país e o mundo atravessa. Daí que é necessário uma planificação rigorosa sobre as prioridades.
3: Através do despacho presidencial número 16/24, foi autorizada a contratação simplificada para a reabilitação do sítio histórico de Mbanza, Congo, patrimônio mundial.
2: Foi autorizada a despesa de 110 milhões de kwanzas.
3: Esta verba é para a recuperação e conservação dos lugares ou monumentos de Mbanza, Congo, com particular realce para o Nkulumbimbi.
2: Esta reabilitação está a cargo da empresa Greener, está a ultimar o projeto. Pelo facto de o projeto ter que ser submetido ao Comitê do Património Mundial para aprovação e posteriormente começar-se então a obra de restauro.
0: Cecília Gurgel, diretora-geral do Instituto Nacional do Património Cultural, executivo tem disponibilizado mais de 100 milhões de kwanzas para a reabilitação do sítio histórico de Mbanza, Congo.
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0: O Petro de Luanda conquistou a 48ª edição do basquet, ou seja, do Unitel Basket. Os petrolíferos derrotaram na noite de ontem, sexta-feira, o Sporting de Luanda por 97-62 no jogo 4 dos playoffs, a melhor de 7, e fecharam assim a eliminatória em 4-0. A turma do Eixo Viário chegou ao 7º troféu consecutivo e ao 19º no geral, igualando o 1º de agosto com os maiores vencedores da competição. Da atualidade internacional, um cessar-fogo foi alcançado na cidade de Zawiya, no oeste da Líbia, após confrontos armados entre autoridades e fugitivos que fizeram 4 mortos e pelo menos 30 feridos. O Crescente Vermelho Líbio e serviços de emergência, que receberam mais de 200 pedidos de auxílio, relataram nas redes sociais que não conseguiram intervir devido à violência que os impediu de chegar às zonas onde estavam a ocorrer os confrontos. A missão das Nações Unidas na Líbia condenou os combates e apelou às autoridades para que protejam os cidadãos e as infraestruturas civis e que cumpram as suas obrigações perante o direito internacional e os direitos humanos. Bom dia.
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0: Sintonia Rádio Nacional de Angola, 3:04.
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Viva, estimado ouvinte, estamos com 3 horas 35 minutos, a sintonia da Rádio Nacional de Angola. Estamos a levar até si mais uma presença do seu e nosso Esteira da Música, edição referente a sábado 9 de maio. Hoje estivemos a olhar para outros momentos, nomeadamente o retrato musical, onde falamos de Matias Damásio e também de Iola Semedo, que comemoraram recentemente mais um aniversário. Daqui a pouco vamos ter o espaço que recorda os grandes sucessos no seu rádio. De resto, é o espaço Dois Sucessos, Duas Recordações, e hoje vamos olhar para estas músicas intemporais, nomeadamente Sereia, de Maia Cool, e Eu e Tu, de Ângelo Bosse. É de resto o espaço que embala corações, porque ajuda-nos também a fazer uma viagem no tempo, para que o amigo ouvinte possa relembrar os grandes sucessos que a Rádio Nacional de Angola continua a levar até si. Bem, estamos com 3 horas 36 minutos. Já sabe que aqui também tem as notícias de hora em hora, com a redação da informação, onde estão os nossos colegas Lenin Matuaia e o Francisco Santiago. Às 4 horas, pontualmente, o amigo ouvinte vai acompanhar as notícias sobre o país e o mundo, cujo destaque é: ministro da Agricultura e Florestas, Isaac dos Anjos, afirma que o Executivo está aberto a apoiar os proprietários de fazendas com problemas de produção. Vamos continuar a levar até si os bons momentos de rádio nesta edição do seu e nosso Cheiro da Música, referente a sábado 9 de maio. Já são passados 37 minutos. Daqui a pouco, o espaço Dois Sucessos, Duas Recordações.

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1: Viva, estimado ouvinte, estamos com 3 horas 48 minutos já. No espaço, dois sucessos, duas recordações. Hoje as músicas em concurso são Sereia, de Maia Cool, que você ouve lá mais ao fundo, e Eu e Tu, de Ângelo Bosse. É a altura de o amigo ouvinte pegar já o seu telemóvel. Você pode ligar para nós no 925-38-8000, 925-38-8000. Ligue para votar na sua música mais querida e dar aquela força, aquela garra necessária.

0: horas, 53 minutos. Vamos ao encontro do nosso ouvinte. Muito bom dia.
1: Viva, muito bom dia para si, nosso caro jornalista Fernando Rufino, que está a espalhar a boa energia.
0: Muito bem, vamos ser curtos e objetivos. Qual é a música que vai votar? Sereia, de Maia Culo, Eu e Tu, de Ángel Boss.
1: Em linha, vosso amigo Bom Júnior, verdadeiro pai do ouvinte, diretamente da província do Cubango. A música vai para Maia Culo.
0: Já está, grande abraço, estamos juntos, Boy Júnior. 3 horas e 54 minutos. Você pode ligar também e deixar aqui o voto para a sua música, Sereia, de Maia Culo, ou Eu e Tu. Muito bom dia, quem está do outro lado? Seu nome e qual das músicas é que vota?
2: Sou Marquinha Pedro, a minha música vai para Maiacu.
0: Já está, grande abraço, estamos juntos. Temos mais ouvinte, muito bom dia, seu nome para quem vai votar? Bom dia.
3: Bom dia, sim.
0: Seu
3: bom
0: nome para quem vai votar, rapidamente, amigo.
3: Sim, Félix Schlander, a partir do Ambo, a música de Maiacu.
0: Já está, grande abraço, estamos juntos, Félix.

0: Ângelo Boss. Bom dia, amigo ouvinte, seu nome para quem vai votar? Bom dia. Muito bom dia. Bem, não é possível, pelo menos por enquanto, o amigo ouvinte disser o seu vaticínio. Agora sim, vamos voltar a tentar no 925-388000. Muito bom dia.
1: Bom dia, jornalista.
0: Seu nome para quem vai o voto?
1: Esta linda voz vem a partir do Kwanza Sul, no município do Celes, no bairro da Embala Capolo.
0: Para quem vai votar, amigo?
1: É a minha música, voto na música número 2.
0: Já está, eu e tu estamos juntos. Bem, vence a Sereia de Maiapul. E vamos ouvi-la na íntegra até às 4 horas, altura em que vamos ter o Jornal no seu rádio.

0: Angola, bom dia, 4 horas em todo o espaço nacional. Ministro da Agricultura e Florestas, Isaac dos Anjos, afirma que o Executivo está aberto a apoiar os proprietários de fazendas com problemas de produção.
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0: Bom dia, Angola. O ministro da Agricultura e Florestas, Isaac dos Anjos, afirma que o Executivo está aberto a apoiar os proprietários de fazendas com problemas de produção que pretendem vender o seu património. Isaac dos Anjos diz que o interessado em vender a sua propriedade deve apresentar a proposta que vai servir para o Executivo mobilizar potenciais compradores e uma oportunidade para a Banca Comercial Angolana agregar novos investimentos.
2: Fazer parceria numa fazenda não é o mesmo que fazer uma parceria numa indústria. Agora, as fazendas podem ter incorporadas indústrias lá dentro. Portanto, se quiserem eles próprios também apresentar uma proposta de venda do seu património, também estamos em condições de procurar quem queira comprar. Há um preço que efetivamente consigam pagar. Os retornos de investimento na agricultura são a longo prazo. O Estado nem sempre quer esperar esse tempo. E as negociações nem sempre são conseguidas. Os bancos comerciais, hoje, podiam atravessar-se para fazer parcerias com os empresários e, de alguma maneira, pôr essas fazendas a funcionar. Seria o mais razoável.
0: Ministro da Agricultura e Florestas, Isaac dos Anjos, afirma que o Executivo está aberto a apoiar os proprietários de fazendas que pretendem vender o seu património. E a Faculdade de Ciências Agrárias do AMBO quer contribuir para o aumento da produção agrícola em Angola. A contribuição da instituição de ensino superior passa pelo apoio às famílias camponesas na introdução de práticas produtivas que garantem a segurança alimentar e nutricional. Francelino Pedro.
3: No âmbito desta estratégia, a instituição tem realizado atividades de extensão universitária em campos de produção, bem como encontros de troca de experiências, onde são apresentados resultados de pesquisas científicas aplicadas ao setor agrícola. Uma destas iniciativas é o workshop realizado nesta sexta-feira no auditório da faculdade, que reuniu docentes, estudantes, produtores e instituições parceiras com vista à partilha de conhecimentos e fortalecimento dos projetos em curso. O decano da Faculdade de Ciências Agrárias, Ambrósio Fortunato da Almeida, afirmou que a formação de técnicos agrónomos visa melhorar os níveis de produção e gerar resultados úteis para os tomadores de decisão.
4: Nós formamos engenheiro agrônomo, formamos engenheiros florestais. Também nós temos mestrados, temos doutoramento. Qual é o resultado final? É melhorar a produção. Então, com esse melhoramento da produção, fizemos a extensão universitária para as comunidades. Aí vamos ensinar as técnicas para terem maior produtividade os nossos camponeses.
3: O responsável destacou ainda que as atividades de extensão universitária têm produzido resultados satisfatórios, apesar de alguma resistência das famílias na adoção de novas técnicas de produção.
4: Estamos tendo um bom resultado, demonstramos com ensaios no campo, parte dos camponeses e parte dos investigadores.
3: Faculdade de Ciências Agrárias, a Universidade José Eduardo dos Santos da província do AMBO pretende reforçar o impacto junto das famílias camponesas através da promoção de práticas produtivas que garantam a segurança alimentar e nutricional. Rádio Nacional de Angola no AMBO, Edson Bengue e Francelino Pedro.
0: Faculdade de Ciências Agrárias do AMBO quer contribuir para o aumento da produção agrícola em Angola. Da atualidade internacional, Donald Trump anunciou esta sexta-feira que a Ucrânia e a Rússia concordaram num cessar de fogo de 3 dias, de 9 a 11 de maio, acrescentando que o pedido foi feito pelo próprio presidente dos Estados Unidos. O anúncio foi feito por Donald Trump na sua rede social Truth Social, após Moscovo e Kiev anunciarem pausas na guerra em períodos próximos, mas que não se sobrepunham. Trump está muito grato a ambos os presidentes, Volodymyr Zelensky e Vladimir Putin, por terem aceite a proposta. Espero que seja o início do fim de uma guerra muito longa, mortal e duramente travada. Continuam as negociações para pôr fim a este grande conflito, o maior desde a Segunda Guerra Mundial, disse o presidente americano Donald Trump. Bom dia.
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Na voz de Elvio, esta música original é de Bonga. Estamos com 4 horas 10 minutos. Eu, seu e nosso cheiro da música nestes últimos instantes. Entretanto, já estamos na nossa última hora de emissão. A seguir, o espaço Mix à Madrugada com Eduardo Bonda, a.k.a. DJ Cadiabo.

ouvinte, espaço Mix a Madrugada de Eduardo Bonda, DJ Cadiabo, ponto final. E é também desta forma que nós, o Esteira da Música, estamos a dizer bye-bye. Obrigado pelo carinho da sua audiência, amigo ouvinte. Ficam os abraços desta equipa e a promessa de voltarmos na próxima edição. Francisco Janeiro, Valdir Batista, Margot Rasgado, Salif Batista e o Fernando Rufino. Estamos

0: país vai contar nos próximos tempos com 186 pontes metálicas de padrão internacional.
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0: Bom dia, o ministro das Obras Públicas, Urbanismo e Habitação, Carlos Alberto dos Santos, inaugurou ontem, sexta-feira, no município de Viana, aqui em Luanda, a primeira das 186 pontes metálicas previstas para todo o país. A obra enquadra-se num projeto que conta com o apoio dos Estados Unidos da América, avaliado em 400 milhões de dólares. Ricardino da Glória.
2: O lançamento nacional foi marcado pela abertura da ponte sobre o rio Mulenvos, denominada Havemos de Voltar. A estrutura tem 134 metros de comprimento, duas faixas de rodagem de 9 metros e cerca de 370 toneladas de aço. De acordo com o ministro das Obras Públicas e Urbanismo, Carlos Alberto dos Santos, o programa prevê a montagem de 186 pontes metálicas em 21 províncias, em duas fases, sendo a primeira nos próximos 2 anos.
3: Falar de uma primeira ponte, nós vamos fazer por duas fases. Uma primeira fase abrange os anos 2026-2027, em que nós esperamos ter cerca de 3.969 metros lineares de pontes. Durante estes 2 anos vamos fazer quase 59% do total das pontes que se espera e, obviamente, depois de 27, vamos fazer o resto do tempo.
2: O projeto, avaliado em 400 milhões de dólares, resulta de um financiamento do Exim Bank, através de uma linha de crédito norte-americana. A encarregada de negócios e chefe da missão da Embaixada dos Estados Unidos da América em Luanda, Shannon Casal, avançou que o projeto estará concluído em 2030.
4: Aproximado 400 milhões de dólares. O período iniciou é de daqui 2030. Em geral, o nosso investimento é mais de 5 mil milhões de dólares.
2: A empreitada está a cargo da empresa norte-americana AcoBridge. A reportagem da Rádio Nacional de Angola com António Feidão e Ricardino da Glória.
0: O país vai contar nos próximos tempos com 186 pontes metálicas de padrão internacional.
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0: O Petro de Luanda conquistou a 48ª edição do Unitel Basket. Os petrolíferos derrotaram na noite de ontem, sexta-feira, o Sporting de Luanda por 97-62, no jogo 4 dos playoffs, a melhor de 7, e fecharam assim a eliminatória em 4-0. A turma do Eixo Viário chegou ao seu 7º troféu consecutivo e ao 19º no geral, igualando o 1º de agosto como os maiores vencedores da competição. Da atualidade internacional, o presidente russo Vladimir Putin classificou como terrorismo o ataque de um drone ucraniano ao centro de controle do tráfego aéreo na região de Rostov, que interrompeu as operações durante horas em 13 aeroportos do sul da Rússia. O regime de Kiev cometeu mais um ato claramente de natureza terrorista ao atacar o centro regional de controle de tráfego aéreo em Rostov, frisou Putin no início de uma teleconferência com membros do Conselho de Segurança do país. O Ministério dos Transportes russo adiantou que após os ataques, as operações nos aeroportos de Astrakhan, Vladikassa, Volgodro, Magas e Elista foram temporariamente suspensas. Bom dia.
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0: 5:04.
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0: A família Carvalho Baltazar em Luanda comunica o falecimento de Cláudia da Conceição de Carvalho Baltazar Lala. O seu funeral realiza-se amanhã, dia 10, às 11 horas, no cemitério Santana. Joana da Silva, António da Silva, João Capapa, Francisco Capapa, André Capapa, Albertina da Silva, Sebastião da Silva e Ingrácia da Silva, filhos, genros, netos e demais familiares, comunicam que o funeral de Ana Andreika Papa realiza-se amanhã às 11h30 no cemitério do Benfica. Saindo o cortejo fúnebre da Igreja Metodista António Rocha, no Golfo 1, no Avocumbi. Bom dia.
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0: Sintonia Rádio Nacional de Angola, 5h05. 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
1: Angola, bom dia. São 5 horas em todo o espaço nacional.
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0: Saudações à nossa audiência. Estamos de regresso para mais um momento de convívio, ao encontro das nossas raízes culturais, musicais e toda a envolvente que anda à volta destas canções. Já sabe que nós vamos ao encontro das nossas raízes musicais e andamos o país de regiões a regiões. E desta feita nós vamos caminhar hoje para o grupo Herero. Vamos nos centrar um pouco mais a sul da Angola. Não digo muito a sul, porque aí vamos ter que fazer outra transição ou outra transcrição, mas vamos ficar um pouco a sudoeste de Angola. E para este encontro eu convidei o meu colega jornalista do Angola Yeto, Nungo Nukene, Pedro Alfredo. Ele é linguista de formação e jornalista. Bem-vindo a este nosso encontro.
1: Muito obrigado. Também quero saudá-lo e a toda a audiência da Rádio Cultura Angola. Dizer que é sempre um prazer quando somos chamados, principalmente quando o assunto é para falarmos sobre as nossas línguas, sobre as nossas culturas.
0: Pois, e aqui temos que sempre nos socorrermos daquelas pessoas que conhecem e entendem muito bem desta matéria. O teu dia a dia, ele tem sido no tratamento dessas questões, tem a ver com a língua, com a cultura. E então aqui é nossa missão socorrer-nos do vosso conhecimento, né?
1: Exatamente, e fazem muito bem, porque se assim não acontecer, poderão cair naquilo que muitos chamam de ruim, porque dizem os mucubais, que a comunidade a quem pertenço, que quando a pessoa não conhece, ou seja, o mundo ungeje, o chitati no chinguani, muko chinguani mitipaka komutwe. O que quer dizer isso? Quer dizer que as vestes dos mucubás ou dos hereros, há uma diferença. O pano que vai em frente é diferente do que vai por trás. Então quem não conhece é capaz de colocar o pano que cobre a parte traseira para colocar
0: a parte frontal.
1: Então é muito bom quando fazem essas pesquisas, procurar descobrir aqueles que, não digo que podem falar com alguma propriedade, mas com algum conhecimento de causa. Entretanto, não somos expertos, mas somos aqueles peregrinos que convivem com os mais velhos, que convivem com as pessoas, digamos assim, que podem trazer alguma coisa de consistência. Entretanto, aquilo que pudermos, estaremos aqui sempre dispostos para contribuirmos, porque só assim que podemos construir uma sociedade sistemática e mais sólida. Fala-se muito sobre o resgate, e o resgate passa necessariamente pelo conhecimento da cultura, pelo conhecimento das línguas, porque é a língua que preserva o processo de socialização, o processo de ressocialização, esses valores que tanto se debatem a nível da nossa mídia.
0: Muito bom. E começamos bem. Começamos bem porque começamos logo com um provérbio, né?
1: Exatamente.
0: Um provérbio na língua dos herero.
1: Exatamente.
0: Sim, começamos com os provérbios e na verdade também nós tensionamos ir à busca desses provérbios, que é para a gente podermos perceber aquilo que sempre nos transmitiram os mais velhos. Aliás, hoje praticamente nós produzimos pouco esses provérbios, então nós precisamos de ir ao encontro deles e viver com eles. Mas nós temos ainda, vamos ter certamente muito momento para conversar. Eu queria que na tua lista de canções nos desses a ouvir alguma coisa para depois nós passarmos para a descrição daquilo que nos apresenta.
1: Exatamente, nessa primeira parte, como parte introdutória, eu ia sugerir a canção com o nome Omukofa.
0: Omukofa.
1: Omukofa. É uma canção exclusiva para os rapazes, para refletirem, sobretudo quando estão em momentos de festa. Então, uhum. É uma canção que ia sugerir para este momento.
0: Pronto, vamos pedir para colocar esta canção, dizer aos nossos ouvintes que eu sou Walter Arsenio, que estou aqui na condução deste programa. Do outro lado está o Valdemar Miguel e também o Ivan Silva, que vai cuidar da parte técnica e sonora deste Kisanje. Assim sendo, vamos para Omukofwa, proposta aqui do nosso Nongono Kenny, e depois nós vamos passar para a sua ideia de construção deste tema. Vamos ouvir, daqui a bocadinho nós voltamos.
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2: 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Nongo no ken o onu kofwa. Isto se quisermos traduzir onu kofwa.
3: Onu kofwa é uma canção que vem acompanhado com uma dança. Normalmente essa canção é entoado ou é dançada no momento em que está a acontecer uma festa. O que é que acontece? É uma dança, digamos assim, um pouco mais agressiva, por isso é que só são chamados neste ambiente ou neste convívio os jovens. Algumas vezes passa logo a impressão ou a ideia de que a festa terá começado já há alguns minutos ou há 30 minutos, porque é uma dança ou uma canção que não se pode colocar logo no princípio da festa, tão conforme acontece nos centros urbanos. Você sabe que quando a festa ainda está a começar,
2: começa tudo lentamente, nas calmas, vão apanhando.
3: E lá mais pro fim, então começam aquelas músicas com mais intensidade. Então essa dança passa essa ideia. E também e podemos encontrar na mensagem desta dança a forma como os jovens devem, né, se comportar, devem então respeitar os mais velhos. É a mensagem normalmente que é veiculada nesta dança como kofwa. O que é que dizem? Prontos, é atendível, estamos sim em festa, mas não estamos na confusão.
2: Okay.
3: Quem estiver envolvido nesta canção, nesta dança, tem de ter sempre a consciência de que está diante dos mais velhos, apesar de que o momento é para vocês, é para os jovens. Devem saber que a festa é aquela que congrega várias sensibilidades.
2: Mas o que quer dizer isso, omukofwa?
3: Omukofwa é a forma como... omukofwa quer dizer força.
2: Força.
3: Omukofwa, força. Uhum. Porque ela é dançada, ou sejamos assim, ou seja, é desdobrada com os pés. Uhum. Então, a forma como os próprios jovens vão articulando a própria dança traduz este nome. Aquilo é kofwa, aquilo é aquela forma como eles vão articular a própria dança, então significa força ou intensidade. Por isso é que os mais velhos aí não são chamados, tendo em conta
2: os mais velhos assistem só, né?
3: Mas só vão assistir
2: esta dança
3: é exclusiva, é só mesmo
2: para a juventude.
3: Uhum. Esse é o significado,
2: e a juventude ali aprende, não é? Aprende a forma como se deve levar a vida.
3: Sim. Dizíamos no princípio.
2: É um bocado que falávamos da questão do pano, né?
3: Do pano. Então,
2: o indivíduo.
3: Sabes que nas comunidades, para além daqueles momentos que são exclusivos ou que constam praticamente na agenda comunitária, que é aquele momento onde os mais velhos são chamados a passar esses valores, esses dados, a própria canção, a própria música deve também ser elaborada com o sentido mesmo de preservar, de acautelar essas questões. Por isso é que na própria música, quem compõe e quem elabora a própria performance deve ter sempre em atenção de como é que o jovem deve se comportar na própria sociedade.
2: No fundo, as canções feitas nessa zona, transportando já que o nosso imaginário lá para essa zona, elas devem sempre ser baseadas na construção da consciência humana. O homem está sempre no centro de tudo isto.
3: Exatamente. Nós, quando falamos, por exemplo, da questão da...
2: É um pouco diferente, sim, daquilo que está aqui nessa zona urbana, nas metrópoles.
3: Infelizmente, há uma deslocação em termos daquilo que é a própria socialização. Nós sabemos que a socialização é o momento em que o indivíduo deve ser, portanto, projetado para o mercado de emprego, para a própria sociedade, porque um indivíduo com uma socialização inadequada é uma ameaça para a própria sociedade. E a socialização adequada passa necessariamente por essas etapas todas, as etapas que compreendem a forma como o indivíduo deve se comportar na sociedade e tendo em conta as atividades que o mesmo indivíduo possivelmente poderá ter. Toda atividade que o indivíduo entender inclinar deve acautelar sempre essas questões que têm que ver com a socialização. Como aprender? É o processo de aprendizagem e o processo de interiorização ou exteriorização. Quando o indivíduo quebra essas etapas, concretamente poderá também falhar naquilo que é a elaboração das próprias canções. E já não serão os mais velhos no momento da elaboração das canções ou das músicas entoadas nas línguas nacionais a dizer, olha, a letra que escreveres, já que o tema é esse, deves passar por isso. Aquilo que ele aprendeu no processo de socialização é o que lhe poderá guiar naquilo que ele vai colocar na própria música. Então, tal conforme disseste, a diferença existente nessas comunidades e aqui nos grandes centros, eu penso que está ali. Porque se a gente falharmos no processo de socialização, que é o primeiro momento, justamente poderemos também falhar futuramente, porque o indivíduo é resultado daquilo que foi no passado. Quando o indivíduo é mal socializado, justamente poderá reproduzir aquilo que falhou no passado. Entretanto, acredito eu que os nossos irmãos que tratam dessas canções das comunidades ou das músicas modernas das comunidades, eles vêm já com uma consciência sistemática e sólida de como ele pode se posicionar ou que tipo de música ou que tipo de letra que ele tem que elaborar para não ser mal olhado. Porque o que acontece nas comunidades? A pessoa pode estar fora da sua zona de jurisdição. Os princípios, ele sente-se pressionado pelos princípios que ele aprendeu. Porque ele tem consciência de que, mesmo distante, se eu cometer aqui algum erro e a mensagem chegar aos mais próximos de mim lá na comunidade, quem fica envergonhado, que passa a vergonha, são os meus progenitores. Então penso que os homens da comunidade têm muito disso, o que não acontece praticamente nos centros urbanos. Acredito eu que mesmo nos centros urbanos, nas grandes metrópoles, se as pessoas socializarem bem os seus filhos, eles poderão no futuro precaver essa questão do que eles devem colocar na música, o que não podem colocar.
2: Sim, senhora. Vamos a mais uma canção? O que é que nos temos?
3: Sim, nós vamos sugerir aqui Olundongo.
2: Olundongo.
3: Olundongo. Olundongo é uma canção coletiva que é praticamente entoada pelos mais velhos. Uhum. Desta vez, aqui os jovens não são chamados, só são os mais velhos que fazem parte desta...
2: Do Olundongo.
3: Olundongo.
2: Olundongo, que é uma dança também.
3: Olundongo é praticamente... Não, aqui não, não, essa canção não se faz acompanhar com dança, aqui não. É só mesmo reflexão.
2: É só reflexão.
3: É só reflexão. É uma roda de mais velhos, estão aí reunidos.
2: Uhum.
3: Depois da festa ou do momento ou da atividade que está acontecendo naquele momento, juntam-se então para poderem entoar este Olundongo.
2: Vamos escutar o Olundongo e depois as considerações.
3: Exatamente.
2: Sim, senhor.
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0: 第三十。
1: Posto Walundongo, Nungunu Kenny. Já disse ela que é uma canção onde só atuam os mais velhos.
2: Exatamente.
1: Naqueles momentos do Choto, não é?
2: Do Choto, então, no momento em que decorre a festa. O Walundongo aqui, o significado, poderíamos dizer que é um agradecimento. O que é que acontece muitas das vezes nas comunidades, sobretudo os hereros e os mucubás, eles têm por hábito anualmente matar um ancião, tem essa capacidade ou tem por hábito anualmente matar 5 a 6 cabeças de gado. Aquilo é gesto de agradecimento aos seus antepassados. Aqui o ancião só tem que ter no mínimo 100 ou 200 cabeças. Então, depois desta...
1: O ancião
2: que se propor a fazer esse gesto.
1: Tem
2: que ter mais de 100 ou 200 cabeças. Se tiver menos, ainda não estás no...
1: Não está em condições.
2: Não estás na equipe. Então, o que é que acontece? Ao realizar essa festa, ele tem a amabilidade de chamar os outros mais velhos que também fazem o mesmo processo. Na comunidade ou nas aldeias diferentes, ele vai chamar o fulano, o ciclano, pode ser o primo, o irmão, o tio, para então a realização desta festa. Então, depois que as pessoas estiverem concentradas, cada um já com o seu pedacinho de carne, já acabaram de comer, há essa necessidade de os mais velhos
1: reunir
2: num local específico e poder então entoar essa canção que é Olundongo. E ali muita coisa acontece. Cada um deles pode manifestar aí um espírito, alguma coisa aí. Porque o que acontece? Não temos aqui praticamente o ator principal, quer dizer, todos aí
1: estão
2: no mesmo nível, cada um passa-se a palavra e ele vai praticamente lançando algumas palavras, os outros vão batendo palmas, agradecendo os seus antepassados pela acumulação, né, da economia que tem do gado, porque sabe que nas comunidades os antepassados exercem uma grande influência para quem está vivo. Então, é um agradecimento. Primeiro, é um prazer estarmos aqui todos, principalmente aquele que é o anfitrião. Então, vai começar a entoar, a cantar. Olha, este ano, graças a Deus.
1: Sim, senhor. Temos mais.
2: Prontos, como disse. É todo este processo. Nas línguas nacionais temos essa característica que todas as canções veiculadas. E veja que, inclusive, quando falava do processo de socialização, que deve ser muito bem concebida, hoje temos também jovens que estão a compor algumas canções. E as que acabamos aqui de sugerir, a primeira, a segunda, são todas folclóricas. E temos aqui uma terceira que é moderna, de um jovem praticamente com seus 20, 15 anos, e ele traz aqui uma reflexão sobre a problemática do ter e do ser nos dias de hoje. Ele lamenta o fato de alguns jovens ou algumas pessoas estarem mais preocupadas com o ter e não ser. Ele chama aqui a responsabilidade de cada um de nós ficar focado com o ser. Para ele, o indivíduo tem que ter uma personalidade forte, tem de reter os valores, os princípios, depois é que vem essa questão do ter. Então, essa música com título Otiti Mutulingela. Por que que atualmente somos assim?
1: Muito bom. Vamos escutar. Daqui a pouco vamos voltar para outras considerações à volta das nossas tradições.

0: Sanji.
1: Di Sanji.
2: O Chichi Mutulingila.
0: Mutulingila, pois.
2: E só para abrir um parêntese, essa música é dos nossos vizinhos aqui, mas para Wila, essa é a língua Nhaneca.
0: Nhaneca.
2: Nós sabemos que essa questão linguística há essa intercompreensão.
0: Uhum.
2: Infelizmente não falo mais. Percebo a letra toda da pessoa, então achei muito necessário, porque é uma abordagem que vale a pena trazer também aos nossos ouvintes, que tem que ver com essa questão de substituir os bens materiais pelo respeito à hierarquia.
0: Essa moderna já, porque
2: tem
0: outra forma de concessão,
2: exatamente,
0: né?
2: Exatamente.
0: De instrumentos.
2: Ao nível dos instrumentos,
0: sim,
2: já
0: não está muito.
2: Não é só batuque, temos aí, ao nível dos instrumentos, tá? tem aquela toda envolvência.
0: Exatamente.
2: Mais para.
0: Que de resto, ela não foge muito daquilo que é o pensamento que nos traz aqui, né?
2: Não.
0: Um pouco.
2: Não, até porque ela está a ser veiculada mesmo na língua, então
0: exatamente.
2: Entendemos também
0: exatamente.
2: Trazer a.
0: Exato.
2: Sim.
0: E depois do Otiti Mutilinguila, podemos caminhar.
2: Podemos caminhar com a música do senhor Kanding Ntoma.
0: Kanding Ntoma.
2: É um jovem também. Digamos jovem, na casa dos 40 anos, também uma música moderna que vale a pena trazer aqui para a nossa reflexão.
0: Moderna só pela sonoridade.
2: Pela sonoridade, mas a língua está lá.
0: A
2: língua mantém-se.
0: E não, o valor.
2: O valor cultural também está lá.
0: Porque aqui a nossa, e como dissemos há pouco tempo, há sempre a ideia de transmitirmos alguma coisa.
2: Exatamente.
0: De forma consciente.
2: Exatamente.
0: Conheto Kulimwe.
2: Sim.
0: Sim, senhora. Vamos escutar, estamos a caminhar com esta alternância, música, a palavra, porque aqui estas canções têm que ser todas elas desconstruídas para percebermos e darmos a perceber a mensagem aqui do seu autor na sonorização e montagem. Está o Ivan Esuv. Eu sou Walter Arsenio, estou a ser acompanhado pelo Nungunukene Pedro Alfredo, é jornalista da Rádio Ngolayeto, é linguista e professor também, dá aulas. Então, estamos aqui a fazer alguma desconstrução aqui das canções que vêm-nos da região sul, mais concretamente, ou seja, com mais expressão para o povo herero. Vamos escutar esta canção Koyeto Kulimwe. Agradecemos desde já a vossa escolha por esta sintonia. E mantenha-se aí, porque nós temos ainda muitos conteúdos para partilhar com a nossa audiência.
1: Sanja.

0: Sanji.
1: Qui Sanji?
2: Coieto Culimue, a canção que acabamos de escutar. Outra proposta? Hoje quem
3: sim, está na proposta outra proposta
2: é o
3: vamos
2: Nungo Nukene, Pedro Alfredo.
3: Sim, sim. Outra proposta é Onjando.
2: Onjando.
3: Onjando. Onjando. Onjando é uma canção, uma canção que vem acompanhada com a dança típica para os jovens circuncidados, circuncisados, é isso?
2: Uhum.
3: Que sabe-se que depois da circuncisão, os jovens nessas comunidades e em outras comunidades equivalentes da nossa comunidade Bantu devem permanecer necessariamente entre 2 a 3 meses no interior. Eles devem se isolar dos seus pais ou dos seus progenitores para terem momento.
2: Na tradição herero, como é que se chama esse processo?
3: Processo
2: de circuncisão. Em outras zonas é Mukanda.
3: O Kuchoyoka.
2: O Kuchoyoka.
3: Sim, o Kuchoyoka. O Kuchoyoka é esse processo, então, de que em algumas comunidades chamam, né, de Omukanda.
2: Uhum.
3: E depois deste ato, os jovens devem necessariamente permanecer no interior ou fora dos seus pais para dar então lugar a um momento dos grandes ensinamentos.
2: A formação do homem.
3: A formação do próprio homem, os próprios ensinamentos.
2: Para assumir já outra responsabilidade.
3: Exatamente, exatamente.
2: Que deixa de ser apenas um menino dependente
3: passa a ser um homem.
2: Um homem.
3: Um homem que terá passado então por essa escola, digamos assim, mais consistente.
2: Uhum.
3: Temos várias escolas, dentre elas, esta de Omukanda, penso que é o ponto mais alto, porque neste momento o jovem não tem mais nada a fazer senão receber este aprendizado por parte de quem os cuida. Então, depois dos 2 ou 3 meses terem aprendido, há necessidade de se realizar uma festa, um convívio, onde são chamados várias sensibilidades entre as mães, os pais, todos devem estar presentes para então poderem, né, festejar este momento muito esperado.
2: Uhum.
3: Então, a dança ou a canção que é entoada neste dia, que é o dia triunfal da entrada já dos jovens para a residência dos pais, ou para a comunidade.
2: Ele volta outra vez para a casa dos pais?
3: Sim, algumas vezes volta, volta para a casa dos pais.
2: Porque noutras culturas, o jovem, depois de atingir essa idade, ele tem a missão de construir a sua própria vida.
3: Não, aqui o entendimento não é voltar para a casa dos pais com os mesmos hábitos do passado.
2: Ah, ok.
3: Há uma transição, sim, que se faz.
2: Uhum.
3: Antes de passar por este processo, o jovem, já ainda é considerado miudinho ainda, com menos responsabilidade, mas depois de passar por este processo, ele tem já essa consciência de que tem de construir a sua casa,
2: okay.
3: Tem de se preparar, porque a qualquer momento já é chamado para então constituir a sua família. E para os herreiros, no caso específico, o jovem deve depois deixar a comunidade para o interior. Ali o pai poderá então tirar parte do seu gado para lhe entregar e okay. poder cuidar.
2: Muito bom. Nungo Nukene, nós estamos a chegar ao ponto final aqui desta edição. Certamente temos aí mais duas canções, né? Para a gente fechar, aproveitamos já esta onda e fechamos
3: Sim, acredito que só mais uma, não?
2: Mais uma?
3: Só mais uma.
2: Pois é.
3: Temos
2: então,
3: aqui...
2: vamos a esta, qual é?
3: Sim, essa aqui, esqueci meu título, mas sei que também trata das questões que têm que ver com as atividades familiares, festas, e aqui essa não particulariza nem trata de sexo, é mesmo para... para todo.
2: É
3: para toda a comunidade, quem estiver ali poder dançar.
2: Porque aí há canções dançar. Específicas, né? Para os mais velhos, para os mais jovens.
3: Exatamente.
2: Para os homens, para as mulheres.
3: É tudo bem sistematizado.
2: É tudo bem sistematizado. Que é uma organização,
3: é uma...
2: nada de indisciplinas.
3: Não é indisciplina.
2: Não é porque o homem dança essa música,
3: sim,
2: também com as mulheres, depois.
3: A performance.
2: Parece.
3: Sim, a performance até pode parecer desorganizado. Tal conforme temos estado a acompanhar a nossa música vulgarmente conhecida como Kuduro, mas está lá os ensinamentos, estão lá os valores.
2: Exato.
3: Então não é possível que um jovem seja encontrado a participar na performance de uma canção que é projetada ou concebida para os mais velhos. Então aqui há esse cuidado de fazer essa partilha ou essa organização para que cada um saiba então qual é o seu real papel. Então essa música é praticamente para toda a comunidade e é folclórica, é praticamente uma canção também muito entoada e que a comunidade muito gosta. Podemos ir também por essa.
2: Sim, senhora, nós vamos fechar e devo agradecer a sua presença aqui, esperar que seja a primeira de muitas.
3: Muito obrigado, eu quem agradeço.
2: Como é que se despede a esta hora da manhã, como é que se despede em Herero?
3: Bacalapo, Mbapandola. 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Outro dia

0: estaremos com braços abertos, porque na verdade as comunidades têm muito a oferecer para este país.
1: Sim, sim, e tem espaço aqui.
0: Exatamente, muito obrigado.
1: Muito obrigado. Um prazer. Estamos juntos. Ivan Silva na parte técnica e sonora do Kisanja, o Walter Arsenio. A promessa é de voltarmos no próximo sábado nas ondas da rádio. Um grande abraço a todos.
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0: 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Angola, bom dia, são 6 horas em todo o espaço nacional. Ministro da Agricultura e Florestas, Isaac dos Anjos, afirma que o Executivo está aberto a apoiar os proprietários de fazendas com problemas de produção.
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0: Bom dia, Angola. O ministro da Agricultura e Florestas, Isaac dos Anjos, afirma que o Executivo está aberto a apoiar os proprietários de fazendas com problemas de produção que pretendem vender o seu património. Isaac dos Anjos diz que o interessado em vender a sua propriedade deve apresentar a proposta que vai servir para o Executivo mobilizar potenciais compradores, e é uma oportunidade para a banca comercial angolana agregar novos investimentos.
2: No âmbito desta estratégia, a instituição tem realizado atividades de extensão universitária em campos de produção, bem como encontros de troca de experiências, onde são apresentados resultados de pesquisas científicas aplicadas ao setor agrícola. Uma destas iniciativas é o workshop realizado nesta sexta-feira no auditório da faculdade, que reuniu docentes, estudantes, produtores e instituições parceiras com vista à partilha de conhecimento.

0: conhecimentos e fortalecimento dos projetos em curso. O decano da Faculdade de Ciências Agrárias, Ambrósio Fortunato da Almeida, afirmou que a formação de técnicos agrónomos visa melhorar os níveis de produção e gerar resultados úteis para os tomadores de decisão.
1: Nós formamos engenheiro agrônomo, formamos engenheiros florestais. Também nós temos mestrados, temos doutoramento. Qual é o resultado final? É melhorar a produção. Então, com esse melhoramento da produção, fizemos a extensão universitária para as comunidades. Aí vamos ensinar as técnicas para terem maior produtividade os nossos camponeses.
0: O responsável destacou ainda que as atividades de extensão universitária têm produzido resultados satisfatórios, apesar de alguma resistência das famílias na adoção de novas técnicas de produção.
1: Estamos tendo um bom resultado, demonstramos com ensaios no campo, parte dos camponeses e parte dos investigadores.
0: Faculdade de Ciências Agrárias afeta a Universidade José Eduardo dos Santos da província do Ambo pretende reforçar o impacto junto das famílias camponesas através da promoção de práticas produtivas que garantam a segurança alimentar e nutricional. Rádio Nacional de Angola no Ambo, Edson Benga e Francelino Pedro.
2: Francelino Pedro, fazendo referência da Faculdade de Ciências Agrárias do Ambo, que quer contribuir para o aumento da produção agrícola em Angola. Da atualidade internacional, Donald Trump anunciou esta sexta-feira que a Ucrânia e a Rússia concordaram num cessar-fogo de 3 dias, de 9 a 11 de maio, acrescentando que o pedido foi feito pelo próprio presidente dos Estados Unidos. Bom dia.
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2: 6:03.
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2: António Hipólito Lopes, Edson Lopes, Márcio Lopes, Rosana Lopes, Fábio Lopes e demais familiares comunicam o funeral de Escolástica Juliana de Fátima Susana Bonito Lopes. Realiza-se amanhã às 11 horas no cemitério Benfica, antecedido do velório que acontece hoje na Casa de Cerimónias Fúnebres do Governo Provincial de Luanda. Maria Ansambo, Elizabeth Maíca, Susana Kies, Glória Lutumba e demais familiares comunicam o falecimento de Mamá Pastora Inês Monte, ocorrido no dia 30 de abril por doença. O seu funeral realiza-se no dia de amanhã às 10 horas no cemitério Benfica. Bom dia.
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2: 6:04. 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

Caros ouvintes, minhas senhoras e meus senhores, quero aceitar os cumprimentos da equipe da tradição oral convosco, já sabe, António Caetano e António Fonseca, que hoje contam com a colaboração do Oliveira Alfredo, que retorna ao nosso programa. Caso o estimado ouvinte deseje participar da promoção da diversidade cultural neste seu programa, envie-nos a sua colaboração para o número 928-47-6902. Como tema para hoje, falaremos em torno do Acordo Ortográfico da Língua Portuguesa de 1990. Para já, aceita a saudação musical que vos fazemos com Jacob Malheiro Sungo.

Dentro de pouco teremos questões sobre tradição oral e iremos falar acerca do acordo ortográfico da língua portuguesa de 1990. Para já ficamos com música essencial, música matricial da Angolanidade.

questões sobre tradição oral. Celebrado que foi a 5 de maio, Dia Mundial da Língua Portuguesa e da Cultura da Cplp, importa-nos trazer algumas reflexões acerca do acordo ortográfico da língua portuguesa de 1990, pois a língua portuguesa, afinal, é de todos os que a falam, também nossa, portanto. Esta circunstância, na nossa forma de entender, exige que todos os países que têm o português como língua oficial tenham a mesma voz no que diz respeito aos diversos aspectos atinentes à mesma, o que não terá sido considerado na preparação do acordo de 1990, acerca do qual são muitas as vozes dissonantes, o que poderia ter sido evitado se à volta da mesma mesa se tivessem reunido as diversas correntes e, do mesmo modo, não tivessem sido marginalizados os países africanos que falam português, pois apenas lhes foi apresentado para ratificação um acordo já feito e firmado entre alguns poucos países. Importa, pois, deixar aqui algumas questões, dúvidas e interrogações que, a nosso entender, deverão continuar a merecer os estudos académicos e a atenção de quem tem a responsabilidade de procurar os consensos e entendimentos possíveis e necessários quanto à forma de escrever a língua portuguesa nos países que a têm como língua oficial, sem prejuízo para as particularidades de cada um. Importa, a propósito, enfatizar que, quanto ao acordo ortográfico da língua portuguesa de 1990, para lá de ter sido urdido numa base fonética e não ter sido suficientemente considerado uma base etimológica que considerasse a origem das palavras, portanto, apresenta muitos problemas que constituem erros que são descritos no parecer sobre o mesmo, editado pelo Ministério da Educação de Angola, a que se juntam outras questões de natureza cultural que, sendo uma realidade nos países africanos que têm o português como língua oficial, não foram considerados, designadamente a existência de sons pré-nasais, duplos plurais ou ainda o respeito pelos radicais das palavras que emigram das línguas nacionais para a língua portuguesa. Estamos de acordo que as palavras das línguas nacionais, quando emigram para o contexto dos atos praticados em língua portuguesa, devem adaptar-se à norma desta. Porém, não podemos levar esse ponto de vista até às últimas consequências, pois corre-se o risco de adulterar o sentido de tais palavras e o seu conteúdo simbólico, ao mesmo tempo que as descaracteriza e faz perder a história das línguas. A propósito, importa sublinhar o que diz o parecer do Ministério Angolano da Educação. Cito: um acordo não pode representar uma violência para nenhuma das partes envolvidas. E nós percepcionamos violência em algumas das decisões agora assumidas. Sendo a língua um património sensorial, emocional, cognitivo, mítico e místico até, organizador da nossa percepção do mundo, não sendo, pois, uma etiqueta, mas uma visão, devem ser evitadas intervenções voluntariosas e agressivas. Não parecem aceitáveis algumas das decisões consagradas no texto já ratificado por alguns países. Fim de citação. Finalmente, e para que não haja equívocos, importa-nos relembrar alguns aspectos contidos na Declaração da Academia Angolana de Letras sobre o Acordo Ortográfico da Língua Portuguesa de 1990, que, reunido em Luanda no dia 9 de outubro de 2018, dentre outros aspectos, afirmou: constatando que, no âmbito dos seus pressupostos, o Acordo Ortográfico da Língua Portuguesa de 1990, pelo número elevado de exceções à regra, não concorre para a unificação da grafia do idioma, não facilita a alfabetização, nem converge para sua promoção e difusão na República de Angola, decide emitir a seguinte declaração: 1. Face aos constrangimentos identificados e ao facto de não ser possível a verificação científica dos postulados de todas as bases de acordo,
fator determinante para a garantia da sua utilização adequada, a Academia Angolana de Letras é desfavorável à ratificação do Acordo Ortográfico da Língua Portuguesa de 1990 por parte do Estado Angolano. 2. Tendo em conta a contribuição de étimos de línguas banto para a edificação da própria língua portuguesa, a Academia Angolana de Letras advoga que um acordo ortográfico da língua portuguesa que vigora neste país considera a importância das línguas nacionais como fator de identidade nacional, bem como a necessidade de coexistência entre todas elas. 3. A Academia Angolana de Letras considera que a escrita de vocábulos cujos étimos provêm de línguas banto se faça em conformidade com as normas da ortografia nessas línguas, mesmo quando o texto está escrito em língua portuguesa. 4. A Academia Angolana de Letras constata a necessidade de um acordo ortográfico da língua portuguesa de 1990 ser objeto de ampla discussão com o concurso de todos os Estados-membros da Cplp, em concertação com as suas instituições de formação, de investigação e de promoção literária da língua portuguesa. 5. Considero imprescindível que se estabeleça por parte dos Estados-membros da Cplp um período determinado para análise, discussão e concertação de ideias à volta deste assunto, a fim de se encontrar um denominador comum que permita harmonizar a aplicação do Acordo Ortográfico da Língua Portuguesa de 1990 em todo o espaço comunitário onde se enquadra. Fim de citação. Finalmente, estimado ouvinte, queremos que as circunstâncias referidas e aqui anunciadas obrigam-nos a revisitar vários aspectos da língua portuguesa em Angola. Foram questões sobre tradição oral.

0: pelas canções e pelos contos, tu não o podes. 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Pelo punho e voz de Oliveira Alfredo, a partir da gabela, os mais velhos falaram assim.
1: Akolo, ayureti, omuchungiyo nuhamomunya, yepaye. Os mais velhos disseram, quando alguém estiver a cheirar na boca, afasta-se dele. Isto é, quando alguém leva a vida inteira criando problemas ou fazendo fofocas, não se dedicando ao trabalho, afasta-se desta pessoa. Quenelombua, quenhamolá. Quenelombua, quenhamolá. Quem tem cão não entra no meio das pedras para caçar um animal. Significado: quem tem algo para se suster, dificilmente passará fome. Kutindi kalilako. Kutindi kalilako. Na desobediência, ninguém come nele. Você, quando é indisciplinado, nenhum mais velho te vai gostar, nem no serviço, nem no bairro, em nenhuma parte da comunidade. O piato rungo, o piato tate, o piato rungo, o piato tate. Procura peneirar o milho, não peneire na palavra. Não seja agitador, porque você pode estragar um assunto que estava a ser devidamente resolvido. Potundia que popo quila. Potundia que popo quila. Kindika gotomutu. Kindika gotomutu. A infância não é igual à velhice. Mas saiba que o velho de hoje foi criança de ontem. Ngikwenu ta ogukwenu tundohua. Waka helo segele. Ngikwenu ta ogukwenu tundohua. Quando tundo rua, quaga relo segele. Se não estás a ver onde está a sair, onde está a sair o vento, não brinca com areia. Se não tens possibilidades para resolver um determinado problema, não arranje problema. Não confie no bolso do outro. Corrinse anda uixia moapanda. Corrinse anda uixia moapanda. Há situações que não devemos esforçar, porque você mesmo próprio pode deixar esse problema sem ver o fim da sua resolução. Abandoná-lo é a melhor solução.
0: Os mais velhos falaram.

0: Dentro de pouco teremos o nosso corpo habitual, que será narrado pelo Oliveira Alcântara.
1: Porque o presidente João Lourenço
0: tem participado na produção.
1: Só falar presidente João Lourenço enquanto presidente do programa.
2: Sim.
1: Pronto.
0: Poderá fazer de enviar prometeu mensagens
1: coisas.
0: Para o número 928.
1: Ficamos felizes.
0: 47.
1: Fez ali um ensaio com ela.

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1: O abacate queimado e a praga dos vendedores de abacate. Dois jovens da Gabela dirigiram-se para certas lavras a fim de comprar abacate. Posto no terreno, começaram a pedir muito batimento nos proprietários, criando prejuízo a estes. E sem mais saída, como se de magia tratasse, os velhos começaram a vender todo o abacate. Venderam o abacate. Horas depois, apareceram outras pessoas que estavam a pagar o dobro do preço que os jovens pagaram. As mais velhas, onde ficaram, disseram: Zambiyoko, Deus está lá. E os dois jovens pegaram os abacates, carregaram numa viatura em direção a Luanda. Posto já em Luanda, procederam às primeiras vendas no Rocha Pinto. Depois de venderem umas duas ou três caixas, alguém os aconselhou que seguissem para o Roque Santeiro. Posto no Roque, pior ainda que no Rocha, não conseguiram vender nenhuma caixa. Era mesmo a maldição dos proprietários das árvores. Ficaram todo dia no Roque, até que um dos jovens disse ao outro, que era o sócio dele: vamos à Cuca, em casa do meu tio, para ver se a gente faz uma refeição, já que da venda feita nem sequer havia-se conseguido valor para pagar o frete da viatura. Os jovens apanharam uma carrinha, carregaram o abacate todo novamente do Roque e se dirigiram à Cuca. Posto na Cuca, encontraram os parentes bem recebidos, uma refeição, e uma das vizinhas perguntou, vizinha da tia onde foram parar na Cuca: vimos aí no carro, parece que tem abacate. O jovem respondeu afirmativamente: sim, temos abacate. Qual é o preço? Procuraram logo vender ao preço mais alto ainda do que aquele que eles estavam a vender, ou daqueles que eles venderam no Rocha e no Roque Santeiro. As senhoras pegaram o abacate, pagaram todo o abacate. Um abacate que tinha muita mistura de abacates finas, e por causa de ter passado todo o dia ao sol, o abacate não estava a amadurecer. Passado 3 dias, uma das senhoras vai contactar um dos moços chamado João Menezes, de feliz memória. João, os teus primos venderam abacate, mas esse abacate não está a amadurecer. Mas um homem também estava embora embriagado, respondeu às vizinhas: olha, o abacate da Gabela tem muito frio e por isso tem dificuldade de amadurecer por causa do frio. E agora vamos fazer como? Retorquiu uma das vizinhas. E lá respondeu o João Menezes todo abanar: olha, vizinha, tu pegas numa panela de pressão, põe água, mas tem que ferver mesmo até 100 graus. Pegas naquela água, despejem por cima do abacate e no dia seguinte todo abacate estará maduro. É verdade? Sim, é verdade. A vizinha foi logo a correr para casa, comunicou às outras que haviam comprado no mesmo abacate e fizeram tal conforme o bêbado os ensinou. Ferveram água e despejaram sobre os abacates. No dia seguinte, encontraram todos os abacates preto escuro, ficou todo escuro, sem mais aproveitar-se sequer um abacate. Voltaram para casa do João Menezes. João, vem ver o que você nos ensinou ontem. Perdemos dinheiro e agora perdemos tudo, porque o abacate ficou todo escuro. O João foi para lá, ó, o que é que aconteceu? Ó, o que é que aconteceu? Então não foi você que nos mandou aquecer a água e botar sobre os abacates? O João disse, meu Deus, onde é que viram isso? Aquecer a água e botar sobre os abacates. As senhoras disseram, não, o que nós queremos aqui é só a devolução do valor que os teus primos, do valor que os teus primos levaram, que era para se pagar ou que a gente pagou nos abacates. Lá, o senhor pega no telefone e liga para os parentes que estavam na capela. Sabe o que aconteceu? Disseram, não, olha, aqui há problema. Vocês venderam abacate nas vizinhas que não está a amadurecer e eu também estava mora aboiado. Acabei por lhes dar uma informação errada. Há necessidade de se devolver os valores. A resposta de um deles foi, meu irmão João, você fica com a tua Luanda e eu fico com a minha capela.
0: Este foi o nosso conto editor. E pronto, estimados ouvintes, encaminhamos-nos para o final do nosso programa de hoje, que é recitar os cumprimentos de António Caetano e de António Fonseca.
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Conheça os títulos das principais notícias deste jornal. Governo disponível para apoiar fazendas com problemas de produção. Estado angolano investe mais de 100 milhões de kwanzas na reabilitação de Mbanza Congo.

0: Picop identificou perto de 500 ossadas de vítimas do 27 de maio de 1977, enterradas no cemitério da Mulemba, vulgo 14, aqui em Luanda, fruto de pesquisa de 5 anos. Desenterradas as ossadas, a Civicop realiza agora o trabalho de identificação laboratorial dos cadáveres. Os detalhes com Sônia Costa.
1: Os trabalhos de investigação apontam para a retirada de ossadas de mais de 500 indivíduos. De acordo com o Ministro da Justiça e dos Direitos Humanos e também coordenador da Comissão de Reconciliação e Memória às Vítimas de Conflitos Políticos, Marci Lopes, este é mais um passo para a reconciliação efetiva de todos os angolanos.
2: Após sensivelmente 5 anos de buscas, de pesquisa, socorrendo-nos de vários equipamentos tecnológicos, e conseguimos felizmente identificar este espaço de onde estão a ser retiradas as ossadas de mais de 500 pessoas e que serão posteriormente levadas para efeitos de confirmação laboratorial. E com este resultado possamos serenar as almas, pacificar os espíritos e permitir que as famílias realizem funerais condignos e garantir que o processo de reconciliação nacional seja contínuo, ininterrupto e integrado por todos os angolanos.
1: Encontradas que estão as ossadas, o trabalho prossegue com exames laboratoriais de DNA, com as amostras de sangue dos familiares das centenas das vítimas, de acordo com o chefe da equipa médica forense da Civicop, Aurélio Rodrigues.
3: Em termos de número, nós já estaríamos a falar numa estimativa, olhando para a quantidade de ossadas e o espólio que foi exumado, entre 450 a 500 indivíduos, provavelmente. A segunda etapa tem a ver com a seleção que foi feita no âmbito da triagem ou da identificação primária que nós fizemos, selecionadas as peças que reúnem melhor qualidade para o trabalho de laboratório, elas foram devidamente acomodadas, embaladas, cumprindo com o que a cadeia de custódia recomenda, e que à medida que vamos escavando, vamos exumando, nós vamos cumprindo com este pormenor, que é a organização no cumprimento da ordem da cadeia de custódia, e fazendo chegar ao laboratório de criminalística, nessa altura, que está a proceder às análises para extração de perfis de ADN e depois correlacionar com os perfis que serão extraídos das amostras biológicas que serão doadas pelos familiares.
1: Chefe da equipa médica forense do Civicop, Aurélio Rodrigues, e a identificação das ossadas das vítimas do 27 de maio de 1977 no cemitério da Mulemba, vulgo 14, município do Ojeenda. Do Cazenga, Osvaldo Mateus, Eliana Quintas e Sônia Costa.
0: A Civicop identificou perto de 500 ossadas de vítimas do 27 de maio de 1977, enterradas no cemitério da Mulemba, vulgo 14, em Luanda, fruto de pesquisa de 5 anos. A Libéria está interessada em reforçar a cooperação bilateral com Angola. Esta intenção foi manifestada pelo presidente liberiano Joseph Boakai em mensagem enviada ao chefe de Estado angolano, em que foi portador o enviado especial de Joseph Boakai, Luther Parker, que foi recebido em audiência pelo presidente João Lourenço. Os detalhes com a Sanifus.
4: A audiência no Palácio da Cidade Alta serviu para expressar as felicitações do presidente Boakai pelas comemorações dos 50 anos de independência de Angola e pela liderança do presidente João Lourenço à frente da União Africana. De acordo com o enviado especial do presidente da Libéria, Luther Parpek, o seu país pretende fortalecer os laços de cooperação com Angola.
5: Well, thank you so much. It's a great privilege to be here.
6: Em nome de Sua Excelência Presidente Boakai, exprimir os seus sentimentos de admiração em relação ao presidente João Lourenço, pois que no ano transato Angola celebrou o seu jubileu de ouro, os 50 anos de independência nacional, e na mesma altura também que foi presidente da União Africana. Então, vim no sentido de renovar os nossos esforços de relações bilaterais entre Angola e a Libéria. Como saberão, no passado, Angola e a Libéria sempre tiveram bons relacionamentos e queremos, portanto, aproveitar a boa disposição dos dois líderes no sentido de elevar essas relações de cooperação que existem.
4: O enviado da Libéria disse que na nova fase de cooperação o país espera tudo de melhor e um intercâmbio frutífero que alcance todos os setores da vida nacional.
6: Quando um presidente envia o seu emissário ao seu homólogo, Naturalmente, isto serve para reconfirmar as relações diplomáticas bilaterais que existem e, de tal forma, no sentido de alcançar-se intercâmbios mais frutíferos entre os dois países, tanto do ponto de vista económico como político e mesmo até a nível dos cidadãos. E com isso só podemos esperar tudo melhor acontecer a nível das relações entre os dois países.
4: Tradução das palavras do enviado especial do presidente da Libéria a Luanda, Luther Parpé, recebido no Palácio da Cidade Alta pelo chefe de Estado angolano. No passado, autoridades liberianas manifestaram interesse em reativar a comissão mista bilateral para potenciar outros domínios.
0: Libéria quer reforçar a cooperação bilateral com Angola. A coleção Angola 50 anos, 50 autores, uma iniciativa inserida nos 50 anos de independência nacional, foi apresentada ao público nesta sexta-feira. O ato de apresentação pública da coleção foi orientado pelo Ministro do Estado e chefe da Casa Civil do Presidente da República, Dionísio da Fonseca. Os detalhes com Lourenço Miguel.
7: O evento que teve lugar numa das unidades hoteleiras de Luanda contou com a participação de homens ligados à literatura angolana, sociedade civil e políticos. Na ocasião, o ministro de Estado e chefe da Casa Civil, Dionísio da Fonseca, em representação do presidente da República, realçou o contributo da literatura angolana antes e depois da independência de Angola.
8: A cultura e a política caminharam lado a lado, alimentando-se mutuamente na construção do ideal de independência. Após a independência, a literatura continua a desempenhar um papel fundamental. Escritores como Pepe Tela deram continuidade à narrativa da luta e da construção da nação. Na obra Mayombe, a guerrilha surge humanizada, revelando sonhos, dilemas e sacrifícios dos combatentes.
7: O político Benedito Daniel, do partido PRS, que também participou da cerimônia, disse que a literatura angolana, antes e depois da independência, jogou um papel fundamental e faz parte da libertação de Angola.
9: A literatura também faz parte da libertação. A literatura faz parte de nós. E foi muito prudente e essencial ter-se recordado que a literatura podia fechar as comemorações dos 50 anos da libertação de Angola.
7: O escritor Roberto de Almeida, de pseudônimo Geoffrey Rocha, um dos membros do Conselho Editorial da Coletânea, revelou que é um reconhecimento de um esforço, tendo em conta as condições em que muitas dessas artes de escrever foi feito.
10: É um reconhecimento desse esforço, tendo em conta também as condições em que muita desta arte foi feita. Há muitos escritos que não puderam ser publicados naquela altura, porque eram proibidos.
7: Ouvimos o escritor Roberto de Almeida, um dos membros do Conselho Editorial da Coletânea 50 Autores e 50 Livros. Da Rádio Cultura Angola, Eduardo Samuel Banda e Lourenço Miguel.
0: Aconteceu nesta sexta-feira a cerimônia pública de apresentação da coleção Angola 50 anos, 50 autores, uma iniciativa inserida nos 50 anos de independência nacional. Angola tem neste momento 46 declarações de bens de património cultural e material e 340 monumentos e sítios classificados, cuja maioria estão em situação de degradação contínua e crítica à sua preservação e conservação. Segundo a diretora-geral do Instituto Nacional do Património Cultural, Cecília Gurgel, o executivo tem um orçamento para a sua reabilitação.
11: Monumentos e sítios classificados, 340. Declaração de Património Cultural e Material, 43 bens. Angola possui cerca de 340 monumentos e sítios classificados, mas muitos enfrentam um avançado estado de degradação e abandono. Locais como o Largo do Plurinho e diversos sítios históricos nas designadas zonas ou centros históricos de diversas províncias encontram-se numa situação preocupante devido à falta de preservação ou de conservação. Relativamente à questão sobre orçamento para a reabilitação paulatina dos monumentos, estamos a dizer que há orçamento suficiente para a reabilitação paulatina dos monumentos e sítios, pois todos nós temos conhecimento da crise financeira que o país e o mundo atravessa. Daí que é necessário uma planificação rigorosa sobre as prioridades.
0: Cecília Gorgel anunciou também que o Estado angolano vai aplicar mais de 100 milhões de kwanzas para a reabilitação do sítio histórico da cidade de Mazacongo, a província do Zaire, com realce para um Columbimbi.
11: Através do despacho presidencial número 16/24, foi autorizada a contratação simplificada para a reabilitação do sítio histórico de Mazacongo, Patrimônio Mundial. Foi autorizada a despesa de 110 milhões de kwanzas. Esta verba é para a recuperação e conservação dos lugares ou monumentos de Mazacongo, com particular realce para o Columbimbi. Esta reabilitação está a cargo da empresa Greener, está a ultimar o projeto, pelo facto de o projeto ter que ser submetido ao Comitê do Património Mundial para aprovação e posteriormente começar-se então a obra de restauro.
0: Angola tem neste momento 46 declarações de bens de património cultural e material e 340 monumentos e sítios. Às 7 horas e 13 minutos, o ministro da Agricultura e Florestas afirma que o executivo está aberto a apoiar as fazendas com problemas de produção que pretendem vender o seu património. Isaac dos Anjos diz que o interessado em vender a sua propriedade deve apresentar a proposta que vai servir para o executivo mobilizar potencial compradores.
12: Fazer parceria numa fazenda não é o mesmo que fazer uma parceria numa indústria. Agora, as fazendas podem ter incorporadas indústrias lá dentro. Portanto, se quiserem eles próprios também apresentar uma proposta de venda do seu património, também estamos em condições de procurar quem queira comprar. Há um preço que efetivamente consigam pagar. Os retornos do investimento na agricultura são a longo prazo. O Estado nem sempre quer esperar esse tempo e as negociações nem sempre são conseguidas. Os bancos comerciais hoje podiam atravessar-se para fazer parcerias com os empresários e de alguma maneira pôr essas fazendas a funcionar. Seria o mais razoável.
0: Ministro da Agricultura e Florestas, Isaac dos Anjos, afirmando que o executivo está aberto a apoiar tanto fazendas que pretendem vender o seu património. Os operadores do perímetro irrigado de Caxito, província do Bengo, reuniram nesta sexta-feira com algumas instituições financeiras para melhor esclarecimento dos procedimentos para obtenção de crédito. O objetivo do encontro tanto visava tornar o referido perímetro mais produtivo. Os detalhes com Agner dos Santos Elvas.
13: O PCA da Caxito Rega, empresa gestora do perímetro irrigado de Caxito, Rui da Conceição, disse que o encontro teve por objetivo buscar formas dos cessionários conseguirem financiamento através das instituições financeiras para o aumento da produção.
14: Esta reunião foi marcada com o intuito de criar as condições de os cessionários de instituições financeiras interagirem de forma a desenvolverem os seus projetos através do financiamento.
13: O representante do BDA, Bonifácio Cessa, referiu que a sua instituição apoia projetos no Bengo, onde tiveram operações que rondam os 21 milhões de dólares, inclusive alguma consultoria que ajudou a criação de empresas que ajudam os produtores na sua organização.
15: Na província do Bengo, o BDA inclusive teve algumas operações estratégicas que contou com empresas de consultoria, em que essas empresas de consultorias é que ajudaram os produtores a criar inclusive as suas empresas.
13: E a consultora do Ministro do Estado para a Coordenação Económica, Marquinha Zinga, falou da existência de uma fraca exploração do perímetro irrigado de Caxito. O objetivo é fazer dela uma referência no país por possuir condições para o efeito.
16: Temos notado claramente que há uma fraca exploração do perímetro irrigado. Por intenção de Sua Excelência, Sr. Estado para a Coordenação Económica, vimos aqui para, em conjunto, abordarmos as questões que realmente afetam o perímetro irrigado e aquilo que tem em conta as questões relacionadas com questões financeiras. Podemos encontrar a alternativa para tornar esse perímetro mais produtivo. Tem todas as condições para ser uma referência nacional.
13: e o produtor Zinga solicita a criação de uma estrutura que ajude os operadores do perímetro em questão de produção de espécies agrícolas.
17: Antes de nós chegarmos ao processo de crédito, nós precisamos de um suporte técnico.
13: Produtores do perímetro irrigado de Caxito, esclarecidos sobre concessão de créditos através das instituições financeiras. Rádio Nacional com Mário Lobato e Agner dos Santos Elvas.
18: Operadores do perímetro irrigado de Caxito, no Bengo, reuniram nesta sexta-feira com algumas instituições financeiras para melhor esclarecimento dos procedimentos para obtenção de crédito. E a Faculdade de Ciências Agrárias do AMBO quer contribuir para o aumento da produção agrícola em Angola. A contribuição da instituição de ensino superior passa pelo apoio às famílias camponesas na introdução de práticas produtivas que garantam a segurança alimentar e nutricional. Os detalhes com Francelino Pedro.
19: No âmbito desta estratégia, a instituição tem realizado atividades de extensão universitária em campos de produção, bem como encontros de troca de experiências, onde são apresentados resultados de pesquisas científicas aplicadas ao setor agrícola. Uma destas iniciativas é o workshop realizado nesta sexta-feira no auditório da faculdade, que reuniu docentes, estudantes, produtores e instituições parceiras com vista à partilha de conhecimentos e fortalecimento dos projetos em curso. O decano da Faculdade de Ciências Agrárias, Ambrósio Fortunato da Almeida, afirmou que a formação de técnicos agrónomos visa melhorar os níveis de produção e gerar resultados úteis para os tomadores de decisão.
20: Nós formamos engenheiro agrônomo, formamos engenheiros florestais. Também nós temos mestrados, temos doutoramento. Qual é o resultado final? É melhorar a produção. Então, com esse melhoramento da produção, fizemos a extensão universitária para as comunidades. Aí vamos ensinar as técnicas para terem maior produtividade os nossos camponeses.
19: O responsável destacou ainda que as atividades de extensão universitária têm produzido resultados satisfatórios, apesar de alguma resistência das famílias na adoção de novas técnicas de produção.
20: Estamos tendo um bom resultado, demonstramos com ensaios no campo, parte dos camponeses e parte dos investigadores.
19: Faculdade de Ciências Agrárias, a Universidade José Eduardo dos Santos da província do Ambo pretende reforçar o impacto junto das famílias camponesas através da promoção de práticas produtivas que garantam a segurança alimentar e nutricional. Rádio Nacional de Angola no Ambo, Edson Bengue e Francelino Pedro.
18: A Faculdade de Ciências Agrárias do Ambo quer contribuir para o aumento da produção agrícola em Angola.
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18: É com Alves da Silva, da Rádio 5. Bom dia.
22: Bom dia. Na natação, Angola procura mais medalhas depois da medalha de bronze conquistada na última quinta-feira na estafeta 4 por 200 metros em femininos no africano de Oran, na Argélia. Brilhantemente conquistada na estafeta feminina por Maria Perimbeli, Niriam Moraes, Lia Lima e Rania Santo. Na expectativa de mais medalhas, os nossos nadadores continuam a evoluir em mais finais. Nesta sexta-feira estiveram nas provas dos 400 metros estilos, 100 metros costas, 50 metros bruços e na estafeta mista 4 por 100 metros livres. No futebol, a Seleção Nacional Sub-17 está em fim de estágio na antecâmara do CAN da categoria no Reino do Marrocos e tem em carteira um outro jogo teste neste sábado. No primeiro, empatou a 3 golos com a equipa de Sub-17 do Wydad Casablanca. 3 golos que não caíram muito bem ao técnico Mário Catala, que agora vai apostar um trabalho mais forte no setor defensivo. A nossa seleção entra em campo dia 14, na estreia tem pela frente o Mali, segue-se a Tanzânia no dia 17 e finalmente no fecho da fase regular tem pela frente os irmãos do Índico, Moçambique, isto no dia 20. Liga Unitel Girabola, Gelson, Futebol Clube de Luanda, o último classificado e já despromovido, e Petro de Luanda, já campeão nacional, fazem esta tarde o duelo dos extremos nos 4 jogos que esta tarde vão abrir a jornada 27. Ainda este sábado, teremos no estádio Mário Alves Pacheco em Calulo, Recreativo do Libolo, São Salvador do Zaire. Aqui em Luanda, no Municipal do Dande, no Bengo, Redonda Futebol Clube Local, Sagrada Esperança da Luna Norte, no Dundo, casa emprestada, Desportivo da Lunda Sul, Desportivo da Huila, e aqui em Luanda, no duelo de campeões nacionais, Interclube, 1 de agosto. Já domingo, acontecem os jogos Cabos Corpo do Palanca, Williette de Benguela, Académica do Lubito, 1 de maio de Benguela, e Luanda City, Bravos do Maqui do Moxico. Nesta altura, o Petro, já campeão nacional, comanda isolado o campeonato com 66 pontos, seguido do Williette de Benguela com 54 e do 1 de agosto em terceiro com 52. O já despromovido Gelson Futebol Clube de Luanda é o último com apenas 15 pontos e na liderança da artilharia estão dois avançados, Dago do 1 de agosto e Tiago Reis do Petro de Luanda, cada um deles com 16 golos apontados. Bom dia.
18: Bom dia, Alves da Silva. 7 horas e 21 minutos. O presidente dos Estados Unidos da América anunciou que a Ucrânia e a Rússia concordaram num cessar-fogo de 3 dias, com início a partir de hoje, sábado. O anúncio foi feito pelo próprio Trump na sua página na rede social, após Moscou e Kiev anunciarem pausas na guerra em períodos próximos, mas que não se sobrepunham. Trump diz-se muito grato e a ambos os presidentes, Volodymyr Zelensky e Vladimir Putin, por terem aceitado a proposta. E vamos sair, mas antes a recapitulação dos tópicos das principais notícias. Executivo disponível para apoiar fazendas com problemas de produção. Estado angolano investe mais de 100 milhões de kwanzas na reabilitação de Mbanza Congo. Angola busca mais medalhas no africano de natação na Argélia. Fora de portas, a Trump anuncia cessar fogo de 3 dias entre Moscovo e Kiev. Assim fomos nós nesta Jornal às 7, sábado, 9 de maio de 2026. A edição foi de Francisco Santiago, a técnica de Matson Matari. Apresentou as notícias o António Chocolate. Bom dia.
1: Sete horas 23 minutos.
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1: A família Carvalho Baltazar em Luanda comunica o falecimento de Cláudia da Conceição de Carvalho Baltazar, mais conhecida por Lala. O seu funeral será realizado amanhã, no dia... Será realizado hoje, melhor dito, às 11 horas, no cemitério da Santana. Joana da Silva, António da Silva, João Capapa, Francisco Capapa, André Capapa, Albertina da Silva, Sebastião da Silva e Ingrácia da Silva, filhos, genros, netos e demais familiares, comunicam que o funeral de Ana André Capapa realiza-se amanhã às 11 horas e 30 minutos no cemitério do Benfica, saindo o cortejo fúnebre da Igreja Metodista António Rocha, no Golfo 1, no Avocumbi. As famílias João Rafa e Amaral Rodrigues comunicam o falecimento de Elvina Manuela Honraf do Amaral Rodrigues, ocorrido no dia 4 de maio. O funeral realiza-se amanhã às 11 horas, saindo o cortejo fúnebre da sala de cerimónias fúnebres do governo do Quartel-General do Exército para o cemitério do Benfica. António Hipólito Lopes, Edson Lopes, Márcio Lopes, Rosana Lopes, Fábio Lopes e demais familiares comunicam que o funeral de Juliana de Fátima Susana Bonito Lopes realiza-se amanhã às 11 horas no cemitério do Benfica, antecedido do velório que decorrerá hoje na Casa de Cerimónias Fúnebres do Governo Provincial de Luanda. Maria Ansambo, Elizabeth Maica, Suzete Kies, Glória Lutumba e demais familiares comunicam o falecimento de Mamá Pastora Inês Munto, ocorrido no dia 30 de abril por doença. O seu funeral será realizado amanhã às 10 horas no cemitério do Benfica. Gilberto Leopoldo Brito de Azevedo e Magda Indira Vilela Caleide de Azevedo, em Luanda, comunicam que a missa de um mês, em memória de Domingas Eugênia Leopoldo Bastos, acontece no dia 11 de maio, às 18 horas e 30 minutos, na Igreja de São Paulo. Walter dos Santos Esposo, Iana dos Santos e Osvane dos Santos, filhos e demais familiares, comunicam o falecimento de Elsa Francisco Charumbo dos Santos, ocorrido no dia 7 de maio por doença. O seu funeral será realizado em data a anunciar oportunamente. Irmãos, filhos, esposa e demais familiares comunicam que será rezada a missa de um ano em memória de Fernando Henriques de Assis, mais conhecido por Careca, hoje às 18 horas na Igreja São Carlos Boanga, no Nova Vida. Foram as informações no Serviço da Agenda Nacional.
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1: 7 horas 27 minutos.
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0: 9 de maio de 2026. A edição é de Francisco Santiago, a técnica de Matson Matari. Apresenta as notícias o António Chocolate.
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0: Outra vez, bom dia. Vamos ao desenvolvimento das notícias. A Comissão Técnica da Civil.

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0: começar por falar sobre a RDC, porque o atual chefe de Estado do Congo Democrático admitiu a possibilidade de um terceiro mandato após um referendo constitucional e o adiamento das eleições presidenciais de 2028, caso persiste o conflito no leste do seu país. Numa conferência de imprensa realizada esta semana em Kinshasa, Félix Tshisekedi disse estar disponível para continuar do cargo, mas só se tiver apoio popular. Vânia Varela.
1: Eleito em 2018, Tshisekedi, de 62 anos, vai completar em 2028 o seu segundo mandato de 5 anos, atingindo o limite previsto na Constituição congolesa. O chefe de Estado da RDC afirmou que não procurou um terceiro mandato, mas se o povo quiser que ele tenha este mandato, ele vai aceitar. Para Tshisekedi, se alguma alteração, revisão ou qualquer outra coisa for feita, nunca será aceita em consultar a população, ou seja, através de um referendo. Na RDC, qualquer alteração constitucional deve ser aprovada por referendo convocado pelo presidente, a menos que a proposta seja aprovada por uma maioria de 3/5 no parlamento. A União Sagrada, uma aliança de partidos que apoia a maioria presidencial, detém atualmente uma esmagadora maioria no parlamento. A oposição, fragilizada pelas sucessivas derrotas eleitorais, acusa o presidente Tshisekedi de manobras para se manter no poder. Reeleito por curta margem em 2023, o presidente congolês já tinha levantado a ideia de uma revisão constitucional, que o seu partido, no entanto, considera contrária às expectativas da população. Na conferência de imprensa, transmitida pela televisão nacional, Tshisekedi destacou o seu historial, afirmando ter conseguido tirar o Congo do buraco negro em que se encontrava. O presidente admitiu adiar as eleições presidenciais de 2028, uma vez que o grupo armado M23, apoiado pelo Ruanda, assumiu o controlo de vastas áreas das províncias orientais do Kivu Norte e do Kivu Sul.
0: Pois é, o presidente Tshisekedi admitiu a possibilidade de um terceiro mandato, mas após um referendo constitucional e o adiamento das eleições presidenciais que deverão acontecer em 2028. Aqui nos estúdios, Bernardino Neto, Daniel Sarriemba e João Gonçalves Benedito. A todos muito bom dia. Começo por si, João Gonçalves Benedito. Que leitura é que faz deste posicionamento do presidente Tshisekedi?
2: Bom dia, colegas do painel, bom dia, estimados ouvintes da Rádio Nacional de Angola, em particular do programa África Magazine. Essa Constituição foi referendada no dia 18 de fevereiro de 2006. O DPS, o partido do pai desse presidente, tinha boicotado, não participou do referendo dessa Constituição. Tanto mais também que em 2006 o DPS boicotou as eleições, porque dizia que essa Constituição não estava conforme os ideais do povo congolês. Também, não estou a ver o artigo, mas há um artigo da Constituição congolesa que diz que quando o país está em estado de emergência, não se pode organizar eleições. No caso, nesse momento, as províncias do Kivu Norte e o Kivu Sul praticamente estão sob o controle da maioria, do M23 e de tropas ruandesas. E tudo isso está na Constituição. E também tem os artigos dessa Constituição, os artigos 218 até 220. É uma parte que está selada. Essa parte, você pode rever toda a Constituição, mas essa parte da presidência da República, não pode se rever. É o artigo 220 da Constituição congolesa, onde diz que a forma republicana, o mandato dos presidentes da República não podem ser tocados. Tanto mais que em 2011, o Kabila tentou tocar a Constituição, ele removeu a segunda volta das eleições presidenciais. Hoje no Congo as eleições só se fazem num turno, quando em 2006 foi a primeira, a segunda volta. Uhum. E ele não conseguiu tocar esses três, o artigo 218, 19 e 20. Quem quer ver pode ir no Google e vai encontrar isso. Eu tenho a Constituição congolesa há muitos anos, até também tenho. E também, a Constituição só pode ser revista a pedido do Presidente da República, a pedido do Senado, a pedido da Assembleia Nacional, ou então a pedido de mais ou menos 100 mil cidadãos congoleses. Só assim que se pode rever a Constituição. O Kabila, o Tshisekedi não disse que quero, é preciso sempre, porque também traduzir a língua é preciso ter muito cuidado. O Tshisekedi não disse que quero
0: o terceiro mandato,
2: não disse. Eu segui a conferência de imprensa dele. Uhum. Ele disse,
0: mas aliás, se o povo quiser,
2: ele só rebateu a proposta da União Sagrada, que é a coligação que o apoia, que está a defender que por causa da guerra e por causa do trabalho que o Tshisekedi fez, tem que se rever a Constituição para possibilitar-lhe ele a continuar no poder. Ele também pode continuar no poder se não houver eleições. Porque enquanto houver guerra no país, por causa do estado de emergência, ele pode continuar.
0: Aliás, nessa entrevista ele admite adiar as eleições de 2028.
2: Exatamente. Então, é normal, né? Depende dos interesses de cada país. A oposição congolesa é muito, desculpa lá o termo, também não é bom ter muitos partidos num país. O Congo tem aí cerca de 600 partidos e há muito demagogo, vou dizer mesmo esse termo, há muito demagogo. Por quê? Porque no Congo o partido político é autorizado, a formação de um partido político é autorizado pelo ministro do interior. Alguém com os filhos dele e a esposa dele, os irmãos, cria um partido. E como Kinshasa tem pelo menos 50 canais televisivos, ele vem falar e no fundo só fala, porque não tem mesmo nada. E como há excesso de liberdade de expressão também, as pessoas vão dizendo, vão falando, mas não há mesmo nada. Mesmo esse Fayulu, supostamente, que ganhou as eleições em 2018, não tem base, o partido dele, esse, não tem base nenhuma. Ele ganhou, provavelmente se ganhou, é por causa do apoio do Jean-Pierre Bemba, do Moïse Katumbi, que queriam lhe utilizar para ser presidente. No fundo não tem nada. Mas como a imprensa é tão livre no Congo, e muitas vezes transmite um pensamento para quem não conhece aquilo, para quem não está lá, um pensamento de credibilidade. Não são muitos partidos políticos no Congo, não são credíveis. Não são credíveis, porque não passam numa peneira. Enfim, é isso que eu queria dizer. Não creio que o Tshisekedi queira, mas ele pode, aquilo que se chama transitar com base no estado de emergência. E também, se a maioria dele achar que deve se rever a Constituição, vai se rever. O maior problema são os artigos 218, 19 e 220, porque são artigos bloqueados, não se podem rever.
0: Obrigado, João Gonçalves. Pois bem, estamos a falar desta conferência de imprensa do presidente Félix Tshisekedi, que diz estar disponível para continuar no cargo, mas se tiver apoio popular, ele tem mandato até 2028. O general Daniel Saifi Hemba, qual é o seu comentário?
3: Sim. Bom dia, Milcar. Bom dia, colegas. E bom dia também ao público ouvinte da Rádio Nacional de Angola, e em particular do programa Africa Magazine. Olhando para a situação que se passa no seu país e olhando também para aquilo que muitas das constituições no mundo dizem relativamente à situação de emergência ou à situação de crise, e aqui podemos extrapolar a situação de crise da Ucrânia, por exemplo, com a situação de crise na RDC, é justificável a posição que o presidente Tshisekedi tomou, mas olhando sempre para os aspectos jurídicos, de maneiras a que, se de facto isto vier a acontecer, tenha esta cobertura da população para a sua continuidade. Portanto, eu vejo que com a crise na RDC, hoje mudar do governo é fragilizar efetivamente os avanços que a própria RDC já teve no campo político ou diplomático e mesmo também no campo militar, porque uma mudança hoje do chefe de Estado implica também mudança do tecido político interno. E logo em África, conhecendo um bocadinho da natureza das mudanças que acontecem em África, onde a descontinuidade é praticamente o apanágio do africano, pode haver uma ruptura que até pode trazer aspectos positivos, se podemos assim considerar, entre aspas, mas que na projeção que faço tenho dúvidas quanto a isso. Logo, a posição do presidente, porque ele dizia que se a população quiser que eu continue por estas razões, eu aceito, mas utilizarei sempre o lado positivo, que é o referendo, para então apurar a vontade do povo se continua ou não. Portanto, eu acho que é judicioso.
0: Vamos ser claros, ele disse que está aberto a concorrer a um terceiro mandato.
3: Uhum.
0: A Constituição atual limita-o a 2 mandatos, mas ele diz estar disponível caso o povo congolês quiser.
3: Exatamente.
2: Ele não disse que está aberto a concorrer ao terceiro mandato. Não disse isso.
3: Uhum.
2: Porque até aquilo só é possível. Uhum. Se remover aqueles artigos, principalmente o 220,

0: nas palavras do próprio Tshisekedi.
1: Sim.
0: Ele afirmou que não solicitou um terceiro mandato, mas que aceitaria, se fosse a vontade do povo, tendo proposto um referendo constitucional para alterar as limitações atuais, que o limitam a 2 mandatos.
1: Sim. Agora, não pode estar aberto enquanto isso não se fez. É a possibilidade, né? Se se rever, ele vai... pode concorrer, porque vai... É um outro item que vai se introduzir na Constituição congolesa. Significa que vai se recuar. E ele, ao ir naquele mandato, provavelmente vai fazer mais 2. Porque a Constituição só prevê 2 mandatos.
0: E mais, e nesta conferência de imprensa, ele sugeriu que as eleições presidenciais de 2028 poderiam ser adiadas caso a instabilidade e o conflito armado no leste do país persistam.
1: Exatamente.
0: É aqui uma manifestação de vontade.
2: Sim, é normal em situações em que se encontra portanto, a RDC, é muito normal que o presidente pense desta forma. Porque...
1: Desculpa só, até o Kabila em 2000, ele estava para... As eleições das quais foi votado o Tshisekedi como presidente teriam lugar em 2016. Uhum. Mas o Kabila...
2: Sim.
1: Fez mais dois anos, as eleições só decorreram em 2018, era só isso.
2: É a projeção que sentimos aqui no discurso do presidente Tshisekedi, talvez adiar as eleições no ano em que elas devem se realizar, se de facto a crise continuar, para mais algum tempo, no sentido de concretizar todos os planos que ele gizou no quadro da crise mesmo, da solução da crise que ele tem com Ruanda. E por que eu dizia que é normal pensar-se desta forma? Porque também muitos escritos nos ensinam efetivamente a olhar para esse quesito quando uma situação de crise se encontra, porque em crise mudança do regime não é aconselhável, e não é aconselhável porque cada mudança traz consigo fragilidades. Muita gente, por exemplo, não pensa nisto, mas o teórico Lawrence Peter, quando escreveu a sua teoria de incompetência, ele explica efetivamente que cada vez que o homem vai passando de níveis, vai atingindo o seu auge de incompetência. Significa que as mudanças elas próprias trazem fragilidades, porque no momento da mudança tudo volta a zero. E ao voltar a zero recomeça-se com pessoas novas. E muitas dessas desconhecem os dossiês na perspectiva da continuidade. E muitos desses também preferem criar ruptura na perspectiva da continuidade e começar com seus próprios dossiês. Ao começar com o seu dossiê, tudo fica fragilizado, e é a partir dali que os grandes teóricos apresentam as grandes oportunidades para, por um lado, fortificar as suas relações, mas por outro lado, fragilizar o tecido já existente. Uhum. Logo, o presidente Tshisekedi, ao pensar desta forma, está a pensar na projeção daquilo que ele começou como contactos para a paz na região leste, e se aquilo se efetiva na perspectiva dele no poder, melhor ainda. E daí a razão dele pensar em esticar, passo o termo, o tempo de permanência no poder, se a crise ainda se mantiver ou persistir, portanto, na região leste da RDC.
0: Exato, o presidente Félix Tshisekedi está no poder desde 2018, foi reeleito em 2023. Nesta conferência de imprensa da passada quarta-feira, Tshisekedi alegou que o seu objetivo é servir o país e não necessariamente agarrar-se ao poder. Aqui, digamos, uma retórica do presidente Tshisekedi. Bernardino Neto, muito bom dia. Qual é o seu comentário?
3: Bom dia, Milcar Xavier. Bom dia ao grande auditório da Rádio Nacional. Bom dia especial para um ouvinte assíduo, funcionário do Secretariado do Conselho de Ministros, o senhor António Luiz, que manda cumprimentos especiais aqui para esta equipa.
0: Muito obrigado.
3: E então, à volta desta pergunta, Amílcar, aqui o senhor general disse bem, basta olhar hoje para os Estados Unidos da América, a saída de Biden, o que é que Trump trouxe, não é? Então há estas rupturas. mas quando ocorrem instituições

0: e sons muito fortes, este elemento não tem muita sustentabilidade, porque hoje o poder no continente africano, e esta é uma das grandes fragilidades, é estar personificado à volta das lideranças, aquilo que o filósofo camerunês Achille Mbembe, que nos diz que nós tratamos as nossas lideranças no continente como sacrossantos. Então isto também, de facto, fragiliza as nossas instituições. E aqui um apelo para construirmos instituições sólidas. Mas, Amílcar, quando me vi esta questão na agenda, fui à minha aldeia, a Kirima, no Kwanza Norte. E os mais velhos falam em Kimbundo que Semuchito Wakwatatuya e Bambayos e Lengabomos. O que é que eles nos dizem? Isto à volta da fogueira traduzido. Quando uma mata está a queimar, todos os animais fogem juntos, ferozes e não ferozes, e às vezes escondem-se no mesmo buraco. Depois da queimada parar, é que olha, oh santo Deus, eu sou o viado ao lado do leão. Mas veja, isto para trazer o quê? Se os animais irracionais têm esta capacidade, o Congo tem uma ameaça. Está ali a região do Kivu Norte e o Kivu Sul a arder. Então requer lideranças sensatas para de facto olhar que, em nome do interesse nacional, não vamos olhar apenas as eleições e o poder agora, mas enquanto Estado, como nos defender do adversário que está nas nossas fronteiras. Por quê? Porque do outro lado da fronteira está um Ruanda com Paul Kagame, que esta questão não se coloca. E aliás, nas nossas análises aqui, fomos várias vezes fazendo recurso de que o Ruanda estava a fazer uma gestão até sequer de chegar ao fim do seu mandato, e depois, como uma velha raposa do continente africano, da geopolítica da África, poder fazer alterações. E é este o cenário que está ali presente. Logo, o Congo, a República Democrática do Congo, ganha muito mais havendo prolongamento do mandato do presidente Tshisekedi do que ocorrer eleições que depois vêm, de facto, trazer estes elementos que aqui o senhor general Savi Hemba trouxe para a nossa reflexão. O que é que isto apela? A uma liderança madura, políticos maduros, saírem deste discurso de charlatões, este discurso que tem muito palco, porque as sociedades estão pobres, a sociedade congolesa também, do ponto de vista socioeconômico, não é das melhores. Então dá palco para o discurso, dá palco para o discurso político fácil, de que as soluções também fáceis, dá palco para isso, mas é preciso que, quando se chega a períodos desta dimensão, os cidadãos têm de pensar e olharem o interesse nacional em convergência com o interesse do Estado. Isto é que dá solidez. E aqui, Amílcar, para finalizar este aspecto, é preciso que tenhamos em conta quem é o concorrente dos nossos Estados. E governar não é uma coisa simplesmente para cumprir agendas. É para interpretar cenários, é para interpretar as ameaças e os riscos na continuidade de um ou na saída do outro. Então, todos estes elementos devem ser agregados. E aqui o senhor general falava dos aspectos militares. Como é que isto está? Veja a entrevista que o senhor Paul Kagame diz que assumiu publicamente que tinha uma aliança com o M23 em nome da defesa das suas fronteiras. Mas, senhores, isto é de uma gravidade.
1: Vamos falar disso já.
0: Isto é de uma gravidade. Quer dizer, fazer alianças com um movimento rebelde, não seria mais sensato fazer aliança com o próprio Estado? Aqui uma desconstrução de toda uma visão geopolítica no continente, mas como Paul Kagame é uma liderança que lida bem no palco do mundo ocidental e sabe driblar, e é tido como um elemento que é próspero. Aliás, a sua evolução, tirar o Ruanda do contexto da francofonia para pô-lo na Comanuel e tudo dar sequência, tendo como princípio o investimento de empresas privadas, enfim, o norte ocidental ou o norte alargado vê em Kagame um grande parceiro. Logo, com este estatuto, aproveita de driblar a geopolítica do continente africano. Então, penso que aqui Tshisekedi está muito certo. Agora, requererá da outra parte que faz a arquitetura do poder na República Democrática do Congo serem sensatas e olharem o que é interesse nacional e o que são ganhos neste período, que vai ser um período de transição que requererá muita ponderação das lideranças e da própria sociedade congolesa.
1: Amílcar, quero só acrescentar uma coisa. O Tshisekedi disse: há diferença entre um chefe de Estado e um chefe político. Um chefe político visa ganhar as eleições. Um chefe de Estado trabalha para o futuro de outras gerações. Esses partidos políticos, e é mesmo normal, muitos partidos políticos passam o tempo a diabolizar o outro que está no poder, insinuando que ele que vai melhorar isso. E depois caímos naquela definição que o general deu ali, da incompetência. Ele chega onde terminou o outro. Aqui, pelo menos, eu me recordo, o presidente José Eduardo fez isso quando morreu o doutor Agostinho Neto. Continuou, não é? Agora, os outros, a nível da África mesmo, é assim, quando ele toma o poder, o que o outro fez não presta. Recomeça, daí o reinício da incompetência, porque ele nem quer buscar aquilo que o outro deixou de bom. Tudo não presta. Tá, né? E pior no Congo. Quer dizer, eu não estou falando Congo porque eu não gosto. Essa Constituição, eu, se fosse congolês, defenderia mesmo que fosse revista, porque foi feita para satisfazer a tal comunidade internacional. Eles tinham vindo da conferência de San City e houve muitos assessores estrangeiros, americanos, belgas, franceses, e introduziram certos artigos na Constituição que mata mesmo o desenvolvimento do Congo por causa da sua fraqueza. Porque como é que você vai criar 25 províncias, tudo bem, e província de Katanga, por exemplo, que é a maior produtora de mineiros no Congo, a província fica com 40% da produção e na capital só vai 60%. E essas províncias que não têm nada? Tudo bem num país normal, estável, como Estados Unidos, França, isso até é normal. Porque o que que acontece ali? Se a província que tem mais riqueza recebe 40%, começa as insinuações etnicistas. Nós é que produzimos mais. Você vai no Katanga, tem muitos movimentos de libertação. Tem lá, estamos só a falar do Corneille Nanga. No Katanga tem um senhor chamado Ngoi Mulunda. Foi da CENI em 2011. O Tshisekedi meteu-lhe preso, porque ele também já estava a alimentar as ideias de dividir o Katanga, o movimento dele Katakatanga. Está ligado aí ao protetorado das Lundas, são os mesmos aí. Para dividir o Congo por causa dos mineiros. Então, há coisas que devem ser evitadas, porque o objetivo primeiro é criar a nação. O Congo tem 470 etnias. Esses banyamulenga que andam a falar aí, se vão às eleições, podem ir mil vezes o candidato deles, se for mesmo em termos de etnicismo, nunca vai ganhar. Então deveriam se integrar e ser como congolês, como nós estamos aqui, temos nossos irmãos, estão aí, ninguém faz confusão. É mesmo isso.
2: Exato, estamos com 8 horas e 10 minutos, estamos a analisar o que disse na última quarta-feira o presidente da RDC. Félix Tshisekedi admitiu a possibilidade de um terceiro mandato após um referendo constitucional e o adiamento das eleições presidenciais de 2028, caso persista o conflito no leste do seu país. Ora, o presidente do Ruanda também deu uma entrevista à revista Jeune Afrique. Ela acusou o governo da RDC de não conseguir neutralizar os grupos armados no seu território e criticou a atuação da missão das Nações Unidas, nomeadamente a MONUSCO, que, segundo disse, falhou em resolver o problema ao longo de décadas. Kagame reiterou também a sua posição face às sanções impostas pelos Estados Unidos, classificando-as como injustificadas e rejeitando qualquer recuo na política de segurança adotada pelo seu país. O presidente ruandês identifica como principal ameaça as FDLR, grupo armado ativo no leste congolês e considerado inimigo histórico de Kigali. De acordo com Kagame, a presença e a atuação deste grupo a partir do território congolês representam um perigo direto para a segurança do Ruanda. Vamos então analisar esta entrevista que o presidente do Ruanda concedeu à prestigiada revista Jeune Afrique. Ele assumiu publicamente a cooperação com o movimento rebelde M23 como parte da estratégia de segurança do seu país, defendendo a presença de forças ruandesas no leste da República Democrática do Congo. Mais claro não podia ser.
1: Olha, o Ruanda sempre atuou, as tropas ruandesas sempre atuaram no Congo. Em 2010, o presidente da Assembleia Nacional do Congo chamava-se Vital Kamerhe. Vital Kamerhe era presidente da Assembleia Nacional. O presidente Kabila foi assinar um acordo com o Ruanda para introduzir tropas no Congo, vir combater os FDLR, sem passar pela Assembleia Nacional. O Kamerhe criticou e ele destituiu, como tinha maioria na Assembleia Nacional, destituiu o Kamerhe, foi meter um homem da confiança dele. Em 2015, o próprio Kabila enviou ministros de grande envergadura no Ruanda, foi em setembro de 2015, assinaram com o James Kabarebe, era ministro da defesa do Ruanda, um acordo que admitisse que as tropas ruandesas poderiam entrar no Congo, combater as FDLR, quer dizer, entrar no Congo. E aquele ministro da defesa até já morreu, agora deixou um livro onde ele diz que ele que deu o Kabila, o nome de Kabila, porque ele era mesmo ruandês. Esse senhor chamava-se Atatame. Chegou ao ponto de dizer que as relações militares do Ruanda e o Congo eram as melhores em relação a todos os países vizinhos do Congo. Esse senhor fez aquela declaração. Significa que o Ruanda sempre teve acesso no Congo para combater essas FDLR. Estamos aqui, eu não sei quem já ouviu desde que começamos a falar aqui na Rádio Nacional, se já houve um movimento, um grupo das FDLR que foram atacar o Ruanda, não houve. Porque foram altamente desgastados, aquele grupo foi diabolizado a nível internacional. Alguns andam no Congo perdidos, outros devem estar até aqui, dizem que há uns elementos outros aqui, que ninguém liga, eles, outros estão velhos, mas falando mesmo do Jeune Afrique, eu estranhei as declarações do Kabila a dizer que o Congo corre um risco de sudanização. Vai de encontro com o pensamento do Kagame. Quer dizer, o objetivo deles é mesmo dividir o Congo. Então, quando você fala de sudanização, está dizendo o quê? É aquilo que aconteceu, o Sudão ser dividido em dois. E o que me estranhou mais um pouco, foi o presidente agora, o representante da ONU no Congo, é um americano, visitou o Congo, visitou o Uganda, visitou o Ruanda, e ele fala do M23 como autoridade de facto. Em vez de dizer os movimentos rebeldes, ele diz autoridade de facto, que se tacitamente está a reconhecer que aquela parte do Congo praticamente não faz parte, é a minha maneira de ver, né? Uhum. Então, é um pouco complicado, mas eu também continuo a dizer, nunca vou retirar nada daquilo que eu sempre disse. Fizemos bem, nós temos saído mesmo daquelas negociações. Porque quem pode acabar com aquilo? Só são os Estados Unidos. Nem a Europa Ocidental consegue, só são os Estados Unidos. O formato que o Congo tiver um dia, independentemente se dividir em 50 estados, só os Estados Unidos mesmo. Ninguém mais pode fazer aquilo.
2: Pois bem, Daniel Saviemba, como é que reagiu, como é que reage a esta entrevista que o presidente do Ruanda concedeu à Jeune Afrique, assumindo publicamente a cooperação com o movimento rebelde M23?
0: Sim, meu caro, o teórico chinês Sun Tzu, no seu grande livro, A Arte de Guerra, ele definiu para ele definiu duas zonas fulcrais para a defesa do território.
3: uma que ele chamou de zona de divisão e de dispersão. Para ele, considera a zona de divisão e de dispersão aquelas zonas do adversário que estão próximas das nossas fronteiras. E denominou a segunda zona como zonas ligeiras. O que é que ele chama de zonas ligeiras? Aquelas zonas nossas, das nossas fronteiras, que penetram no interior das fronteiras do nosso adversário. Extrapolando isso para a realidade atual, a cooperação do presidente Kagame com o M23 visa efetivamente o exercício dessas duas teorias. Primeiro, dividir e dispersar o seu adversário, no caso, nas zonas fronteiriças, é o que ele está a fazer. E depois, explorar o máximo as zonas fronteiriças suas que tenham uma saliência para o interior das fronteiras do seu adversário. É isto que ele está a fazer. São manobras de distração que levam a que a comunidade internacional deveria, de facto, olhar para isso com seriedade. No programa passado falámos efetivamente da seriedade nos processos. E um Estado que se preza não pode formar aliança com um grupo rebelde de um país. As alianças são formadas entre Estados. Aliás,
1: por exemplo, general, tem um mecanismo de paz de Addis Abeba negociado, parece, em 2013, por aí, 2012, 2013. Angola era presidente da CIRGEL. O mecanismo de paz de Addis Abeba diz tudo isso aí.
4: Certamente.
1: E não sei por que a CIRGEL não isola o Kagame, porque ele anda a violar tudo que está ali no mecanismo de paz.
4: Exatamente.
1: É complicado. É complicado.
3: Portanto, é um Estado que, do ponto de vista da sua superfície, não tem grande coisa, mas que cria desestabilização em toda a região da África Central e também na região especificamente dos Grandes Lagos. E isso tem um impacto na própria região africana mesmo, porque os refugiados, etc, etc, muitos deles estão nos países fronteiriços, mas outros também atravessam grandes fronteiras e vão se instalar em outros países. Isso fragiliza, por um lado, o tecido social dos países onde os refugiados vão se instalar. E cria também fragilidades do ponto de vista económico, porque tem que se pensar da planificação já feita para a sua própria população, tem que se pensar tirar elementos para sustentar estes que vêm se introduzir no nosso território. Portanto, é importante que a comunidade internacional, se ela existe, porque muitos livros também aqui nos colocam a questão sempre, até estive a ler o livro do Geopolítica do Pascal Bonifácio, que pergunta se de facto a comunidade internacional existe.
1: Uhum. Então... é uma manifestação de ausência, segundo Trones.
2: Estamos a analisar a entrevista que o presidente do Ruanda concedeu à revista Jeune Afrique. Ela afirmou que as ações militares desenvolvidas além fronteiras são justificadas como medidas defensivas destinadas a neutralizar ameaças à integridade territorial do Ruanda. E disse mais, ele disse que a cooperação com o M23 e a coligação AFC permitiu reforçar o controlo da fronteira entre os dois países, garantindo, nas suas palavras, que a totalidade da fronteira com a RDC está agora segura. Bernardo Neto.
0: Amílcar, eu não sei se Paul Kagame terá medido ou se fez esse discurso de forma emocional, porque ele é tido como a velha raposa do continente. Agora, apresentar-se nesta dimensão, isto é uma declaração de guerra tardia. Absolutamente uma declaração de guerra tardia. E o que é que isto leva? Leva que A própria organização da Conferência Internacional da Região dos Grandes Lagos leva que a própria União Africana, a SADC e a SEAC estejam de facto em estado de alerta.
2: Bom, mas porque... Bernardino, em função do que disse o presidente Kagame, portanto, na RDC as eleições vão ficar mesmo adiadas.
0: Isso
2: para lá de 2028. Mas tem um perigo iminente.
0: Há um perigo iminente, Amílcar. E aqui, se for mesmo por este período, em que ele diz que a tomada desta posição é uma postura defensiva das fronteiras do Ruanda. Por quanto tempo? Foi em janeiro de 2025 que ele tomou esta região. E de lá para cá, a indústria mineira continua a trabalhar. A favor de quem? Das multinacionais que têm que fazer transição do produto pelo Ruanda. Então, aqui ganhos. Logo, Amílcar, isto demonstra uma erosão da soberania da República Democrática do Congo. Daí que o Congo tem de se equipar militarmente para afrontar esta guerra. E aí vai ao encontro desta pergunta quando Amílcar nos diz que em 2028 estas eleições têm de estar adiadas. Porque é que um motivo em cima da mesa.
2: Observemos, doutor Bernardino, que ele diz que as FDLR, neste momento, representam um perigo direto para a segurança do Ruanda.
0: Mas, Amílcar, estas FDLR supõem-se grupos internos do Ruanda que estão a usar a República Democrática do Congo como seu santuário. É verdade?
1: Doutor, são genocidários de 1994.
0: Mas este é um discurso que está envelhecido há 30 anos. Hoje essa questão não se coloca. Agora, como sendo velha raposa, está a trazer este discurso. Mas aqui também alguma alerta. Os Estados Unidos da América também acusaram o Ruanda de fazer alianças pouco sustentáveis com o movimento M23. Estão numa postura crítica e são os Estados Unidos da América que se apresentaram como mediadores. Para além deste elemento, Amílcar, há aqui uma afronta não só do direito internacional público, onde a diplomacia está quase que anulada, e há aqui uma situação que nós não estamos a observar. A diplomacia secreta foi proibida precisamente depois da Primeira Guerra Mundial. Depois dos acordos de Sykes-Picot, que levou à divisão do Médio Oriente, uma confusão entre os ingleses e os franceses, e que até hoje está a dar consequências no Médio Oriente, esta diplomacia foi precisamente anulada, e aqui o Ruanda, nestas declarações, está a trazer o elemento de que fez alguma aliança com o M23, fazendo recurso a uma diplomacia secreta. Então, há aqui um conjunto de elementos da qual os Estados têm de refletir. E mais, Amílcar, nesta mesma análise do presidente Kagame, critica a mediação da África do Sul. Onde a África do Sul, estamos lembrados, a missão da SADC perdeu 14 militares. Foi, então, está aqui a declarar de que a minha aliança com o M23 levou a que militares sul-africanos que foram para uma missão da SADC fossem sacrificados. Então, há aqui um conjunto de elementos que precisam ser analisados com muita ponderação, porque é um vulcão que pode trazer aqui um conflito muito profundo neste discurso de Kagame. Agora, e aqui o senhor general, o colega aqui, o doutor João Gomes Benedito, perguntavam e questionavam a questão da comunidade internacional. Está ali o contexto de usarem dois pesos, duas medidas. Como é Paul Kagame, o mundo está completamente sossegado. Se fosse uma outra liderança africana, meus senhores, o mundo, a tal comunidade internacional, apareceria vestida de uma roupagem de condenação. Agora, estando ali os seus interesses, e aqui não são apenas interesses políticos, é preciso notar quem são as multinacionais que estão a explorar nesta região do Kivu e que têm boa aliança com a República do Ruanda. Então, são estes fatores, penso que a realpolitik do continente começa a ser alterada e os estados-maiores dos exércitos, os think tanks do continente, precisam parar, e aqui a Comissão de Paz e Segurança do continente africano, precisam trazer esta agenda para irem atualizando, porque há aqui um elemento perigoso ao nível da segurança dos Estados africanos.
2: É verdade, 8 horas 26 minutos.
1: Amílcar.
2: Sim, sim.
1: Posso acrescentar alguma coisa?
2: Pode,
1: uma coisa muito importante. O Ruanda está a jogar o papel idêntico que Israel está a jogar no Médio Oriente. O Ruanda é praticamente um estado israelita na região dos Grandes Lagos, na região mais rica, como Israel que enfrenta o Irã. Olha, isso também está escrito, não é segredo nenhum. O Ruanda, o orçamento do Ruanda é financiado. O Ruanda não tem capacidade de ter um grande orçamento. É financiado a partir do exterior.
0: Sim, e mesmo esta presença do Ruanda em Moçambique, também hoje já está com algumas fragilidades, porque quem financia é a União Europeia. E aí, de facto,
1: sim,
0: tem esta...
1: E tem uma coisa, também não é segredo nenhum. O Ruanda, a dado momento, recebeu 50 mil israelitas negros, aqueles falachas que saíram da Etiópia, foram no Israel. Foram bem formados, mas depois começaram a sofrer racismo. Israel negociou com Ruanda, vieram 50 mil entre cientistas, militares e tudo. Nós só estamos a falar do exército ruandês. O exército ruandês está bem equipado. E talvez até os ruandeses próprios são poucos em relação à tropa israelita que agora é ruandesa, que está no Ruanda. Isso não é segredo nenhum. O Ruanda está fazendo aquele papel da Alemanha, quando se fala de... há um termo geopolítico que se usa, espaço vital.
2: Uhum.
1: Epa, nós vamos ocupar aquilo, aquilo torna-se nosso, vamos explorar os mineiros, com o tempo nós vamos ocupar. É que Israel também faz na Palestina. Então, é difícil... A gente anda aqui a elogiar Kagame. Kagame é mesmo uma marioneta, não tem nada. Mas como ele tem aqueles truques de segurança, formou-se nos Estados Unidos. É o melhor lacaio que foi encontrado, não tem nada a ver contra ele. E vai continuar a desestabilizar, porque é difícil ouvir os países africanos a condenarem o Kagame. E durante o tempo de Kabila no poder, quem geria os mineiros do Congo era um judeu chamado Dan Gatler. Podem procurar aí, vocês vão encontrar. Don Gatler, o manata do mineiro do Congo. Esse é que enriqueceu o Kabila com cerca de 15 mil milhões de dólares que foram agora sancionados. Que o Kabila usa para chantagear e financiar o M23. É um dinheiro que ele foi ajudado a conquistar através do senhor que é judeu. Também está sancionado no Congo. Então, nós temos que ter muito cuidado como estamos a ver essas coisas. Não são coisas de brincadeira.
2: Uhum.
1: Que nós podem nos atingir. Não é porque o Ruanda é um país pequeno, está lá com o Congo. Nós próprios temos que nos preparar, porque ele tem uma projeção.
0: Não, temos de nos preparar e depois veja. O Ruanda tem no seu interior uma densidade demográfica muito elevada. E depois, a psicologia do seu povo. Ele é muito entregue para esse tipo de contextos.
1: Utiliza mulheres bonitas. Pronto, e as pessoas ficam aí a casar com mulheres, pensa que é à toa.
0: Nesses estudos geopolíticos, hoje o Ruanda é tido como um perturbador continental. Uhum. Quando se tem um perturbador continental, os estados circunvizinhos, os estados que fazem parte das organizações em que este elemento está presente, requerem de facto estudos profundos para a tomada de medidas. E a primeira medida tem sempre caráter militar.
1: E temos sorte que o Burundi, desde algum tempo, já não é gerido por aquela tribo. Se o Burundi tivesse na mão dos Tutsis, que até são mais radicais, o Kagame já tentou derrubar várias vezes os presidentes Hutu, mesmo esse senhor da União Africana. Ele está muito ligado ao Tshisekedi, porque ele, a qualquer momento o Kagame ele tira. E se sobe um homem para o Kagame, não sei como é que vamos estar aqui, não sei. Né?
2: Pois é, está muito complicado, até porque está a fazer moça já na região. Essas declarações, segundo vários analistas, reforçam a posição firme do Ruanda num contexto de crescente tensão regional, com a situação de segurança no leste da RDC a continuar a preocupar a comunidade internacional. Para fechar
3: nesse comentário. Sim, Amílcar. É importante que os Estados não percam de vista aquilo que se chama em segurança dilema de segurança. O dilema de segurança é efetivamente a forma como nós vemos os nossos vizinhos e outros a se reorganizar ou se rearmar, e fazendo com que nós procuremos forma de nos organizarmos duas vezes mais. Ao olhar para aquilo que o Ruanda está a fazer agora, desde que ele começou, e criar alianças com grupos rebeldes, não visa, na nossa forma de analisar as coisas, não visa simplesmente a RDC. Ele tem uma visão político-estratégica muito ampla. Daí a razão de levar a comprar terras em diferentes países sob pretexto de fomentar a agricultura, mas que os tais que fomentam a agricultura são efetivamente seus efetivos. São efetivos das forças de defesa do seu próprio país. Portanto, é importante termos isso em conta para reorganizarmos-nos nós nos estados em que nós estamos, que são estados praticamente fronteiriços. Eu digo fronteiriço porque se a RDC fica desestabilizada, a desestabilização, o impacto dessa desestabilização é sentido em Angola. Esta é a primeira parte da visão. A segunda parte da visão é que se Kagame sentir que a RDC é praticamente um caminho para a sua passagem, ele pode, de facto, estender o seu império na base das grandes reflexões que existem já da extensão do Império Tutsi, que vem desde do século XIX. É importante termos isso em conta, de maneiras que não fiquemos distraídos com essas pequenas manobras que ele faz, porque ele é suficientemente inteligente para fazer esse tipo de manobra visando o objetivo principal que ele quer.
2: Bom, definitivamente ele disse que o M23 digamos, parte da estratégia de segurança do Ruanda.
3: Pois.
2: Portanto, quer dizer que não vai sair do leste da RDC.
3: Pois. Está dito. E se nós olharmos para a reflexão que foi feita pela Crisis Group, aí há alguns meses, onde descreve efetivamente a zona toda leste do Ituri, a partir do Bunia, que é vizinho com Uganda, o Ituri, Ouvira, etc., aquela zona toda. A reflexão desta crise, desta crise grupo, leva-nos a mostrar que antes de 1885 havia uma fronteira. E depois de 1885 há outra fronteira. Significa, o que eles estão a reclamar aqui, utilizando esta estratégia de distração, é efetivamente o alargamento das suas fronteiras para o interior dessas zonas que eu acabei de citar. Portanto, eles reclamam inclusivamente a um professor que faz uma análise.
1: Latibango.
3: Exatamente.
1: Uma a partir análise. Da Bélgica.
3: Exatamente.
1: Falou disso,
3: fez uma análise falou. Quanto a isso. E é importante nós termos isso em conta, porque entra nas linhas daquilo que eu sempre defendi como sendo um conflito fronteiriço. Como é que se chama o conflito fronteiriço? É aquele que visa anexar as zonas do nosso vizinho, do nosso adversário, para o nosso território. É esse, efetivamente, o objetivo que aqui se vê, porque nessa análise que se fez, vê-se claramente, inclusivamente, textos elaborados na projeção para serem discutidos em sede das Nações Unidas. Nas futuras discussões nas Nações Unidas, para que haja efetivamente esse movimento de fronteiras.
2: Obrigado, Bernardino. Para concluirmos então este assunto.
1: Doutor Bernardino, amiga, mas esse problema que o professor Tibango Kalala levantou, aquilo tinha sido redimido pela proposta da emenda da Carta da OEA pelo presidente Júlio Schneider, a intangibilidade das fronteiras legadas do colonialismo. O Nyerere vai mais longe, até quando fala já fora da União, porque aquilo ele propôs em 1964, na primeira cimeira.
2: Exato.
1: Mas ele diz que o Maasai keniano, que está na Zâmbia, é zambiano desde que a fronteira foi delimitada pelo estrangeiro. Quer dizer, o Congo angolano, que foi empurrado para o Congo na era colonial, não pode reivindicar ser angolano. É congolês mesmo, porque isso é a intangibilidade da fronteira. O que o Ruanda está mexendo.
2: Essa questão da intangibilidade das fronteiras de Júlio Schneider é tese de doutoramento do saudoso professor França Vanduna.
1: Ah, então, isso está lá. Então temos que ter muito cuidado com esses senhores, porque há também uma ideia, desculpa, senhor general, em 2022, antes de sair do poder, o Trump tinha feito uma declaração: a África tem que ser recolonizada. Há dias um homem dele disse na Alemanha, apelou à reconquista dos impérios perdidos, também é do Trump. Eu não sei se tu vai de encontro com esses, porque também estou vendo o Trump é um senhor assim muito imprevisível, que é uma ameaça global. Então temos que ter muito cuidado, principalmente nós angolanos, hein?
2: Certo, 8:38. Bom, e aproveitando esta deixa, acompanhamos a visita que o presidente do Gabão, Brice Oligui, fez ao nosso país. Brice Oligui ninguém mais esteve aqui no nosso país a convite do presidente da República, e João Lourenço aproveitou para anunciar, portanto, na conferência conjunta com o presidente gabonês, que o nosso país vai acolher ainda este ano, agosto, uma conferência internacional sobre os conflitos em África. Portanto, significa dizer que este assunto pode estar em cima da mesa em agosto. Bernardino Neto.
0: Tem de estar, Amílcar. Tem de estar, porque há aqui uma guerra interestatal, são 12 estados, ambos membros da União Africana. Depois de todos esses elementos que foram aqui trazidos, hoje...
2: E da Conferência dos Grandes Lagos.
0: A Conferência dos Grandes Lagos, a SADC, a SIAC, todo um conjunto de instituições que estão a ser afrontadas. Logo, há aqui um chamamento na agenda. É uma das grandes preocupações. Hoje, o calo no continente africano está a doer precisamente aqui na África Central, com a postura do Ruanda. Como é que se trata isto, Amílcar? E o mais grave... apoiar um movimento rebelde com uma tecnologia militar que está a afrontar a tecnologia militar da República Democrática do Congo. Hoje o Ruanda está a mover-se com a presença tecnológica de drones. Então, para além da proliferação das armas de pequeno porte, onde o Congo, das 100 mais vendidas no mundo, 30 estão lá dispersas, e boa parte deles em mão de, fora dos exércitos, estão mais nas mãos dos rebeldes, então é um elemento que precisa ser analisado com devida ponderação. Mas mais do que isto, Amílcar, é preciso que a diplomacia volte outra vez a encaixar o seu diálogo. Apesar do multilateralismo mundial estar em desmaio, mas é necessário que a África faça chamamento dos seus instrumentos. E aqui, algumas lideranças, no caso da liderança de Angola, ainda é uma liderança com alguma preponderância, é uma liderança ouvida no continente. Ao trazer este debate para a África, aqui para Luanda, pensamos nós que vai ser, de facto, algo que vai traduzir-se em alguma realidade e alguma exigência na postura dos Estados.
2: Obrigado, Daniel Sarriemba. Quais são as suas expectativas em relação a esta conferência internacional sobre os conflitos em África que o presidente João Lourenço fez saber e que o nosso país vai acolher em agosto deste ano?
3: Sim, Amílcar, é importante não esquecermos que o presidente João Lourenço foi escolhido pela União Africana como campeão para paz e segurança no continente, e em volta disto é importante também reconhecer que sem a paz e segurança o desenvolvimento em África será uma utopia. Será utopia. E o presidente, ao propor isso, de facto está a olhar para tudo aquilo que era a projeção que se tinha para o desenvolvimento dos países do continente africano, que hoje está a ser praticamente imperada pelos conflitos que existem, tanto no Sahel, no Sudão do Sul, em Moçambique e outros. É uma grande preocupação porque a dia, efetivamente, a prosperidade dos povos em África. Isto acredito que está a perturbar, de facto, o campo presidente. Daí a razão de propor essa conferência, no sentido de se encontrar, então, as vias que façam com que esses conflitos terminem. Mas também é importante termos em conta que a palavra conflito, ela existe desde que o mundo existe. E a palavra conflito existe desde que haja duas pessoas a conviverem. E eles até podem ser diminuídos, mas terminados, tenho muitas dúvidas, porque os mesmos conflitos, na teoria dos conflitos, alimentam as economias mundiais. Porque hoje, se o mundo fica todo em paz, aquelas economias que dependem efetivamente deste conflito, estamos a falar da fabricação do armamento, estamos a falar de outras nuances que concorrem para que o conflito alimente as grandes economias, essas economias podem baixar e atingir o mesmo nível que muitos países subdesenvolvidos têm. Daí a grande preocupação, porque quando este nível se atinge, procura sempre uma forma de criar um conflito, de modos a alimentar isso e a indústria movimentar, e por conta disto enriquecer-se os povos ou os países. Então, aqui, pensar-se nesta vertente da solução de conflitos é de facto uma projeção sábia para que o continente africano, pelo menos uma vez, consiga viver em paz na sua extensão.
2: Obrigado. Vamos então fechar este tema, ouvindo João Gonçalves Benedito. O Presidente da República, João Lourenço, anunciou em conferência de imprensa conjunta com o Presidente Boris Oligui Nguema, que esteve de visita ao nosso país, que em agosto vamos ter aqui em Luanda uma conferência internacional sobre os conflitos em África. João Gonçalves.
1: É uma boa iniciativa. Tudo que vem para apaziguar a África, é um prestígio, porque essa iniciativa é de Angola, mais uma vez, sabe? Porque o presidente João Lourenço, durante a sua presidência na União Africana, praticamente dedicou a sua atividade no problema mesmo de conflitos.
2: E o presidente Kagame não gosta desses temas.
1: O problema agora é o seguinte: é que tanto a União Africana como a SADC, a CDAO, não têm capacidade de mudar o espírito das grandes potências. Está vendo, né? Se a Europa, que a Europa está lhe mandando cala a boca nos americanos, né? Cala, cala, cala. Nós devemos, provavelmente, no caso do Congo, voltar naquele mecanismo de paz, porque o M23 é um movimento, digamos assim, que repete sempre a mesma coisa. Quem falou de sul-africanos foi o Dr. Bernardino. Os sul-africanos, a Tanzânia e o Malawi, quando o M23 tomou pela primeira vez Goma, a ONU utilizou o capítulo 7, o uso da força, e essa tropa expulsou o M23 e as tropas ruandesas foram lá no Uganda. O responsável do M23, o Bosco Ntaganda, está no Tribunal Internacional, foi condenado a 30 anos de prisão. Então, se está visto que o M23 é um movimento desestabilizador alimentado pelo Ruanda, por que que a União Africana não toma uma medida de força, invadir de novo aqueles locais ocupados pelo Ruanda e pelo M23 e repor a ordem, já que o Congo também é membro da União Africana, da CIRGL e... Quer dizer, a ideia é boa, está vendo, Amílcar? É muito boa, e o presidente não está cometendo erro nenhum. Ele quer o paz para o seu continente. Agora, são os bastidores que ficam aí a manipular, não aceita, nós vamos te apoiar. não aceita, nós vamos... Porque aquilo que o Kagame demonstra, aquilo não é... Nos ensinaram isso na geopolítica. Quando você está a ver, você andar na rua, um miúdo atirou-te com uma pedra, você não devolve logo. Você olha aí em todo lado, talvez lá um caenche que está lhe mandando atirar pedra. É o general Baltazar Pimenta, para não lhe citar.
2: João Lourenço como produtor de segurança e temos um pouco a Gama como perturbador reconhecido nos Grandes Lagos. É isso?
0: Esta última conferência que ocorreu aqui, dizia o professor Azeredo Lopes, Angola é precisamente um produtor de estabilidade. E então é dentro desse espírito que o presidente João Lourenço traz este elemento. Agora, será bom, Amílcar, no meio destas propostas, também fazerem com que haja um painel para abordar a questão das multinacionais no continente? Isto para pensar, aliar aquela ideia do Dr. João Gomes Benedito, quando fala dos bastidores. Há conflitos que nós pensamos que a agenda é debatida numa mesa política, não. A agenda é debatida numa mesa das multinacionais. Então,
2: porque... Ban Ki-moon, antigo secretário das Nações Unidas, tentou várias vezes e não conseguiu.
0: Não conseguiu. Então, inclusive, este bastidor é um elemento altura. Que tem uma influência muito grande nos conflitos no continente. Não vamos apenas olhar para as questões legalistas, as questões
2: da... Quem é que não está interessado nesta agenda?
0: Quem provoca isto? E depois, o que é mais perigoso? É haver líderes permeáveis que se associam a estas agendas. Porque quem provoca a morte de outros africanos são lideranças africanas que aceitam, em nome de outros interesses, de empresas, estados que não são continentais, e que nos põem aqui numa agitação, e depois, quando olhamos para a natureza do conflito, olha, o culpado é o Bernardino, o culpado é o João Gomes Benedito. Quando, afinal, por detrás destes dois elementos, somos apenas a parte visível à volta, junto da estrada, mas, conforme dizia o doutor João Gomes, o Caenche está lá atrás, que vai facilitando o financiamento, vai facilitando os equipamentos, e depois nós, africanos, andamos aqui numa guerra quase que interminável.
1: Não misturando conversa, veja a única potência regional que até hoje temos é a África do Sul. Veja o comportamento da África do Sul. Que credibilidade tem a África do Sul para mediar um conflito? Não tem. É um país praticamente está embaixo, porque nem os dirigentes sul-africanos nem sabem gerir o seu povo, a sua casa, né? Você não consegue dirigir a tua casa, você está a ir aconselhar o outro. Assim vamos contar mais com quem? Se a África do Sul é que, pá, queramos ou não, deveria ser a placa giratória da diplomacia africana. Uhum. Olha como seus habitantes estão a se comportar. Isso é descrédito.
2: Para a próxima semana. Vamos finalizar olhando para relações entre Paris e Argel, porque o embaixador da República Francesa acreditado na Argélia tinha abandonado Argel há um ano e agora voltou.
3: Sim, Amílcar, em 2025, acredito, no começo do ano, a Argélia, numa conferência, preferiu criminalizar a colonização. E nesta mesma conferência, eles, no relatório, eles pediram que as potências colonizadoras, sobretudo a potência colonizadora francesa, indemnizasse e pagasse por estes atos macabros que foram efetivamente perpetrados no período colonial.
2: Morreram mais de 1 milhão de argelinos.
3: Exatamente. E por conta disto, os dois países entraram em choque. Portanto, a França achava que não permitia que a Argélia chegasse aos extremos, etc. Mas esta é a realidade. E então o embaixador francês abandonou o território argelino com o objetivo de haver ruptura nas relações. Mas quem perde com isso, se houver ruptura nas relações, é a própria França. Porque a Argélia é uma potência e, estando em boas relações com a França tem muito a ganhar. É verdade que a Argélia tem hoje uma uma posição independentista daquelas que se encoraja todos os países africanos a tomarem. E por conta disto, as relações já não são na perspectiva de subordinação. As relações são, hoje com a França, são na perspectiva da cooperação. E isto para aqueles que sempre se viram de superiores e com alguma facilidade de penetração nos territórios colonizados, retirar dali tudo quanto quisessem a belo prazer, estão a sentir a corda apertada. E por conta disto têm reações anormais. Mas deveriam, de facto, olhar para isto como um elemento catalisador que vai fazer com que o mundo seja um mundo cooperativo e não um mundo assente na base da subordinação.
2: Obrigado, Bernardo Neto. Qual é o seu comentário, embaixador da Argélia, o embaixador da França na Argélia está de volta, tinha saído em abril do ano passado, volta, portanto, à Argélia depois de tensões que envolveram também a expulsão de funcionários franceses na Argélia.
0: É um regresso envergonhado, Amílcar, porque a Argélia reclamou um elemento, aliás, este elemento é precisamente orientação também da própria União Africana, onde está-se a criminalizar não só a colonização, como também a escravatura. Mas a Argélia vai muito mais longe. O sul da Argélia foi usado como experiência da bomba nuclear francesa. E então deixou o deserto, ainda com alguns efeitos hoje, as terras estão inférteis, há pessoas, cidadãos argelinos, que nasceram desta geração e que ainda continuam a sentir os efeitos. Então é uma coisa muito grave. Quando um Estado solicita a correção desse elemento da história, onde os franceses, aliás, basta ler a história da Guerra de Libertação da Argélia, e vamos notar que houve de facto um sacrifício elevadíssimo. E custa crer que lideranças de um mundo civilizado, que é o velho continente, onde a França tem uma voz a dizer, faça aqueles efeitos que até hoje ainda constituem danos na página da nossa história. Agora, no seguimento desta situação, o Parlamento argelino aprovou uma lei que condena, sanciona cidadãos que vêm com a linguagem de que o colonialismo francês foi bom. E nós aqui, incluindo até quem trouxer imagens,
2: como se houvesse textos, boa colonização.
0: Sim, sim, sim. textos, vídeos, áudios que enalteçam a colonização francesa, essas pessoas podem ser sancionadas. O mesmo também está a ocorrer aqui nos nossos estados, onde há províncias, e aqui, por exemplo, a província do Ige, que é o exemplo que eu tenho muito prático, foi chamada de Carmona por um período não superior a 20 anos. E hoje há cidadãos que dizem, não, eu não sou do Ige, sou de Carmona. Meus senhores, foram apenas 20 anos. Este elemento, às vezes, de forma involuntária, tem de facto um fator que é importante. Toca a identidade de um povo. E nós às vezes pensamos, não, para mostrar alguma evolução na minha postura social, o meu status quo, então vou fazendo esses saudosismos. Não são salutares, e aqui o Amílcar dizia bem, não há bons colonialismos. Então, sim, a Argélia vai até a este nível, é para dizer que não é apenas no âmbito da política externa do Estado, mas também a olhar para a sua política interna, dos danos que a colonização e a escravatura criaram no continente africano.
2: É verdade, João Gonçalves Benedito, tem um minuto.
1: Olha, a Argélia sempre teve uma postura de um país soberano independente. Se não fosse o presidente Ben Bella, a criação teria falhado. Em 1963, na criação da OUA, as pessoas não estavam se entender, outros queriam que se formasse Estados Unidos da África, outros não, um movimento intergovernamental. Estavam a faltar algumas horas. O Ben Bella, com base no sofrimento da guerra de libertação que matou mais de 1 milhão de pessoas, fez um discurso persuasivo e fez com que a OUA fosse proclamada no dia 25 de maio. E quando a França estava aí a querer combater supostamente os rebeldes aí no Mali, estava em choque com a Argélia. A Argélia bloqueou o espaço e a França desistiu porque os aviões não poderiam sobrevoar. E nesse momento, tem mesmo que voltar o embaixador da França na Argélia. Por causa da guerra do Golfo. A França está a penar, não tem gás. Então tem que vir mesmo dizer para por favor, indiretamente para por favor, desculpe-me só daquilo tudo que eu fiz. Dê-me o gás. E esse embaixador veio para negociar gás. Senão a França, eu tenho parentes lá, a vida está mal. Estão a procurar onde tem gás, onde tem urânio, também que lhe foram retirados do Mali. Porque aquele moço da França também veio com muita demagogia, de muito sabichão. É, uma coisa é falar quando você não está lá, outro não sabe jogar, vai lá. Esse moço, o Macron, agora que está a ver a verdadeira face do poder. Está no fim, sim, está no fim, mas também não fez nada, é muita demagogia, muito francês. Está bem, é só o que eu queria dizer.
2: Pois bem, então estamos conversados.

0: Um segundo. É.
1: A história do progresso do Sambizanga tem o seu nome.
0: É verdade.
1: Aliás, o nome Maradona, não é?
0: Sim, senhor. Atribuído pelo Manuel Rabelais. Então está tudo dito, meus caros amigos. África Magazine é todos os dias na Rádio Joãozinho. Maradona, 10 horas, cemitério do Benfica em Luanda.
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0: 9 horas em Angola, a seguir as notícias na Rádio Nacional com António Chocolate.
1: A TAG abre investigação interna sobre a saída de moeda não declarada.
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1: Já lá vamos quanto à matéria de destaque, mas o Presidente da República, João Lourenço, conversou ao telefone com o Presidente francês, Emmanuel Macron. Os dois estadistas abordaram questões ligadas ao reforço das relações entre Angola e a França. A França reconheceu a independência de Angola em 17 de fevereiro de 1976. Este ano, os dois países assinalam o 50º aniversário das relações bilaterais baseadas na amizade e no intercâmbio. E a TAG Linhas Aéreas de Angola anunciou a abertura de uma investigação interna a um colaborador na sequência de uma ocorrência registada no Aeroporto Internacional Dr. António Agostinho Neto relacionada com os limites de saída de moeda estrangeira não declarada. A Companhia de Bandeira Nacional esclarece que o facto ocorreu durante o embarque do voo DT-650 no dia 5 de maio do ano corrente com destino a Lisboa. Em Portugal. E Angola tem, neste momento, 46 declarações de bens do património cultural e material e 340 monumentos e sítios classificados, cuja maioria se encontra em situação de degradação contínua e crítica, comprometendo a sua preservação e conservação. Segundo a diretora-geral do Instituto Nacional do Património Cultural, Cecília Gurgel, o executivo dispõe de um orçamento destinado a reabilitação deste bens.
3: Monumentos e sítios classificados, 340. Declaração de Património Cultural e Material, 43 bens. Angola possui cerca de 340 monumentos e sítios classificados, mas muitos enfrentam um avançado estado de degradação e abandono. Locais como o Largo do Plurinho e diversos sítios históricos nas designadas zonas ou centros históricos de diversas províncias encontram-se numa situação preocupante devido à falta de preservação ou de conservação. Relativamente à questão sobre orçamento para reabilitação paulatina dos monumentos, estamos a dizer que há orçamento suficiente para reabilitação paulatina dos monumentos e sítios, pois todos nós temos conhecimento da crise financeira que o país e o mundo atravessa. Daí que é necessário uma planificação rigorosa sobre as prioridades.
1: Cecília Gurgel anunciou que o Estado angolano vai aplicar mais de 100 milhões de kwanzas na reabilitação do sítio histórico da cidade de Mbazakungu, na província do Zaire, com destaque para um Columbimbi.
3: Através do despacho presidencial número 16/24, foi autorizada a contratação simplificada para a reabilitação do sítio histórico de Mbazakungu, Patrimônio Mundial. Foi autorizada a despesa de 110 milhões de kwanzas. Esta verba é para a recuperação e conservação dos lugares ou monumentos de Mbazakungu, com particular realce para o Columbimbi. Esta reabilitação está a cargo da empresa Greener, está a ultimar o projeto, pelo facto de o projeto ter que ser submetido ao Comitê do Património Mundial para aprovação e posteriormente começar-se então a obra de restauro.
1: A diretora-geral do Instituto Nacional do Património Cultural, Cecília Gurgel, o governo dispõe de um orçamento destinado à reabilitação dos sítios históricos. E fora de portas, o conservador Peter Magyar deverá prestar hoje juramento como primeiro-ministro da Hungria na sessão inaugural do Parlamento.

0: após afastar do poder o ultranacionalista Viktor Orbán ao fim de 16 anos à frente do governo húngaro. Entre as prioridades do novo executivo estará a aprovação de reformas destinadas a desbloquear os 17 mil milhões de euros retidos por União Europeia devido a preocupações relacionadas com corrupção sistémica e violações do Estado de Direito durante a era Orbán. Bom dia.
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2: 9 horas 5 minutos.
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2: A família Carvalho Baltazar em Luanda comunica o falecimento de Cláudia Conceição de Carvalho Baltazar, mais conhecida por Lala. O seu funeral será realizado amanhã às 11 horas no cemitério da Santana. Joana da Silva, António da Silva, João Capapa, Francisco Capapa, André Capapa, Albertina da Silva, Sebastião da Silva e Engrácia da Silva, filhos, genros, netos e demais familiares comunicam que o funeral de André Capapa realiza-se amanhã às 11 horas e 30 minutos no cemitério do Benfica, saindo o cortejo fúnebre da Igreja Metodista António Rocha, no Golfe 1, no Avocumbi. As famílias Ron, Raf e Amaral Rodrigues comunicam o falecimento de Alvina Manuela do Amaral Rodrigues, ocorrido no dia 4 de maio. O funeral realiza-se amanhã às 11 horas, saindo o cortejo fúnebre da sala de cerimónias fúnebres do quartel-general do Exército para o cemitério do Benfica. António Lopes, Edson Lopes, Márcio Lopes, Rosana Lopes, Fábio Lopes e demais familiares comunicam que o funeral de Juliana de Fátima Susana Bonito Lopes realiza-se amanhã às 11 horas no cemitério do Benfica, antecedido do velório que decorrerá hoje na Casa de Cerimónias Fúnebres do Governo Provincial de Luanda. Maria Ansambo, Elizabeth Maica, Susana Kiesse, Glória Lutumba e demais familiares comunicam o falecimento de mamá pastora Inês Munto, ocorrido no dia 30 de abril por doença. O seu funeral realiza-se amanhã, às 10 horas, no cemitério do Benfica. Gilberto Leopoldo Brito de Azevedo e Magda Indira Vilela Calei de Azevedo, em Luanda, comunicam que a missa de um mês, em memória de Domingas Eugênia Leopoldo Bastos, acontece no dia 11 de maio, às 18 horas e 30 minutos, na Igreja São Paulo. Walter dos Santos, esposo, Iane dos Santos e Osvaldo dos Santos, filhos e demais familiares comunicam o falecimento de Elsa Francisco Charumbo dos Santos, ocorrido no dia 7 de maio por doença. O seu funeral será realizado em data anunciar oportunamente. Irmãos, filhos, esposa e demais familiares comunicam que será rezada a missa de um ano em memória de Fernando Henriques de Assis, mais conhecido por Careca, hoje, às 18 horas, na Igreja São Carlos Luanga, no Nova Vida. Foram as informações no serviço da Agenda Nacional.
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2: 9 horas, 8 minutos.

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5: 9 horas 11 minutos. 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

Bom dia, ouvintes da Rádio Nacional de Angola. Sejam bem-vindos a mais uma edição do Palavras e Textos. É esse espaço onde os livros deixam de ser apenas páginas e passam a ser pontes para compreendermos melhor a sociedade, a memória, os conflitos e até os silêncios do nosso tempo. Hoje mergulhamos na obra Textualidades e Imigrações na Dança e no Teatro, uma reflexão que desafia conceitos cristalizados sobre tradição, identidade e expressão artística. Em tempos em que muitas vezes se tenta colocar a cultura africana numa moldura fixa, esta obra convida-nos justamente ao contrário, pensar a cultura como movimento, travessia, reinvenção e diálogo permanente. A dança e o teatro aparecem aqui não apenas como formas de entretenimento, mas como linguagens políticas, sociais e humanas. Afinal, os corpos também escrevem histórias, os gestos também guardam memória e os palcos muitas vezes tornam-se arquivos vivos de um povo. Então, nesta manhã de sábado, queremos convidá-lo não apenas a ouvir sobre um livro, mas a refletir connosco. Será que a tradição é algo imóvel? Quem decide o que é autêntico numa cultura? E até que ponto migramos culturalmente, emocionalmente e socialmente sem perceber? O meu nome é Carla Rocha, comigo está o João Pedro, que assegura a coordenação deste encontro. A técnica final de emissão é garantida pelo Falcão Tomás. E a partir de agora, abrimos mais uma conversa feita de ideias, literatura e pensamento crítico. Mas por ora, é música na sua rádio.

0: horas, 16 minutos. Aqui é a música de Folinho, Tori Panda, esta música tão nossa, tão própria, com um carimbo tão, tão tradicional. Neste dia em que falamos aqui no Palavras e Textos, falaremos, melhor dito, sobre a obra Textualidades e Migrações na Dança e no Teatro, uma desconstrução do conceito de sociedades tradições, e tradições, melhor dito, uma coautora de Estevão Ludi, Romualdo dos Santos, Francisco Matete e Luciana Caxianga. Focando-se, claro, na reflexão crítica sobre a dança e o teatro, esta obra foi lançada no dia 5 de maio na sede da União dos Escritores Angolanos. São meus convidados para esta edição, Estevão Ludi, a quem saúdo. Bom dia, bem-vindo.
1: Bom dia, Carla Rocha. Bom dia aos ouvintes do programa Palavras e Textos.
0: É também meu convidado, Romualdo dos Santos. Bom dia, bem-vindo à Rádio Nacional.
2: Bom dia, Carla. Bom dia a todos os ouvintes do programa Palavras e Textos.
0: Pois bem, coautores desta obra, que muito há a dizer, mas inicialmente eu gostava de compreender como é que ela surgiu, como é que surge a ideia de escrever esta obra. E quem é que toma a palavra?
2: Em relação ao surgimento da obra, e durante a nossa formação de doutoramento em Ciências Sociais, na Escola de Ciências Sociais da Universidade Agostinho Neto, e nós tivemos alguns módulos, como leitura de contos clássicos, e teorias e epistemologias de Ciências Sociais, onde tivemos debates, quer em grupo, quer individual, e daí então, sobre alguns pensadores e com ideias críticas sobre a ciência africana e europeia. E fizemos trabalhos de investigação, de formação anteriores, e dos outros autores que fazem parte da obra. Então aí surgiu essa ideia de nós construirmos essa obra.
1: Então, era para acrescentar aquilo que o Romualdo disse. Dizia que três dos coautores que estão ali são colegas, caso de Estevão Ludi, Romualdo Santos e Luciana Katsiang, estiveram na mesma carteira durante a formação de doutoramento, com exceção de Francisco Matete, que já é doutor. Então, aquilo que produzimos, houve necessidade de sentarmos, porque já havia publicações anteriores, nas formações anteriores, os mesmos autores, que casavam com a ideia daquilo que se precisava discutir, sobretudo a desconstrução de alguns conhecimentos ou realidades que muito se debate. Foi nessa necessidade que vimos que era necessário fazermos conhecer aquilo que é a migração textual, olhando para a questão do teatro e dança.
0: Textualidades e migrações na dança e no teatro. Esta obra fala em desconstrução das sociedades tradicionais. Até que ponto a ideia de tradição pode ter sido romantizada pela academia africana e pela europeia?
1: Diríamos mais para a academia europeia, romantizada para a academia europeia. E os africanos, que foram bebendo de conceitos e teorias eurocêntricas, ao voltar, muitos desses acadêmicos acabaram por se acomodar com estes conceitos. E hoje em dia, aquilo que vai se ensinando vai mais nesta vertente de separar, sobretudo quando se fala de exclusividade de questões nas regiões ditas terceiro mundo, pensa-se que todo o saber tem que ter modelo ocidental. E então é nessa perspectiva que estes acadêmicos africanos, que foram beber das teorias eurocêntricas, quando voltaram deveriam trazer uma mentalidade diferente. Dali que nós continuamos a ver que o conceito de tradição hoje em dia continua a imperar na mente das pessoas, não só acadêmicos. Os acadêmicos é que deveria ser diferente, como se fosse algo exclusivo para uma determinada sociedade, mas que a realidade científica em si, em termos de teorias e em termos daquilo que acontece, demonstra completamente diferente.
0: Há aqui uma nota que vai sempre despertando o meu interesse. A dança e o teatro são frequentemente vistos como manifestações populares. Porque é que ainda existe uma certa resistência em reconhecê-los como formas profundas de produção filosófica e até mesmo intelectual?
2: Em relação a essa questão, nós, os africanos, e não só, a dança sempre nos transmite algo. De igual modo, o teatro, tanto todo tipo de dança, teatro, expressa algo na vida. E esses significados vão abrangendo cada vez mais as áreas do saber. Portanto, é isso que às vezes alguns autores eurocêntricos tentam menosprezar, aquilo que de África, mas ainda se tentam levá-los para a Europa, aproveitando aquilo que é nosso. Então, esse é um dos propósitos da nossa pesquisa.
1: Ok. Questão filosófica. Quando olhamos para uma coreografia, nós não podemos limitar simplesmente como aquilo que estiver a ser representado como algo com finalidade utilitária. Porque algumas teorias tentam definir isto. A dança praticada, o teatro praticado para as sociedades africanas tem mais a função utilitária. Utilitária no sentido de que está desprovida de arte. Não há uma expressão filosófica em termos de arte que possa dar conhecer alguma coisa em termos de estética. Devemos nos despir desta visão. Qualquer tipo de dança, qualquer tipo
2: de teatro.
1: Teatro em si tem sempre um pendor artístico, quer na coreografia, quer na indumentária, quer no próprio espaço desenhado para se praticar a dança ou o teatro, tem sempre algo para além daquilo que é utilitário.
0: Há quem diga que toda a arte nasce de uma migração, seja geográfica, emocional ou simbólica. Concordam com esta ideia?
1: Pelo menos eu concordo. Eu creio que outros também concordariam. Porque esta migração é o que faz com que nós nos despamos da ideia de que tudo só acontece na cidade e tudo só acontece no campo. Ou seja, determinadas práticas só acontecem na cidade e determinadas práticas acontecem somente no campo. Mas é o contrário. Nós, quando estamos aqui na cidade, poderia ser uma peça a ser exibida tal à tona, poderemos encontrar elementos da zona rural, a retratar a zona rural. A presença desses elementos é o que nós vamos falar da migração textual. Por que razão? Uma realidade rural nós podemos encontrar na cidade, assim como uma realidade urbana nós podemos encontrar na cidade. Esta questão de migração é o que faz com que se aconselhe a desprezarmos, a deixarmos a ideia de confinamentos, de pares, de oposições, de que uma coisa só pode acontecer para uma sociedade e a outra coisa só pode acontecer para uma outra determinada sociedade. Não, a migração, a cultura migra de um lugar para o outro, a natureza também da mesma coisa, migra de um lugar para o outro. Nós podemos falar sobre, por exemplo, de galo, poderíamos falar de um animal, mas dentro da cidade, e retratarmos por meio de uma peça teatral ou por meio de dança. Quando ouvimos falar de dança de galo, por exemplo, dança do camboá, temos estas realidades. Imitamos o que está na zona rural, transportamos para a zona urbana. E mesmo dentro da cidade, nós conseguimos ver muitas textualidades quando andamos pelas ruas, realidades culturais dentro da zona urbana.
0: Pois bem, aqui a conversa com Estevão Ludi e Romualdo dos Santos, coautores da obra Textualidades e Migrações na Dança e no Teatro, obra esta que foi publicada no dia 5 de maio na sede da União dos Escritores Angolanos. Romualdo, eu pergunto-lhe, quando um artista revisita elementos tradicionais em linguagem contemporânea, ele preserva a cultura ou transforma inevitavelmente?
2: Os dois aspectos, conserva e transforma. Como é a tendência de transformar, porque é a cultura, é um conceito que varia de região para região. Então, nós, ao levar a nossa cultura ao imigrarmos a nossa cultura, também, de certa forma, estamos a conseguir conquistar a cultura de outros povos. Conforme disse o Estevão, nós tiramos aquilo que é nosso. No campo, vem para a cidade. Cidade para o campo. Dessa forma, vai transmitindo de geração para geração. Então, há essa simbiose entre cultura e ação.
0: Precisamente. Estevão Ludi, em África muitas expressões culturais sobrevivem mais pela oralidade e pela performance do que pela escrita. Isso altera a forma como construímos memória histórica?
1: Poderia dizer que altera a forma. A alteração é uma concepção concebida inicialmente, porque a questão de oralidade aparentemente é uma tendência atribuída também a estas sociedades ditas tradicionais que conservam a oralidade. Mas a partilha de conhecimentos para qualquer sociedade começa de forma oral, e até o processo de comunicação começou também de forma oral, partilhando oralmente. É a partir da oralidade que depois se evolui para a escrita. As sociedades africanas conservam a palavra, conservam a oralidade, mas que houve uma preocupação de preservar essa oralidade por meio da escrita. O que se pressupõe é que as sociedades africanas continuam e continuaram como sociedades que privilegiam a oralidade. Este é um dos elementos que devemos desconstruir. Nenhuma sociedade, hoje em dia, aquilo que se diz que oralmente ficou estagnada, isso não existe. Porque, digo-lhe, aquilo que se diz, uma das premissas que vamos encontrar nesta obra de sociedades tradicionais é a ausência da escrita. Sociedades que privilegiam a oralidade, que privilegiam o simbolismo e mitos. Vamos encontrar a comparação destes dois e outros elementos que fazem a diferença entre sociedades modernas e sociedades tradicionais. Noutros povos nós encontramos a oralidade. Aquilo que se pensa que as sociedades africanas não tiveram a escrita, diríamos que é uma falácia. Que vou lhe dar um exemplo. Carla Rocha, os povos de Maasai no Quênia e os aborígenes da Austrália, por exemplo, praticam questões tradicionais semelhantes. E mesmo assim, a primeira escrita, ou uma das escritas mais antigas que surgiu no século II, XIII, escrita meroítica, na África Ocidental, no reino de Maroe, no Sudão Ocidental, foi desprezada. Escrita meroítica, no século III, antes de Cristo, em África. Para além desta escrita, houve outros povos africanos que desenvolveram uma escrita silábica também. Esta realidade foi ignorada. Como se desenvolveu uma escrita simplesmente silábica, que teve apoio do Ocidente e acabou-se por desprezar. E o próprio povo africano não soube preservar por meio daquilo que foi a questão da colonização, sobretudo. Mas, para concluir o que perguntou, a oralidade é uma das formas, não só de preservação, mas de ensinamento que os povos africanos utilizam e foram utilizando para a transmissão do conhecimento, da educação e a forma de instruir como fazer as coisas. Então, é um elemento inevitável para as nossas sociedades, mas este elemento não exclui a questão da escrita para os africanos.
0: Exatamente, e acaba atribuindo e uma sonas, maior responsabilidade.
1: Acho que já ouvi falar, desculpa, de sonas, que é uma escrita feita na areia, no lado leste do nosso país, que está a ser, para, ser promovido para o património da humanidade. São narrativas. Quem é daquela região sabe qual é o significado, qual é o relato dessa escrita ou desenho na areia. É uma escrita. E é dessa escrita, por exemplo, que temos os ideogramas da escrita egípcia, da escrita chinesa, que é escrita, mas que foi ignorada.
2: E não só a nossa literatura, também foi sempre a grafa sem escrita. E surgiu com o tempo a escrita, pois a escrita veio transcrever tudo aquilo que nós podíamos na oralidade.
0: Na oralidade. Então esta questão da oralidade acaba dando mais subsídios e uma certa responsabilidade aos nossos escritores.
2: Sim, com certeza.
0: Neste livro nós encontramos, claro, o tópico teatro e eu pergunto-vos, o corpo africano foi historicamente observado, controlado e até exotizado. Como é que a dança e o teatro podem recuperar a autonomia desse corpo?
1: O corpo é um elemento que nós temos, como se diz, um dos principais elementos em termos de comunicação, o corpo. De cabeça aos pés, o corpo comunica. E durante muito tempo o africano já mostrou isso. Poderíamos dar exemplo, por exemplo, da questão de um dos povos na África que utiliza colares no pescoço. Aquelas mulheres girafa, aquelas mulheres, aquela cultura, aquela tradição encontramos também na Tailândia. Aproveitam o corpo como uma das formas de expressar não só a tristeza, mas também a sua identidade. Identidade no sentido de que durante muito tempo houve a essência de que o corpo era templo do Espírito Santo e seria necessário que deveria cobrir. E a identidade daquilo que o africano o fazia, exibindo o tronco nu como uma realidade, onde é que é demonstrada? Via da dança, via de teatro, por isso nós vemos muitas peças de teatro, sobretudo retratando realidades das nossas tradições, homens de tronco nu, mulheres com minúsculas peças de pano no corpo. Para exibir o corpo não é como algo que se poderia desprezar, mas estamos a dizer a beleza do nosso corpo e a beleza da nossa arma. E uma das coisas muito bonitas que se pode ligar é que o ator e o dançarino têm sempre uma expressão facial de alegria que acaba por contagiar quem estiver a assistir.
2: Por exemplo, aqui no nosso caso concreto, no sul de Angola, temos Moila e Mucubás. E o que é que faziam os europeus? Tiram fotografia, levam fotografia, os seus, a ponta do seu bem levantados, enfim, tudo isso transmite algo para o que é para a dança, que é para o teatro.
0: Pois bem, 9 horas 35 minutos aqui a nossa conversa em torno da obra Textualidades e Migrações na Dança e no Teatro, em conversa com Estevão Ludi e Romualdo dos Santos, e nós às vezes pensamos na migração apenas como sair de um país para outro, mas também migramos nas ideias, nos afetos, nas crenças e até na forma como olhamos para nós próprios. A arte talvez seja o espaço onde essas migrações interiores ficam mais visíveis. E ao longo deste programa vamos descobrindo, explorando estas dimensões todas. Agora curta pausa para música e já voltamos à palavra.

0: 9 horas 38 minutos aqui a música Marreso na voz de Mito Gaspar. Ele que nasceu em Cacuzo, em Malange, é um cantor e compositor angolano de renome que canta o quimbundo como ninguém. É conhecido pelo seu vasto repertório musical e por ter vencido o Prémio Nacional de Cultura e Artes em 2016. Aqui a conversa em torno da obra Textualidades e Migrações na Dança e no Teatro, com Estevão Ludi e Romualdo dos Santos. E eu questiono, até que ponto o teatro e a dança conseguem dizer aquilo que a linguagem política muitas vezes não consegue?
1: Através das manifestações corporais, através da dança, né? E cada toque que se dá numa dança ou num teatro tende sempre a transmitir alguma coisa ao público nesses moldes.
0: Estevão Ludi, a arte deve preocupar-se em preservar a identidade cultural ou em questioná-la?
2: A arte não terá exclusivamente como a finalidade a preservação, mas a preservação é um dos elementos que surge para a arte, ou dentro da arte, dentro daquilo que é a finalidade da arte. Quando falamos em arte, nós procuramos saber qual é a finalidade, qual é a sua função. A função é diversa e depende de quem a pratica, de quem a faz, de quem a constrói. Nessa finalidade de desejo de quem constrói ou de quem a pratica é o que vamos olhar para a questão. Foi feita para a preservação da identidade, mas numa peça que poderia ser teatral, dança, poderia ser um livro, uma obra literária que também é arte, não há simplesmente uma única finalidade. Dali associarmos aí diversas funções, cada uma dessas funções poderá estar associada à finalidade. Vamos olhar para o que o autor queria transmitir com a peça teatral. Poderia ser para a finalidade de entreter o público, mas também poderia ter a finalidade de levar uma mensagem para criticar, para ridicularizar, para zombar. E dentro de tudo isto, há um elemento que se pode associar. Se a arte estiver a transmitir um elemento que visa despertar interesse a algo ligado à identidade, ligado à cultura, ali poderíamos falar. Mas a arte é aquilo que se diz arte pela arte. Arte pela arte, quando estamos a ver uma peça ou qualquer elemento que nada tem a ver com o mundo natural, com a realidade natural. Quando nós assistimos a um filme Matrix, por exemplo, que é algo que é fora do mundo natural, ou quando nós vemos a imagem de uma mulher, numa parte é humana, noutra parte é peixe, estamos a olhar para a arte pela arte. Tem mais a ver com a questão de estética, fora daquilo que é o âmbito natural. Mas a preocupação em preservar a identidade, isto deve estar patente na mente de qualquer ator ou de qualquer pessoa que faz a arte, porque a finalidade, ou uma das finalidades, é mesmo a preservação da identidade, de forma a despertar aqueles que queiram aprender.
0: Ok. Este livro é uma forma de valorização das nossas artes na tentativa de desconstruir algumas ideias erróneas eurocentristas, e eu questiono-lhe, qual é a relação entre a mestiçagem e a textualidade para a compreensão da mensagem contida no texto?
2: Textualidade e
0: mestiçagem.
2: Quando estamos a falar de textualidade, estamos a olhar para a mensagem contida num texto, ou a mensagem que nós percebemos num texto. O texto é qualquer suporte que pode ser verbal, escrita, quer dizer, oral, escrita e oral, que poderia ser por meio de imagem, por meio de símbolos, é texto. A mensagem que nós retiramos neste texto é o que chamamos de textualidade. Agora, mestiçagem, estamos a olhar para a questão de o termo que diria hibridismo, quer dizer, junção de uma coisa com outra. Num texto, nós não podemos atribuir uma informação, uma identidade única de que esta peça que está a ser exibida é meramente tradicional, ou tem uma mensagem tradicional. Ou seja, a forma como a peça foi construída, olhando simplesmente pela indumentária, pelo lugar onde a peça foi construída, logo atribuímos a característica de que é tradicional. Se a peça tiver elementos da atualidade, diríamos que é moderna. Então, a mestiçagem que nós propomos como uma das realidades é de que, numa peça, nós poderemos encontrar elementos da tradição e elementos da modernidade. Esta simbiose é o que forma o que chamamos de mestiçagem ou hibridismo. Como? Porque, apesar de uma peça estiver a ser exibida na cidade, há elementos do campo que migram para a cidade, criando um hibridismo, ou aquilo que chamamos a mestiçagem textual. Numa única peça nós podemos encontrar, para além dessa particularidade, na mestiçagem, podemos encontrar N informações ou N mensagens numa única peça, o que pode descartar a questão de exclusividade de isto é moderno e de isto é tradicional. Há pois. Sempre mestiçagens.
0: Romualdo dos Santos, queremos também compreender esta dualidade entre cidade-campo, campo-cidade, na criação da mestiçagem textual das realidades culturais.
1: Ok, nós criamos aqui um quadro, ambiente de confiança e de risco na sociedade pré-moderna, na cenário moderna, onde diz o seguinte: relações de parentesco valorizam a amizade a partir do tempo e espaço para valorizar os laços locais. Já na moderna, relações pessoais obtêm amizade a partir da intimidade sexual para construir os laços sociais. Temos a comunidade local, que é o lugar para a formação da família sádia. E na moderna, temos sistemas abstratos, que são meios então definidos para se formar famílias estreitas. Temos a tradição como um meio de conectar o presente e o futuro, ao passo que na moderna temos o pensamento contra o atual, orientado para o futuro. Então, é essa simbiose, dando já, creio que, a mestiçagem surge. Porque em termos concretos, mestiçagem o hibridismo branco e a negra. Branco e negro.
0: Uhum.
1: Uma questão prática.
0: Esta obra é um valente desafio aos investigadores e fazedores de arte na forma como a interpretam e a compreendem a partir da sua base. No caso angolano, vocês acham que a academia está a produzir pouco em termos de propor conhecimento e teorias?
1: Bom, não digo pouco, né? Porque nós temos acadêmicos e investigadores que de facto estão a trabalhar. Mas temos algumas questões de, por exemplo, apoio financeiro, e não foi da fácil nós criamos essa obra, e há muitos estão nesse impasse. Mas eu creio que alguns estão a trabalhar nesse sentido, até porque nos alertamos a isso, porque há aqui autores que deram alguns pontos de vista sobre essa situação, e eu creio que algo estão a fazer.
0: Curiosamente, o vosso livro foi publicado no dia em que assinalamos também o Dia da Língua Portuguesa. O que é que vocês acham da ratificação de Angola sobre o novo acordo ortográfico e a mobilidade e a circulação de livros no espaço lusófono? Recordar ao amigo ouvinte que o livro foi publicado no dia 5 de maio, que é Dia da Língua Portuguesa.
2: Muito bem. Eu tenho um artigo que publiquei no jornal Cultura, com o título Angola não estaria a contradizer-se sobre o acordo ortográfico. Estive a ouvir, eu acho, recentemente, uma entrevista do ex-ministro da Justiça, Francisco Queiroz, Felipe falava, falou questão de gênero também ligado ao acordo ortográfico. As opiniões podem divergir, mas o que temos a dizer em relação ao acordo ortográfico, que Angola ainda não aderiu ao acordo ortográfico. Quem estiver em Angola, ao escrever, deve adotar a norma portuguesa europeia, mas em termos de acordo ortográfico, deve cumprir aquilo que é a posição de Angola. O que nós assistimos é textos escritos até na academia a cumprir o acordo ortográfico, algo que Angola ainda não adotou. Até em algumas instituições, nós vemos documentos publicados com a questão de acordo ortográfico, o que não é correto. Angola ainda não aderiu. As razões apresentadas são válidas, materiais e não só, e sobretudo aquilo que são os elementos propostos pela CPLP para os membros. Favoreceu-se mais a questão em termos linguísticos de Portugal e de Brasil. Nós temos as nossas línguas nacionais e que já fazem parte daquilo que é a realidade linguística do português. A forma como se escreve alguns termos e que já lexicalmente fazem parte dos dicionários e são usados, estes elementos deveriam ter tido em conta no acordo ortográfico e que os membros ainda não aceitaram. Sobretudo estamos a falar de Portugal e Brasil. Se é isto que querem, porque incorporaram alguns elementos olhando para a realidade cultural portuguesa e brasileira, deveriam também aceitar a posição de Angola. Uma palavra que tenha origem banto, a forma como deveria ser escrita oficialmente em português, deveria obrigatoriamente cumprir as regras da escrita das línguas banto. Esta é uma posição válida. Se não aceitam, é mesmo plausível e darmos o valor naquilo que é a posição de Angola. O artigo que eu disse falava a contradição daquilo que é a posição de Angola fora, mas que dentro nós temos na escrita, sobretudo dos topônimos, aquilo que se diz não é a escrita correta. Os nossos topônimos, muito dos nossos topônimos, por exemplo, aparecem com escrita fora daquilo que é a regra ortográfica das línguas banto. Estamos a falar, por exemplo, Kwando Kubango.
0: Exatamente, eu ia dizer isso mesmo. É o caso do Kwando Kubango, do Kwanza Sul,
2: Kwanza Sul
0: e também Kwanza Norte. Aliás, nas línguas banto não há C, é K mesmo. Em Quimbundo, por exemplo, eu sei que não há C, é K mesmo.
2: K, quando aparece C em algumas línguas banto, quando no alfabeto aparece a letra C, o som não é K, o som é Tchê. O que quer dizer que é Tchá, onde
0: isso
2: há K.
0: Isso é um problema gravíssimo, então, quer dizer que não é Kwanza, é Tchonza.
2: O que acaba por ferir aquilo que é a identidade do nome. Então,
0: exatamente.
2: Se Angola defende isso internacionalmente, que a CPLP respeite, claro que internamente também deveria preocupar-se nessa perspectiva, trabalhando com os linguistas, de formas a que consigamos corrigir estas gralhas, eu não diria falhas, gralhas que temos para que sigamos.
0: Exatamente. 9:52 minutos, estamos a caminhar para o final do nosso encontro, mas eu gostava de saber de vocês que mensagem gostariam que os jovens estudantes de teatro retirassem desta obra. Aliás, que debates esperam provocar dentro da comunidade artística e académica depois deste livro? De forma muito, muito sucinta.
1: Eu penso que a nossa mensagem tem muito a ver também que os fazedores de teatro e dança comprem a obra, que há boas coisas que podem aproveitar, e isso fará com que eles aumentem ou enriqueça o seu leque de conhecimento, e porque o que consta na obra também foi parte daquilo que eles fazem. Não apenas aprofundamos.
0: Já está no mercado nacional a coleção Angola 50 anos, 50 autores. Trata-se de uma iniciativa inserida nos 50 anos de independência nacional. A coleção revisita três marcos ou gerações da literatura angolana. E a questão aqui é saber de vocês que estão ligados à cultura e à literatura e à dimensão deste movimento literário, podemos estar a perpetuar a nossa literatura com este movimento?
2: Sim, sim, e é uma boa iniciativa, sobretudo esse cruzamento entre a antiga e a nova geração. É uma forma de premiar. Num país, quando nós falamos da norma clássica de uma língua, procuramos-la naquilo que é escrita literária. E a escrita literária, nós temos os 11 clássicos da nossa literatura. Então, esses 11 clássicos devem ser perpetuados, no caso. Com eles devemos juntar a nova geração. É dessa geração que vai fazer que aquela que vem tenha não só o conhecimento dessa, mas que saiba valorizar, que tenha mais ou menos a noção daquilo que é valor. E quando falamos de língua, é um dos elementos. E onde é que nós apostamos? É naquilo que os escritores escrevem, tal como se diz, vamos encontrar aqui, será que nós somos, a África deve ser civilizada? É um título que aparece aqui nessa obra. Falar uma língua é ser humano. Falar mais de uma língua, dizia um filósofo, um sociólogo indiano, falar de mais de uma língua é tornar-se civilizado. E nós falamos, nós os africanos, falamos mais de duas línguas.
0: Pois é.
2: Então, somos civilizados.
0: Vamos aqui para os lugares onde podemos encontrar a obra disponível. Onde é que quem nos está a ouvir pode encontrar a obra? Qual é o número telefónico? Já está disponível nas mais variadas livrarias? Como é que está?
2: Estará disponível, estará disponível. Estamos a trabalhar com a editora para depois definir onde é que poderão deixar a obra. Mas para quem quiser adquirir, pode ligar para 932-03-41-76.
1: Okay. Ou 923-730607.
0: Está certo, muito obrigada. Obrigada ao Estevão Ludi, ao Romualdo Santos, por este momento, por terem cedido um tempo do vosso sábado para connosco falar sobre esta interessante obra, Textualidades e Migrações na Dança e no Teatro, uma desconstrução do conceito de sociedades tradicionais. Muito obrigada, desejo muitos êxitos, muitas vendas e que esta obra traga muitos debates. Ah, Estevão Ludi, disse que tem um artigo no Jornal de Angola, é isso?
2: Jornal Cultura, sim, que fala sobre o acordo ortográfico.
0: Olha,
2: Angola não estaria a contradizer-se sobre o acordo ortográfico.
0: Estava
2: é
0: aqui.
2: Fruto de uma declaração da antiga direção, Boaventura, professor doutor Boaventura, escritor Boaventura Cardoso, era primeiro presidente da Academia Angolana de Letras,
0: uhum.
2: Publicaram uma declaração, fizeram sair uma declaração, qual era a posição da Academia Angolana de Letras sobre o acordo ortográfico. O artigo é em função daquela
0: Jornal
2: declaração.
0: Jornal Cultura, está bem?
2: Certo.
0: É uma excelente sugestão literária. Muito obrigada, Estevão Ludi, obrigada, Romualdo Santos, e até a próxima. Estamos juntos, obrigadíssima.
2: Okay.
0: 9:57. A literatura continua a lembrar-nos que um povo não vive apenas de economia ou política, vive também das histórias que conta, dos gestos que preserva e das perguntas que tem coragem de fazer. E talvez seja justamente aí que a arte encontra a sua maior importância, ajudar-nos a pensar quem somos, quem fomos e quem ainda podemos ser. Os abraços são do João Pedro, que atendeu pela coordenação e realização deste encontro. A técnica final da emissão foi garantida pelo Falcão Tomás, com muita mestria. E na palavra estive eu, Carla Rocha, esta sua amiga de sempre. Estamos juntos, sempre estivemos e sempre estaremos com aquele prazer que se renova sábado sim e sábado também nas ondas da Grande Rádio, a sua Rádio Nacional de Angola.

0: 10 horas em Angola, a seguir as notícias na Rádio Nacional com António Chocolate.
1: A Civicop avança com exames de ADN para identificar vítimas do 27 de maio.
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1: A Comissão Técnica da Civicop identificou perto de 500 ossadas de vítimas dos acontecimentos de 27 de maio de 1977, enterradas no cemitério da Mulemba, conhecido como 14 aqui em Luanda, resultado de um trabalho de investigação e pesquisa realizado ao longo de 5 anos. Os dados foram avançados pela coordenação técnica da comissão, que continua empenhada no processo de localização, identificação e entrega condigna dos restos mortais às famílias das vítimas dos conflitos políticos ocorridos no país. Para o ministro da Justiça e dos Direitos Humanos, Márcio Lopes, as ossadas identificadas resultam de um trabalho conjunto que envolveu equipas multissetoriais.
3: Após sensivelmente 5 anos de buscas, de pesquisa, socorrendo-nos de vários equipamentos tecnológicos, e conseguimos felizmente identificar este espaço de onde estão a ser retiradas as ossadas de mais de 500 pessoas e que serão posteriormente levadas para efeitos de confirmação laboratorial. E com este resultado possamos serenar as almas, pacificar os espíritos e permitir que as famílias realizem funerais condignos e garantir que o processo de reconciliação nacional seja contínuo, ininterrupto e integrado por todos os angolanos.
1: E Aurélio Rodrigues, chefe da equipa médica da Civicop, afirma que os trabalhos deverão prosseguir com exames laboratoriais de ADN das amostras recolhidas junto dos familiares.
4: Em termos de número, nós já estaríamos a falar numa estimativa, olhando para a quantidade de ossadas e o espólio que foi exumado, entre 450 a 500 indivíduos, provavelmente. A segunda etapa tem a ver com a seleção que foi feita no âmbito da triagem ou da identificação primária que nós fizemos, selecionadas as peças que reúnem melhor qualidade para o trabalho de laboratório, elas foram devidamente acomodadas, embaladas, cumprindo com o que a cadeia de custódia recomenda, e que à medida que vamos escavando, vamos exumando, vamos cumprindo com este pormenor que é a organização no cumprimento da ordem da cadeia de custódia e fazendo chegar ao laboratório de criminalística nessa altura, que está a proceder às análises para extração de perfis de ADN e depois correlacionar com os perfis que serão extraídos das amostras biológicas que serão.
1: Chefe da equipa médica da Civicop, Aurélio Rodrigues, e o ministro da Agricultura e Florestas garantiu que o executivo angolano está disponível para apoiar fazendas com dificuldades de produção. Isaac dos Anjos afirmou que os proprietários interessados em vender as suas explorações agrícolas devem apresentar propostas formais para permitir ao executivo mobilizar potenciais investidores e compradores capazes de recuperar a capacidade produtiva das fazendas.
5: Fazer parceria numa fazenda não é o mesmo que fazer uma parceria numa indústria. Agora, as fazendas podem ter incorporadas indústrias lá dentro. Portanto, se quiserem eles próprios também apresentar uma

0: proposta de venda do seu património, também estamos em condições de procurar quem queira comprar. Há um preço que efetivamente consigam pagar. Os retornos de investimento na agricultura são a longo prazo. O Estado nem sempre quer esperar esse tempo e as negociações nem sempre são conseguidas. Os bancos comerciais hoje podiam atravessar-se para fazer parcerias com os empresários e de alguma maneira pôr essas fazendas a funcionar. Seria o mais razoável.
1: Executivo disponível para salvar fazendas em dificuldades, garante Ministro da Agricultura e Florestas Isaac dos Anjos. O objetivo é evitar o abandono de projetos agrícolas estratégicos e assegurar o aumento da produção nacional de alimentos. E fora de portas, os advogados de Jair Bolsonaro voltaram a solicitar ao Supremo Tribunal Federal do Brasil a anulação da condenação de 27 anos de prisão do ex-presidente do país por tentativa de golpe de Estado. O ex-chefe de Estado de extrema-direita 2019-2022, de 71 anos, foi considerado culpado em setembro por ter conspirado para se manter no poder, apesar da derrota eleitoral frente ao Luiz Inácio Lula da Silva em 2022.
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3: 10 horas 5 minutos.
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3: A família Carvalho Baltazar em Luanda comunica o falecimento de Cláudia da Conceição de Carvalho Baltazar Lala. O seu funeral realiza-se amanhã, às 11 horas, no cemitério da Santana. Joana da Silva, António da Silva, João Capapa, Francisca Papa, André Capapa, Albertina da Silva, Sebastião da Silva e Ingrácia da Silva, filhos, genros, netos e demais familiares, comunicam que o funeral de Ana André Capapa realiza-se amanhã às 11 horas e 30 minutos no cemitério do Benfica. Saindo o cortejo fúnebre da Igreja Metodista António Rocha, no Golfo 1, no Avocumbi. As famílias Ron Huff e Amaral Rodrigues comunicam o falecimento de Elvina Manuela do Amaral Rodrigues, ocorrido no dia 4 de maio. O funeral realiza-se amanhã às 11 horas, saindo o cortejo fúnebre da sala de cerimónias fúnebres do quartel-general do Exército para o cemitério do Benfica. António Lopes, Edson Lopes, Márcio Lopes, Rosana Lopes, Fábio Lopes e demais familiares comunicam que o funeral de Juliana de Fátima Susana Bonito Lopes realiza-se amanhã às 11 horas no cemitério do Benfica, antecedido do velório que decorrerá hoje na Casa de Cerimónias Fúnebres do Governo Provincial de Luanda. Maria Ansambo, Elizabeth Maica, Susana Kesse, Glória Lutumba e demais familiares comunicam o falecimento de mamã Pastora Inês Munto, ocorrido no dia 30 de abril por doença. O seu funeral realiza-se amanhã às 10 horas no cemitério do Benfica. Gilberto Leopoldo Brito de Azevedo e Magda Indira Vilela Calei de Azevedo, em Luanda, comunicam que a missa de um mês em memória de Domingas Eugênia Leopoldo Bastos acontece no dia 11 de maio às 18 horas e 30 minutos na Igreja de São Paulo. Walter dos Santos, esposo, Yane dos Santos e Osvaldo dos Santos e demais familiares comunicam o falecimento de Elsa Francisco Charumbo dos Santos, ocorrido no dia 7 de maio por doença. O funeral realiza-se em data anunciar oportunamente. Irmãos, filhos, esposa e demais familiares comunicam que será rezada a missa de um ano em memória de Fernando Henriques de Assis, mais conhecido por Careca, hoje às 18 horas na Igreja São Carlos Luanga, no Nova Vida. Foram as informações no serviço da Agenda Nacional.
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3: 10 horas 8 minutos.

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2: Dez horas, 10 minutos, a seguir o sábado, às 10:10.
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0: ouvinte, seja bem-vindo ao programa de debate, sábado às 10h10, na Rádio Nacional de Angola, um espaço de análise, reflexão e construção de ideias em torno dos grandes temas que marcam o presente e o futuro do nosso país, Angola. Hoje colocamos em destaque uma das mais estratégicas infraestruturas de integração económica e logística do continente africano, o Corredor do Lobito. Muito mais do que uma linha ferroviária ou uma plataforma portuária, o Corredor do Lobito representa uma aposta estruturante na mobilidade, no comércio regional, na atração de investimento e na ligação entre o Atlântico e o interior do continente africano. O desenvolvimento do Corredor do Lobito mobiliza interesses nacionais e internacionais e envolvendo governos, parceiros multilaterais, operadores logísticos e instituições financeiras. Vamos hoje perceber em que estado se encontra atualmente a iniciativa, a este projeto do Corredor do Lobito, quais são os avanços concretos que foram alcançados, que desafios persistem ao nível da infraestrutura, do financiamento, da operacionalidade, o impacto social e económico, e sobretudo saber qual poderá ser o verdadeiro alcance do Corredor do Lobito para Angola, para a região da SADC e para o continente africano. Para este debate, temos conosco representantes e especialistas diretamente ligados ao processo de desenvolvimento do Corredor do Lobito, entre eles a União Europeia, o Caminho de Ferro de Benguela e o Porto do Lobito, além de analistas e convidados que vão ajudar-nos a compreender os desafios e as oportunidades deste corredor estratégico. Ao longo desta emissão, vamos procurar perceber de que forma o Corredor do Lobito pode transformar a economia angolana, dinamizar cadeias de valor regionais e posicionar Angola como uma plataforma incontornável do comércio continental e global. Eu sou a Sani Fuchs, convido-o a acompanhar-nos nesta conversa essencial sobre o presente e o futuro do Corredor do Lobito. 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São nossos convidados para esta edição do sábado às 10h10, Avelino Xingulo, diretor do Gabinete de Estudos e Planeamento Estatística da Agência Reguladora de Certificação de Cargas e Logísticas de Angola, Francisco Sepúlveda, chefe adjunto de cooperação da Delegação da União Europeia em Angola, Jesus Martins, administrador não executivo dos Caminhos de Ferro de Benguela, Romão de Andrade, administrador para as infraestruturas do Porto Comercial do Lobito, Vicente Soares, presidente da Câmara de Comércio e Indústria de Angola, e Arsênio Bumba, economista. A todos o nosso bom dia e bem-vindos à Rádio Nacional de Angola. Os microfones, por
1: bom
0: favor,
1: dia,
0: devem ser ligados ao centro.
1: Bom dia, colegas de painel, e um bom dia extensivo à audiência da Rádio Nacional.
2: Bom dia, Sandy Fuchs. Bom dia, caros colegas de painel. Não podia esquecer os ouvintes da Rádio Nacional, claro.
0: Estão em linha também.
3: Muito bom dia, Sally Fuchs. Bom dia aos meus colegas de painel e um bom dia extensivo a todos os ouvintes da Rádio Nacional de Angola.
4: Bom dia também da minha parte, Francisco Sepúlveda da União Europeia. Muito obrigado pelo convite e saudações aos colegas aqui presentes e também aos ouvintes da rádio. Muito bom dia.
0: Temos dois convidados a partir da Rádio Lobito que também já estão connosco desde muito cedo. Jesus Martins e Romão de Andrade. Podemos ouvi-lo já neste momento.
5: Bom dia, aqui Jesus Martins. Bom dia, Sally Fuchs. Bom dia, colegas que estão aí no painel na Rádio Nacional em Luanda e para todos os ouvintes da Rádio Nacional.
0: Muito bem. Romão de Andrade.
6: Bom dia, Sani Fuchs. Saudação extensiva aos colegas do painel e a todos os ouvintes.
0: Muito bem, estamos cumprimentados. Vamos então perceber exatamente qual é o estado atual do projeto desta iniciativa, o Corredor de Lobito. A semana que está a finalizar foi marcada por uma conferência onde estes tópicos foram também assinalados e discutidos. Foi uma oportunidade para perceber melhor a iniciativa e todas as sinergias que andam à volta. Por isso mesmo também trouxemos para análise aqui no sábado às 10h10 este assunto, e vou começar com o Dr. Avelino Xingulo, diretor do Gabinete de Estudos e Planeamento Estatístico da Agência Reguladora de Certificação de Cargas e Logística de Angola. Dr. Avelino, qual é o estado atual do corredor do Lobito?
3: Okay. Bom dia mais uma vez. Portanto, Avelino Xingulo, portanto, B-U-L-O, se está correto. Portanto, o corredor de Lobito, como foi dito aqui na introdução, portanto, hoje deixa de ser uma infraestrutura simplesmente de transporte e logística e assume um papel mais estruturante, portanto, de um corredor de desenvolvimento. E nós temos estado a nível do setor dos transportes, no âmbito das suas atribuições, de dinamização do corredor do Lobito, temos estado a trabalhar com os vários parceiros que concorrem para o desenvolvimento desse importante corredor de desenvolvimento. Portanto, o corredor do Lobito hoje passou de um corredor de transporte, que é um estágio inicial, para um corredor económico, em que há um enfoque muito grande na componente económica e social, nomeadamente a criação de empregos, tanto o desenvolvimento económico ao longo das áreas em que atravessa, tanto este corredor, e o desenvolvimento industrial, tanto de outros setores. Portanto, nesta altura, existe uma concessão que foi feita a nível do corredor do Lobito, portanto, a concessão, como é conhecida, da linha ferroviária, que inclui também outros ativos importantes ao longo deste corredor. Hoje temos também os parceiros de desenvolvimento que têm apoiado as várias iniciativas para continuar a alavancar este corredor. Do ponto de vista mais, digamos assim, de desenvolvimento, nós temos na forja a elaboração de um documento orientador, portanto um plano diretor do corredor do Lobito, que deve exatamente dar resposta a esta questão do desenvolvimento integrado, portanto desenvolvimento territorial, desenvolvimento harmonioso, portanto facilitação do comércio. Portanto, assim como notas iniciais, eu diria que o corredor do Lobito hoje é um corredor de desenvolvimento, e é notável como é que Angola, num curto espaço de tempo, conseguiu alcançar este feito, na medida em que começou, portanto, com a concessão da principal âncora, portanto, que é a ferrovia do corredor, e hoje começa então a dar passos significativos para desbloquear outras cadeias de valor de desenvolvimento ao longo do corredor. Portanto, hoje temos um corredor de desenvolvimento, efetivamente.
0: Muito bem, vamos passar a palavra ao Sr. Ju Martins, administrador não executivo dos Caminhos de Ferro de Benguela. Jesus Martins, qual a vossa visão sobre o que está a ser feito, o que está efetivamente a acontecer no terreno, sendo que os Caminhos de Ferro de Benguela são então uma das infraestruturas importantes, não mesmo a mais importante em todo este processo?
7: Obrigado pela oportunidade, né? Portanto, o Caminho de Ferro de Benguela, face a esta nova era do corredor do Lobito, com a concessão das infraestruturas e o surgimento do novo operador para transporte de cargas clássicas, o corredor do Lobito ficou responsável pelo transporte exclusivo de passageiros e de pequenas cargas. Portanto, no passado, o Caminho de Ferro de Benguela era responsável pelas infraestruturas, pela gestão da exploração e também era operador. Neste momento, o Caminho de Ferro é simplesmente operador. Portanto, está focado para exercer a sua atividade de forma a satisfazer as necessidades crescentes do corredor do Lobito em termos de transporte de passageiros e de pequenas cargas, que estão ligadas aos pequenos comerciantes, aqueles que ao longo do corredor transportam as suas mercadorias para venderem nos diferentes municípios e províncias que fazem parte do corredor.
0: Muito bem, senhora Jesus Martins, ao seu lado está também Romão Andrade, o administrador para as infraestruturas do Porto Comercial do Lobito. Qual é a dinâmica atual desde que foi lançada esta iniciativa? Podemos já olhar para resultados concretos?
6: O Porto do Lobito é um porto que sofreu uma modernização nas suas infraestruturas. Quero recordar que houve um processo de reestruturação das suas infraestruturas no período de 2008 a 2014. Temos um porto moderno com infraestruturas capaz de operar todo tipo de tipologia de navios e de carga que for demandada. Também quero esclarecer aqui que o Porto do Lobito, como qualquer porto, cumpre a sua função. Cumpre a sua função, que é de carga e descarga de mercadorias, atracação de navios, e também para ressaltar que nós temos um porto seguro. Um porto seguro com infraestruturas que garantem segurança, quer em operações marítimas e quer em operações portuárias. Dizer também que nós temos um quebra-mar, que é a Restinga, que protege o porto contra as ondas e correntes marítimas. Temos nesse momento um canal de acesso que até inclusive nesse momento está a sofrer obras de dragagem para de fato corresponder com a grande demanda do corredor do Lobito, assim como também o Porto do Lobito, já nesta dinâmica e por orientação do governo, concessionou os seus terminais. Neste momento temos para o terminal polivalente, temos o operador ALAR, a AGL digo, e para o terminal minério temos ALAR. Introdutoriamente, essa é a informação que eu passo para todos os ouvintes.
0: Muito bem, obrigada, senhor Romão de Andrade, administrador para as infraestruturas do Porto Comercial do Lobito. Passo a palavra agora a Vicente Soares, presidente da Câmara de Comércio e Indústria de Angola, também para as considerações iniciais sobre aquela que é a realidade hoje desta iniciativa, o desenvolvimento do corredor do Lobito.
2: Bom dia a todos. Mais uma vez, bom dia aos colegas que estão online a partir da província de Benguela. De facto, o corredor do Lobito, que no fundo é a fase mais avançada do caminho de ferro de Benguela, como já se disse aqui, é um corredor de desenvolvimento. Nós sentimos isso hoje, e enquanto o setor privado temos estado a interagir com os vários setores da atividade para que este corredor de facto seja um corredor de desenvolvimento. Como introdução, é isso que temos a dizer, mas ao longo do painel, pois iremos desenvolver muito mais o que é que estamos a fazer neste momento para que o setor privado participe de facto neste processo de desenvolvimento do país.
0: Muito bem, passo a palavra ao economista Arsênio Bumba, também nosso convidado aqui no painel. Arsênio Bumba, como é que está a olhar para o desenvolvimento desta iniciativa e os resultados práticos que Angola já pôde assinalar?
1: Sanifuxo, muito bem. Primeiro, devo dizer que este corredor, aquilo que já foi dito aqui, neste momento constitui uma grande infraestrutura que permite, portanto, o desenvolvimento do nosso país. A nível do continente, estamos a falar de maior infraestrutura de via ferroviária que o continente tem neste momento, que é o corredor do Lobito. Portanto, o objetivo deste corredor é de facto tornar, portanto, o porto do Lobito numa grande porta onde vai permitir que, portanto, haja exportação, quer de minerais críticos que vêm da República Democrática do Congo, vêm também da Zâmbia, e quer também de produtos agrícolas do nosso país e outros tipos de produtos. Portanto, o corredor do Lobito, portanto, já está na sua fase muito mais avançada, como foi dito aqui. O projeto em si começou a partir do ano de 2005, em que o governo de Angola viu a necessidade de fazer, portanto, uma reabilitação e modernização desta linha férrea, e porque também viu a necessidade de usar esta mesma via para fazer uma integração regional. Portanto, o governo de Angola já fez muito investimento sobre este corredor. Numa primeira fase, de 2005 até 2015, fez-se um investimento na ordem, posso aqui dizer, de 1,83 mil milhões de dólares, que veio também de uma parte, veio de um financiamento chinês, e depois o resto do valor veio de, portanto, de fundos que têm a ver com o Tesouro, do Orçamento Geral do Estado. E depois de 2015 até 2022, o governo continua a investir através do Orçamento Geral do Estado. Estamos a falar de um valor estimado em 700 milhões de dólares. E nesta fase, isso foi exatamente no período de 2022 que o governo decidiu, portanto, fazer a concessão deste corredor para um operador privado, que neste momento é o LAR, que está a fazer a operacionalização, a manutenção e também a gestão do próprio corredor. Portanto, este concessionário tem também a obrigação de fazer investimentos sobre este corredor. Portanto, já fez uma parte deste valor, estamos a falar em 190 milhões de dólares, e no entanto também conseguiu, nós tivemos no ano passado o fórum, portanto, de Angola, África e Estados Unidos, em que houve também a mobilização de 753 milhões de dólares, através que vai permitir também, que permitiu, portanto, maior investimento neste corredor. Portanto, posso dizer que, do ponto de vista de financiamento, já estamos a falar, portanto, num total que foi feito à volta do corredor do Lobito, na ordem de 2,7 a 3,1 mil milhões de dólares. Neste momento o corredor já está a funcionar, mas não está a funcionar na sua plenitude. Portanto, a circulação, portanto, a ideia do corredor é fazer a ligação do porto do porto do Lobito até a República Democrática do Congo. Estamos a falar de um trajeto de 1.344 quilómetros, que passa em quatro províncias: a província de Benguela, depois a província do Uambo, depois vai até o Bié e depois termina na província de Moxico Leste, que é no Luau, e depois tem a parte da República Democrática do Congo, e depois da República Democrática do Congo vai até a uma zona que é a zona do Kolwezi, que é uma região mineira de Copper Belt, e depois é que vai para Zâmbia. Portanto, neste momento a circulação do corredor está a parar simplesmente na República Democrática do Congo. Não se chega ainda até a Zâmbia, porque na Zâmbia, portanto, o caminho não está muito, é muito longo e não é muito viável, e fala-se aqui na necessidade de se fazer um outro ramal que vai passar da província do Moxico, que tanto na zona de Luacana, e que vai diretamente até, portanto, a Zâmbia, num percurso de mais ou menos 800 quilómetros. Portanto, posso dizer que o trajeto, a operacionalidade do corredor, portanto, não está no seu nível. Portanto, também temos que ver aqui a necessidade de financiamento que o corredor precisa. Tinha a ver com a necessidade de aquisição de vagões e também de locomotivas.
0: Vamos sintetizar, senão os outros convidados não falam. Vamos usar aqui o poder da síntese. Eu fiz referência, sem querer interrompê-lo, fiz referência no princípio para sintetizarmos e assim todo mundo pode efetivamente intervir.
8: Exatamente. Era só para dar um ponto de situação daquilo que é o investimento que já foi feito e o estado que está e o que é que falta fazer. Portanto, era preciso fazer esta retrospectiva, quer também a nível de financiamento, quer também a nível operacional, para depois percebermos quais são, digamos, portanto, o contexto atual, as dificuldades que tem e o que é que se falta fazer. Portanto, era por isso que eu estava a tentar fazer esta retrospectiva, para termos uma informação muito mais contextualizada sobre o estado atual do corredor do Lobito. Portanto, era nessa perspectiva.
0: Muito bem, está também connosco Francisco Sepúlveda, o chefe adjunto de cooperação da delegação da União Europeia, que é nada mais, nada menos que um dos maiores financiadores desta iniciativa. Aposta da União Europeia e dos seus parceiros no investimento numa infraestrutura logística como essa no continente africano visa efetivamente o desenvolvimento. Para além do transporte de minerais críticos, é necessário que ao longo da linha férrea possam também surgir outras cadeias de valor. O que é que nós temos hoje por hoje?
4: Olha, muito obrigado. Antes de mais, deixe-me voltar àquele ano de 2023, que já foi aqui referido por vários dos colegas. Em 2023, de facto, não só iniciou a operacionalização, digamos, da linha de caminho de ferro para a parte dos minerais, com a concessão à LAR. A LAR, que é um consórcio entre três empresas europeias e por isso tem também um significado especial para a União Europeia, duas das quais em países da União Europeia, que é em Portugal e na Bélgica, como é sabido. Quer dizer, uma delas com já um grande histórico de trabalho em Angola ao longo de décadas. Nesse ano foi também assinado um memorando de entendimento, e acho que isto é importante. Um memorando de entendimento precisamente para juntar as forças para desenvolver o corredor de Lobito. Esse memorando de entendimento foi assinado entre os três países do corredor, mas também com dois parceiros internacionais. Um deles foi os Estados Unidos e o outro foi a União Europeia, juntamente também com o Banco Africano para o Desenvolvimento e um outro banco africano. Em 2024 aderiu a esse memorando também a Itália. Por isso, em 2023, na realidade, a União Europeia põe-se na linha da frente também para apoiar o desenvolvimento do corredor, precisamente com a visão de, eu diria, de três elementos principais. Um, que já foi aqui referido, o potencial de integração regional que tem este corredor, e como sabem, no DNA da construção europeia está esta dimensão de integração regional, ou seja, integração dos mercados, integração da economia, para benefício das empresas, dos consumidores, digamos assim. Em segundo lugar, para apoiar a tão desejada, já desde há bastante tempo, mas que agora começa a haver alguns frutos, da diversificação económica, que é uma das linhas principais, não só do governo de Angola, mas também dos vários parceiros internacionais para Angola. E em terceiro lugar, mas talvez até mais importante, eu diria, precisamente tudo isto para quê? Para criar empregos. Nós sabemos que todos os anos em Angola há cerca de 1 milhão de jovens que estão no mercado de trabalho para iniciar as suas atividades, e é preciso criar empresas, criar dinâmica empresarial para dar emprego a estes jovens. Por isso, desde 2023, a União Europeia, ao eleger, digamos assim, o Corredor Lobito como uma das suas prioridades a nível mundial, eu diria, começou a mobilizar os seus recursos, os seus projetos. A União Europeia tem uma longa tradição de projetos de cooperação, de parceria, não só em Angola, mas em muitos países do mundo, desde os anos 60, diria. E em 2023 decidimos, ok, vamos orientar os nossos projetos, toda a nossa intervenção, para o desenvolvimento deste corredor, pensando que criar maiores sinergias para que, de facto, haja um impacto mais significativo.
0: Muito bem, obrigada, Francisco Sepúlveda. Avelino Chimbulo disse no princípio que é hoje o corredor de Lobito um corredor de desenvolvimento. Vamos perceber, quando se fala em desenvolvimento, isso já se traduz em benefícios concretos, diretos para a vida dos cidadãos?
3: É, com certeza. E acho que é uma excelente pergunta. Porque quando nós falamos de desenvolvimento, na verdade não é uma retórica, não é mesmo? Os meus companheiros aqui do painel tanto falaram desde a questão dos investimentos que foram realizados pelo governo de Angola e pelos parceiros multilaterais, atenção, mas também aqui o Francisco acabou de falar tanto da cooperação União Europeia e que já tem surtido alguns frutos. Portanto, a nível do desenvolvimento, portanto, nós queremos exatamente dizer dos projetos concretos, atenção, projetos concretos que já estão em curso no corredor do Lobito, se calhar depois aqui o Presidente da Câmara também vai falar sobre o papel do setor privado. Portanto, o caminho de ferro é a âncora, portanto, é o elemento catalisador que permite então esta dimensão logística ser completamente ativada. Do ponto de vista da agricultura, que é um dos setores prioritários, por exemplo, nós temos um projeto que já está na fase de implementação, em parceria, mais uma vez, com a União Europeia, com o Reino dos Países Baixos, que será, se calhar, digamos, um dos projetos mais importantes do ponto de vista não só interno, mas também externo. Ou seja, nós começamos a desbloquear cadeias de valor do setor agrícola de alto valor acrescentado. Falo especificamente da cadeia de valor do abacate, que é um produto em abundância no nosso país, particularmente naquela região tanto central, província do Uamba, essencialmente, um pouco Bié, Huila, por causa do clima, né? Portanto, o abacate é uma cultura que cresce no clima de altitude e com chuva abundante. E a Holanda, portanto, identificou este projeto, portanto, esta cadeia de valor como prioritária. Portanto, o mercado mundial de abacate nos próximos 10 anos terá cerca de 14 mil milhões de dólares. Portanto, é brutal, não é? E Angola tem uma vantagem comparativa em relação a outros países que participam nessa cadeia de valor. Ou seja, Angola tem uma janela de produção, tanto a partir de abril, entre abril até outubro, mais ou menos novembro, em que as outras partes do mundo que já exportam, portanto, que já alimentam essas cadeias de valor, estão desativadas, portanto, ou estão a plantar. Portanto, e nós, ano passado, fizemos um envio-teste. Portanto, como dizia, não é retórica, portanto, fizemos um envio-teste de um contentor de abacate produzido em Angola por uma empresa angolana com qualidade para ser exportada para a União Europeia. Portanto, isto é um ganho significativo que não só permite, então, demonstrar que temos capacidade, mas também atrair outros privados que já estão a investir neste setor. Portanto, dei aqui um exemplo da cadeia de valor do abacate. Agricultura será um setor-chave, portanto, falamos aqui de 5 províncias que atravessam o corredor na dimensão Angola, em que temos, por exemplo, cerca de 8,5 milhões de habitantes, 25% da população de Angola. Portanto, isto acaba por criar um mercado automaticamente, portanto, força de trabalho jovem, como foi dito aqui, que pode ser rapidamente inserida nestes mercados. Outro exemplo concreto que gostaria de passar é de um projeto de terras raras, de minerais críticos, que nós também conhecemos a nível de Angola, tanto na província do Uambo, particularmente, tanto no Longonjo, portanto, nas terras raras de Longonjo, que também já está na fase de implementação, portanto, e certamente vai gerar vários empregos para aquela população local, e vai permitir, mais uma vez, trazer valor acrescentado, porque esses minérios serão exportados. Portanto, começamos a perceber aqui esse ciclo virtuoso, tanto de não só termos aqui o caminho de ferro a transportar carga, mas também setores tanto produtivos ou extrativos, com transformação, inclusive, que podem contribuir para o desenvolvimento. Depois temos outros setores também, só para terminar, que no âmbito deste plano diretor, se calhar podemos falar mais à frente daquilo que estamos a fazer, o porquê desse plano diretor, o que é que vai nos trazer, tanto no curto prazo, médio e longo prazo, sobre outros setores que poderão servir de alavanca para o corredor.
0: Muito bem, passo para o senhor Vicente Soares. Queremos perceber melhor a participação do setor privado, até que ponto já estão envolvidos nesta iniciativa do corredor do Lobito e a tirar também vantagens.
9: Bom, eu acho que às vezes temos que fazer uma pequena retrospectiva, como fazia o Dr. Bumba, sobre o corredor do Lobito. Temos que começar pelo caminho de ferro. A ideia inicial da criação do caminho de ferro de Benguela não foi o desenvolvimento de Angola nem da África. E, portanto, se formos à história, o objetivo era a exploração e a extração e exportação da matéria-prima para a Europa e outros países, Estados Unidos. E Portanto, como esta concessão, o governo português também não tinha capacidade na altura para suportar os custos disso, quem ganhou era um austríaco na altura, e então o objetivo era este, buscar estes minerais da Zâmbia, da República Democrática do Congo, e passarem pelo Porto Lobito, que em princípio o porto devia ser em Benguela, por isso é que é caminho de ferro de Benguela mesmo. Devia ser Benguela, depois passou por Lobito, por razões também históricas, depois que poderão ser analisadas. Bom, com a recessão, já nessa altura, o caminho de ferro tinha dos dois lados 120 quilômetros de cada lado, que podiam ser aproveitados. Não foi suficientemente aproveitado este espaço todo naquele período, e acho que agora, com a recessão, o governo angolano achou que podemos aproveitar este corredor todo para desenvolvimento. A forma como os caminhos de ferro foram construídos, não é? Todos eles do litoral ao interior, e não há ligação entre eles, mostra exatamente que o objetivo não era exatamente o desenvolvimento. É assim que nós temos que fazer uma outra ligação que conecta os três caminhos de ferro, talvez um corredor sul-norte que possa conectar. Qual é o problema do desenvolvimento da África? Infraestruturas. Não há conectividade, não há ligação entre as pessoas e é difícil haver a transportação dos produtos de um sítio para o outro. Então, o caminho de ferro, nesta ótica agora, já de corredor do Lobito, na intenção do governo como corredor de desenvolvimento, vai criar esta possibilidade de escoar os produtos dos locais de produção para os outros, portanto, as outras áreas de consumo e aqui principalmente para exportação. Bom, que ainda tem que ser, deve continuar a ser discutido esta exportação dos produtos para o exterior. Temos que aumentar a transformação. E eu tenho dito porque o Lobito não é um hub de transformação para a África, nesse caso concreto da África Central. Mas devo dizer que nós estamos a ouvir, temos a participação dos parceiros, temos a participação do setor privado, portanto, empresas privadas que estão, são os concessionários, mas aqui é importante ter em conta a participação do setor privado local. E é nesta ótica que nós, a nível da Câmara de Comércio, temos estado a trabalhar com vários atores. A Arcla é uma delas, tivemos reuniões, mesmo com a União Europeia, e neste momento nós criamos uma plataforma para as câmaras de comércio que estão ao longo do corredor, mas vai se alargar, esta é uma primeira fase, estas câmaras e a Câmara Nacional, para ser uma plataforma de diálogo com o setor privado. O setor privado tem que participar. O desenvolvimento não é crescimento econômico, são coisas diferentes. Nós podemos crescer, mas se este crescimento não redundar no bem-estar das pessoas, este crescimento não é desenvolvimento.
0: O senhor então, coloca que tem de participar, quer dizer que isto não está a acontecer ainda?
9: Não, estamos a participar, estamos a dizer que neste momento há vários programas e esta plataforma, o objetivo é ver como é que nós podemos participar.
0: A participação do setor privado, pego naquilo que o senhor acabou de dizer, tem de participar, quer dizer que não está a acontecer ou não no nível que seria desejável?
9: Não, ainda não, isto é um processo. É um processo, como o Dr. Avelino disse, temos vários projetos, a União Europeia também tem projetos, nós criamos uma plataforma para interagir com os vários atores, com o governo de Angola, com os atores internacionais, com os parceiros, para nós vermos a participação do setor privado, principalmente local também. Porque nós, quando falamos de grandes empresas só. Não, o que faz crescer o país não são as grandes empresas, são as micro, pequenas e médias empresas. Elas têm que participar e temos que definir critérios de participação. E este é um processo de diálogo. E este diálogo é que nós queremos construir depois com o setor privado como um todo, entre nós também vamos dialogando e vamos interagindo com os vários atores, quer governamentais, quer internacionais, que estão a atuar ao longo do corredor do Lobito. O desenvolvimento não é para o corredor do Lobito, é para o país. Então, se é para o país, o trabalho feito no corredor do Lobito tem que se fazer sentir ao longo do país todo. Quais são os mecanismos? E isso é que no AMBO eu coloquei esta questão na altura quem presidia era a sua excelência o ministro de Estado para a coordenação econômica, e a resposta foi que já este projeto para ligar os três caminhos de ferro e um corredor longitudinal que vai permitir que os benefícios não fiquem apenas reduzidos a este corredor, mas o país.
0: Este projeto já está a ser reclamado há muito tempo.
9: Exatamente.
0: Né?
9: Eu me lembro que na altura levantamos essa questão e a resposta foi que já havia projeto. Acho que agora está numa fase muito mais avançada já.
0: Avelino, muito rapidamente para passarmos a palavra ao Jesus Martins.
3: Muito bem, é exatamente isso. E ainda bem que aqui o Dr. Vicente levantou essa questão da integração vertical. Já está. Já está a acontecer. E isto demonstra mais uma vez esse compromisso político a nível nacional para, portanto, a diversificação económica, para a integração não só nacional, mas também regional. Foi aprovado ainda, portanto, mês de março, portanto, o despacho presidencial número 85/26, que responde exatamente a essa questão que foi colocada pelo Dr. Vicente, ou seja, a integração vertical dos três corredores. Portanto, é um documento público, pode ser consultado em um despacho presidencial, portanto, que vai fazer a ligação Malanje-Cuito-Menong. Portanto, são cerca de 753 quilômetros, portanto, que vão permitir, então, esta ligação entre as três principais artérias longitudinais, portanto, que ligam a costa, portanto, ocidental angolana, portanto, com o leste, os países da região. Portanto, só para demonstrar que sim, que de facto já está a acontecer, e a partir deste despacho, o Ministério dos Transportes, no âmbito das suas atribuições, já está a dar sequência a este projeto.
0: Muito bem, vamos agora até Benguela. Ju Martins. Jesus Martins, no princípio do debate disse que apenas há transporte de passageiros e pequenas cargas. O que seria efetivamente esse pequenas cargas na vossa visão, olhando para aquela que é a dimensão desta iniciativa, o corredor do Lobito?
7: Pois, eu disse aquilo que o CFB tem como missão no corredor do Lobito, depois da concessão. Que é transporte exclusivo de passageiros e incluiu-se pequenos volumes, pequenas cargas. Ou seja, algo está ligado à atividade das comunidades ao longo do corredor do Lobito. Porque inicialmente era só passageiros e verificou-se que não seria correto deixar de fora as pequenas cargas. E assim incluiu-se pequenas cargas e definiu-se como limite máximo 5 toneladas por passageiro. Não sei se tem outra questão para opor.
0: Sim, isso responde já às necessidades com estas quantidades, com essas transações, esse volume de mercadoria, reflete a dimensão da infraestrutura que está montada? Ou podemos considerar que ainda é pouco?
7: Não, satisfaz plenamente a necessidade dos nossos clientes. É que nós trabalhamos para as classes, vamos lá, que, trabalhadoras do campo e pequenos comerciantes que residem ao longo do corredor. Portanto, há bocadinho estava-se a falar de grandes investimentos e ao mais alto nível. Nós lidamos com aqueles que trabalham no campo, que fazem comércio, que criam fornezinho ao longo do corredor, que ocupam os comboios. E a ponto do CFB não ter capacidade da resposta. Portanto, a procura é muito grande de gente trabalhadora, principalmente entre o Ambo e o Leste. Há uma procura muito grande, porque há comércio que é feito. Inclusive, o corredor também tem servido para muita gente que vem das Lundas Norte e Sul, vem do Quando e o Cubango, que vem do Cunene, até de Cabinda. Diz, eu vi numa entrevista que estava alguém de Cabinda no, e estava com problemas para regressar. Portanto, o corredor é bastante apetecível, é algo que acontece a certo nível para os seus negócios, para visitas familiares, para os funcionários públicos se deslocarem do leste para o litoral e vice-versa, para os tempos de férias, estudantes e outros, no período de festas, aqueles que se querem deslocar para passar com as suas famílias. Portanto, aí o corredor está a acontecer e já há muito tempo. Portanto, desde que se repôs a circulação do comboio, a vida dessas comunidades entre o Cuito e o Luau mudou radicalmente, porque antes disso eles estavam bastante prejudicados, não tinham mobilidade e praticamente viviam numa situação bastante difícil. Hoje eles resolvem os seus problemas graças à mobilidade que têm. Por outro lado, posso adiantar que essa grande procura, essa grande pressão tem a ver com a falta de estrada, que praticamente não existe. Estou a falar da Estrada Nacional 250, que deveria paralelamente acompanhar o caminho de ferro. Ela sei que está a ser recuperada, mas enquanto não for recuperada, o único meio de transporte entre o Cuito e o Luena é o caminho de ferro de Benguela. E por isso é que a gente vem ouvindo por vezes certos episódios de enchentes, de invasões, porque todo mundo quer viajar e não tem outra alternativa senão o comboio.
0: Muito bem, Jesus Martins, obrigada, e passo também a palavra ao Romão de Andrade. Mas antes que o Jesus saia da linha, queria só colocar ao Jesus: esse movimento todo que descreveu já se traduz num aumento maior de arrecadação de receitas? Podemos perceber, olhando para aquele que é o vosso saldo dos últimos 2-3 anos, que mudanças concretas é que foram operadas?
7: Bem, o transporte de passageiros do caminho ferro de Benguela não é um negócio para dar lucro. No fundo é um serviço público. Se verificar, não sei se tem conhecimento, os preços praticados pelo caminho de ferro no transporte de passageiros entre o litoral e o leste é módico. Portanto, por exemplo, uma viagem do Ambo até o leste anda à volta de 5 mil guanzas. Portanto, isto, nenhum meio de transporte cobra esta tarifa. Portanto, os preços são muito módicos. Isto é mesmo para facilitar a mobilidade daqueles que menos têm e que mais precisam para fazer a sua vida, para realmente fugirem da pobreza. Esse é o papel. Agora, podemos sim ganhar algum dinheiro é no transporte das pequenas cargas, dentro da organização que o Caminho de Ferro está a criar, para poder realmente sustentar o seu negócio e também prestar um serviço cada vez melhor e de maior confiança.
0: Muito bem, vamos então voltar a si. Agora passo a palavra ao Romão de Andrade, também para perceber que mudanças, que valores concretos esta modernização de que foi alvo o Porto do Lobito nos últimos anos se traduz já em resultados concretos.
6: A modernização do Porto do Lobito trouxe de facto resultados até aqui bastante positivos. Se recuarmos no tempo, até antes de 2024, da consumação do contrato com a LAR, que deu lugar ao funcionamento do terminal minério, não se desenvolvia no Porto do Lobito essa atividade com grande escala, né? Pois embora que realizava-se no terminal polivalente, mas fruto dos investimentos que foram feitos pelo operador privado, demos um grande salto à volta disso. São ganhos. Igualmente para o terminal polivalente, com a entrada em funcionamento do novo operador, há grandes investimentos que estão a ser realizados. A administração do Porto também está a realizar grandes investimentos. Nessa altura decorre o processo de dragagem do canal e da zona do cais. Isso é para possibilitar a atracação de navios com maior capacidade de carga para corresponder com as necessidades do Corredor do Lobito. como foi dito, o corredor do Lobito é um corredor funcional, está a funcionar, está dinamizado. Já se disse também que o que se requer é grandes investimentos em indústrias, e porque o Porto do Lobito tem 7 terminais especializados para corresponder globalmente às necessidades dos clientes.
0: Muito bem. Do ponto de vista estrutural, prontos para atender então a demanda das necessidades.
6: Por tipologia de carga e navios, estamos preparados.
0: Ok. E voltando agora aqui nos nossos estúdios, na Comandante Gica, porque o João Martins e o Romão de Andrade estão conosco a partir da Rádio Lobito. Voltando ao Comandante Gica, vamos passar a palavra ao Francisco Sepúlveda, o chefe adjunto de cooperação da delegação da União Europeia. A União Europeia e os parceiros estão satisfeitos com os resultados que já se verificam até ao momento, ou é preciso acelerar um pouco mais esta dinâmica, tendo em conta os valores já foram investidos, os resultados estão a acompanhar a dinâmica?
4: Olha, então antes disso deixe-me dizer algo que acho que é importante. Este projeto do Corredor Lobito é um projeto de longo prazo, não é? Nós estamos apenas no início. E eu diria que aquilo que está a acontecer é ainda se calhar 10% daquilo que vai ser no futuro. Pronto, não sei dizer um valor, mas para dizer, é algo que começou esta nova dinâmica há 3 anos atrás. É muito recente. Há muitas infraestruturas que precisam ser construídas, há muita dinâmica empresarial também que tem que ser realizada, e é nesse sentido que nós temos estado a trabalhar. Por isso nós estamos apenas no início, e por isso eu imagino que muitos ouvintes, mesmo que vivem nas províncias do Corredor Lobito, se perguntem, então, mas isto, estamos aqui a pintar um cenário maravilhoso, mas ainda não estamos a ver. Não, ainda não estamos a ver este cenário maravilhoso. Agora, nós estamos satisfeitos porque achamos que os passos que estão a ser dados são consistentes, não é? Antes de mais, porque há um compromisso forte do Governo de Angola, e aqui já foi referido, não só em termos dos investimentos, mas em termos também, falou-se do corredor vertical de comboio, das concessões que foram feitas no Porto Lobito, na LAR, dos trabalhos que estão a ser feitos junto à CFB também, para os pequenos e médios empresários poderem participar com as suas mercadorias e ter os benefícios deste eixo ferroviário. Por isso, há um trabalho consistente a ser feito, e da parte dos parceiros internacionais também. Eu aqui estou a representar a União Europeia, mas há muitos outros que estão envolvidos com montantes muito, muito elevados. Eu tenho que dizer algo, porque trago aqui esta dimensão internacional aqui ao debate. Eu diria que nunca como antes Angola está no radar internacional, e isto é visível em várias conferências que vão acontecendo, nos encontros que houve agora de primavera em Washington, por exemplo. Toda a gente fala do Corredor Lobito, em Bruxelas toda a gente fala do Corredor Lobito, e Angola, as pessoas começaram a conhecer Angola e a interessar-se por Angola de uma forma que antes não acontecia, e acho que isso é o primeiro passo que é importante. Em termos dos projetos, mesmo a União Europeia, que temos uma tradição longa de projetos de implementação em Angola, estamos agora a lançar os primeiros projetos especificamente ligados ao Corredor Lobito. E aí deixa-me só salientar.

0: Depois, queria dois grandes programas que temos aqui em perspectiva, que estão neste momento a ser afinados para ser lançados. Um deles é um programa AgriInvest, que é precisamente para dinamizar as cadeias de valor agrícolas ao longo do corredor. Vamos focar em algumas, está em fase de definição, mas certamente ligado à produção dos cereais, à produção das hortícolas, mas também às frutas tropicais. E o objetivo deste programa é um programa de 50 milhões de euros dos fundos públicos da União Europeia, mas aqui queremos juntar outros fundos privados de instituições financeiras, precisamente para alargar a base possível de apoio às pequenas e médias empresas e aos pequenos e médios produtores. Mas este programa AgriInvest tem como intuito não só melhorar a produtividade, a eficiência da produção, mas também melhorar a sua distribuição. Quando falo em distribuição, falo ao nível nacional, falo ao nível regional dos países vizinhos. Sabemos que há um potencial agrícola enorme no Planalto Central, como sabemos, e que ainda precisa de ser explorado, não é? E aqui não estou a falar dos mercados internacionais, não estou a falar especificamente da Europa, que também há, obviamente, um potencial de exportação para a Europa, para os Estados Unidos, para outros parceiros internacionais, mas falo até do mercado regional, não é? Se pensarmos, por exemplo, mesmo a nível das pescas, não é? As regiões do interior do Congo, a Zâmbia, não tem acesso a produtos pesqueiros. Angola tem um potencial de pesca enorme e que está ainda, digamos, eu diria, numa fase ainda muito precoce do seu desenvolvimento. Por isso temos também um programa na área das pescas que estamos a desenvolver ao longo do litoral angolano, precisamente com esse objetivo de poder depois canalizar esses produtos de pesca também através deste eixo ferroviário e rodoviário, como aqui foi referido, a importância também do rodoviário, ao longo do corredor do Lobito. Mas em relação à AgriInvest, sim, concluo aqui que há esta dimensão da distribuição, mas que tem muito a ver também com as perdas que existem da produção. Sabemos que hoje em dia, muitas vezes para certos produtos, as perdas são de cerca de 50%. Porquê? Porque os produtos ficam numa fazenda à espera de serem levados em caminhões, não chegam os caminhões não são refrigerados, os produtos já chegam velhos aos mercados de distribuição, já chegam fora de data a Luanda, e por isso vamos apoiar também todo esse circuito, toda essa cadeia, de forma que essas perdas não existam e que por isso seja mais rentável toda esta produção. E um outro programa que gostaria de salientar aqui, porque a nossa visão para o corretor Lobito é uma visão que nós chamamos de 360 graus. Há esta dimensão de diversificação económica, há uma dimensão de infraestruturas, de facilitação do comércio, mas há também uma dimensão social muito importante. Isso já foi referido pelos vários comentadores aqui. Nós estamos agora a iniciar um programa também de apoio à formação técnica e profissional no Corredor Lobito. Isso fazemos com alguns parceiros de implementação, nomeadamente o Instituto Camões, a Expertise France e o Banco Africano para o Desenvolvimento. Estamos em cooperação com estas três entidades. Temos cerca de 50 milhões de euros, também aqui de fundos públicos da União Europeia, para apoiar os institutos de formação profissional ao longo do corredor, precisamente para dotar os jovens de maiores competências que já são, mas que serão necessárias também no futuro no corredor. E aí vamos focar em 7 áreas principais, sejam elas agricultura, pescas, mas também energia, também toda a parte de manutenção e também a parte do turismo, bem, muitas outras coisas. Mas pronto, gostaria de salientar estes dois marcos que são importantes em termos dos nossos projetos agora nos próximos meses. Obrigado.
1: Muito bem, economista Arsénio Bumba, esta dinâmica, estas valências e as cadeias de valor que devem surgir agregadas à iniciativa do Corredor do Lobito, até que ponto podem, de facto, traduzir-se em resultados positivos para a economia angolana?
2: Sandy Fux, como foi dito, o Corredor do Lobito, para além de ser uma linha férrea que vai permitir fazer, portanto, o transporte de minerais críticos e também que vêm da Zâmbia e vêm também da República Democrática do Congo para o, portanto, para a Europa, para os Estados Unidos, ela também, portanto, uma plataforma que vai permitir fazer o desenvolvimento, portanto, de toda a região na qual passa o Corredor do Lobito. Esse desenvolvimento tem a ver com a implementação de vários tipos de projetos. Projetos, nomeadamente aquilo que já foi dito aqui, que tem a ver com a agricultura, portanto, há um grande potencial para se fomentar a produção, como por exemplo

0: do arroz, a produção do milho, a produção do café, portanto, e também se fazer tanto o processamento alimentar. Há também um grande potencial para se apostar na indústria. Estamos aqui a falar na indústria de fertilizantes e também temos aqui a indústria de transformação dos minerais, portanto, há também esta oportunidade e também temos aqui a falar da indústria da metalomecânica, exatamente, que faz a transformação dos metais. Portanto, há este grande potencial. Temos também o grande potencial que foi dito aqui, que está a ser feito pela União Europeia, que é, portanto, as plataformas, que é o setor logístico, que passa também pela criação de várias plataformas logísticas que podem ser criadas ao longo do corredor de Lobito. Falamos também aqui da necessidade de se criar armazéns de conservação da produção, porque grande parte desta produção agrícola não tem, portanto, capacidade de conservação, e falamos também na necessidade de criação de, podemos falar, de terminais secos do corredor, que vão ser criadas, portanto, no interior aqui do país. Portanto, toda esta cadeia, portanto, de investimentos que podem ser feitos pelo setor privado, e falamos também aqui o outro setor que é, também há grande oportunidade, é o setor elétrico. Portanto, vimos recentemente, o Presidente da República fez a inauguração, portanto, de uma central fotovoltaica na província do Moxico Leste, portanto, e este tipo de investimento elétrico também é necessário, que completa toda esta cadeia, portanto, de investimentos que podem ser criados, portanto, fruto do funcionamento do corredor de Lobito. Portanto, aí nós estamos aqui a assistir, portanto, esta promoção que está a ser feita não só pelo governo de Angola, está a ser feita também pela União Europeia, pelos Estados Unidos, que é apresentar estas várias oportunidades que o setor privado pode investir para tirar maior, portanto, proveito deste corredor. Portanto, aqui, com este investimento, vamos ter, de facto, aqui uma dimensão social, que é, de facto, uma das grandes preocupações da nossa economia. Portanto, temos uma taxa de desemprego que é ainda com níveis considerado elevado, estamos a falar próximos dos 20%. Portanto, há aqui a possibilidade, sobretudo nas províncias onde passa um corredor de Lobito, haver maior engajamento, envolvimento da população, portanto, em todas essas áreas de produção que o setor do Lobito vai permitir, portanto, dentro do seu funcionamento.
1: Muito bem, no princípio do debate, Avelino Chimbulo falou de um documento orientador que deverá guiar todas as iniciativas ao longo do corredor de Lobito e também outros setores que precisam ainda florescer no âmbito dessa iniciativa. Vamos então abordar agora mais pormenorizadamente o que é que vocês colocam lá no desenho, para depois podermos discutir aqui com os nossos convidados também.
2: Muito bem, Sani. Na verdade, portanto, desde 2022-2023, quando foi reativado, assim dizer, o corredor de Lobito, detectou-se a necessidade de ter aqui, digamos, linhas orientadoras para efetivamente concluir esse processo de desenvolvimento do corredor, não é? Naturalmente, o processo tem sido dinâmico, porque as oportunidades e as necessidades são urgentes. E por isso, a nível do governo, no âmbito da diversificação econômica, idealizou-se então este plano diretor. Portanto, plano diretor que será um instrumento orientador, que vai permitir então trazer um roteiro de desenvolvimento de curto, médio e longo prazos. Este documento está a ser financiado com o apoio do Banco Mundial no âmbito de um programa de governo, o programa Diversifica Mais, que é coordenado pelo Ministério do Planeamento, portanto, no qual a ARCLA e o Ministério dos Transportes, no âmbito das suas atribuições no corredor, coordenam, portanto, do ponto de vista técnico. O plano diretor, o que é? Portanto, é um instrumento que contém várias dimensões. Em função da necessidade de já conseguirmos traduzir esses, digamos assim, esse plano em resultados concretos, nós estruturamos este plano, portanto, em três fases. Portanto, a primeira fase, que já está concluída, nós fomos então estudar a dimensão de governança do corredor. Como foi dito aqui, é importante o papel do setor privado. Portanto, o Estado tem a sua particular atuação do ponto de vista da facilitação, dos regulamentos, etc., mas é o setor privado que efetivamente será o carro-chefe e já tem exemplos concretos, como foi dito aqui, do operador ferroviário da LAR. Portanto, a governação era importante para definir então um modelo que permita efetivamente coabitar Estado e setor privado. E quando digo setor privado, como disse o Tom Nelson, não é só os grandes investidores. Estamos a falar desde pequenas e médias empresas. Depois do modelo de governação, fomos então também, e porque é importante, perceber então quais são esses fatores críticos de sucesso dos grandes corredores de desenvolvimento que existem a nível mundial, que existem, né? Que produzem de facto valor acrescentado, que geram empregos, que trazem resultados económicos. E nestes fundamentos encontramos então elementos, tanto do ponto de vista socioeconómico quanto do ponto de vista de infraestruturas. Portanto, a primeira fase foi concluída com o diagnóstico ou o estudo de benchmarking e o modelo de governação, portanto, modelo de governação, e com um portal. E os nossos companheiros aqui podem consultar, o portal está ativo, que é o portal corredorlobito.com, onde nós apresentamos então informações atualizadas, notícias, e também já providenciamos dados estatísticos relevantes do ponto de vista socioeconómico, demográfico do corredor. Portanto, isto já permite um empreendedor, um investidor, portanto, entender melhor a dimensão do corredor. Portanto, eu estou em Benguela, quero investir nas pescas, eu preciso saber onde é que estão os polos pesqueiros. Eu estou na província do Uambo, sou um investidor internacional, quero investir em agricultura, portanto eu vou para este portal, já consigo perceber onde é que estão as zonas com clima mais elevado, etc, etc. Portanto, isto está ativo, a Sani pode consultar agora e portal
1: tem que passar
2: www.corredorlobito.com, não tem o do, não é? corredorlobito.com. Portanto, ou se pesquisar no motor de busca corredor do Lobito, vai logo aparecer. Tem uma sigla CL. Porque existem muitos portais, e é bom, tanto para massificar então o conhecimento, mas o oficial do corredor do Lobito, do ponto de vista governamental, é. Portanto, esta é a primeira fase. A segunda fase, então, que já está também concluída, apresentamos no fórum agora da União Europeia esta semana, que é um diagnóstico abrangente do ponto de vista socioeconómico e de infraestruturas. Para quê? Para nos permitir mapear as oportunidades de investimento, de desenvolvimento do corredor. E foi exatamente isso que foi apresentado, mais de 100 oportunidades ou projetos, sendo que algumas até já estão em curso, para que os investidores possam canalizar os seus recursos, quer seja na agricultura, que são os setores chaves que nós identificamos, agricultura, indústria, transformação, infraestruturas, turismo, atenção, acompanhando até o próprio processo de revitalização deste setor, tendo em conta as potencialidades nacionais, digitalização, que é um caminho reversível. Portanto, hoje em dia estamos aqui em Luanda a falar com colegas que estão na outra província, e o corredor do Lobito precisa disso para justamente acelerar o processo de desenvolvimento por a conectividade, comunicação, e também capital humano. Portanto, estes setores não foram escolhidos em vão, estão alinhados com os grandes instrumentos de planeamento, de desenvolvimento do país, quer seja o Plano Nacional de Desenvolvimento ou a própria Visão 2050. Portanto, este documento já está no portal, penso que já está ou estará no portal em breve, e os interessados poderão consultar, inclusive até fazer contributos ou sugestões, na medida em que nós vamos agora avançar para a terceira e última fase. Portanto, na terceira e última fase vamos então definir o roteiro com as necessidades de investimento, com a distribuição dos projetos ao nível dos setores público e privado, alguns projetos são públicos, outros são privados, com uma questão que agora faz todo sentido, e nós quando idealizamos o plano pensamos nisso, que é as infraestruturas resilientes ao clima. Falamos aqui da situação que houve no Lobito, inclusive com impacto direto na própria infraestrutura ferroviária, mas que já lá prontamente arranjou uma solução. Portanto, essa é a vantagem do corredor, portanto, a tal intermodalidade. Portanto, nesta altura, lá está a fazer transporte de caminhão do Lobito até o Uambo e do Uambo de comboio até a fronteira. Portanto, e é isto, um corredor de desenvolvimento é isto. Não é só o caminho de ferro, o aeroporto, é estradas, né? Portanto, vamos também fazer um estudo extensivo sobre a qualidade das infraestruturas para já promover medidas mitigatórias ou medidas de prevenção. Portanto, é o principal instrumento de desenvolvimento do corredor, sabe? Tanto que vai nos ajudar a integrar, então, iniciativas públicas, privadas, intenções de multilaterais, parceiros, etc.
1: Muito bem, vamos agora passar a palavra ao senhor Vicente Soares. Destacou aqui também, aproveitando a deixa do Avelino, esta necessidade de integração dos investidores às verdadeiras oportunidades, ligar os empresários, quem está no terreno, como é que isso realmente se processa? Porque há quem tem apenas os recursos, há quem tem a ciência, tem a expertise, mas não tem os recursos. Este mecanismo já está a acontecer? Por exemplo, um investidor, seja ele nacional ou estrangeiro, que tenha capital e queira participar destas iniciativas, qual é o caminho que ele tem que percorrer?
3: Bom, obrigado. Dizer que, de facto, como foi dito pelo Dr. Francisco Espolvida, da União Europeia, nós estamos no início do processo. Por isso é que dizia que este é o momento para poder incluir os vários parceiros, um processo mais inclusivo, neste processo de crescimento e desenvolvimento do país. E esta relação que nós temos tido com as várias entidades. Os projetos existem, estão lá, tanto está a plataforma, estão os vários atores. Basta, pois, interagir com essas instituições. O que é que se passa no caso concreto do setor privado? Eu estou a falar do setor privado no geral, mas particularizo o setor privado nacional, ou seja, as empresas nacionais têm gestores, portanto, têm, digamos que, proprietários estrangeiros, mas que estão cá, mas principalmente aquelas micro, pequenas e médias empresas que têm muitas dificuldades. Está lá o programa. O que nós precisamos neste momento é criar condições para que estas micro, pequenas e médias empresas possam ter acesso. O problema não é a disponibilidade dos projetos, já é muito bom. O grande problema são as condições de acesso. Isso é um processo de negociação. Nós temos um dos grandes projetos em que o setor privado, as micro, pequenas e médias empresas podem entrar em massa será se houver um projeto de infraestruturas rodoviárias, e haverá ao longo do corredor, porque o comboio não entra em todas as províncias, não tem como. Nós podemos ter até a linha férrea longitudinal, mas não vai atingir todas as províncias. Há sítios que tem que ser o caminhão a chegar lá. É aqui onde, se as infraestruturas rodoviárias forem tidas em conta e forem de facto reabilitadas ou construídas novas, e um outro programa de condições que permita os empresários, pequenos e médios empresários nacionais, comprarem viaturas para ajudarem na mobilidade dos produtos de um sítio para o outro, será um grande trabalho feito. E o outro será o acesso ao financiamento. Estas empresas, micro, pequenas e médias empresas, têm imensas dificuldades de aceder ao financiamento. Não por culpa da banca, temos que ter isso em conta. O problema é que não têm os requisitos necessários para terem acesso, devido àquilo que é pedido como garantia para eles para terem acesso. Então, a estratégia é que o governo tem programas de acesso ao financiamento, mas mesmo assim a procura é muito grande e não há capacidade suficiente. Então, se estes parceiros internacionais conseguirem trazer aqui programas, instituições financeiras que facilitem, para além destes apoios que são $50 milhões, isso acaba. Nós precisamos de investimento, investidores na área financeira. Os ditos anjos que andam nestes países, que têm muito dinheiro para investir e que andam à procura de projetos. Projetos estão aqui. Aqui em Angola há muitos projetos que precisam de ser financiados, e tem pessoas sérias. O problema é que não têm aquelas condições que a banca pede. Mas o capital de risco, por exemplo, é uma forma em que o grande capital tem dinheiro, ele entra no projeto, trabalha com ele, tem experiência de gestão, não é? Pode tirar a sua parte, se quiser sai, mas se não quiser pode continuar. Portanto, tem que se encontrar novos pacotes, uma nova forma de pensar para que a micro, pequena e média empresa tenha acesso a esses projetos. De outro modo, nós estamos a falar de setor privado, mas iremos falar apenas de setor privado estrangeiro. não é xenofobia. O problema é que o que nós pretendemos é que sejamos partícipes do processo de crescimento e desenvolvimento e não assistentes. Isso significa que todos estes programas que são feitos têm que contar com a participação do setor privado, de uma forma geral, mas principalmente do setor privado local. Tem que estar nesse processo. De outro modo, nós temos visto situações complicadas em outros países por falta de observar estes critérios de fazer com que o setor privado local participe destes processos. Felizmente, aqui em Angola, as coisas estão a funcionar. Nós temos interagido com os vários departamentos ministeriais e com os parceiros também. Está aqui o caso da própria União Europeia, com o qual nós temos trabalhado e agradecemos. Mas tem que ser um foco, e trazer cada vez mais condições que permitam que os locais trabalhem em parceria com os investidores estrangeiros que entram no país.
1: O Avelino quer acrescentar?
2: Sim, muito rapidamente pois mesmo, porque responde a essa questão que o engenheiro Vicente colocou. E eu concordo com isso. Na verdade, nós temos que trabalhar tanto o setor privado, e nós olhamos, pelo menos a nível deste instrumento, o setor privado como um todo. Não distinguimos entre pequeno, médio ou entre nacional e internacional. Por exemplo, e se calhar ali acho que temos que melhorar um pouco a comunicação e também a forma de divulgar esses programas ao longo daqui do nosso empresariado nacional. Existe um programa do governo, portanto, o programa Diversifica Mais. Portanto, tem inclusive um portal, o engenheiro Vicente poderá consultar depois, ter mais informação. Portanto, tem um programa coordenado pelo Ministério do Planeamento, e eu falava há pouco, no qual a Arcla, portanto, no âmbito de uma das suas atribuições de promover as plataformas logísticas, está a beneficiar deste programa. Por quê? Porque o programa vai permitir o financiamento das infraestruturas de base da plataforma logística da CAALA. Portanto, é um financiamento de uma multilateral, do Banco Mundial. E neste programa existe uma componente de apoio às pequenas e médias empresas, que foi capitalizado através deste programa, o Fundo de Garantia de Crédito, com cerca de 50 milhões de dólares, justamente para comatar esse déficit de preparação que as pequenas e médias empresas têm. Portanto, existem esses programas e certamente agora com esta nota, o Jair Vicente poderá contactar os responsáveis do programa para perceber então como é que eles podem beneficiar. Número um. A outra questão que gostaria de enfatizar, do ponto de vista do setor privado nacional, é que eu dei o exemplo do projeto Abacate. É uma empresária nacional. Tanto, e é importante elevar isto, porque se aqueles que conhecem a agricultura, está aqui o Francisco, e sabe as exigências da União Europeia, se tivéssemos noção do quanto é difícil exportar um produto como abacate com certificação fitossanitária e chegar à União Europeia, portanto, íamos perceber a dimensão do trabalho que foi incluído, que foi acrescentado nesta cadeia. Portanto, e falo também dos minerais críticos de Longões, portanto, é uma joint venture entre uma empresa europeia, mas é uma empresa angolana. Portanto, estamos a falar aqui de projetos que não são grandes empresas, é porque é média e grande. Mas também temos pequenas empresas já prestarem serviços, por exemplo, a nível da cadeia logística. Se formos a LAR, por exemplo, o consórcio, trabalha com prestadores de serviços privados. Engenheiro, desde empresas que fazem pré-inspeção, pré-manutenção das locomotivas, portanto, empresas que fazem limpeza, no Porto Lobito, por exemplo, portanto, já existem, né? Portanto, aqui é importante alargar, eu concordo, alargar esse escopo de participação e usando principalmente os produtos que existem. Portanto, depois temos algumas notas, mas vamos deixar para o final, do ponto de vista daquilo que tem estado acontecendo ou a ser feito pela LAR, não é?
1: Minuto de púlvida, depois voltamos a si. Engenheiro Vicente, queira acrescentar mais
3: alguma
1: coisa?
3: Sim, não, eu concordo com a doutora Avelino. De facto, como nós dissemos, nós temos a informação, sabemos que estes programas existem e funcionam. O que estamos a dizer é que, concordou comigo, devemos alargar, devemos ter mais. Nós temos empresários pequenas e que exportam para os Estados Unidos, e nós trabalhamos neste processo também, com a Câmara também. Mas precisamos de aumentar o número de pessoas que participam e no caso dos financiamentos, nós também temos esta informação, discutimos, os valores são manifestamente insuficientes para a procura. Portanto, por isso é que eu digo, só o governo não terá capacidade disso, tem que vir outros entes internacionais que podem ajudar neste aspecto de financiamento, instituições que nos ajudem. O governo faz, tem os programas, nós reconhecemos, mas manifestamente insuficientes para a procura. Por exemplo, nós temos o aviso 10. O aviso 10, se formos ver, grande parte dos empréstimos que foram feitos ao longo do ano passado foram na base do aviso 10. fora disso a banca quase que não emprestou. Mas aquilo que foi um empréstimo da base do aviso 10, 51% foi para as grandes empresas. E, portanto, se 70% das empresas são micro, pequenas e médias empresas, ou muito mais, e se 51% foi para grandes empresas, praticamente não foi nada para as pequenas, micro, pequenas e médias empresas. Os programas existem, agora é preciso alargar. E aqui, como temos consciência que o governo não tem capacidade sozinho de levar a cabo projetos desta magnitude, aí é que nós convidamos, pois, parceiros internacionais, investidores, que venham aqui abrir instituições financeiras, mas a trabalhar com o governo, no sentido de que sejam com programas virados, digamos que, não digo bonificados, ou com juros que permitam que as micro, pequenas empresas consigam sobreviver.
1: Muito bem. Avelino? Francisco, não. O Sepúlveda, Sepúlveda. Francisco Sepúlveda, obrigada. Exato, obrigado. Chefe adjunto da operação da delegação da União Europeia.
4: Muito obrigado. O que eu queria dizer aqui era que estamos perfeitamente alinhados com a preocupação do engenheiro Vicente Soares, e depois também foi reforçada aqui pelo Avelino. Então, os projetos de assistencialismo da União Europeia já acabaram, eles já não existem. E a nova forma da União Europeia trabalhar é precisamente envolvendo o setor privado. Naturalmente, os nossos projetos têm sempre muitas componentes, muitas vezes há componentes de assistência técnica com entidades públicas, isso existe, mas é sobretudo um trabalho com o setor privado, precisamente para garantir uma sustentabilidade no tempo e que os processos de desenvolvimento que um projeto pode desencadear ou ajudar a desencadear são depois levados para a frente pelas próprias entidades que estão mais interessadas em que isso aconteça, que são as empresas, são as comunidades locais, pronto. E por isso, os programas que neste momento estão a ser concebidos, e por exemplo, volto aqui ao Agriinvest que referi há bocadinho, dos tais 50 milhões que referiu o engenheiro Vicente Soares, é um programa construído nessa perspectiva. Nós queremos trabalhar com os produtores, com os distribuidores, e por isso, eu quando falo em 50 milhões, eu falo do montante que provém dos fundos públicos da União Europeia, que é dado a fundo perdido, ou seja, que não cria nenhuma dívida para Angola. São montantes que são gastos na realização dos projetos. Mas uma parte destes 50 milhões vai precisamente servir para capitalizar um fundo que vamos criar, que vai ter proporções muito maiores, não sei ainda se será de 60, de 80, de 100 milhões. Mas e esse fundo servirá? Servirá para quê? Por um lado, teremos uma parte de subvenções para os pequenos e médios produtores, para apoiar aqueles que têm projetos já de produção, de investimento, mas a uma escala mais pequena e que precisam de um reforço, seja em termos de assistência técnica, seja em termos de formação, seja em termos de pequenos equipamentos, de sementes, etc. Por outro lado, vamos ter neste fundo de investimento um fundo que vai servir precisamente como crédito para estes produtores. Aí de uma dimensão, se calhar, já um bocadinho superior às que eu referi primeiro. Mas que vai servir, cá está, para injetar dinheiro na economia, que depois essas empresas, pequenas, médias empresas, vão saber fortificar da forma como eles o sabem fazer ao nível local. E por isso, isto, achava que era importante pontualizar isto, porque é precisamente essa lógica que nós queremos trabalhar e que já estamos a fazer. Obrigado.
1: Muito bem, Arsénio Bumba, olhando para esta dinâmica e as dificuldades em relação ao acesso ao crédito, financiamento, eu gostava de saber se o empresariado local, angolano, está-se a falar aqui muito de investidores privados, estrangeiros, e os nacionais que também têm recurso, estão já a abraçar essa iniciativa com base naquilo que tu acompanhas, qual seria a melhor forma deles apoiarem estas iniciativas e poderem também participar?
0: Bem, aquilo que já foi dito aqui pelo engenheiro Vicente, que conhece bem as dificuldades que enfrentam as empresas, é de facto a questão do financiamento. Portanto, como sabe, grande parte das nossas empresas são as pequenas e micro empresas, e elas não conseguem, através da nossa banca, conseguir o financiamento necessário para colocarem os seus projetos ou expandirem as suas atividades económicas. E daí também vemos que também do lado do próprio governo há aqui também uma preocupação nesse aspecto, e temos aqui o Fundo de Garantia de Crédito, que é uma instituição que o governo criou para poder apoiar por via de garantia, tanto para os bancos, puderem permitir que estas empresas que precisam de financiamento, sobretudo as empresas do setor da agricultura, do setor da transformação, possam se beneficiar. Mas o problema é que, portanto, o próprio fundo que é disponível para dentro do Fundo de Garantia de Crédito é insuficiente para atender tanto a demanda, portanto, do nosso tecido empresarial, e por este motivo há aqui também, portanto, da parte do governo, a necessidade do país poder captar cada vez mais o investimento estrangeiro direto, que vai permitir, portanto, dinamizar as oportunidades de investimento que o país vai tendo, fruto do funcionamento do corredor do Lobito. E vemos aqui, portanto, a intervenção e a participação da União Europeia, que traz aqui, portanto, pacotes de financiamento, não só financiamento para dirigir, portanto, ao nosso empresariado nacional, como também que vai permitir, portanto, permitir programas de formação que são necessários para que o setor privado possa participar ativamente neste processo de produção nacional. Portanto, para resumir, devo dizer, o desafio ainda continua. Portanto, o empresariado nacional precisa, um dos seus grandes problemas é de facto o acesso ao financiamento, e o país tem que encontrar aqui várias formas alternativas de conseguir este financiamento, quer pela via do Orçamento Geral do Estado, que faz o financiamento através do Fundo de Garantia de Crédito, também através do FADA e o BDA, e quer por via, portanto, dos parceiros internacionais, o caso da União Europeia, e do investidor estrangeiro direto que possa, portanto, abraçar as várias oportunidades que vão ser apresentadas aqui a instituição, como é que se chama? A ARCA, que está a apresentar, portanto, todos os projetos que têm a ver com a agricultura, têm a ver com a indústria, têm a ver com a logística e também têm a ver com a energia.
1: Muito bem, vamos conversar agora com Jesus Martins, o administrador não executivo dos Caminhos de Ferro de Benguela. Jesus, eu gostava de saber que desafios persistem ainda ao nível da infraestrutura. Falou aqui da Estrada Nacional 250, que devia acompanhar a linha férrea do Caminho de Ferro de Benguela, para facilitar também esta dinâmica, este movimento logístico, mas eu queria olhar um pouco mais para os desafios que ainda persistem em relação à infraestrutura em si e à sua operacionalidade.
5: Muito bem. Em relação às infraestruturas, é uma responsabilidade do concessionário, através da sua empresa LAR, e posso dizer que a infraestrutura atualmente satisfaz, embora com alguns limites técnicos, porque se tem estado a fazer intervenções ao longo da linha para melhorar a velocidade comercial dos comboios, e portanto é um período de ter que aguentar algumas situações técnicas que por vezes criam constrangimentos no próprio serviço comercial que nós desenvolvemos. Mas pronto, isso é passageiro e vai ser para melhorar as infraestruturas, de modo a que os comboios possam circular melhor e com mais segurança. Em todo o caso, posso dizer que o Caminho de Ferro de Benguela, o grande desafio que tem neste momento é a aquisição de carruagens, porque as carruagens que têm não satisfazem as necessidades existentes do mercado. A procura é muito grande e a oferta que o CFB tem neste momento não satisfaz. E por isso mesmo, voltando ao que eu disse antes, é que a partir do Cuito até o Luena, os comboios são invadidos. Porque quando eles passam e já estão lotados, os passageiros entram, avançam, invadem, e aí nem a polícia, nem a segurança privada que vem no comboio conseguem travar o ímpeto das pessoas. Portanto, é urgente que se faça aquisição de carruagens, não precisam ser novas, temos que forem em segunda mão, estejam bem recuperadas, estejam validadas como prontas para circular, cumprindo as regras de segurança e técnicas, é o que temos que fazer para eliminar esse fenómeno que de quando em vez vemos nas redes sociais o amontoado de gente que está nas carruagens a viajarem para o leste ou do leste para o litoral. É, portanto, passa a impressão que foi o CFB que admitiu toda aquela gente nas carruagens. Não. Nós atendemos até à lotação aquilo que está limitado por carruagem. Infelizmente, ao longo do percurso, à medida que o comboio vai parando nas estações, as pessoas que querem viajar avançam em grupos e com força quando não há lugares, porque de qualquer maneira querem viajar. Então, isto é uma mensagem que eu deixo para que fique claro que quando vem uma imagem, um vídeo da circulação dos comboios, das nossas carruagens, as pessoas lá, entulhadas como se fosse uma lata de sardinhas, portanto, aquilo não é obra do CFB, aquilo é fruto da situação que se está a viver. Aqueles que querem viajar forçam, e posso dizer que toda essa gente que faz isso, portanto, viaja de borla, não paga bilhete. Pronto, é uma situação que acho que todos nós devemos trabalhar para melhorar e evitar essas situações, porque não é bom nem para o caminho de ferro, nem para os próprios passageiros e nem para aqueles que governam o nosso país. Pronto, é o que eu tinha para dizer. Obrigado.
1: Jesus Martins, eu gostava que acrescesse também, quanto tempo efetivamente é que se faz hoje do Lobito até ao Luau? Sendo que o encurtar de distâncias ou o tempo de viagem também é uma das prioridades em todo este processo, até para que os produtos do campo ou da pesca, que também deverão passar a circular aí em grande quantidade, não se deteriorem.
5: Perfeitamente. Olha, do Lobito ao Luena, porque nós viemos do Luena, depois do Luena fazemos a ligação para o Luau. Em princípio anda à volta de 25 horas. Mas nós, o nosso movimento principal, a maior circulação parte do Ambo e do Cuito. Aí é do Cuito para o Luena anda à volta de 9 horas. Do Ambo para o Luena, volta de 12, 13 horas.
1: Muito bem, Jesus. E porque ao seu lado está também o Romão de Andrade, administrador para as infraestruturas do Porto Comercial, eu faço igualmente a mesma pergunta: desafios relativamente à infraestrutura para conferir maior operacionalidade e desembaraço destas mercadorias que entram e saem do país?
6: Como se sabe, o Porto do Lobito opera mercadorias e passageiros. Nós estamos a trabalhar e continuaremos a trabalhar no sentido de reforçar o papel do Porto do Lobito como elo estratégico para o desenvolvimento das zonas ao longo do corredor do Lobito e também regional, né? Neste momento, depois da modernização dos terminais polivalente minério, está em carteira um projeto para a modernização do terminal de passageiros por causa do desenvolvimento do turismo no nosso país. Também o Porto do Lobito está apostado nas tecnologias. Estamos a tornar o porto um porto tecnológico, aliás já é, assim como também o porto está apostado no desenvolvimento do capital humano.
1: Muito bem, senhor Andrade, quanto tempo nas vossas perspectivas deve levar até que sejam concluídos então estes investimentos que estão em curso neste momento?
6: Bem, eu falei em projeto, ainda não está em curso, ainda não existem obras, mas estamos a estruturar um plano para a modernização do terminal de passageiro.
1: Obrigada pela vossa consideração. Voltando aqui aos estúdios da comandante Gica. Avelino, vamos então, até porque estamos a entrar já para os últimos minutos do nosso debate, olhar para aquele que poderá ser o verdadeiro alcance do corredor de Lobito para Angola e também para a região da SADC.
2: Muito bem. Eu gostei muito da nota que o Francisco deu sobre o potencial, né, do corredor do Lobito e a forma como nós estamos a seguir essa trajetória de desenvolvimento gradual, não é? Isto já está identificado e para quem de facto participa nestes fóruns internacionais é incrível como é que todo mundo literalmente quer saber do corredor do Lobito, não é? Isso não é porque simplesmente temos aqui uma concessão ferroviária, por exemplo, que já gerou quase 2.000 empregos, está a formar novos maquinistas, tanto a LAR em si já investiu só de capital próprio, aqui está talvez dar uma atualização nos números que foram apresentados pelo aqui o meu colega economista, tanto a LAR tanto investiu capital próprio e também conseguiu um financiamento de quase 1.000.000.000 de dólares, portanto 753 está correto, que é um financiamento que foi assegurado pelo DFC, portanto que é um Development Finance Corporation, que é uma instituição americana, em conjunto com um banco sul-africano, portanto aqui começamos a perceber a natureza multidimensional destes investimentos, né? Portanto 500 milhões de TFC e 253 milhões de BSA, portanto Development Bank of South Africa, né? Banco de Desenvolvimento da África do Sul. Nós tivemos o privilégio de acompanhar esse processo e a partir daí percebe-se exatamente a importância que o corredor do Lobito tem. A União Europeia, não só com essas iniciativas começam a se multiplicar, o AgriInvest, falou Francisco, a CAALA, portanto tem iniciativas integradas, depois tem iniciativas dos Estados-membros, né? Numa lógica de government to government, ou seja, de governo a governo. Então, hoje em dia, portanto, os investimentos, se for a considerar esse montante, já estão acima dos 4.000.000.000, 5.000.000 de dólares. Portanto, o próprio Banco Mundial fez um estudo recente, nesses encontros de primavera, em que estima que por corredor do Lobito, portanto, na secção Angola, atenção, corredor do Lobito, nós estamos aqui muito, muito focados na secção, gosto de chamar no segmento Angola, né? Mas tem o segmento Zâmbia e o segmento RDC. Estamos a falar em cerca de 30.000.000.000 de dólares, portanto, para investir nos próximos anos, para efetivamente desbloquear esse potencial, quer seja no setor mineiro, que isto é crítico, não podemos fugir, é uma âncora. Portanto, os minerais críticos são necessários para a transição energética e não vamos dizer que não vamos, portanto, vão continuar a ser exportados, mas vão ser aproveitados outras cadeias produtivas e outros setores que agregam valor ao corredor. Então, cerca de 30.000.000.000 de dólares entre os três países, sendo que Angola é o mais, nesta altura, o mais maduro. Angola, eles estimam cerca de 6.000.000.000, mas a Zâmbia já é o dobro e a RDC ainda mais, né? Justamente em função de alguns investimentos da ponto de vista da infraestrutura, por exemplo. O comboio chega até a fronteira, depois há necessidade de harmonizar, portanto, do ponto de vista o volume de carga que é transportado por eixo e a própria velocidade, né? Como disse muito bem a Sally, porque se, por mais que nós aqui na nossa secção tenhamos todas as condições criadas, mas se houver gargalos do outro lado, portanto, não vamos ter este desempenho total. Depois, do ponto de vista de empregos e a parte social que nós já aqui frisamos, portanto, isto faz parte desse escopo que nós estamos a desenvolver, esse trabalho. Por isso é que este documento será de facto o principal instrumento orientador, tanto para desenvolver o corredor, tanto que estará finalizado tanto completamente até o final deste ano. E nós, desde o início, gostaria de frisar isso, temos estado a conduzir um processo participatório, ou seja, não é o Ministério dos Transportes ou a ARCLA só, portanto, em nome das suas atribuições, o corredor do Lobito, que tem feito esse trabalho, portanto, mas é um processo que envolveu ou tem estado a envolver todas as províncias, portanto, a nível do corredor, parceiros multilaterais, instituições de desenvolvimento e todas elas sinalizam a mesma coisa. Estamos preparados para financiar. Agora é importante que haja esse preparo do nosso empresariado do ponto de vista da estruturação de projetos, não é? Porque muitas das vezes o capital existe, não é, Francisco? Mas a exigência para que esse capital seja liberado, portanto, aí não tem um estudo de viabilidade, não tem um plano concreto. Portanto, é importante que nós comecemos também a cumprir com essas etapas. Por isso é que nós incluímos no plano diretor a dimensão do capital humano. Portanto, capacitar tecnicamente as nossas empresas, a nossa população, para estar preparada, portanto, treinar tanto a nova geração de quadros nos vários setores que vão responder então essas necessidades portanto, do setor do turismo, por exemplo, que muitas vezes existe algum grau de sofisticação, desde a língua, falar, portanto, as línguas, o serviço prestado, etc. Portanto, nesta altura estamos a convergir neste documento todos aqueles portanto, desafios que já estão identificados com a proposta de solução. E depois vamos tentar, portanto, do ponto de vista multissetorial, multinacional, com os nossos parceiros que poderão dar contributos. Para terminar, dar nota que hoje, mais uma vez, essa referência do corredor do Lobito, do ponto de vista da parte angolana, tem sido muito, digamos assim, enaltecida até pelos nossos parceiros. Nós já estamos a partilhar experiências com a Zâmbia e com a RDC sobre aquilo que estamos a fazer para que consigamos, de facto, ter este corredor integrado, não é?
1: Muito bem, vamos ouvir agora o Sepúlveda também sobre as vossas considerações relativamente àquilo que deverá ser o alcance então do corredor Lobito para Angola e para a região da SADC e África de uma forma geral.
4: Muito obrigado. Eu gostaria de sublinhar e continuar na linha daquilo que o Avelino já estava aqui a falar, é que nós estamos no início. Ok? E queria frisar isto outra vez. Estes últimos três anos em que a concessão foi feita, em que foi assinado este memorando de entendimento, foi um pré-início, eu diria, porque neste momento é que estamos a ter um plano diretor, não é? Que está agora a ser finalizado, em que todas as organizações vamos colocar à volta deste plano diretor, juntamente com o Governo de Angola, com as várias entidades públicas e privadas em Angola, para nos orientarmos e vermos como é que vamos trabalhar em conjunto. Por isso, é algo que está a começar. Também em relação, por exemplo, à concessão da LAR, não é? Como foi aqui referizado, nestes últimos três anos, praticamente, a LAR teve a desenvolver todo os seus investimentos através dos seus próprios fundos, das suas próprias empresas. A formalização deste crédito que foi aqui referido, dos 753 milhões de dólares, foi feita no final de 2025. Por isso é agora que estamos realmente a partir para este grande projeto, digamos assim. E por isso acho que isso é importante dizer. Queria só dois últimos aspectos, é que a experiência que a Angola está a fazer está a ser realmente vista por outros parceiros. Por exemplo, a experiência de concessão que está a ser feita com a LAR está a ser observada de perto pelos nossos colegas na República Democrática do Congo, para ver se vamos reproduzir o tipo de concessão, o tipo de experiência que está a ser feito. E a nível de Angola também, no corredor de Namibe, sabemos que está agora, por exemplo, o concurso está agora a ser realizado até junho, se não me engano, não é? E é um modelo de concessão que foi iniciado pelo corredor de Lobito, mas que está a ser reproduzido também a nível interno no país. Por isso, queria um último ponto, que nós, como parceiros, vamos continuar a acompanhar e a juntar os nossos esforços, nesta ótica dos 360 graus, na ótica do turismo, que ainda não referi, mas é também um setor importante, na ótica da proteção ambiental, que é também um setor onde nós temos preocupações, e vamos continuar a tentar mobilizar as nossas empresas, a nível da Europa, neste caso, para continuar este interesse no desenvolvimento do corredor. Era isto. Obrigado.
1: Muito obrigada, Sepúlveda. Passo a palavra ao Vicente Soares, também, já para as considerações finais relativamente a esta abordagem.
3: Dizer que, quanto à participação do setor privado, nós também podemos aqui contar com o apoio que a União Europeia tem estado a dar agora, não concretamente no âmbito do Corredor do Lobito, mas no âmbito da Zona de Livre Comércio Continental. Programa de competitividade, eu participei há cerca de um mês nos Camarões, onde foi dada essa formação, estão a dar esses apoios a nível das regiões. Infelizmente, nós estamos na África Austral e na África Central, e na África Central, infelizmente, por não termos apresentado os documentos solicitados perdemos, quase que ficamos com metade do pacote apenas, quando os outros receberam cerca de 48 milhões, nós recebemos 26 milhões. O objetivo deste programa é apoiar na competitividade das empresas para estarem na zona de livre comércio. Então, se nós aproveitarmos todos esses pacotes, poderá ser um valor agregado àquilo que os governos fazem. No nosso caso concreto, quem vem investir no corredor do Lobito não quer apenas vender para exportar, quer também vender a nível da região agora, a nível da SADEC e a nível da zona de livre comércio continental. Portanto, a formação é importante e estes programas que nos são dados, quer pelo governo, quer pelos parceiros, temos que aproveitá-los. Temos que ter essa vontade de aprender cada vez mais. Obrigado.
1: Muito bem. Arsénio Mbumba.
0: Bom, eu diria que, portanto, o corredor do Lobito é um corredor que ainda precisa de investimento para estar 100% operacional. Portanto, o doutor falou aqui que precisa mais ou menos de 30 mil milhões de dólares. Portanto, isto inclui também já os vários projetos de desenvolvimento económico, mas diria aqui que há aqui o grande desafio deste corredor a nível de funcionamento. Precisa-se de um montante que fala-se aqui em 3 a 5 mil milhões de dólares para que do lado de Angola permita-se que este corredor tenha o seu principal desafio, é como foi dito aqui, que precisa-se de mais vagões que precisam-se para fazer com que tenha capacidade de levar muito mais carga. E há outro desafio também, tem a ver com as fronteiras, em que há uma grande demora, portanto, na transição, portanto, das mercadorias. Portanto, e aqui fala-se da necessidade de haver uma agência que vai facilitar este trânsito, porque há aqui dificuldades do lado de Angola, do lado do Congo. Portanto, não há uma uniformização das taxas, portanto, das tarifas, e este processo atrasa também a eficiência do próprio corredor. Portanto, é preciso também, do lado do Congo, portanto, temos uma ferrovia que está ainda, portanto, do ponto de vista operacional, em estado degradado, precisa-se de modernização e reabilitação desta via, e precisa-se também de se construir uma ferrovia que vai sair diretamente do Moxico, que vai ligar até a Zâmbia. Portanto, há ainda um trabalho grande a ser feito, de modo que este corredor esteja 100% operacional. E fala-se numa data de 2029-2030 para se atingir este grande objetivo.
1: Muito bem, Arsénio Mbumba. Só um minuto, deixa-me passar a palavra ao Jesus Martins, o administrador não executivo dos Caminhos de Ferro de Benguela, também para as considerações finais.
7: Olha, para terminar do nosso lado, nós pretendemos é que normalizar a oferta de lugares com serviços regulares. Pretendemos uma melhoria da velocidade comercial, prepararmos-nos para a concorrência com o fim da construção da Estrada Nacional 250, no futuro fazer transporte internacional ligando a Zâmbia e a RDC, e se esquecer a realização de serviços logo esteja construída a linha férrea entre Luanda e Sabrimo. É tudo o que tinha para dizer. E obrigado por tudo.
1: Muito bem, o Romão Martins também é ao seu lado, o administrador para as infraestruturas do Porto Comercial do Lobito. Romão, as vossas últimas considerações.
6: As minhas considerações, auguramos que os investimentos que estão a ser feitos no corredor do Lobito sejam de facto uma realidade. Como fiz a abordagem anterior, o porto opera cargas e as cargas vêm dos produtores, empresários, indústrias que vêm para o porto, e o porto tem um papel de facilitar o comércio internacional, razão pelo qual também já frisei que o Porto do Lobito está preparado para corresponder com toda a demanda. Bom fim de semana a todos.
1: Muito obrigada pela vossa participação e novamente o Avelino para acrescentar mais um ponto e depois vamos já fechar.
2: Muito bem, era por acaso agradecer aqui ao Arsénio por ter mencionado a questão da agência de facilitação, que na verdade já existe sim, portanto a agência de facilitação de transporte de trânsito no corredor de Lobito, portanto que é uma entidade multilateral, ou multinacional, não multinacional assim é que está correto, onde estão representados os três países, portanto, onde atravessa o corredor. Portanto a agência já está em pleno funcionamento, tem a sua sede no Lobito, e tem o secretário executivo, o Dr. Amadeu Nunes. Eventualmente nas próximas edições ou nos próximos programas poderá também estar aqui para falar sobre esse processo de facilitação do comércio, de harmonização de regras e procedimentos. Obrigado.
1: Muito bem, e porque está também a fazer a atualidade, hoje a reunião do Biro Político do MPLA, o jornalista Helder Silva está em linha e traz as últimas novidades. Helder, bom dia.
8: É verdade, foi um assunto breve. O presidente do MPLA, João Lourenço, orientou a terceira reunião do Biro Político do Partido, no encontro marcado pela análise de questões consideradas prioritárias para a vida interna da organização política e para o atual contexto social e económico do país. O encontro começou por um minuto de silêncio em memória às vítimas do 27 de maio. A sessão que reuniu membros da direção do MPLA permitiu passar em revista vários assuntos ligados ao funcionamento do partido, preparação das próximas atividades políticas e reforço das estratégias de mobilização junto das bases, bem como João Lourenço manifestou o interesse de candidatar-se ao cargo de presidente do MPLA, de acordo com o comunicado final apresentado aqui por Esteves Hilário, secretário para Informação Política e Marketing do Biro Político do MPLA.
9: O Biro Político do Comitê Central do MPLA, sob direção do camarada presidente João Manuel Gonçalves Lourenço, realizou no dia 9 de maio de 2026, no auditório da sede nacional do partido, a sua terceira reunião ordinária. A reunião começou com a observação de um minuto de silêncio em memória das vítimas dos acontecimentos do 27 de maio, cuja lista foi recentemente apresentada. Em seguida, o Biro Político apreciou e aprovou matérias ligadas à vida interna de competência deste organismo de direção central do partido. Assim, o Biro Político do Comitê Central do MPLA apreciou e aprovou as seguintes resoluções. Primeiro, resolução que aprova a cessação do mandato do camarada Lúcio Gonçalves do Amaral do cargo de primeiro secretário provincial do partido na província do Quando. Segundo, resolução que aprova a candidatura da camarada Carla Domingos Cativa ao cargo de primeira secretária provincial do partido na província do Quando. Resolução que aprova a cessação do mandato do camarada Narciso Damaso dos Santos Benedito do cargo de primeiro secretário provincial do partido na província do Kwanza Sul. Quarto, resolução que aprova a candidatura do camarada Eugênio César Laborinho ao cargo de primeiro secretário provincial do partido na província do Kwanza Sul. Cinco, as resoluções que aprovam a convocação das conferências extraordinárias do partido nas províncias do Quando e do Kwanza Sul. O Biro Político do Comitê Central do MPLA foi informado da intenção do camarada João Manuel Gonçalves Lourenço de apresentar a sua candidatura direta à presidência do MPLA, tendo nesta ocasião congratulado e manifestado seu incondicional apoio à mesma. O camarada presidente informou ainda este organismo de direção central do partido que constituiu seu mandatário, o camarada João de Almeida Martins, Ju Martins.
8: Secretário para Informação Política e Marketing do Biro Político do MPLA, Esteves Hilário. Este é um assunto que vamos acompanhar ao longo dos principais serviços noticiosos da Rádio Nacional de Angola.
1: Muito bem, assim o Helder Silva com as últimas notas da reunião do Biro Político, que terminou em instantes aqui em Luanda, e também já está connosco o Estevão Borges, o editor do Grande Jornal de Sábado. Estevão, o que é que está a ser preparado para hoje?
10: Bom dia, Sanifus, bom dia, auditor da Rádio Nacional de Angola. Seguramente, Sanin, este anúncio do presidente João Lourenço, que manifesta interesse em candidatar-se ao cargo de presidente do MPLA. Informação marcou a reunião deste sábado do Biro Político do MPLA. PCA do FADA revela casos judiciais de beneficiários de crédito do fundo que desviaram dinheiro cedido para propósitos inconfessos. Penalista Valdemar José diz que a atitude constitui crime. Ministro Isaac dos Anjos anuncia recuperação de grandes fazendas agrícolas com investimentos públicos e colocadas na esfera privada e que estão na ociosidade. Ministério das Pescas e Recursos Marinhos quer dar mais expressão à economia azul no PIB angolano. Literatura angolana de três gerações em coleção 50 anos, 50 autores. Santuário da Mochima vai contar com uma imagem gigante do Cristo Rei e uma praça de peregrinação. Sanifus, seguramente teremos o resumo deste debate sábado 10 e 10 que olhou para o corredor do Lobito. Viva!
1: Viva, e assim também colocamos um ponto final ao nosso debate, o estado atual do corredor do Lobito, uma iniciativa de cariz internacional que junta Angola, RDC e também a Zâmbia, vai potenciar ou já está a potenciar o desenvolvimento. É hoje um verdadeiro corredor de desenvolvimento, um tema seguramente para continuar a abordar nas antenas da Rádio Nacional de Angola, porque faz toda a atualidade. Os nossos agradecimentos aos convidados em estúdio. Continuem em sintonia da Rádio Nacional de Angola. A todos um bom fim de semana.

0: 12 horas em todo o espaço nacional.
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0: O Ministério da Defesa Nacional, antigos combatentes e veteranos da pátria e as Forças Armadas angolanas comunicam o falecimento do general do Exército Reformado António José Condesse de Carvalho, mais conhecido por Toca, ocorrido no Reino de Espanha no dia 29 de abril do corrente ano, por doença. O funeral realiza-se no dia 12 de maio, na terça-feira, no cemitério da Santana, pelas 10 horas, antecido do velório no quartel-general do Comando do Exército. Célio Bango, esposo, William da Silva Gonçalves, filho, Nataniela Janete, neta, Carlos Cruz, Luísa Cruz, Maria Selmira da Silva Vaz Contreiras, Regina Clementina da Silva, Paula Naita da Costa de Silva e demais familiares comunicam que o funeral de Beatriz de Fátima Costa Silva, mais conhecida por Bia, realiza-se no dia 10 de maio, no domingo, saindo o cortejo fúnebre da sua residência na centralidade do Sekele para o cemitério de Benfica às 10 horas. Gilberto Leopoldo Brito de Azevedo e Magda Indira Vilela Calei de Azevedo, em Luanda, comunicam que a missa de um mês, em memória de Domingas Eugênia Leopoldo Bastos, acontece no dia 11 de maio, às 18 horas e 30 minutos, na Igreja São Paulo. Walter dos Santos, esposo, Iana dos Santos e Osvano dos Santos e demais familiares comunicam que o funeral de Elsa Francisco Charumbo dos Santos realiza-se amanhã às 10 horas no cemitério do Benfica. Irmãos, filhos, esposa e demais familiares comunicam que será rezada a missa de um ano em memória de Fernando Henriques de Assis, mais conhecido por Careca, hoje às 18 horas na Igreja de São Carlos Luanga, no Nova Vida. Márcia Dionísia Cabral Cipriano pede a quem encontrar um bilhete de identidade e carta de condução passados em seu nome o favor de ligar para os números 928-39-9848 do Sr. Dionísio Júnior ou então para o número 923-73-0380. Foram as informações no Serviço da Agenda Nacional ao meio-dia.
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0: 12 horas, 2 minutos. Esta é a sintonia da Rádio Nacional de Angola, sempre ao seu serviço. Após a publicidade, teremos Cantares de África. Vamos, ao longo do espaço Cantares de África, lhe dar, claro, a ouvir as muitas músicas deste continente, berço da humanidade, neste espaço de sábado, na Nacional de Angola.

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1: 12 horas 6 minutos, a seguir Cantares de África.
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Saudações em mais um sábado. Bem-vindo ao espaço que existe para lhe dar boa disposição e apetite para a almoçarada que aí vem. Próprio de um dia de repouso. Nós, porém, não repousamos, porque nossa missão é exatamente proporcionar momentos de relaxe e alguma paz para si. E depois do interregno para assinalar o mês e dia da juventude, voltamos aos estilos musicais do nosso vasto continente, olhando para o dia e mês de África, o continente berço, segundo a paleoantropologia e arqueologia, respectivamente. E nessa edição saímos do norte para o sul do continente. Dá-se para dizer que vamos conhecer e ouvir alguns estilos musicais de países como África do Sul, Zimbábue, Moçambique e Angola, os mais predominantes na região, para além de outros, naturalmente. Mas vamos começar clamando pela luz divina, na voz de Rebeca Malope.

tempos são difíceis e por isso nada melhor do que clamar por misericórdia e graça de Deus. Rebeca Malope e a música gospel, que é universal, e a África também não fica atrás. Ainda na África do Sul encontramos o estilo e modo de cantar jazz desenvolvido naquelas terras, um som que mistura as bases do jazz americano com ritmos, melodias e tradições musicais africanas locais. E não se pode falar apenas em subgênero, pois é praticamente uma identidade musical própria, como nos dá a ouvir Miriam Makeba em Pata Pata.

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1: Numa viagem por estrada, percorremos cerca de 540 quilômetros de Joanesburgo, à África do Sul, até Maputo, a capital moçambicana. E por lá,

vamos olhar para dois estilos daquele país do Índico, Pança e Marrabenta, considerados os esteios ou pilares da música popular moçambicana. Marrabenta, sendo o estilo mais antigo, surgiu entre os anos de 1930 e 1940, durante o período colonial, cuja essência é a mistura de influências tradicionais moçambicanas com ritmos europeus. Já a Panza é um estilo mais moderno, que surgiu nos anos 2000 e muito popular entre os jovens. Entre as principais características da Panza está a influência do hip-hop, raga, kwaito e a música eletrónica. Vamos então conhecer e ouvir os dois. Primeiro, Marrabenta, com Fanny Mfungo em Famba Harombi, seguida de Number One, de Mr. Bow.

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1: De Maputo para Harare, a capital do Zimbábue, seguimos numa viagem de cerca de 1.400 quilómetros, passando pela fronteira terrestre de Rossano Garcia e Komati Port, entre Moçambique e África do Sul, atravessando depois a África do Sul, passando por Mpumalanga e Limpopo, entrando pelo sul do Zimbábue, até Harare, para falar da Mbira e Sungura, dos estilos musicais importantes, mas que pertencem a universos bem diferentes, sendo que um é mais tradicional e espiritual, enquanto o outro mais moderno e popular. A Mbira tem como principais características o uso de pequenas lâminas metálicas presas a uma caixa de madeira como seu instrumento principal, e é repetitiva, hipnótica e meditativa, fortemente ligada à espiritualidade e rituais. Para além da música, a Mbira tem também como função cultural a comunicação com os ancestrais e parte de rituais religiosos. Por sua vez, a Sungura é moderna e popular, muito ligada à dança e diversão. Vamos ouvir primeiro Nyema Musasa, de Stella Chiweshe, que nos leva ao conhecimento do estilo musical Mbira, e depois então a Likma Cheso e a Sungura em Madahu.

Madagascar, Ilhas Seychelles e Comores também têm estilos próprios. Mas porque hoje não conseguimos acomodar todos, trazemos apenas o Salerri, que surgiu no norte do Madagascar, na região de Antsiranana, espalhando-se depois por todo o país e um pouco pelas outras ilhas. É uma mistura de ritmos malgaches com influência africana e até elementos modernos como guitarras eletrónicas e teclados. Sami Mandera Sami Mitari é a proposta que trazemos.

0: Lesoto, país circundado pela África do Sul, assim como o reino da Eswatini, antiga Suazilândia, também tem estilos próprios, muito influenciados pela África do Sul. Masoto Chaleka do Lesoto nos propõe a ouvir Lesholo, o estilo musical. É, fala.
1: Uganda,

0: assim chegamos ao fim de mais uma edição do Cantares da África. Estamos já a assinalar o dia e mês do continente berço da humanidade, levando até si os vários estilos musicais que a compõem. Todos os sábados no canal principal da rádio que une o país. Os abraços são do Ernesto Franco Jimmy e do Silvio Capoepo.
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0: São 13 horas no país. 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

0: ao cargo de presidente do MPLA.
1: A informação marcou a reunião deste sábado do Biro Político do MPLA, que apreciou dossiês estruturantes da família do M no país.
0: PSA do Fada revela casos judiciais de beneficiários de crédito do fundo que desviaram dinheiro cedido para propósitos inconfessos.
1: Analista Valdemar José diz que esta atitude constitui crime.
0: Ministro Isaac dos Anjos anuncia a recuperação de grandes fazendas agrícolas com investimento público e colocadas na esfera privada e que estão na ociosidade.
1: O Ministério das Pescas e Recursos Marinhos quer dar mais expressão à economia azul no PIB angolano.
0: Literatura angolana de três gerações em coleção 50 anos, 50 autores.
1: Santuário da Moshima vai contar com uma imagem gigante do Cristo Rei e uma praça de peregrinação.
0: No desporto, Liga Unitel gira bola com jogos para a vaga do segundo lugar.
1: Em terras do Jacaré Bangão, presidentes das associações de futebol abordam a situação da modalidade rainha em Angola.
0: Última época chuvosa em Moçambique faz 311 mortos, afetando mais de 1 milhão de pessoas.
1: Donald Trump volta a acusar o México de ser controlado pelos cartéis de drogas.
0: Há notícias até quase às 14 no Jornal de Sábado, com a edição de Estevão Borges.
1: A técnica é assegurada pela Linda Salang, Alina Moraes. E aos microfones, até pertinho das 14 horas,
0: Ana Moçambique.
1: E Isaías Afonso, com a técnica da Linda Moraes.
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0: Abril, João Lourenço manifestou hoje o interesse de se candidatar ao cargo de presidente do MPLA.
1: A informação foi apresentada hoje pelo presidente João Lourenço na reunião deste sábado do Biro Político do partido.
0: Na reunião orientada pelo presidente João Lourenço, os membros do Biro Político do MPLA apreciaram questões estratégicas e estruturantes do partido, dos camaradas e do país. Jornalista Hélder Silva.
3: A sessão teve início com a observação de um minuto de silêncio em memória das vítimas dos acontecimentos de 27 de maio, gesto que marcou simbolicamente a abertura dos trabalhos. A reunião, que contou com a presença de membros da direção do MPLA, permitiu passar na revista vários assuntos ligados ao funcionamento interno do partido, a preparação das próximas atividades políticas e o reforço das estratégias de mobilização junto das bases. Durante os trabalhos, João Lourenço manifestou igualmente a intenção de candidatar-se ao cargo de presidente do MPLA, segundo consta do comunicado final, apresentado por Esteves Hilário, secretário do Biro Político para Informação e Propaganda do MPLA.
4: Sob direção do camarada presidente João Manuel Gonçalves Lourenço, realizou no dia 9 de maio de 2026, no auditório da sede nacional do partido, a sua terceira reunião ordinária. A reunião começou com a observação de um minuto de silêncio em memória das vítimas dos acontecimentos do 27 de maio, cuja lista foi recentemente apresentada. Em seguida, o Biro Político apreciou e aprovou matérias ligadas à vida interna de competência deste organismo de direção central do partido. Assim, o Biro Político do Comitê Central do MPLA apreciou e aprovou as seguintes resoluções. Primeiro, resolução que aprova a cessação do mandato do camarada Lúcio Gonçalves do Amaral do cargo de primeiro secretário provincial do partido na província do Quando. Segundo, resolução que aprova a candidatura da camarada Carla Domingos Cativa ao cargo de primeira secretária provincial do partido na província do Quando. Resolução que aprova a cessação do mandato do camarada Narciso Damaso dos Santos Benedito do cargo de primeiro secretário provincial do partido na província do Kwanza Sul. Quarto, resolução que aprova a candidatura do camarada Eugênio César Laborinho ao cargo do primeiro secretário provincial do partido na província do Kwanza Sul. Cinco, as resoluções que aprovam a convocação das conferências extraordinárias do partido nas províncias do Quando e do Kwanza Sul. O Biro Político do Comitê Central do MPLA foi informado da intenção do camarada João Manuel Gonçalves Lourenço de apresentar

0: A sua candidatura direta à presidência do MPLA, tendo nesta ocasião congratulado e manifestado seu incondicional apoio à mesma. O camarada presidente informou ainda este organismo de direção central do partido que constituiu seu mandatário, o camarada João de Almeida Martins, Ju Martins.
1: Presidente do MPLA, João Lourenço, orientou a terceira reunião do Biro Político do Comitê Central do MPLA, no encontro marcado pela análise de questões consideradas prioritárias para a vida interna da organização política e para o atual contexto social e económico do país.
2: João Lourenço manifestou hoje o interesse de se candidatar ao cargo de presidente do MPLA. A informação foi apresentada pelo próprio presidente João Lourenço na reunião deste sábado do Biro Político do Partido.
3: Ainda sobre o MPLA, o Partido dos Camaradas continua a preparar ao detalhe o 9º Congresso Ordinário que vai acontecer, Ana, em dezembro deste ano.
2: Zé, a preparar o conclavo, o MPLA realiza nesta altura as assembleias de balanço e renovação de mandatos.
3: O processo fica concluído a 30 deste mês e, de acordo com o vice-presidente do MPLA, Mara Chiosa, depois desta fase, o processo vai cruzar as comunas, os municípios e as províncias. António Pinto.
4: O MPLA continua a dar expressão pelo país todo o seu processo orgânico, que tem como focos o Congresso de dezembro que vem e o ano eleitoral de 2027. A cumprir a letra do calendário, o processo está conformado, nesta altura, na realização de assembleias de balanço e renovação de mandatos nas estruturas de base, ou seja, no SCAP, Comitê de Ação Política. A vice-presidente do MPLA, Mara Chiosa, diz que tudo corre dentro da estratégia montada e há 30 deste mês o processo fica concluído. A seguir, diz Mara Chiosa, o processo será ao nível das comunas, municípios e províncias.
5: Este movimento tem estado a acontecer um pouco por todo o país. Aliás, os prazos que nós temos estipulados para esta primeira fase, que tem a ver com a realização das nossas assembleias de balanço e renovação de mandato a nível das nossas estruturas de base, deverão acontecer até o dia 30 de maio. Portanto, deverão seguir-se então as nossas conferências a nível dos nossos órgãos intermédios, nomeadamente as nossas conferências comunais, municipais e provinciais.
4: Maraquiosa destaca o alto nível na qualidade, o rigor e a intensidade nos debates no movimento assembleário a caminho do conclave de dezembro que vem.
5: Os trabalhos continuam a decorrer sem sobressaltos. Conseguimos verificar altos níveis de responsabilidade, de rigor, de disciplina. Tem estado a haver muita organização e também muita dedicação por parte dos nossos militantes de forma geral.
4: E mais, disse Mara Chiosa, nestes debates no SCAP está a acontecer a militância de quem se revê com o MPLA, em que as discussões giram à volta do Partido dos Camaradas e do país.
5: Como diz bem o camarada presidente, as nossas estruturas de base são efetivamente o pilar de sustentação do nosso partido. É na base onde acontece a nossa militância. Por isso é que é aqui também que nós discutimos os problemas do nosso partido, de uma forma geral, mas do nosso país também. Portanto, é nesta estrutura, que parece uma estrutura pequena, mas com um peso muito grande dentro daquilo que é a estratégia política do nosso partido.
4: Por isso, para Mara Chiosa, no ambiente de debates que marcam as assembleias de balanço e renovação de mandatos no SCAP, sente-se transparência e democracia no MPLA.
5: Processo democrático, há um processo de muita transparência, mas há um processo também de muita entrega. Nós sentimos que os nossos militantes estão efetivamente a participar, que os nossos militantes querem fazer parte deste grande movimento que tem-se estado a realizar em todo o país. Mas é preciso reforçar que dentro da nossa estratégia é exatamente isto que nós pretendemos. O nosso processo orgânico agora, a realização do nosso congresso, acaba por ser uma antecâmara também no âmbito dos objetivos que nós pretendemos alcançar no pleito eleitoral de 2027.
4: Vice-presidente do MPLA, Mara Chiosa, família M, continua a preparar o congresso de dezembro deste ano.
2: Nono Congresso Ordinário do MPLA acontece nos dias 9 e 10 de dezembro deste ano.
3: E o PADA, Partido Angolano para o Desenvolvimento da Democracia, a Aliança Patriótica, continua a viver um período de tensão interna, marcado por divergências públicas entre os seus principais dirigentes.
2: O presidente do partido, Alexandre Sebastião André, e o vice-presidente, Janota Pedro, têm trocado acusações sobre a condução dos destinos do PADA num período sensível por se tratar de um ano pré-eleitoral, António Chocolate.
6: A tensão agravou-se após membros da Comissão Política do PADA a terem avançado com uma ação judicial do Tribunal Constitucional contestando a legalidade do segundo Congresso Extraordinário realizado no final de março deste ano, encontro que reconduziu Alexandre Sebastião André à liderança do partido. A iniciativa judicial evidencia a profundidade das divergências internas e abre um novo capítulo na crise que se instala no seio da formação política. O vice-presidente do PADA, Janota Pedro, voltou a denunciar alegadas irregularidades na realização do recente conclave, afirmando que o evento foi convocado sem o cumprimento dos estatutos internos e sem a participação de vários membros da direção política.
7: O que se passou é que houve atropelo de estatutos, houve objetivos inconfessos, houve razões não declaradas para chegarmos a um congresso extraordinário. O estatuto do PADA diz que só pode haver congresso extraordinário em questões especiais. Não houve motivo nenhum para que nós chegássemos a um congresso extraordinário. E porque até já estávamos nas portas de fazer quarto congresso ordinário. Porque nós fizemos o último congresso ordinário, que é o terceiro congresso ordinário, em 2021. Quer dizer que agora, em outubro, ou mesmo a partir de agora, se quiséssemos fazer um congresso ordinário, que é o quarto, teríamos o feito. Agora, os motivos que levaram para que esse congresso extraordinário se realizasse, alguma coisa está escondida. Então começamos a ver que há um cortejo de inverdades nesse congresso extraordinário.
8: O senhor vice-presidente não fez parte do congresso?
7: Nem fui notificado, nem fui chamado, nem fiz parte da preparação do seu segundo congresso extraordinário. A mão desse projeto é do presidente Alexandre Sebastião André.
6: Segundo Pedro Escurga, a convocação do Congresso de março exigia a aprovação de 2/3 da comissão política, composta por 150 membros e 10 suplentes, número que, alegadamente, não foi alcançado.
9: Nós precisamos, na comissão política, cerca de 2/3. Nós não tivemos esse número. Para se convocar o Congresso, precisa-se de uma deliberação deste número. Dos 2/3, não temos o princípio de 50+1. Logo, esse Congresso, já à partida, é nulo, não vale.
6: Em reação às acusações e à contestação formalizada, o presidente do PADA, Alexandre Sebastião André, desvalorizou há dias o clima de instabilidade, assegurando que o partido continua a funcionar dentro da normalidade.
3: Luta pelo poder do PADA expõe divisão interna entre o presidente do partido, Alexandre Sebastião André, e o vice-presidente Janota Pedro.
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2: Abalada nos últimos tempos por sucessivos escândalos financeiros envolvendo funcionários acusados de desvio de fundos públicos, a Administração Geral Tributária garante que o sistema de pagamentos ao Estado é seguro e inviolável.
3: É, o PCA da AGT assegura que é impossível desviar dinheiro através do RUP. E afirma que os casos descobertos demonstram precisamente a eficácia dos mecanismos de controlo interno, Vânia Varela.
11: O presidente do Conselho de Administração da AGT garantiu ser impossível o desvio de fundos através da RUP, referência única de pagamentos ao Estado, devido aos mecanismos de segurança e controlo existentes no sistema tributário nacional. Em entrevista à Rádio LAC, José Leiria explicou que os valores pagos pelos contribuintes não passam diretamente pela AGT nem pelo Ministério das Finanças, sendo canalizados automaticamente para a CUT, a conta única do Tesouro. Segundo ainda o responsável, este modelo reduz significativamente qualquer possibilidade de manipulação ou desvio de receitas fiscais.
12: O pagamento de impostos no nosso país é feito através de uma referência, que é a referência única de pagamento ao Estado. Esta referência é nada mais é do que um código de pagamento de determinado montante. Como é que ela é criada? A referência única de pagamento de impostos é gerada através de um gateway de pagamentos que funciona a nível do Ministério das Finanças. A Administração Geral Tributária o que faz é apurar a responsabilidade fiscal, comunica com o gateway de pagamentos do Ministério das Finanças. Este gateway de pagamentos gera uma RUP, que é a referência única de pagamento ao Estado, e essa RUP que é junta à nota de liquidação do contribuinte. O dinheiro não vai para a AGT, o dinheiro vai diretamente para a conta única do Tesouro. A nível do Ministério das Finanças também é impossível haver aqui o desvio desses montantes da CUT, da conta única do Tesouro. Houve um trabalho de parametrização da referência única de pagamento ao Estado feito pela AGT, pelo Ministério das Finanças e pela EMIS.
11: José Leiria assegurou que os sistemas informáticos da AGT possuem elevados padrões de segurança e mecanismos capazes de detectar rapidamente eventuais irregularidades. Para o PCA da AGT, os recentes escândalos registados na instituição não demonstram fragilidade do sistema, mas sim a sua robustez e capacidade de identificar práticas ilícitas. Por isso, afirma que é impossível um funcionário da AGT desviar impostos sem que os mecanismos criados detectem a situação.
12: É impossível um funcionário da AGT desviar impostos pagos por um contribuinte, incluindo funcionário do Ministério das Finanças. Os sistemas da AGT são sistemas robustos que fazem o mapeamento dos atos nele praticados e que têm acoplada mecanismos de inteligência artificial que conseguem identificar situações de desvio. Quando nós falamos em sistemas robustos, nós não falamos em sistemas perfeitos. Estes sistemas de controle são feitos por homens e os homens são falhos. De todo modo, é muito fácil sindicarmos os atos praticados, quer pelos funcionários, quer pelos contribuintes. Hoje, a Administração Geral Tributária está muito melhor preparada do que ontem. Portanto, esses escândalos revelam robustez do sistema. Ainda temos que continuar a melhorar para garantirmos maior prevenção, mas se compararmos com ontem, hoje nós temos sistemas de controlo, de monitoramento muito mais eficientes.
11: O PCA da AGT destacou igualmente o compromisso da maioria dos cerca de 5 mil funcionários da instituição, que classificou como íntegros e comprometidos com o interesse público, e garantiu que a AGT continuará a denunciar às autoridades competentes todos os casos de desvios e outras práticas ilícitas detectadas.
12: A AGT tem 5 mil funcionários. O grosso dos funcionários da Administração Geral Tributária são pessoas absolutamente comprometidas, são pessoas íntegras. O próprio compromisso de cada vez mais fazermos um sistema robusto, o próprio autocontrolo que os técnicos em conjunto, aqui não é só o PCA da AGT, porque o PCA da AGT não faz esses mecanismos de forma solitária, há todo um compromisso de uma grande equipa de criarmos mecanismos de monitoramento dos atos, registro dos processos, acompanhamento das práticas dos próprios colegas. Tudo isso revela que, grosso modo, na AGT existe, enquanto instituição, um compromisso sério em respeito ao que é de todos. E enquanto tivermos situações que denotam algum nível de desvio, nós vamos continuar a reportar com firmeza aos órgãos da autoridade e vamos continuar a trabalhar para cada vez mais aprimorarmos os nossos sistemas para que essas práticas se tornem cada vez mais difíceis.
11: PCA da AGT, José Leiria, e a garantia do reforço permanente dos mecanismos de controle e fiscalização para impedir desvios de fundos.
2: Numa altura em que a AGT enfrenta um forte escrutínio público, o PCA da AGT José Leiria garante tolerância zero contra atos de corrupção e reforça a confiança nos sistemas de controlo da instituição.
3: E a PCA do FADA, Fundo de Apoio ao Desenvolvimento Agrícola, revelou que o fundo despoletou ações judiciais a alguns beneficiários de crédito do fundo, suspeitos de desvio de dinheiro cedido para propósitos inconfessos.
2: É verdade, e sem precisar o número de casos remetidos a tribunal, Felisbela Francisco diz que os mesmos são suspeitos de aplicação do dinheiro cedido na compra de bens materiais pessoais.
3: E avançou também Felisbela Francisco que os casos foram identificados e confirmados pelos técnicos de acompanhamento ao agricultor e que já estão em sede dos tribunais.
13: É um facto, sim. Muitas pessoas que às vezes recebem os financiamentos, às vezes não dão o destino correto. É um facto. E nós já identificamos alguns casos e esses casos já estão em conta com a justiça.
14: Após cedência dos financiamentos, vocês têm uma forma de supervisionar ou fiscalizar?
13: Nós temos uma direção de acompanhamento agricultor. Nessa direção, nós temos os nossos técnicos que estão encarteirados. Uhum. Ou seja, esses técnicos, eles são responsáveis por acompanhar uma determinada província.
2: Felisbela Francisco acredita que a atual estratégia do FADA, assente na descentralização dos seus serviços para algumas regiões, vai agregar valor na prevenção e combate desta tendência de beneficiários do crédito do fundo em desviar dinheiro para propósitos alheios.
13: Até junho de 2025, o FADA contava apenas com agência sede. Em julho de 2025, nós abrimos a nossa primeira agência regional, que é a Agência Regional Centro, cujas instalações estão situadas na província do Ambo e está a atender a todas as províncias da região centro, essencialmente o Bié, Benguela, Kwanza Sul e numa primeira fase está a atender também o Kwani e o Kubango. Em fevereiro deste ano, 2026, abrimos a nossa Agência Regional Norte, na província de Malanje. Está a atender as províncias do Norte, essencialmente Malanje, Kwanza Norte, o Zaire e o Ij. Tudo para descentralizar, estarmos mais próximos dos nossos agricultores para fazermos aquele acompanhamento de proximidade.
3: PCA do FADA, Felisbela Francisco, revelando casos judiciais de beneficiários do crédito do fundo que deram outro destino ao dinheiro cedido para fins agrícolas.
2: E o especialista em direito penal, Valdemar José, diz no seu enquadramento jurídico que esta atitude ou prática dos beneficiários de crédito do FADA configura-se a crime.
3: Valdemar José, que também é empresário agrícola e beneficiário de créditos do FADA e do BDA, destaca a sua dimensão no fomento da produção agrícola, mas infelizmente há da parte de alguns contemplados essas saídas nada recomendáveis e ilícitas.
15: O FADA, a BDA estão a fazer um trabalho extraordinário. Eu próprio já beneficiei de crédito de ambas as instituições. Reconheço que não foi fácil. É que o aviso 10 admite que os bancos concedam créditos com taxas de juros bonificadas. Por exemplo, a do FADA e do BDA. São das melhores taxas que existem. A BDA concedeu-nos o crédito com uma taxa de 7,5%, o FADA com 3%. Melhor do que isso não existe. E o que é que acontece? A 7,5% você pode conseguir outros bancos, por via do aviso 10. As pessoas entregam a documentação, direito de superfície, constituição da empresa e tudo mais, mas depois quando conseguem um crédito, por exemplo, tem uns 100 mil dólares, 100 milhões de kwanza, a primeira coisa que vai fazer é comprar o V8. Isso constitui crime. Nos termos da lei penal é crime.
2: E aos beneficiários que alinham na prática do desvio do crédito agrícola cedido pelo Estado angolano para outros fins, Valdemar José lembra que esta atitude belisca em grande o projeto de redução de importação de produtos agrícolas.
3: Valdemar José diz ainda que a atitude coloca igualmente em risco a continuidade da cedência de créditos a novos beneficiários interessados nas cadeias de produção agrícola.
15: Conheço muita gente que agora se está a dedicar à agricultura e precisa desses valores iniciais para alavancar o processo da agricultura. Então, pelo menos que esses que tiveram essa sorte de ser beneficiados apliquem efetivamente no processo da agricultura. Pronto. Também dizer que nos próximos tempos, e o mundo tende para tal, A agricultura é o setor seguro. Gera emprego, por um lado. Você pode deixar de comprar um carro, pode deixar de comprar uma casa, mas comida vai ter que comprar sempre, porque a sobrevivência depende da agricultura. Isso para dizer que, se nós investirmos muito na agricultura, nós vamos deixar de importar muitos produtos agrícolas. E isso poupa, inclusive, o peso que reside sobre as nossas divisas, vai diminuir, porque a comida que se importa ainda é num volume tão elevado que faz com que parte das reservas, até internacionais, em divisas, sejam alocadas para a comida. Ah, então, inclusive, Sua Excelência Presidente da República, há tempos, alegou no seu discurso de que há necessidade de investir na agricultura. Uma das independências que um povo pode ter é deixar de importar produtos agrícolas, até por uma questão de segurança.
2: Produtor agrícola e especialista em direito penal, Valdemar José, e o enquadramento jurídico da atitude dos beneficiários do crédito agrícola e que desviam o dinheiro cedido para outros fins. Para já, o penalista Valdemar José considera essa saída crime nos marcos da lei angolana.
3: Continuamos a falar da produção agrícola versus segmento empresarial. E dizer que o Estado angolano vai recuperar da esfera privada as grandes fazendas que antes da privatização receberam investimento público e que estão sem produção, muito por conta dos seus gestores.
2: É de acordo com o Ministro da Agricultura e Florestas, 5 anos depois e diante do estado de ociosidade destas fazendas, o governo angolano pensa na recuperação e cedência a novos investidores.
3: Isaac dos Anjos diz que a medida do Estado tem como base o incumprimento dos objetivos e metas produtivas definidas nestas fazendas.
16: O Estado investiu na construção de algumas fazendas à época, com uma expectativa de que pudéssemos pôr essas grandes fazendas a produzir massivamente. Entretanto, mudaram-se as políticas e entendeu-se que devessem essas fazendas ser privatizadas. E, portanto, entraram no âmbito do programa das privatizações, no próprio IVE. A verdade é que os concursos públicos que foram abertos mostraram-se sempre desertos. Portanto, pelo preço que estava a pedir-se pelas fazendas, a localização das mesmas, mesmo quando elas tiveram interessados, os interessados, a meio do percurso, sentiram-se que não conseguiam pagar pelo valor que o Estado pedia pela sua propriedade. Portanto, ao cabo de 5 anos, o Ministério da Agricultura apresentou uma proposta ao Governo para reaver essas fazendas e encontrar solução para pô-las a funcionar. Isso aconteceu, mas isso tudo é sempre um processo burocrático.
2: O Ministro da Agricultura e Florestas diz que para esta estratégia o Governo angolano está a encontrar parceiros para a nova era destas fazendas que estão na esfera produtiva, mas antes beneficiaram do investimento público.
3: Isaac dos Anjos garante que há casos de sucesso nesta estratégia e toma como exemplo a fazenda do Longa no Coando e Camayangala no Moxico.
16: Neste momento já pusemos em marcha a fazenda do Longa, já pusemos em marcha a fazenda de Camayangala, no Moxico, Longa, no Coando, e já estamos a produzir arroz ali nessas duas fazendas e esperamos pôr em breve a fazenda no Zaire, a pô-las a funcionar. Estamos a encontrar parceiros para aqueles que compraram as fazendas e que estão com alguma dificuldade de as pôr a funcionar, nomeadamente no Ijo e em Malanje. Portanto, não temos interesse em tirar as propriedades das pessoas, mas achamos que temos a obrigação de os pôr a trabalhar. Se eles não são capazes de o fazer, estamos a abrir oportunidade, diminuam as áreas que foram-vos concedidas e aceitem parcerias que estamos a arranjar. Por isso, assinamos protocolos com empresas para a produção em grande escala. Portanto, se precisarem da nossa ajuda para aproximar parceiros, também estamos aqui para ajudar os empresários com essas grandes fazendas de encontrarem parceiros.
2: Ministro da Agricultura e Florestas, Isaac dos Anjos, o anúncio da recuperação de grandes fazendas agrícolas com investimento público e colocadas na esfera privada e que estão sem produção agrícola muito por conta dos gestores.
3: 13:29, ainda da economia. O governo angolano quer dar um grande protagonismo à economia azul para um grande contributo na elaboração do PIB, o Produto Interno Bruto, Ana.
2: E para esta empreitada, o governo já tem criado uma comissão multissetorial para os assuntos do mar, que vai trabalhar na conhecida conta satélite para o mar.
3: Associada a essa tarefa, o Ministério, dirigido por Carmen do Sacramento Neto dos Santos, trabalha na revisão do quadro legislativo para dar à economia azul maior presença neste segmento produtivo na economia nacional. João Joaquim.
17: O setor das pescas e dos recursos marinhos está apostado na potencialização da economia azul para garantir a segurança alimentar e o bem-estar da população. De acordo com a diretora para os assuntos do mar, Tânia Barreto, está já criada uma comissão multissetorial para dinamizar e aumentar o peso da economia azul no Produto Interno Bruto Nacional.
18: Já avançamos com a Comissão Multissetorial para os Assuntos do Mar, que compõe. Estamos também agora a trabalhar em conjunto com o INE naquilo que vai ser a conta satélite para o mar. Isto é importante, nós não podemos falar de economia azul, não podemos falar da parte das pescas, sem olharmos efetivamente para a conta satélite para o mar. Dizer que nós não vamos continuar só a falar de pescas, mas também, sobretudo, da parte da conservação.
17: E o novo quadro legislativo vai à consulta pública para adequar a Lei 6/4 de 8 de outubro, para fazer face os desafios do setor, segundo o diretor do Gabinete Jurídico do Ministério das Pescas, Adalberto Miguel.
19: Estamos a falar de uma lei que data quase 22 anos. Face aos novos desafios, como o subsetor salineiro, tanto a economia azul, tanto a pesca e até a aquicultura, existe aqui a necessidade, então, de se fazer um ajuste nesse diploma para fazer face a essas novas alterações profundas que aconteceram durante esse período.
17: Já o diretor nacional dos recursos marinhos, Vítor Chilamba, avançou que estão disponíveis ao longo da costa cerca de 150 infraestruturas de apoio às atividades pesqueiras.
20: Isto de cabinda ao tomboa, é verdade que boa parte delas ainda informais, estamos aqui a falar das praias onde é feito o desembarque e a comercialização do pescado, com destaque para o município do Tomboa, Benguela, Bahia Farta, ali sim, que são os maiores polos pescatórios do país.
17: E a cadeia de valor da produção do sal vai a debate num fórum nacional nos próximos tempos para se encontrar as melhores soluções com vista ao desenvolvimento deste subsetor das pescas, como assegura a diretora nacional para o sal, Fátima Delicado.
21: Este fórum veio exatamente para podermos discutir estes assuntos, podemos encontrar respostas em conjunto. Não é só o setor, mas somos um todo. O setor, a academia, os produtores, os investidores, a banca, que também é fundamental neste aspecto.
17: Por sua vez, o economista Paulo Forquilha entende que a economia azul tem condições para contribuir para a diversificação da economia angolana.
22: Penso que é um setor que, muito bem aproveitado, pode sim aumentar aqui aquilo que é a contribuição para a diversificação da nossa economia e para o produto interno bruto.
17: Economista Paulo Forquilha. Dados dão conta que em 2025 o país capturou um total de 725.613 toneladas de pescado e produziu 285.000 toneladas de sal.
2: Está criada no país a Comissão Multissetorial para os Assuntos do Mar, que vai trabalhar naquilo que são as tarefas da economia azul na elaboração do PIB angolano.
3: E agora, vamos
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3: A cultura agora já está disponível e no formato de obtenção gratuita, a coleção Angola, 50 anos, 50 autores.
2: A coleção apresentada nesta sexta-feira aqui em Luanda, que revisita obras literárias angolanas de três gerações, está inserida no âmbito das iniciativas das comemorações dos 50 anos da independência nacional.
3: O ministro do Estado e chefe da Casa Civil do Presidente da República referiu-se à dimensão do casamento cultural e político na construção do ideal da independência nacional.
2: O ministro do Estado, Dionísio da Fonseca, que representou o Presidente da República, sublinhou que novos tempos. A literatura continua a ser um eixo da construção desta nova Angola. Outros dados com o jornalista Lourenço Miguel.
0: realizou-se nesta sexta-feira a cerimónia pública de apresentação da coletânea 50 autores e 50 livros, iniciativa editorial que assinala o cinquentenário da proclamação da independência nacional. O evento, que teve lugar numa das unidades hoteleiras de Luanda, contou com a participação de homens ligados à literatura angolana, sociedade civil e políticos. Na ocasião, o ministro de Estado e chefe da Casa Civil, Dionísio da Fonseca, em representação do presidente da República, realçou o contributo da literatura angolana antes e depois da independência de Angola.
1: A cultura e a política caminharam lado a lado, alimentando-se mutuamente na construção do ideal de independência. Após a independência, a literatura continua a desempenhar um papel fundamental. Escritores como Pepe Tela deram continuidade à narrativa da luta e da construção da nação. Na obra Mayombe, a guerrilha surge humanizada, revelando sonhos, dilemas e sacrifícios dos combatentes.
0: O político Benedito Daniel, do partido PRS, que também participou da cerimónia, disse que a literatura angolana, antes e depois da independência, jogou um papel fundamental e faz parte da libertação de Angola.
5: A literatura também faz parte da libertação. A literatura faz parte de nós. E foi muito prudente e essencial ter-se recordado que a literatura podia fechar as comemorações dos 50 anos da libertação de Angola.
0: O escritor Roberto de Almeida, de pseudônimo Geoffrey Rocha, um dos membros do Conselho Editorial da coletânea 50 autores e 50 livros, revelou que é um reconhecimento de um esforço, tendo em conta as condições em que muitas dessas artes descrever foi feito.
23: É um reconhecimento desse esforço, tendo em conta também as condições em que muita desta arte foi feita. Há muitos escritos que não puderam ser publicados naquela altura, porque eram proibidos pela censura, pela polícia política portuguesa, que aqui em Angola exercia o seu trabalho. E muitos desses poemas só puderam ser publicados depois da independência.
0: Ouvimos o escritor Roberto de Almeida, de pseudônimo Geoffrey Rocha, um dos membros do Conselho Editorial da coletânea 50 autores e 50 livros. Da Rádio Cultura Angola, Eduardo Samuel Banda e Lourenço Miguel.
3: E o coordenador da Comissão Editorial da Coleção 50 anos, 50 autores, António Quino, diz que a obra precisou de 6 meses para sua produção e publicação e que o cidadão vai poder ter contacto com a obra a partir das instituições de ensino, como bibliotecas e centros culturais no país.
24: Aproximadamente 6 meses de trabalho árduo que permitiu juntar 50 escritores angolanos que representam 3 marcos distintos da história da literatura angolana, nomeadamente um marco que tem o lançamento da imprensa em Angola em 1845, o segundo marco tem a ver com o período do movimento dos novos intelectuais de Angola em 1945, e o terceiro marco que ronda o período da independência de 1975 para cá. São esses 3 marcos e os 50 autores selecionados para esta coleção representam estes 3 distintos períodos da nossa literatura. O importante a termos em atenção é que esta coleção foi produzida essencialmente para ser distribuída gratuitamente nas instituições de ensino, universidades, bibliotecas, centros culturais, para que o cidadão possa, através da literatura, compreender todo o processo de luta, de conquistas do povo angolano até chegar aos 50 anos de independência nacional.
2: António Quino, coordenador da Comissão Editorial da Coleção 50 anos, 50 autores, obra lançada ontem no mercado nacional.
3: E sobre o ativismo artístico do artista plástico e escultor angolano António Tomás Ana Etona, conhecido nas redes culturais por Etona, há para ouvir
2: É dar nota que o artista concedeu as obras sacras que conformam as igrejas angolanas visitadas pelo Papa Leão XIV durante a sua visita aqui ao nosso país.
3: Etona descreveu as obras sacras encontradas pelo Sumo Pontífice em igrejas angolanas colocadas a propósito da sua visita a Angola.
4: Estaríamos a falar do crachá, não é bem um crachá, porque aquilo é feito em esculturas de pau preto, não é? Onde está o carneiro, depois está a cruz, está o raio solar, que ilumina a terra, depois está o sentido da floresta identificando a África, quer dizer que a força que a África tem de alimentar espiritualmente, não é? Os seus filhos e que é acompanhado por o Cristo. Esses elementos todos foram elementos um pouco mais difíceis para trabalhar.
2: Artista plástico e escultor angolano António Tomás Ana Oitona e as obras sacras por si criadas e colocadas em igrejas angolanas visitadas pelo Papa Leão XIV durante a sua estadia aqui no país.
3: E lá mais para o fecho deste magazine informativo, contamos revisitar a grande reportagem sobre a Basílica que está a ser construída no Santuário da Moxima, que terá uma imagem gigante do Cristo Rei e uma praça de peregrinação.
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2: As notas do desporto com o Divua Jorge Manuel da Rádio 5. Boa tarde.
7: Boa tarde, começamos com o futebol. A Liga Unitel gira a bola esta tarde, abertura da ronda 27, quando restam 4 jornadas para o fim do campeonato. São 12 pontos em disputa. Petro de Luanda, campeão antecipado, atenções agora na luta pelo segundo lugar entre o Ilhete de Benguela e o 1º de agosto, e a fuga de promoção para saber quem acompanha o Gelson à segunda divisão. Os mais aflitos: Académica do Lobito, 1º de maio de Benguela, Desportivo da Luna Sul, São Salvador do Congo do Zaire, Recreativo do Bolo e Redonda do Bengo. 4 jogos hoje: Interclube 1 de agosto, 16 horas no 22 de junho, com a equipa de arbitragem a ter na liderança Edson Isoco da Uila, Gelson Petro de Luanda, transferido dos Coqueiros para 11 de novembro, às 16 horas, apita Ayrton Carmelino de Luanda, Redonda Sagrada Esperança, 15 horas no estádio do Dante, com apito de Bernardo Mário do Zaire, e Recreativo do Libolo, São Salvador do Zaire, 15 horas em Calulo, apita Miguel Américo do Cubango. O técnico Oswaldo Roque Juni orienta o Libolo e promete uma equipa que vai procurar pontuar.
8: Temos é que ter paciência, ter calma, esperar os jogos, disputar os jogos e dentro do campo tentar ganhar.
7: Junto do São Salvador, o técnico Silva Cussanda está preocupado com a posição da equipa na tabela classificativa e ao mesmo tempo com o cansaço que já se faz sentir junto dos seus jogadores.
9: O grupo está imbuído no espírito de vitória.
7: Silva Cussanda, o treinador principal do São Salvador do Zaire. Os jogos de amanhã: Cabos Corpo do Palanca, o Ilhete de Benguela e ainda Derby Académica do Lobito, 1º de maio de Benguela, para além do Luanda City Bravos do Maqui do Moxico. O duelo desportivo da Lunda Sul, desportivo da Uila, passou de amanhã, domingo, para segunda-feira. O Petro, já campeão, comanda isolado, tem 66 pontos, vindo depois o Ilhete de Benguela na segunda posição com 54 e na terceira posição, 1º de agosto, com 52 pontos. Basquetebol: Petro de Luanda, campeão do Nacional, igual ao 1º de agosto com 19 títulos, tricolores há 7 edições, campeões consecutivos. Ontem a consagração, jogo 4, na final a melhor de 7 diante do Sporting de Luanda, vitória por 97-68. O treinador espanhol Sérgio Valdomiros Moreno, satisfeito, realçou a importância do feito e já vira atenções na fase final da BAL.
25: E felicitar meus jogadores, a ver, agora vamos a descansar 2 dias e a preparar a bola.
7: E Aníbal Moreira, o treinador do Sporting de Luanda, rendeu-se às evidência, mas defende que tiveram uma época positiva.
26: A equipa, esta época, fez uma época muito boa, muito forte. Não conseguimos ganhar nenhum jogo ao Petro, mas os meus jogadores estão de parabéns. Parabéns à equipa do Petro.
7: Quanto aos melhores do Nacional Senhor Masculino de Basquetebol, MVP da fase regular foi Shildo Dundão, o base do Petro de Luanda, ao passo que o MVP da final foi o extremo Abubakar Gagô, também do Petro de Luanda. O 5 ideal do campeonato: Shildo Dundão, Abubakar Gagô e Clésio Castro, todos do Petro de Luanda, Elcano Paca, do 1º de agosto, e Islando Manuel Papangulo, do Sporting. Outras referências: Mateus Chocolate, do Akira Academia, o melhor marcador da fase regular; Gerson Gonçalves Luquene, o melhor nos 3 pontos, Aníbal Moreira, o melhor treinador do Unitel Basket, e a equipa do Ferroviário de Angola, distinguida como a equipa na Fair Play. Boa tarde.
3: Oh. atualidade esportiva no topo com Girabola Unitel. 13:44 agora notícias pelo mundo. Em Moçambique, a última época das chuvas matou 311 pessoas e afetou quase 1.075.000 pessoas e atingiu também 250.000 casas, segundo uma atualização feita hoje pelo Instituto Nacional de Gestão e Redução do Risco de Desastres, INGD.
2: E há também registro de 17 pessoas que continuam desaparecidas e 352 feridos.
3: O presidente dos Estados Unidos da América, Donald Trump, voltou a afirmar que os cartéis controlam o México, apesar das declarações da presidente mexicana Claudia Sheinbaum, que garante avanços no combate ao tráfico de fentanil.
2: E na Casa Branca, Donald Trump diz que os cartéis são responsáveis por milhares de mortes anuais nos Estados Unidos da América e que chegou que o seu governo reduziu em 97% o tráfico marítimo de droga, defendendo o maior controle das fronteiras terrestres.
3: Claudia Sheinbaum rejeita as acusações e afirma que o México tem obtido resultados significativos no combate ao narcotráfico, pedindo que Washington reconheça também o problema interno do consumo de drogas.
2: 13:45, a Organização das Mulheres Pan-Africanas discute hoje, no segundo e último dia da reunião, questões ligadas aos conflitos, o desemprego e também o empoderamento económico da classe.
3: A nova agenda da organização é outro ponto da reunião deste sábado.
2: E no encontro, as mulheres defendem tudo fazer no sentido de verem um continente mais coeso e em franco desenvolvimento. Outros dados com o jornalista Martinho Xing. Boa tarde, Xing.
11: Boa tarde. Mulheres das organizações pan-africanas discutem este sábado o impacto das agências comunitárias da União Africana e passam em revista as atividades desenvolvidas ao longo dos 5 anos. Perspectivam também o impacto da economia dos países, desafios climáticos e o papel da mulher rural na influência das famílias, bem como a sua evolução. Os conflitos, o desemprego e o empoderamento económico estão à mesa deste segundo e último dia do programa. A vice-presidente para a África Austral da Organização Pan-Africana das Mulheres e porta-voz do evento, Batabile Dlamini, fala dos recursos que precisam mobilizar para ajudar outras comunidades.
12: Armed conflict.
13: O que nós estamos a discutir basicamente hoje é sobre o papel da agência, como uma agência especializada da União Africana, mobilizar recursos e como é que nós podemos alcançar aquelas mulheres que estão nas zonas rurais, que têm também os desafios das mudanças climáticas.
12: With a motive, forces.
11: O desafio de trazer mais mulheres para fazerem parte da organização também está em discussão, de acordo com o Batabile Dlamini.
13: Segundo a nossa Constituição, a Organização Pan-Africana das Mulheres, o Congresso reúne duas vezes num período de 5 anos e a próxima reunião será para preparar o Congresso, mobilizar recursos, que é um dos grandes desafios, para saber se consigam patrocínios suficientes e possam trazer mais mulheres que façam parte da organização.
11: Vice-presidente para a África Austral da Organização Pan-Africana das Mulheres e porta-voz do evento, Batabile Dlamini. A representante da Comissão da União Africana, Prudence Nguyen, defende a disseminação de informação para as novas gerações de mulheres.
14: Da Organização da Mulher Pan-Africana seja disseminada a nível das gerações e fazer com que haja impacto nas políticas nacionais e continental, abraçar inovação e engajamento digital. Fala a linguagem da África de hoje, não da África de ontem.
11: Representante da Comissão da União Africana, Prudence Nguyen. Neste segundo e último dia dos debates, as mulheres da Organização Pan-Africana também analisam quando e como será a próxima reunião. Baixa de Luanda, Rádio Nacional de Angola, Martinho Xing, boa tarde.
3: Boa tarde. A Organização das Mulheres Pan-Africanas discute hoje, no segundo e último dia da reunião, questões ligadas aos conflitos, ao desemprego e ao empoderamento económico da classe.
2: E a União Europeia prepara lançamento de novos projetos para dinamizar cadeias de valor ao longo do corredor do Lobito.
3: Mais de 50 milhões de euros para o Agroinvest, que vai focar no aumento da produção e distribuição dos recursos agrícolas no corredor.
2: O corredor do Lobito esteve em debate neste sábado aqui na Rádio Nacional de Angola. Vem o detalhe da informação com a Sanifus.
15: O corredor do Lobito está a ser considerado como um verdadeiro corredor do desenvolvimento, com impacto direto na economia e na vida das pessoas que habitam as regiões por onde passa, depois do impulso que teve em 2023 com a assinatura da concessão e o entendimento entre Angola, RDC e a Zâmbia. O diretor do Gabinete de Estudos e Planeamento e Estatística da Agência Reguladora de Certificação de Cargas e Logística de Angola, Avelino Chimbulo, apontou a agricultura como um setor-chave cujos resultados estão à vista.
16: Fizemos um envio-teste de um contentor de abacate produzido em Angola por uma empresa angolana com qualidade para ser exportada para a União Europeia. Portanto, isto é um ganho significativo que não só permite então demonstrar que temos capacidade, mas também atrair outros privados que já estão a investir neste setor. Portanto, a agricultura será um setor-chave. Portanto, falamos aqui de 5 províncias que atravessam o corredor na dimensão Angola, em que temos, por exemplo, cerca de 8,5 milhões de habitantes, 25% da população de Angola. Portanto, isto acaba por criar um mercado automaticamente, portanto, força de trabalho jovem que pode ser rapidamente inserida nestes mercados.
15: O presidente da Câmara de Comércio e Indústria de Angola, Vicente Soares, disse que é preciso dinamizar a transformação de produtos locais e aumentar o nível de participação do setor privado.
18: Mas aqui é importante ter em conta a participação do setor privado local. E é nesta ótica que criamos uma plataforma para as câmaras de comércio que estão ao longo do corredor, para ser uma plataforma de diálogo com o setor privado. Que o setor privado tem que participar.
15: O administrador não executivo dos Caminhos de Ferro de Benguela, Jesus Martins, explicou que o comboio trouxe mobilidade e repôs a circulação entre Cuito e Luena, ao mesmo tempo que apoia as trocas comerciais.
19: Antes disso, eles estavam bastante prejudicados, não tinham mobilidade e praticamente viviam numa situação bastante difícil. Hoje, eles resolvem os seus problemas graças à mobilidade que têm. Por outro lado, posso adiantar que essa grande procura, essa grande pressão tem a ver com a falta de estrada. Estou a falar da Estrada Nacional 250, que deveria, paralelamente, acompanhar o caminho de ferro.
15: Neste momento, a União Europeia, que já disponibilizou mais de 2 mil milhões de dólares, prepara o lançamento de novos projetos para dinamizar cadeias de valor ao longo do corredor do Lobito. Fala-se do Agroinvest, que está avaliado em mais de 50 milhões de euros.
20: Vamos focar em algumas, está em fase de definição, mas certamente ligado à produção dos cereais, à produção das hortícolas, mas também às frutas tropicais. E o objetivo deste programa é um programa de 50 milhões de euros dos fundos públicos da União Europeia, mas a que queremos juntar outros fundos privados de instituições financeiras, precisamente para alargar a base possível de apoio às pequenas e médias empresas e aos pequenos e médios produtores. Mas este programa AgriInvest tem como intuito não só melhorar a produtividade, a eficiência da produção, mas também melhorar a sua distribuição. Quando falo em distribuição, falo ao nível nacional, falo ao nível regional dos países vizinhos. Temos também um programa na área das pescas que estamos a desenvolver ao longo do

0: através do Governo de Angola, através do Ministério da Saúde, continua comprometido com a formação especializada de profissionais da saúde, enquadrada no projeto de desenvolvimento do capital humano no setor, que prevê formar até 2028 cerca de 38 mil profissionais da saúde em distintas carreiras.
1: Está a contar a atualidade no Jornal de Sábado, na Rádio Nacional de Angola. Você ouviu que João Lourenço manifesta interesse em se candidatar ao cargo de presidente do MPLA.
0: E ouviu também que esta informação marcou a reunião deste sábado do Biro Político do MPLA, que apreciou dossiês estruturantes da família do M e do país.
1: Essa é a do Fada, revela casos judiciais de beneficiários de crédito do fundo que desviaram dinheiro cedido para propósitos inconfessos.
0: O penalista Valdemar José diz que esta atitude constitui crime.
1: Ministro Isaac dos Anjos anuncia recuperação de grandes fazendas agrícolas com investimento público e que estão colocadas na esfera privada e mergulhadas na ociosidade.
0: Ministério das Pescas e Recursos Marinhos quer dar mais expressão à economia azul no PIB angolano.
1: Literatura angolana de três gerações em coleção, 50 anos, 50 autores.
0: Santuário da Moshima vai contar com uma imagem gigante do Cristo Rei e uma praça de peregrinação.
1: No desporto, Liga Unitel gira bola com jogos para a vaga no segundo lugar.
0: Em terras do Jacaré Bangão, presidentes das associações de futebol abordam a situação da modalidade rainha em Angola.
1: Última época chuvosa em Moçambique fez 311 mortos e afetou mais de 1 milhão de pessoas.
0: E Donald Trump volta a acusar o México de ser controlado pelos cartéis de drogas.
1: Jornal de Sábado, edição Estevão Borges.
0: A técnica foi garantida pela Linda Moraes.
1: Notícias até aqui com a Ana Moçambique.
0: E o Isaías Afonso. A todos, continuação de um bom sábado.
1: Um grande abraço e sempre, sempre juntos.
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E já estamos no quintal, no quintal. Boa tarde, sejais bem-vindos, caríssimos ouvintes. Quintal do Ritmo em sua casa, 14 horas 8 minutos. Paz e amor para todos.

Depois da entrada triunfal dos acordes sonoros de Zezinho Noi, pedimos licença aos nossos ancestrais e ouvintes espalhados pelos quatro pontos cardeais deste vasto e belo país chamado Angola, a nossa bela Angola. Composto por 21 províncias, 326 municípios e 378 comunas. Estamos a falar em 378 comunas, atenção. Segundo dados da nova divisão político-administrativa, publicados a 1 de janeiro de 2025. Sejais todos bem-vindos a este espaço do Correio Radiodifusão de Angola, que lhe proporciona a boa informação, as novidades, as promoções e a mais fina divulgação da música angolana, que nesta edição centrar-se-á na abordagem seguinte: o desafio dos instrumentistas angolanos.

0: na afirmação da carreira artística. Atenção, repito, o desafio dos, dos instrumentistas angolanos na afirmação da carreira artística. Este é o tema para hoje, é a abordagem para hoje. Profunda gratidão por ter a Rádio de Soberania da República de Angola como companheira de eleição. Quintal do Ritmo. Por agora vamos em frente, porque atrás vem gente. Saiba que emite a partir da capital da República de Angola, Luanda, a Rádio Nacional de Angola. E produz a Rádio Cultura Angola. A coordenação geral nos é garantida pelo pela jornalista, atenção, é uma senhora. Vamos tirar o chapéu à senhora, pela jornalista Selma Guedes. A supervisão é de Marcos Luceu Vieira Dias. Hoje a realização é de Julião Tuafeni. A qualidade sonora é-nos garantida por Anderson Alfredo. E o António Fula é a voz que vos fala com muito gosto de ouvir e dar a ouvir o nosso e o vosso quintal.
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Já estamos a ouvir, porque você está em companhia de Pashiningon, é o título, que em português significa dor ou tribulação, na versão de Maria Olívia de Sá Sanches, artisticamente conhecida por Lili Chiumba.

0: Notas finais desta pauta terapêutica musical em Quimbundo, Paxiningongo, isto é, dor ou tribulação, que vem do EP Extended Play, intitulado Lili Chiumba, Lili Chiumba canta Angola, e que chegou aos ouvidos dos entusiastas da música angolana em 1968, pela editora discográfica e produtora de conteúdos Valentim de Carvalho. E vale também recordar que Paxiningongo, de Maria Olívia de Sá Sanches, artisticamente conhecida por Lili Chiumba, uma das maiores personalidades da geração de ouro da música angolana, cuja sua voz modulada e cromaticamente extensa, por vários recursos vocais, tornara Lili Chiumba na primeira vencedora do primeiro prémio do Festival da Canção em 1964. Lili Chiumba, mil obrigados por toda a sua obra.
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0: Quintal do Ritmo em sua casa, caríssimo ouvinte, mais uma vez obrigado pela sua presença do outro lado, 14 horas 16 minutos. É o Quintal do Ritmo, programa que nos proporciona todos os sábados das 14 às 16 horas a mais graciosa colheita da produção artística, semeadas pelos entusiastas da música angolana, que, portanto, caríssimo ouvinte, junte-se ao maior correio radiofónico do país e sinta os ritmos e as histórias, ou a história, mas estamos a falar de grandes histórias, histórias das grandes sonoridades que a música angolana lhe proporciona. A seguir, conheça os títulos desta edição. Vamos à crónica. Crónica. O grito silencioso dos instrumentistas. Os arquitetos invisíveis. Ministério da Cultura eterniza a personalidade artística de Justino Handanga. Abordagem do tema. Desafios dos instrumentistas angolanos na afirmação da carreira artística. Convidados para hoje: multi-instrumentista Raul Fernandes Fonseca, artisticamente conhecido por Raul Tulinga, o mestre. E temos também um músico, percussionista e investigador, e também formador de instrumentos ancestrais, de nome Jorge Henriques Mulumba, artisticamente conhecido por Jorge Mulumba, o discípulo. Estes e outros factos merecerão destaque nesta edição do nosso e vosso quintal.
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9 de maio. E já a seguir, convidámo-lo a acompanhar Indinga, que significa cantada em Kikongo, na voz de Kalayandi José Cabeia. Atenção, vou repetir o nome. Kalayandi José Cabeia. Caríssimo ouvinte, será que você conhece? Acertou! Mais conhecido por Socorro. Natural de Kingai, no município de Kimbele, província do Is, Angola, que chegou aos ouvidos da entusiasta da música matriz angolana no dia 16 de junho do ano 2024. Boa escuta!

notas finais deste sucesso popular da música tradicional angolana, o cantor é o Kalaiyadi José Cabeia. Caríssimo ouvinte, registe, anote. Kalaiyadi José Cabeia, artisticamente conhecido por Socorro. Muito cantado e dançado em vários palcos desta imensa Angola que, na sua essência, aborda a busca por auxílio divino em momentos de dificuldade. Bem-haja e mil obrigados, Socorro, por este verdadeiro exemplo de superação e exaltação da identidade musical ancestral.

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1: Sábado 9 de maio do ano 2026. Depois deste auxílio divino, chegou o momento mais sólido, crítico e construtivo do nosso programa. Caríssimo ouvinte, peço a sua licença. Peço a si, que está do outro lado, que se prenda ao receptor, para não perder as linhas mais importantes da nossa crónica, com o título O Grito Silencioso dos Instrumentistas, os Arquitetos Invisíveis. Repito, O Grito Silencioso dos Instrumentistas, os Arquitetos Invisíveis. Um texto ganha voz, vida, emoção, alma e criatividade na interpretação do jornalista Isaías Afonso. Isaías, seja aí bem-vindo. Num voo panorâmico... Não, atenção. Num voo panorâmico ou... Dizíamos, num voo panorâmico de palavras, lógica e sentimentos profundos, proeminentes da vigorosa e criteriosa atenção, caneta de pena de um senhor, de um camarada, de um jovem. Caneta de pena de quem? E atenção, ele é também cronista e jornalista, Marcos Luceu Vieira Dias. A vossa maior atenção.
2: O Grito Silencioso dos Instrumentistas, os Arquitetos Invisíveis. Assim na crónica, o Marcos Luceu Vieira Dias. Há um som que não se vê, mas sustenta a canção. Feito sangue em madeira, feito pele em vibração. É o toque que não aparece na vitrine do aplauso, mas sem ela a música cai. Perde corpo, perde caso e passa a ser por acaso. Quem escuta esse silêncio que constrói a melodia? Quem vê o instrumentista na sua própria sinfonia? Em Angola, ele existe, mas vive praticamente escondido, entre o brilho do palco e o seu valor esquecido. É sombra no palco aceso, mas raiz da criação, e mestre sem holofote, sem lugar de exaltação. E a pergunta que ecoa, firme, dura e sem disfarce: quem é este instrumentista que a indústria não reparte? Não é mero acompanhante, nem fundo sem direção. É quem desenha universos na palma da execução. É o Ungo que fala antigo com voz de ancestralidade. O Kisange que sussurra histórias da identidade. É o tambor xinguvo vivo, memória em batimento. É marimba que transforma madeira em sentimento. Mas o mercado não escuta o que exige profundidade. Quer som, que pede contemplação, quer play, quer Skype, quer consumo em velocidade e pressão. Prefiro o som descartável, leve como ilusão e deixa a arte profunda fora da circulação. E eis o primeiro obstáculo, duro como pedra antiga. A falta de acesso a um instrumento que a arte abriga. Sem meios, sem formação, sem estrutura musical, o talento cresce preso num silêncio estrutural. Depois vem outro desafio, mais sutil, mais constante. A estética apressada que domina a cada instante. O brilho das redes dita o que é sucesso e valor, e a arte que perde tempo, perde espaço e calor. A imagem vale mais do que o conteúdo bem moldado. O luxo grita mais forte que o som bem trabalhado. E o instrumentista, sério, com linguagem elaborada, fica fora da vitrine, fora da roda iluminada. Há pressão por consumo fácil, ritmo de curta duração, música feita para viral, não para formar emoção. E o profundo vai consumindo, sem o embrulho da distração, enquanto a essência se esconda sem qualquer valorização. Mas há um ponto que recalca, que não pode ser retraído. O instrumentista é base, não detalhe ignorado. Sem ele não há canção, há apenas ornamentação, pois ele é o centro oculto de toda a composição. E surge então um avanço simbólico, mas vital, a elevação dos instrumentos de valor nacional. Ungo, kissãs, marimba, tambor xinguvo de identidade, instrumentos que ganham nome no meio do património e com força de verdade. Um gesto que abriu portas, mudou o eixo da visão e dá ao artista um instrumento novo de afirmação. Porque quando o instrumento ganha reconhecimento, o tocador também vibra no seu próprio movimento. Mais simbólico, não sustenta sozinho a transformação. É preciso investimento, visão e aplicação. É preciso educação musical forte, palcos de circulação. Tudo para fraccionar o ciclo duro da explosão. Os investidores ainda olham para o som mais imediato. O refrão fácil, leve, rápido e descartado. Mas esquecem-se de que a arte densa também gera futuro e não é só entretenimento. É património seguro e o público, tantas vezes, consome sem perceber o valor escondido que o som pode oferecer. Mas educar o ouvido também é revolução. É abrir caminho novo de escuta e percepção. Não se trata de negar a modernidade em si, nem de rejeitar o novo que também nasce aqui, mas de equilibrar aparência com essência verdadeira para que a arte não seja só superfície passageira. Angola tem mestres vivos em cada província. Tolingas, Molumba, entre outros, da Mesquita, instrumentistas de luta, de mão firme e verdadeira, mas continuam à margem da narrativa oficial, como se a sua existência fosse quase marginal. E ainda assim persistem, com dor e compaixão, transformando madeira em pura vibração. São guardiões de um som que não pode morrer, memória viva que insiste em florescer. Por isso, esta crónica não é só denúncia ou dor, é também um convite ao reconhecimento do valor. Que Ungo não seja só peça de museu antiga, mas voz viva no presente, no palco e no abrigo. Que o Kissanje ecoe além da tradição guardada. Que a marimba tenha um futuro, não só memória apagada. E que o tambor xinguvo quebre um silêncio estrutural e o instrumentista seja visto como central. Porque no fim desta escuta, sem ilusão nem véu, fica uma verdade firme que não cai do céu. Sem o instrumentista não há identidade sonora, não há cultura que resista nem memória que aflora. E assim se ergue o apelo, firme e construtivo na voz. Que Angola veja, enfim, quem sempre esteve entre nós. Não como apoio secundário, mas criação essencial, porque sem ele não há corpo, não há alma musical. Ele é chão que sustenta cada nota em evolução, arquiteto invisível da mais pura vibração. E no silêncio que parece esquecido ou marginal, o instrumentista é, afinal, Angola em forma musical. Tenho dito.

O texto que ganhou voz, vida, emoção, alma e criatividade. Interpretou o jornalista Isaías Afonso. Isaías, muito obrigado, aquele abraço, estamos juntos. Neste voo panorâmico de palavras, lógica e sentimentos profundos, proeminentes da vigorosa e criteriosa caneta de pena do cronista e jornalista Marcos Lucéu Vieira Dias.

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1: Horas 33 minutos, por hora fico com este grande aperitivo musical que vem a partir da província do Bengo, com o grupo folclórico Vozes do Nambua. Grupo fundado em agosto de 2003 na aldeia de Kikanga Sala, município de Nambuangongo, por Rei Toi e Moreno.

0: Presença do grupo folclórico Vozes do Nambua, fundado em agosto de 2003, na aldeia de Kikanga Sala, município de Nambuangongo, por Reitoi e Moreno.
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0: Horas 39 minutos, Ministério da Cultura eterniza a personalidade artística de Justino Andanga, na província do Ambo, com a reinauguração da sala principal de auditório cultural Manuel Rui, lapidada com o nome do cantor e compositor Justino Andanga. Segundo o Ministro da Cultura, Filipe Zau, diz que Justino Andanga foi um cantor e compositor popular que encheu de alegria os entusiastas da música angolana.
2: No fundo, um cantor popular que encheu de alegria, através das suas canções e das suas mensagens, todo o país gostava de ouvir Justino Andanga, mesmo não entendendo as suas letras, mas a emoção dele conseguia chegar a todos nós. Quero, com isto, manifestar, portanto, em nome do Ministério da Cultura e de todos os operários de cultura, os homens que se preocupam a cada dia participar da educação enquanto desenvolvimento da cidadania também e da importância que as artes representam para o nosso progresso e bem-estar, a minha satisfação.
0: Ouvíamos o Ministro da Cultura, Filipe Zau. Ministério da Cultura eterniza a personalidade artística de Justino Andanga, na província do Ambo, com a lapidação da sala principal do auditório do Centro Cultural Manuel Rui, com o nome do cantor e compositor Justino Andanga.

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1: Por ora, deleite-se com esta sonoridade musical de Justino Andanga, com o título Carlito, integrada no álbum All the Best, que chegou aos ouvidos do público a 5 de outubro de 2019.

Presença incontornável do músico e cantor Justino Andanga, nesta cápsula musical intitulada Carlito. Chegou aos ouvidos dos entusiastas da música mundial, vamos assim dizer, a 5 de outubro do ano 2019. Justino Andanga, que tem agora o nome lapidado e eternizado na sala principal do auditório do Centro Cultural Manuel Rui, na província do Guam.

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1: Na sequência, saiba que a professora e compositora do grupo musical As Gingas do Maculusso, Rosa Roque, encoraja o papel da radiodifusão de Angola na preservação e divulgação da música angolana, através do projeto músico-cultural da Rádio Nacional de Angola, Caldo do Poeira.
2: Penso que a missão da Rádio Nacional é a missão do Caldo do Poeira. Ver isto acontecer, vozes do Nambua aqui na terra deles cantarem através da Nacional, encorajo-vos a continuarem. Prazer ver este verde bonito que é Cachete, que é Bengo. As gingas são as gingas, gingas forever, como elas dizem, gingas para sempre. Tenho dificuldade em pensar em músicas novas, porque tudo o que elas fazem, apesar do tempo que existe, continua a ser uma festa, e é isso que o povo quer. Então vamos continuar a ter gingas, e a professora Rosa está a trabalhar em muitos outros projetos e vocês vão gostar com certeza. Enquanto que as gingas são esse grupo, espetáculo, show total, de canto, de dança, de tudo, elas são mais vocal. É um grupo vocal para interpretar as músicas menos tocadas das gingas, da obra da professora Rosa e outros clássicos de Angola que são muito bonitos e que precisam de ser cantados e valorizados. Somos uma escola e temos uma classe infantil, vamos sempre contribuir para a presença de meninas e crianças no panorama artístico. Os críticos têm escrito muito sobre a obra Rosa Roque Gingas. Em cada show, mesmo que as gingas não estiverem, fazem uma roda com 10 músicas, 20 músicas seguidas de gingas. E então isto é, são todos gestos e ações importantes para valorizar e conservar o legado das gingas. Viva, viva a música angolana, viva a nossa cultura, viva a Rádio Nacional.
1: Obrigado, professora Rosa Roque. Palavras da professora, compositora e mentora do grupo musical As Gingas do Maculusso, Rosa Roque, à volta do perfil da radiodifusão de Angola na preservação e divulgação da música angolana, através do projeto músico-cultural Caldo do Poeira.
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1: Acordes iniciais da pauta musical que vem das terras da palanca negra gigante, na voz do Tunjila Tuajokota, que em português significa pássaros queimados. Um dos maiores embaixadores da música folclórica, fundado em 1999, na vila de Dalakixinge, município de Kahombo, província de Malanje.

Acordos finais desta sonoridade tradicional. Virou Pincho, que celebra a vida comunitária e a dinâmica social angolana utilizando metáforas e ritmos tradicionais com base ou com bases culturais assentes na percussão angolana, na voz do Tunjila Tuojokota, que em português significa pássaros queimados, um dos maiores embaixadores da música folclórica. Quatorze horas e 54 minutos, Quintal do Ritmo em sua casa, 9 de maio do ano 2026, desafios dos instrumentistas angolanos na afirmação da carreira artística.

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1: Seguimos agora com abordagem holística à volta dos desafios dos instrumentistas, dos instrumentos angolanos na afirmação da carreira artística, onde a todo custo havemos de absolver o que de mais importante nos transmitirá sapiência dos nossos nobres e honrados convidados. Dito isto, hoje são nossos convidados o multi-instrumentista Raul Fernandes Fonseca, artisticamente conhecido por Raul Tulinga, o mestre, figura central na preservação de ritmos tradicionais da música angolana. Atenção, o mestre carrega um legado teórico prático, calejado. Sobretudo, toca duas dicanzas ao mesmo tempo, quer dizer, são duas, toca duas dicanzas em simultâneo, com experiências profundas obtidas por passagens a vários agrupamentos musicais e atualmente Raul Tulinga, integrante do projeto Angola 70. E o músico, percussionista, investigador e formador de instrumentos ancestrais, Jorge Henriques Mulumba, artisticamente conhecido por Jorge Mulumba, o discípulo. É mentor da oficina Alma da Ecomusicologia. Temos que ler bem esta palavra. Da Alma Ecomusicologia, projeto focado na formação do homem novo como garante de um futuro enraizado nas tradições através dos instrumentos musicais ancestrais tais como rungo, a dicanza, o ngoma e a puíta aos jovens angolanos e estrangeiros para garantir a continuidade da identidade cultural angolana. Além das digressões feitas pelo Brasil e pela Polónia, Jorge Mulumba, o discípulo, é parte do projeto cultural Nguami Maka, que significa Não Tenho Problemas, em Quimbundo, que explora a fusão de estilos musicais primordiais de Angola, como o Quilapanga, Kazukuta, Semba, Cabetula e Xinguilamento. Sim, Xinguilamento. Já temos o nosso primeiro convidado. Estamos a falar do músico, percussionista, investigador e formador de instrumentos ancestrais, Jorge Henriques Mulumba, artisticamente conhecido por Jorge Mulumba, o discípulo. Atenção, vamos começar com o Jorge, enquanto esperamos pelo mestre Raul Fernandes Fonseca. Jorge Mulumba, boa tarde e seja bem-vindo.
2: Boa tarde, caros ouvintes.
1: Eu sou o António Fula, perdão, não me apresento.
2: Boa tarde, António Fula. E caros ouvintes da Rádio Nacional de Angola e do programa Quintal do Ritmo.
1: Obrigado por estar presente, fizemos o convite, veio assinar o livro.
2: Sim, senhora.
1: Jorge Henriques Mulumba, músico, percussionista, investigador e formador de instrumentos ancestrais. Para começar, como introdução, quem é o Jorge Mulumba, o discípulo?
2: O Jorge Mulumba é um artista angolano,
1: sim,
2: pesquisador e construtor de instrumento. Num resumo mais aprimorado, é um massificador da música ancestral.
1: Okay.
2: Apesar de ser eclético, né, porque eu, apesar de tocar muito e lidar com instrumentos tradicionais, eu estou muito envolvido no fundo na música angolana.
1: Okay.
2: Então, o meu trabalho ao longo de 24 anos, posso assim começar a contar, porque...
1: Eu parabenizo.
2: Obrigado. São os 24 anos desde a fundação da formação musical que eu fundei, que são os Nguami Maka.
1: Guanimaca.
2: Sim, a 20 de abril de 2002, no bairro Marçal, fundei então esta formação de música ancestral, que é um quinteto, que na verdade é a semelhança do grupo Quitus, o renomado grupo Quitus.
1: Tem semelhança?
2: Sim.
1: Com o grupo Quitus?
2: Sim, o grupo Quitus é um quinteto de música ancestral,
1: okay,
2: que toca os instrumentos ungo, puita de canza, ngomas, muquindo, lata, quiçãs, e o guamimaca tem a mesma semelhança.
1: Estamos a falar do grupo Quitus e seus acompanhantes.
2: Sim, que depois, anteriormente grupo Quitus e seus acompanhantes, mas depois de 1994 passou a ser grupo Quitus.
1: Quitus. E qual é o laço que vocês têm com o Quitus? Será que vocês são a sequência?
2: Sim, o guamimaca é considerado o satélite do grupo Quitus.
1: Ok.
2: E eu, particularmente, sou sobrinho do mestre Quitus.
1: Então está na veia.

0: Eu quando comecei os meus primeiros passos a aprender a tocar instrumento, o meu primeiro instrumento de colo foi o cordofone ungo. E quando comecei a aprender esse instrumento, o meu mestre, mestre Guitouche no caso, disse que o primeiro passo para aprender a execução musical do instrumento seria a construção do instrumento.
1: A construção do instrumento. Estamos a falar em fazer, executar mesmo.
0: Então daí aprendi o primeiro passo para poder aprender a tocar ungo, que foi construir o próprio instrumento que eu devia aprender a tocar.
1: Ok.
0: E aprendi a conhecer o próprio pau que depois é o arco musical, que é a mutamba yokaeto, no caso com chamada mutamba de mulher.
1: Ok.
0: Porque há dois tipos de mutamba, chamam mutamba de homem, mutamba de mulher. Na verdade a mutamba de homem não obedece a verga para a transformação do arco musical.
1: Ok.
0: E a mutamba yokaeto, que é a mutamba de mulher, obedece a verga. E eu tive de dominar o conhecimento destes dois paus para a construção então do ungo, e depois conhecer o tipo de arame que tem a espessura aproximadamente à corda sol do violão.
1: Ok.
0: E onde é que devia ser extraído esse mesmo arame? É, normalmente num pneu 13 ou 14.
1: Aqui já estamos na posição de investigador também.
0: Exatamente. Okay. Depois também o tipo de cabaça para ter uma sonoridade peculiar do ungo, porque o ungo tem uma sonoridade peculiar. Olha, com o ungo ancestral ao birimbau.
1: Ok.
0: O ungo sendo ancestral ao birimbau, o ungo tem uma sonoridade peculiar. Então depois o tipo de cabaça que é chamada cabaça ovo, a mais leviana possível. Mais leve, não muito grande, porque no birimbau tem uma sequência de três birimbaus, que é ngunga, bunga e viola.
1: Ok.
0: E no ungo eu vou ter uma cabaça, a semelhança da cabaça que é usada no birimbau, que é o ngunga.
1: Os ouvintes querem saber, cabaça, será que ela já é feita naturalmente ou a partir de certos troncos ela é executada?
0: Não, a cabaça é fruto de uma, de, como é que eu chamo isso, não vale, é proveniente da cabaceira, né?
1: Da cabaceira.
0: Aquilo é uma semente que é provocada e é um tempo próprio de recolha. Depois deve ser bem seca e depois é aberta a cabaça e limpa em condições e depois aproveita. Muitas vezes ela serve para muitas coisas, né?
1: Nós temos essa
0: matéria. Para conservar água.
1: Temos este recurso espalhado pelo nosso país.
0: Muito. Nós temos muito na região, sou pior, temos Benguela, okay, sobretudo. Temos muito isso. Então, tem de saber escolher o tipo dela para fazer o instrumento. Okay. Tem uma dimensão própria. Que eu disse aqui, é uma cabaça mais leve possível. E depois saber fazer o corte e depois as furações. Mas o ungo tem uma coisa muito particular. A cabaça, quando é colocada sobre o instrumento, ela tem uma corda têxtil.
1: Ok.
0: Que passa pelos dois furos provocados na cabaça. Que depois essa corda tem contato com a corda de arame, que é feita no arco musical, que é colocada sobre o cavalete inferior e depois na parte de cima tem um cabedal para evitar a pressão da corda que faça um corte no pau para não danificar o instrumento. E depois tem uma pedra baixa. Essa pedra baixa também é colocada ali muitas vezes para evitar que a descida da cabaça tenha com muita facilidade. E assim conseguimos então regular para encontrar a nota ideal que o cantor vai ter que casar a sua voz com a tonalidade.
1: Com a tonalidade.
0: Então, esse foi o primeiro exercício que eu tive com o meu mestre. E depois aí, então, despertei...
1: Que é mesmo o senhor Raul Fernandes?
0: Não. Não. Miguel Francisco dos Santos Rodolfo Guitouche. Mestre Guitouche.
1: Ah, mestre Guitouche. Mestre Guitouche.
0: Mestre Guitouche. E depois daí, eu fundamos, então, o Guamimaca, já com essa coisa de aprender a construir instrumento. E decidimos partir para um quinteto à semelhança do grupo Guitouche.
1: Ok.
0: Onde fomos ter encontro com vários mestres.
1: Neste quinteto, os cinco foram obrigados a passar por este processo de construir instrumentos?
0: Não, eu fui o único que passei por esse processo.
1: Ok, ok.
0: Fui o único que passei por esse processo. E depois, a nossa abrangência para execução musical em termos rítmicos foi já com uma contribuição maior do grupo Guitouche.
1: Grupo Guitouche.
0: Onde cruzamos com Raul

0: Inga, saudoso Inô Gonçalves, saudoso Antoninho Partes Corno, saudoso Chico Açucareiro.
1: Isso foi em que bairro? Aqui em Luanda mesmo?
0: Marçal.
1: Ok.
0: Bairro Marçal. E depois dali começamos a conhecer outras pessoas, o saudoso Zé Fininho também, que depois em 2012 entra para o grupo Quitus.
1: Ok.
0: Como tocador de decanza, um excelente mestre. E passou um período que movemos o local de ensaio do grupo Quitus, que era na casa do saudoso Inô Gonçalves, foi para a minha casa.
1: Ok.
0: Então tive essa sorte, ou nós todos tivemos essa sorte de ter esses grandes mestres ao nosso lado e com muita vontade de nós aprendermos e eles nos ensinarem. Fomos tendo essa ligação que até hoje temos o mestre Quitus ainda em vida, mas com 80, a caminho de 86 anos. Sim, já meio cansado, mas bom, saudável. Sim. E aquele que tem sido o mestre incansável chama-se Raul Fernando da Fonseca, mestre Tolingas.
1: É filho do mais velho Quitus?
0: O Tolingas?
1: Sim.
0: Não, Tolinga não é. O Tolinga foi colega do Quitus no grupo Quitus.
1: Digamos, será que tem a mesma idade? Não.
0: Não,
1: uma diferença.
0: O Tolinga tem 72, Quitus vai fazer 86.
1: Ok. Da parte do Raul, conhece bem Raul Fernandes Fonseca?
0: Conheço. Eu quase todos os dias da minha vida estou com o Raul Tolinga.
1: Ok. Digamos que, quer dizer, mesmo para
0: porque nós temos um espaço no Marçal, onde a gente dá formação à comunidade,
1: okay,
0: que é o chamado Laboratório Criativo de Música Tradicional do Marçal.
1: É aí onde ia perguntar, de lá para cá, nos 24 anos de carreira, qual tem sido a aderência? Quantos, da forma que foram formados, né, ou passa a expressão, houve o grupo Quitus e os seus acompanhantes e outros mais velhos, tiveram do fundo do coração, o desejo, o ensejo de passar-vos o testemunho. Quantas pessoas vocês já formaram e quantos têm estado a formar?
0: Olha, os Quitus formaram muita gente.
1: Ok.
0: Nós também temos estado a lutar para formar muita. Estamos preocupados com a nossa geração, que não seja a única e nem a última.
1: A aderência é boa?
0: É boa.
1: Okay.
0: Pelo menos a comunidade, que é a comunidade do Marçal, as pessoas estão muito interessadas. E olha que não são só os mais novos, até que hoje mostram o desejo de aprender esses instrumentos.
1: Ok, ok.
0: Até os mais velhos, mesmo por forma de hobby, né? Para tocar no seu da família, para se sentirem cada vez mais marçalinos, né? Mostram também sempre interesse de aprender esses instrumentos. E nós temos estado a dar esse apoio cultural à vida da comunidade.
1: Sim.
0: Temos estado a trabalhar fortemente para começar cada vez mais a lutar, às vezes, para questões que não podem ser invertidas. E olha que nós estamos a trabalhar, Angola está a trabalhar para que seja elevada a patrimônio, a categoria de patrimônio imaterial da humanidade, o Semba. E nós temos uma grande preocupação em não deixar o Semba longe dos olhos das pessoas. E o trabalho que nós fazemos dentro da comunidade, o foco é com esses instrumentos e cada vez mais o Semba.
1: Qual é a dimensão das músicas instrumentais, do seu ponto de vista? Como é que tem sido a repercussão, a recepção desta instrumentalização a nível de Angola?
0: Olha, eu acho que nós temos um espólio muito forte de música instrumental.
1: Ok.
0: Mas é urgente começarmos a trabalhar em novas músicas instrumental, para ver se os novos instrumentistas começam também a deixar as suas marcas. Porque é verdade que os nossos mais velhos fizeram o que tinham que fazer.
1: Ok.
0: Mas a juventude também tem aqui uma missão. Primeiro, estudar aquilo que os mais velhos fizeram. E depois também deixarem as suas pedras para que as outras gerações também consumam isso. E depois também trabalham aquilo que é o segmento da caminhada.
1: músico, percussionista, investigador e formador de instrumentos ancestrais. A veia da música, como de onde vem?
0: Olha, eu sou filho de uma passista,
1: okay,
0: corneteira.
1: Ei.
0: De uma formação de carnaval que é a União Finada do Quanza Sul.
1: Ok.
0: A minha saudosa mãe Vitória Alfredo Januário, que Deus o tenha. É natural de Porto Ambuim, que fazia parte do Finesa, que era uma grande formação de carnaval. E eu ainda tive contacto, mesmo pequenito, com aquela massa associativa do Finesa, que muitas vezes tinham paragem obrigatória em minha casa. E depois a ligação com ter o meu tio, o mestre Quitus, o São Pedro, que também foi do Minijinga, percussionista,
1: okay,
0: irmão também do meu pai, o meu falecido tio Kimasai, que era um excelente compositor, e depois o próprio bairro Marçal, que para mim é o baluarte da música angolana.
1: Ok.
0: Então, depois disso tudo, não tinha como escapar desse bicho musical que para mim tem sido uma riqueza nesse crescimento da minha vida enquanto artista. E eu já agradeço todos aqueles que de forma direta e indiretamente deram sempre o suporte. Olha que ainda muito cedo com o Guamemaca eu tive a honra de ser puxado por um artista angolano que levou-me em digressões pela Europa, pela África Central, pôs-me nos seus shows de grande relevância. Eu estou a falar de Paulo Alexandre da Silva Flor, Paulo Flores.
1: Paulo Flores.
0: Com Paulo Flores fui ao Gabão, a Santo Tomé, Tchad, República Centro-Africana, fui à Itália, Portugal várias vezes.
1: Como foi a recepção do que é nosso, da nossa cultura, da nossa música, por este recanto todo mundial?
0: Olha, foram muito bons. Olha, a Bienal de Veneza em 2007 marcou-me muito. Atuar numa sala prestigiada, numa sala de grande prestígio em Veneza, que foi o Casino de Veneza, e aquilo com uma lotação a nível, e eu ser a pessoa que fez a abertura com o Ungo e depois provocar a entrada do Paulo Flores, isso marcou muito. Okay. E foram assim também na passagem em alguns países africanos, como na Guiné Equatorial, no Gabão, no Tchad, República Africana e por outro sítio. Com Quitouche também fiz
1: eu
0: depois fui substituir o lugar do meu tio no Quitouche, quando o meu tio começa a ter problemas de saúde. Eu com Quitouche também fui à Venezuela, fui à Argentina, fui ao Brasil, fui à Zâmbia, fui a Cabo Verde, fui a Moçambique, fui a Portugal várias vezes, também com o Quitouche. Com Guamimaca também fiz Coreia do Sul, fiz Macau 3 vezes, Hong Kong, Zâmbia, Brasil. E depois os meus convites também particulares que surgem, porque eu faço, sim, também participo em residências artísticas, sou colaborador da maior companhia de capoeira regional, o Abadá.
1: Okay.
0: Tenho 2 participações em mundiais de capoeira e também para lecionar música, para lecionar instrumentos tradicionais, aulas de Ungo, aulas de Kanza, explicar o processo um bocadinho da música tradicional. Então também surgem muitos convites, muitas vezes particulares. Com o Guamimaca fomos ao festival de jazz na Polônia, Jazz Topad, como a única formação africana de música tradicional,
1: okay,
0: num festival de jazz. Então eu tenho feito uma carreira com alguma afirmação, mas que precisa de ter sempre muito cuidado, despir-me da vaidade. Isso, sim, deve ser todos, sim, os dias.
1: Humildade acima de tudo.
0: A vaidade para mim deve ser o trabalho.
1: Uhum.
0: A vaidade para mim deve ser o trabalho. e cada vez mais preocupado em começar a lançar pedras para que sejam um bocadinho a semelhança daquilo que eu faço. Então fazer sempre, lançar também outras pedras para o mercado, para mostrar aquilo que muitas vezes o nosso trabalho pode ser representado amanhã. E os mais novos devem ser a nossa maior referência, para nós ensinar, para nós sabermos comunicar com eles, para nós transmitirmos um forte legado, a semelhança daquilo que é o meu processo, né? Da forma que eu aprendi de discípulo, de mestre para discípulo, eu também tenho de fazer o mesmo processo com os mais novos.
1: Okay.
0: Então tem sido essa grande preocupação, tem sido cada vez mais, e trabalhar todos os dias. É importante aqui deixar
1: movimento.
0: Trabalhar todos os dias é não pensar que ser artista é um livro de facilidade, não. A vida do artista é um livro muito difícil. Muito difícil porque o artista tem que romper os egos, tem que saber gerir egos. O artista tem que ter domínios muito bons na sua vida profissional. O artista tem que ter uma visão e um poder de observação geral, mas que deve ser muito cauteloso. Com a sociedade, sobretudo, né? E então, são essas coisas que todos os dias um artista deve trabalhar, né? Para solidificar, sobretudo, a sua carreira.
1: Estamos com Henriques, ou propriamente Jorge Mulumba. Estamos a falar dos desafios dos instrumentos angolanos na afirmação da carreira artística. É o nosso e o vosso quintal. Vamos fazer uma ligeira pausa. Vamos ouvir os Águias Reais. E depois queremos ouvir o seu comentário por esta turnê toda que já fez e este know-how que tem, porque a nova geração quer tocar, quer cantar, ou até já canta, já toca, mas precisa desses passos de direção. 15 horas, 18 minutos.

0: Vamos com os Águias Reais, Show da Ilha, quando o relógio marca 15 horas e 21 minutos. Estamos com o nosso convidado, Jorge Mulumba, o discípulo. Jorge, estamos a ouvir Águias Reais e disse muito bem, nós temos aqui várias músicas instrumentais lindas, ricas. Para além do que bebeu, de que forma é que vê esses instrumentos a serem úteis para a nova geração? E o que é que se pode tirar daí para guiar diretamente para a nova direção, para a nova geração?
1: Olha, essas músicas são, na verdade, o viveiro da nossa grande música angolana.
0: Ok.
1: E nós temos que ser aqui honestos e humildes, que hoje todos os instrumentistas, quando querem tocar músicas somente soladas, não aparece a criação nova. São obrigados a tocar aquilo que já existe.
0: Que já existe.
1: Porque eu arrisco-me dizer que ainda têm medo dessas grandes obras. Na verdade são obras muito, muito boas. São obras que têm aqui um reforço muito importante da forma como eles executaram, da forma como criaram e da forma como elas hoje resistem no tempo. Então é importante aquilo que eu já falei anterior, que é importante que a nova geração, para além do grande consumo, é importante trabalhar também para a sua criatividade. O mercado deve seguir sempre com obras dessa dimensão.
0: Desafios dos instrumentistas angolanos na afirmação da carreira artística. Como é que faz a avaliação dos nossos instrumentistas a nível de Angola? A sua afirmação, os altos e baixos que atravessam, como instrumentista também que é?
1: Olha, nós temos hoje uma pilha de instrumentistas variados por Angola. Está cada vez mais a nascer jovens instrumentista e sobretudo, quero aqui agradecer à Igreja Tocuista,
0: okay,
1: que tem estado a sustentar em grande o nosso mercado com instrumentistas, sobretudo guitarristas, bateristas. Temos também tecladistas,
0: okay,
1: mas relativamente a percussionistas nós temos um mercado a cair.
0: Okay.
1: Nós estamos cada vez menos a formar percussionistas.
0: O que é que deve ser feito? O que é que temos que investir?
1: Olha, nós tínhamos um grande contributo em termos de percussionista. No passado nós tínhamos um carnaval que era feito ao vivo, okay, em que uma boa parte dos percussionistas eram descendentes de grupos carnavalescos.
0: Ok.
1: Com essa coisa do dos instrumentistas, essa coisa do carnaval passar a fazer gravado, essa coisa do carnaval ser gravado começou a trazer uma grande quebra no surgimento de novos instrumentistas.
0: Okay.
1: Hoje quase sentimos um déficit em grandes percussionistas. Olha que a música angolana, em especial a música africana, são músicas ditadas por percussão. A música africana tem o seu maior pulmão nos instrumentos de percussão. A música angolana também tem isso.
0: Okay.
1: Mas nos últimos 20 anos, eu arrisco aqui a dizer que a percussão na música angolana caiu. E isso tem estado também a quebrar aquilo que é a dinâmica da própria música angolana.
0: Esta queda, do seu ponto de vista, o porquê desta queda tem a ver com a influência esquece-me o termo, da inteligência artificial também?
1: Eu até não digo, a inteligência artificial não amedronta aqui esse mercado, não.
0: Okay.
1: Nem outros mercados. Nós no passado recente tivemos aquela coisa da invasão das músicas programadas por via de um teclado,
0: okay,
1: e um programador que fazia tudo. Desapareceu. Quer dizer que também a inteligência artificial também tem dias contados, também vai desaparecer. A música acústica vai se manter para todo sempre. Mas essa queda tem essa coisa do da falta, essa coisa da falta de ter mesmo dinâmicas com as percussões, e o carnaval é um grande contribuidor disso, que já não existe, porque a música do carnaval é gravada e praticamente os grupos vão fazer playback, é uma mímica que fazem só ali com os instrumentos. Então isso quebra no surgimento de novos instrumentistas. E depois, com as escolas, por exemplo, de música que existem no país, formam mais tecladista, guitarrista, flautista, e quase não formam percussionistas.
0: O instrumentista Nanuto diz que hoje por hoje há, no seio dos instrumentistas angolanos, a ausência de identidade instrumental ancestral. Vamos acompanhar.
2: Honestamente falando, nós não estamos bem, mas neste momento eu e também está o Sanguito no saxofone, mas há uma nova geração de saxofonistas a surgir por influência, né? Percebe que eu popularizei numa linguagem muito mais simples o saxofone e as pessoas começaram a gostar mais, e então isso também influencia de certa forma uma outra geração que agora está a surgir. Eu penso que eles devem, como nós tivemos essa escola dos mais velhos, eles devem investir mais nos sons do país, nos instrumentos, na sonoridade tradicional nossa, coisas que nós bebemos, porque depois podemos fazer outras coisas como eu faço, gravar outros ritmos, etc. Eles ouvem muitas coisas de fora, e o conselho que eu estou a dar neste momento é esse: eles ouvirem e terem uma linguagem muito deles, não se preocuparem muito. Há muita gente que se identifica, eu agora vou me identificar com o Manu Dibango, eu vou me identificar como o Luís Moraes. Isto também passou por mim, só que eu a determinada altura dei conta que eu estava-me a identificar sim por influências boas, mas que eu, sendo angolano, eu tinha que ir à procura da minha raiz e da minha identidade. Então foi o que eu fiz, criei a minha linguagem e hoje sou reconhecido acima de tudo por aquilo e como eu toco. E é isso que eles têm que fazer, possam também ter sucesso, que é isso que eu desejo a todos. O desaparecimento dos sopros teve um culpado. O culpado foi o excesso de teclado na música angolana, que não existia.
0: Ouvimos então a opinião do instrumentista Nanuto. Jorge Mulumba, o que deve ser feito para a salvaguarda e preservação efetiva e prática dos instrumentos musicais angolanos, esculando já com a explanação do Nanuto?
1: Sim, olha, o que eu já falei aqui anterior.
0: Sim,
1: que,
0: sim,
1: que, e quando o Nanuto diz agora que fala sobre a coisa de ter os mais velhos aí, eu que estou aqui a dizer, só esses instrumentos, ouvimos aquilo do instrumental dos Águias Reais.
0: Ok.
1: Eu disse que, apesar de termos muitos guitarristas no mercado, é importante que eles consumam isso, estudam isso e depois também passam a fazer as suas criações. E o Nanuto voltou a falar.
0: Começar primeiro com o que é nosso.
1: Com o que é nosso. E depois temos aqui outro grande problema, mas é o conceito de produção e de gravação das obras.
0: Okay.
1: Hoje nós temos quase meros adivinhadores em produções musicais. São adivinhadores que nem sabe como colocar uma de casa certa na música. E olha que as nossas músicas angolanas, sobretudo essas instrumentais, música solada, a presença muito frequente está lá de casa. Bongos, sim, caixa rítmica, estão sempre lá presente. Mas hoje, por exemplo, numa música que se quer discutir ou diplomar ela como uma música angolana, tem a ausência desses instrumentos. Isso, sim, é uma grande quebra. Então é importante, nós temos aqui tudo. Aliás, passou agora uma música dos Águias Reais. Nós temos aqui várias obras para nós estudarmos, para não deixar cair a nossa música como tal, para nós proteger. E aqui onde os músicos instrumentistas também devem ser muito ousados, mesmo quando estão sobre um estúdio de gravação ou a produzirem uma música, devem conseguir se impor ao limite para que as nossas músicas mantenham com a mesma presença. O que está acontecendo aqui, muitas vezes, a ausência da verdadeira música angolana.
0: Sim, sim.
1: Só relativamente ao semba, nós estamos cada ano que passa, cada vez a produzir menos semba.
0: E acho que temos estado a notar também a ausência da verdadeira essência do semba.
1: O quilapanga quase já não se faz.
0: Ok.
1: Também é outra grande preocupação que temos que ter. E mesmo até quando se pega naquelas músicas como Ndjimba, Cabecinha, faz-se com um programador. Já nem sequer tem a presença dos instrumentos. Que dão vida e identidade a essa música.
0: Que retratam a naturalidade.
1: Exatamente. Então aqui estamos cada vez mais a perder um produto muito próprio, muito presente daquilo que é da Angola, da sua angolanidade. E então nós, os instrumentistas, temos que ter essa preocupação todos os dias, todos os dias. E ainda temos muitos mais velhos aqui entre nós. Os que tocam guitarra têm a sorte de ter ainda Tedin Singh, Boto Trindade,
3: okay.
1: Eldibrando Cunha. Olha, no saxofone temos ainda o Nanuto, temos o Sanguito. O Maci pode não estar a tocar, mas pode dar orientações. Então as pessoas devem constatar esse instrumentista e trabalhar a sério para que esse produto de identidade angolana seja cada vez mais. Não, senão vamos ficar aqui sempre a discutir coisas que não vai fazer bem,
3: okay.
1: Que não vai trazer bons resultados. E atenção que as influências de outros campos são outros campos. Isso vai acontecer como há pouco tempo nós tínhamos aqui a influência Naija.
3: Sim,
1: não conseguiram, não estavam conseguindo segurar o Kuduro. Estavam a tentar ir para os Afro House.
3: Afro House.
1: E depois acabaram a ir para aquelas influências Naija, né? Uhum. Coisas da Nigéria. Então nós temos que segurar isso aqui. A nossa música tem uma coisa muito própria. E olha que o Brasil tem esse despertador desde há muitos anos, não deixa perder isso.
3: Tem.
1: O samba tem percussão e outros instrumentos de identidade bem presentes no samba e nunca desapareceram.
3: É o ponto mesmo de partida.
1: Então, nós temos que segurar também isso.
3: Por agora, vamos a mais uma música instrumental para que possamos então saborear e juntarmos ao tema que estamos aqui a abordar, pois estamos a falar dos desafios dos instrumentos angolanos na afirmação da carreira artística.

0: Jornal do Ritmo, 15 horas 34 minutos. Estamos aqui com o nosso convidado e estamos a acompanhar os acordos do grupo África Ritmos com o título África Merengues. Jorge Mulumba, mais um instrumento.
1: Mais uma música.
0: Mais uma música instrumental.
1: Do África Ritmo e com a vida da angolanidade bem presente.
0: Ok.
1: Mais uma música para consumo obrigatório, mais uma música para ser estudado. É importante, eu sinto, é muita pena nós não termos hoje, mas tem obras, né, que podemos estudar, de Marito Zequeno.
0: Marito Zequeno.
1: Estudar obra de Candinho.
0: Ok.
1: É muito importante. Mesmo estudar Zé Fininho. Estudar Fontinha.
0: Ok.
1: Isso é muito importante. E mesmo para cantar, eu aconselho sempre a estudar Carlos Buriti.
0: Carlos Buriti.
1: E porque a voz é o primeiro instrumento, né? E depois estudar também Nando Tambarino, um grande trompetista.
0: Ok, ok.
1: Estudar também Nanuto, estudar Sanguito.
0: Esses nomes têm que estar espelhados mesmo para a nova geração.
1: Isso deve ser obrigatório. Eu acho que quando se põe escolas de música em Angola, para estudar Pavarotti ou estudar uma outra coisa que não é nossa, tem que ser obrigatório estudar aquilo que é Angola.
0: Nanuto acabou de frisar, começar, ele também passou por isso, fez referência, começar com o que é nosso, explorar primeiro a nossa essência, a nossa tradição, a nossa cultura, a nossa arte. Só depois é que passar para o segundo plano.
1: Sim, o artista é um personagem viajado na alma.
0: Ok.
1: Mas ele tem que conhecer primeiro aquilo que é o seu produto. E nós temos muitas experiências de pessoas que foram para outras partes do mundo, até fizeram estadia.
0: Sim, sim.
1: E tentaram trabalhar, por exemplo, aquilo que já existe lá e não apareceram em nenhum sítio. Tornaram-se logo nulos, porque as pessoas esperavam o seu produto original.
0: Ok, ok.
1: E eles interpretaram diferente, não pensavam que lá tinham de fazer o produto alheio, não.
0: Seria uma mais-valia levar o seu produto.
1: Exatamente. Okay. Então, se nós temos hoje José Adelino, Barcelona de Carvalho, Bonga Quen, desses anos todos a resistir, é porque tem um produto próprio.
0: Tem uma essência aí que não deixa
1: pra... Com outra coisa, o Bonga não resistia até, okay, até agora. Não, okay. Eu duvido muito.
0: Temos opinião... do instrumentista Diogo Sebastião, artisticamente conhecido por Quintino, elenca os caminhos a percorrer para que instrumentistas angolanos recebam os seus direitos fonográficos de imagem e de reprodução. Vamos acompanhar.
2: Os instrumentistas produzem obras de cantores, autores, vão para os estúdios, gravam, mas muitos deles deixam, não se registram na entidade de gestão coletiva para fins de obtenção do seu direito conexo. E nós temos muitas dificuldades. Os nossos instrumentistas perdem muito quando não se inscrevem para usufruir dos seus direitos conexos, daquilo que é o leque de distribuição. O produtor de fonograma, que é o agente que mete o dinheiro, vamos ver hipoteticamente, 42%. O autor da obra também terá os 42%, e aí sobram 16%. Esse 16% é que é divisível aos músicos que participaram dessa obra. Daí a necessidade de registro. Portanto, precisamos nos organizar cada vez mais para poder, então, levarmos a bom porto aquilo que são as necessidades de nos instrumentistas. Vamos respeitar a atividade. Pagam muito mal os instrumentistas. Recebem tanto dinheiro e, no final, é apenas aí um valor irrisório. Ele tem de saber que ele só sobrevive também porque tem esses músicos ao seu lado.
0: Opinião do instrumentista Diogo Sebastião. Jorge Mulumba, como profissionalizar a gestão de carreiras e agenciamento dos instrumentistas angolanos?
1: Olha, a gestão de carreira passa pelo... Primeiro, o artista deve ser profissional.
0: Ok.
1: E hoje temos até a comissão de carteira, da carteira profissional do artista. O artista depois deve estar atento aos detalhes que o Quintino passou na peça, que é registrar todos os seus conexos em cada disco que toca ou que tocou, nome das obras, ter essa organização de fazer os registros disso tudo, para começar então a ver os seus direitos garantidos. Mas esse processo também passa por uma boa informação, porque nós temos artistas muito leigos na matéria.
0: Ok.
1: Nós temos que saber que nós temos artistas muito leigos na matéria, e também muitas vezes as instituições, no caso as entidades de gestão coletiva, não fazem um trabalho à dimensão de chegar até ao artista.
0: O artista.
1: Também tem que se fazer esse trabalho. Eu falo sempre que os seminários, o workshop, os encontros devem ser feitos sempre. Mesmo a questão da carteira profissional, que dá um título de profissional ao artista, ou de um artista profissionalizado, deve fazer o mesmo trabalho, comunicar constante.
0: Sim.
1: O mesmo, as entidades de gestão coletiva também fazer o mesmo exercício. E agora, aqueles artistas que já dominam isso, não devem esperar de braços cruzados, devem chegar a essas instituições e registrarem suas obras para verem seus direitos garantidos. E isso começa quem faz isso começa cada vez mais a organizar a sua carreira. Começa também cada vez mais ver a sua afirmação. E o Quintino passou na peça que se paga muito mal os instrumentistas. Isso aí é verdade. Porque nós também temos um mercado hoje que a concorrência é maior.
0: Sim.
1: E depois temos, como eu já disse, que as igrejas hoje, sobretudo a igreja tocuista, é que mais dá instrumentistas no mercado. Nós também temos pessoas, artistas, que estão a sair de uma vida muito difícil. E ele entra para um mercado, e aliás, ele tem qualidade, mas ele quer ainda conquistar. E aceita muitas vezes o que lhe dão.
0: É.
1: As propostas que lhe é feita é que ele aceita. E isso, pela qualidade, ele tem qualidade, ganha o mínimo, rompe com aquele que tem também qualidade, que já ganhava mais.
0: Ok.
1: Então tem esse problema do mercado também, não está ainda regulado, mas isso por vontade das pessoas. Mas o outro lado também são os artistas que se diz que ganham milhões, mas pagam miséria. Porque há uma relação, mas é tudo uma coisa muito codificada, entre o agente artista, o agente o artista tem ligação própria. Eu digo sempre que os agentes são testas de ferro dos artistas. Eles sabem o que estão a fazer nos instrumentistas ou nos músicos. Então eles pagam mais os instrumentistas. Quer dizer, uma pessoa que vai buscar às vezes 4 milhões de kwanza, vai ter só 5 instrumentistas, dá cada um 50 mil kwanza. Isso é mesmo desonestidade.
0: Sim, sim.
1: E às vezes também temos instrumentistas no mercado que já se confortaram com isso. Então a afirmação da carreira passa por muitos processos. Um deles é mesmo organização. Organização. E também ter, por exemplo, a questão da fama orgulhosa.
0: Ok.
1: A fama orgulhosa pode segurar isso, mas nem todos têm a fama orgulhosa. Os outros têm a barriga ingrata. Enquanto eu tenho a fama orgulhosa, os outros têm a barriga ingrata.
0: Sim.
1: Então, essa disputa, até um dia ele perceber, vai ver que passou muitos anos a ser prejudicado.
0: O que falta para que os investidores da indústria musical angolana repartam o pão do dia a dia com os instrumentistas?
1: Olha, o problema é que os instrumentistas, quando aparecem num palco, são convidados por um artista que indica. Quer os instrumentistas X e Y, e eles... E depois são feitos acordos.
0: Sim.
1: Agora, quando encontras uma empresa que, por exemplo, é que chamou os instrumentistas para acompanhar o cantor YX, aí pode parecer um bocadinho diferente. Mas de outra forma, quando é o artista que indica, tem que ter sorte. Nem todos os artistas fazem isso.
0: Sim.
1: Uns pagam bem, outros pagam razoável, mas outros pagam nada. Mas é aquilo que eu disse. Temos muitos instrumentistas com qualidade, mas que passam por uma vida muito difícil. E eles estão a procurar de um espaço, e quando encontram esse espaço, eles aceitam aquilo que lhes dão. Então aqui vai ter que ter um trabalho. Isso é um trabalho de consciência.
0: Sim, sim, sim.
1: Mas aqueles que já andam no mercado, que dominam isso, devem saber se defender.
0: É. A nível, vamos falar agora das línguas. Quais são as línguas que um instrumento musical expressa? E de que forma é que os instrumentistas da nova geração, e quiçá também da antiga, vão ao encontro e honram a memória coletiva dos mais velhos?
1: Olha, nós temos hoje, está cada vez, é assim, tu vais para um bar e vê um instrumentista a fazer música de bar e canta sempre David Zé, Urbano de Castro, canta sempre Aldemar Bastos e cantam sempre nas línguas nacionais. Enquanto há uma voz feminina, vai cantar Gingas de Maculusso, vai cantar Patrícia Faria, vai cantar Angela Ferrão, mas sempre com músicas ligadas nas línguas nacionais. Eu acho que isso também sustenta uma prioridade da continuidade, ou melhor, de conseguirmos edificar cada vez mais esse processo das línguas. Mas nós temos déficit porque temos cada vez menos tios, avós, tias que traziam ou trazem essa oportunidade.
0: Sim.
1: Mas também não temos isso nos ensinos. E depois, aqui em Luanda, temos cada vez mais o desaparecimento delas. Apesar de Luanda hoje ser o espaço de maior generosidade, porque recebeu todos.
0: Sim, sim.
1: Mas se estudarmos bem, a língua que mais se fala em Luanda é o Lingala.
0: Oh.
1: É.
0: Ok.
1: Em todas as partes de Luanda tem uma comunidade que domina e todos os dias falam Lingala. A outra segunda maior língua falada em Luanda é o Umbundo.
0: Umbundo. Que até tirou o lugar do Quimbundo, que é de
1: reis. Completamente. Mas também com essa envolvência dos nossos irmãos de Benguela, de Lubango, okay, que vieram a procurar melhores condições de vida, também comunicam muito com o Umbundo.
0: Okay.
1: E então temos também, nos bairros de Luanda, temos com muita frequência o Lingala a superar e depois o Umbundo.
0: Nesta ponta final do Quintal do Ritmo, com o nosso convidado Jorge Mulumba, estamos a falar dos desafios dos instrumentistas angolanos na afirmação da carreira artística. Para fechar, já fez menção quem era o Jorge Mulumba. Onde vive?
1: Eu estou no Rangel Terra Nova.
0: Rangel Terra Nova. Aderência perante a nova geração, com a nova geração.
1: Continua a ter maior frequência de paragem no Marçal, porque é lá onde eu trabalho.
0: Ok.
1: No Laboratório Criativo de Música Tradicional na Rua dos Balneários.
0: Ok.
1: Onde a gente faz.
0: Fez menção ao projeto cultural Nguamimaka.
1: Sim, okay. Nguamimaka é o meu grupo que eu fundei, que é um quinteto de música ancestral, que existe há 24 anos, com muita força, muita energia. Nós temos estado a deixar a nossa marca, quer em Angola, quer fora de Angola. Mas também preocupado que encontrar nossas substituições. Essa é a nossa maior preocupação. Nós já temos agora o nosso tambor solo, nosso instrumentista tambor solo. É um jovem com 21, vai fazer agora 21 anos de idade.
0: Ok.
1: E só para citar que é neto do saudoso Inó Gonçalves. Okay. Ele é nonô, chamado Tino Nonô, que é no caso avô dele.
0: Ok.
1: E tem muito talento, é super talentoso.
0: Depois, é de raiz.
1: Temos o Nando também, que aprendeu com o Tino Nonô, aprendeu com o Tulinga, aprendeu com muitos mestres. Então nós queremos que surjam mais nonós.
0: Mais nonós.
1: No Nguamimaka.
0: Um remate final para os vários estilos musicais: Quilapanga, Kazukuta, Semba, Cabetula e Xingilamenca.
1: Olha, ritmos super bons, coisas de Angola, que nós precisamos não deixar morrer isso, né?
0: Ok.
1: Nós temos que trabalhar muito para que esses ritmos mantenham. E esse ritmo pode ser fundido com muitas coisas. Nos grandes desafios que eu faço, muitas vezes quando vou fora e estou com os artistas, eu faço esse processo de fundir Kazukuta, fundir Quilapanga, fundir Xingilamento com músicos de outras paragens.
0: Sim.
1: e que toca um instrumento também de outras sonoridades. Então, esse desafio tem sido muito valioso e eu acho que nós aqui internamente devemos fazer um trabalho que ele seja... Aliás, a Tianda, hein? A Tianda é muito importante. Nós não podemos deixar morrer a Tianda, okay. Cachacho, o Lengo, aqueles outros ritmos do Namibe. Eu acho que... Eu não sei se existe país africano com essa variedade,
0: com essa variedade de ritmos.
1: Que Angola tem, não sei, né? Mas só que os outros estudam muito, as coisas aí são muito valorizadas.
0: Ok.
1: Nós também precisamos estudar muito e valorizar. Aliás, se nós estudarmos, vamos valorizar.
0: Vamos valorizar.
1: Se não estudar, não vamos valorizar.
0: Jorge Mulumba, o discípulo. Foi um prazer.
1: Obrigado. Nessa grande casa de rádio que é a RNA, uma casa que sempre me recebeu.
0: Ok.
1: Eu tenho boas memórias aqui. Desde o canal A com a Milka Xavier, Paulo okay. Gomes, o PCA Sebastião Lino.
0: Ok.
1: A grande apresentação que eu fiz com o Grupo Kitush em 2005. Nos 25 anos do grupo que tu estou no Dr. Rui de Carvalho,
0: okay.
1: Em que fui chamado nesse dia pelo mais velho Malé Malamba, saudoso Malé Malamba. Na altura o ministro era o Boaventura Cardoso, com quem estava a conversar, e o Malé Malamba mandou-me chamar de urgência. E o amigo Xavier teve de vir buscar rápido. E outros profissionais dessa casa de rádio que eu conheço muito. Olá, Elizabeth Smith,
0: okay.
1: Que eu tenho sentado a acompanhar o programa dela, Sala Íntima.
0: Sala Íntima.
1: A Elma Solange já não anda por aqui, né? Okay. Já não anda por aqui, também uma amiga.
0: Mas deixou a marca.
1: Na okay. Rádio Luanda, que eu fui colaborador no programa Sons da Banda.
0: Ok. E atenção, vai ficar com uma dívida grande conosco. Porque pela próxima terá que trazer um instrumento.
1: Sim,
0: queremos ouvi-lo. Senhor organizador.
1: O organizador também falhou, né?
0: Ok, pela próxima.
1: Sim, pela próxima. Okay. Então é uma casa que eu acho que tem sempre as portas abertas aí. E que faz um grande trabalho, né, em okay. prol da nossa vida cultural.
0: É a nossa missão como Rádio Nacional de Angola e, sobretudo, Quintal do Ritmo. Jorge Henriques Mulumba, artisticamente conhecido por Jorge Mulumba, o discípulo. Muito obrigado.
1: Obrigado.
0: Até o próximo encontro. Sucessos na carreira.
1: Obrigado.
0: E que a juventude angolana possa seguir, então, este legado dos nossos ancestrais.
1: Esta é a nossa missão.
0: Estamos juntos. Estamos e juntos. Até a próxima.
1: Obrigado.
0: Vamos a uma música, sentir o instrumento nesta ponta final do Quintal do Ritmo.

minutos, sábado, 9 de maio de 2026. A esperarmos que todas as famílias estejam a seguir este quintal, no respectivo quintal, com todos os quitutes. Tivemos então o nosso convidado Jorge Henriques Mulumba, artisticamente conhecido por Jorge Mulumba, o discípulo. Atenção, vem da veia do mestre Quituxe e seus acompanhantes. O abraço deste coletivo, e vale aqui recordar que hoje falamos do desafio dos instrumentistas angolanos na afirmação da carreira artística. Dizíamos, ficam então os abraços da Selma Guedes, que esteve na coordenação geral, supervisão de Marcos Luceu Vieira Dias, a realização foi do Julião Tuafeni, a qualidade sonora do Anderson Alfredo e a voz do nosso e vosso quintal, António Fula. Um abraço, bons quitutes da terra, bom quintal e até o próximo encontro.

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1: Boa tarde, Rádio Nacional de Angola, 16 horas no país. Acompanhe a seguir o Jornal da Hora com Luís Fernandes. Ministra da Educação defende construção de mais escolas técnicas no AMBO para combater o desemprego juvenil.
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1: Ora, muito boa tarde. A Ministra da Educação defendeu no AMBO maior aposta na construção de escolas técnicas médias para impulsionar o empreendedorismo juvenil e preparar os estudantes para o mercado de trabalho. Érica de Carvalho anunciou ainda medidas para reduzir a carência de professores e melhorar as condições escolares naquela província. Jornalista Laurindo Vieira.
3: A Ministra da Educação disse que o país precisa apostar mais na construção de escolas técnicas médias para incentivar o empreendedorismo no seio da classe estudantil. Érica de Carvalho Aires, que constata o setor na província do AMBO, entende que esta é uma das estratégias que deve ser abraçada pelo Ministério da Educação para dar resposta ao alto emprego.
4: A partir dos 16 anos, podem ir para o empreendedorismo. Há jovens que já estão formados para o mercado de trabalho e é isso que se pretende.
3: A Ministra da Educação, Érica de Carvalho Aires, fez saber igualmente que a província do AMBO tem uma necessidade de 6 mil carteiras, situação que já está a ser resolvida.
4: O número de professores que a província precisa não será resolvido com o concurso externo que vamos abrir. Nós vamos absorver os alunos finalistas dos magistérios em regime de estágio para segurarem as turmas.
3: E os alunos da escola primária número 102 do bairro São João beneficiaram esta sexta-feira de carteiras e manuais escolares.

0: ministra da Educação defende construção de más escolas técnicas no Ambo para combater o desemprego juvenil. A Universidade Manduma e Andemo Faio prevê lançar neste ano a primeira pedra para a construção do novo campus universitário na zona do Poiares, comuna da Arimba, no Lubango. O projeto, que aguarda financiamento, vai concentrar todas as unidades orgânicas da instituição e reforçar a expansão do ensino superior na UILA. Jornalista Sandra Rodrigues.
1: A Universidade Mandumbi Andemo Faio lança ainda este ano a primeira pedra para a construção do novo campus universitário na zona do Poiares, comuna da Arimba. A informação foi avançada pelo vice-reitor para a área científica e pós-graduação da Universidade Mandumbi Andemo Faio, Francisco Maiato, que garante que estão em curso estudos de viabilidade para prosseguir o processo. Nesta altura, aguarda-se apenas pelo financiamento para a construção da imponente infraestrutura universitária, segundo Francisco Maiato.
2: O número de estudantes também cresce de forma exponencial. Em termos de infraestruturas, a universidade também cresceu muito, de maneiras que a construção do campus universitário já vem sendo desenhado há algum tempo. Felizmente temos boas perspectivas. Nos últimos 2 anos trabalhou-se imenso. Nosso Ministério de Tutela, por orientação também de envolvimento da própria Presidência da República, em buscar financiamentos para a construção desses campus universitários.
1: O vice-reitor para a área científica e pós-graduação disse que a província da Uila é rica em biodiversidade e com o novo campus vai ganhar uma faculdade de ciências naturais, numa altura em que já se trabalha no mestrado em genética e biodiversidade em parceria com a Universidade do Porto.
2: Faculdade de Ciências Naturais. Isso é um projeto que nós queremos que saia. Está prevista na planta, porque a província tem potencialidades e precisa criar também quadros capazes de levar para frente todo esse potencial e também de inventariar aquilo que existe a nível da nossa região em termos de recursos naturais.
1: Orlando Ivo, Luís António e Sandra Rodrigues, Rádio Nacional de Angola, Lubango.
0: Sandra Rodrigues, Universidade de Manduma e Andemo Faio, prevê lançar neste ano a primeira pedra do novo campus universitário na UILA.
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0: Futebol, a Seleção Nacional de Sub-17 defronta neste momento a RDC no seu segundo teste de preparação, tendo em vista a participação no CAN de Marrocos. O Combinado Nacional de Futebol em Sub-17 tem estreia no CAN da categoria 14 deste mês, frente ao Mali. Seguem-se depois a Tanzânia no dia 17 e fecham a fase regular no dia 20, diante de Moçambique. Vamos à composição dos outros grupos. No grupo A, Marrocos, Tunísia, Egito e Etiópia. Grupo B, Camarões, RDC, Uganda e Cote d'Ivoire. E Grupo D, Argélia, Gana, Senegal e África do Sul. Atualidade internacional, a Organização Mundial da Saúde confirmou 6 casos de antivírus ligados ao navio de cruzeiro Hondius, onde foram registadas 3 mortes. Apesar da situação, o diretor-geral da OMS, Tedros Adhanom Ghebreyesus, afastou o cenário de uma nova pandemia semelhante à Covid-19 e garantiu que o risco para a saúde pública continua baixo. As autoridades sanitárias mantêm investigações para identificar a origem do surto e reforçam medidas de prevenção e controlo de infecções a bordo do navio e nos países envolvidos. Voltamos a informar quando forem 18 horas.
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4: 16 horas, 6 minutos.
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4: O Ministério da Defesa Nacional, antigos combatentes e veteranos da Pátria e das Forças Armadas Angolanas comunicam o falecimento do General de Exército reformado António José Candesse de Carvalho Toca, ocorrido no Reino de Espanha, a 29 de abril do corrente, por doença. O funeral realiza-se no dia 12 de maio, terça-feira, no cemitério da Santana, pelas 10 horas, antecedido do velório no quartel-general do comando do Exército. Os familiares e amigos de Domingues Quizoa Camões de Carvalho comunicam o seu falecimento, ocorrido no dia 8 de maio de 2000.

0: Ele 26, por doença. O seu funeral realiza-se em data a anunciar. Célio Bango, esposo. Williano da Silva Gonçalves, filho. Nataniela Janeta Afonso Gonçalves, neta. Carlos Cruz, Luísa Cruz. Maria Selmira da Silva Vaz Contreiras. Regina Clementina da Silva. Paula Naita da Costa Silva. Edna da Graça Costa Silva. Álvaro Vanderquela da Costa Silva. Henriqueta Solange da Costa Silva Oliveira. Irmãos, sobrinhos e demais familiares comunicam que o funeral de Beatriz de Fátima Costa Silva, Bia, realiza-se no dia 10 de maio, domingo, saindo para o Instituto Fúnebre da sua residência na centralidade do Saquele para o cemitério do Benfica às 10 horas. Gilberto Leopoldo Brito de Azevedo e Magna Indira Vilela Calei de Azevedo, em Luanda, comunicam que a missa de um mês em memória de Domingas Eugênia Leopoldo Basto acontece no dia 11 de maio, às 18 horas e 30 minutos, na Igreja de São Paulo. Walter dos Santos, esposo, Iane dos Santos, Josvane dos Santos, Isis dos Santos, filhos e demais familiares, comunicam que o funeral de Elsa Francisco Charumbo dos Santos realiza-se amanhã, às 10 horas, no cemitério do Benfica. Irmãos, filhos, esposas, esposa e demais familiares comunicam que será rezada a missa de um ano em memória de Fernando Henriques de Assis, Careca, hoje, às 18 horas, na Igreja São Carlos Luenga, no Nova Vida. Márcia Dionísia Cabral Cipriano pede aqui encontrar bilhete de identidade e carta de condução passados em seu nome, o favor de ligar para os números de telefone 928-39-98-48, Dionísio Júnior, e o 923-73-03-80. Nazário Tito, Rui Tito, Biel Tito, Hélder Tito, Raquel Tito, primos, Amélia, Paulo Vicente, Tô, Wanda, Valdemar, Civi, Tito, Paulucho, Nino, Zizi, sobrinhos, comunicam o falecimento de Augusta de Assunção Mendes da Silva. O óbito está a decorrer no condomínio Clássicos do Sul, Benfica, e o seu funeral será realizado segunda-feira, às 11 horas, no cemitério do Alto das Cruzes. Este é o Serviço de Utilidade Pública da Rádio Nacional de Angola.
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0: 16 horas, 10 minutos.

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0: 16 horas 14 minutos, está sintonizado a Rádio Nacional de Angola. Convido-lhe a acompanhar já a seguir o programa Contacto.
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0: E agora, estimado ouvinte, 16 horas 21 minutos. No ar o seu programa Contacto aqui na sua Rádio Nacional de Angola.
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0: 9 de maio de 2026. Estamos aqui para fazê-lo companhia. Proporcionar muito boa disposição ao estimado ouvinte ligado. Em casa, no seu veículo automóvel, ou mesmo no seu local de trabalho, está a sua Rádio Nacional de Angola.
2: É bom tê-lo na sintonia.
0: É verdade, é um prazer tê-lo na sintonia. Você é o nosso convidado especial para este momento de super entretenimento aqui na sua rádio.
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0: Começamos exatamente a esta hora e vamos consigo até bem pertinho das 19 horas. O melhor da música. Já sabe que habitualmente temos aqui o contacto com diferentes personalidades. Cantores, atores, modelos. Todo tipo de artista. Nós promovemos a cultura. Estimado ouvinte, você que nasceu no dia 9 de maio, você que nasceu num dia como este, desejamos assim muitas felicidades, está de parabéns, feliz aniversário!
4: Parabéns, parabéns, parabéns para você!
0: É verdade, feliz aniversário para si, que seja um momento memorável, que seja bom e que seja também um momento de reflexão, não é? Afinal de contas, está a aumentar a idade. E aumentam também as responsabilidades. Então que você consiga alcançar os seus objetivos, que você consiga realizar os seus sonhos. Um abraço e feliz aniversário. Dizer que vamos também recepcionar a sua mensagem no 937-090572. 937-090572. Mandar aquele abraço e dizer que está na sintonia certa. Dizer que está ligado ao seu programa Contacto e contar-nos também como é que está, já agora, a correr o seu sábado. Seis horas, 24 minutos. Temos muito para oferecê-lo, mas agora mesmo temos é boa música para si.

0: E esta voz é de Yuri da Cunha. E também Sari Sari. Esse eu fui. É o título desta música. No seu programa Contacto, na sua Rádio Nacional de Angola, trabalhar para si João Pedro JP na coordenação do seu programa. A realização é de Gonçalo Agostinho ou simplesmente Lito Chuva. O comando técnico garantido pelo Anderson Alfredo. E a falar para si, claro, eu sou o Fábio Josué.
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0: E agora, estimado ouvinte, o tempo na rádio, 16 horas 36 minutos. Continua o seu programa Contacto aqui na sua Rádio Nacional de Angola.
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0: Na sequência, ouvimos Barnaboy com Science. E também ouvimos Casey com, neste caso, Tenny, com a música Casey. Habitualmente, no seu programa Contacto, temos a rubrica História de Sucesso e vamos conversar com Adilson Neto, que é presidente do Conselho Empresarial Juvenil de Angola. Vamos aqui também a conversa com Mónica Alberto João, conhecida no mundo artístico como Muni Alves.

0: que vamos a conversa também com Carla Marília. Cantora da nova geração e vem exatamente por um dadinho de prosa falar sobre a sua carreira musical. Fantástico. Isso para daqui a pouco já. E os ouvintes ligados a esta hora, olá, boa tarde, Rádio Nacional de Angola, boa tarde, Fábio Josemar, daqui o Agregido Ebo. Ligadinho a partir do Mundial, Terra Prometida e a banda, dizer que não estou sozinho, estou a acompanhar, estou a acompanhar o programa com os meus. Com o tio Marta, 69, Mano Sabalos Henriques, estou a acompanhar também com Alberto Peixão, Lamex da Peixão, Cardoso Francisco, a minha querida esposa Lídia Domingos, Arnaldo Francisco, Gelson e muito mais. Aproveitando, carimbar a minha lista de presença. 90.0, 93.5 FM, tio Fábio Josemar, estamos juntos, um ótimo fim de semana. Um abraço, obrigado pelo carinho da audiência, Agregido Ebo. Bom fim de semana.
1: Bom fim de semana.
0: Olá, boa tarde, Rádio Nacional de Angola, António Lopes e o meu nome. Mando um abraço para toda a gente ligada à Rádio Nacional de Angola a esta hora. Um abraço, obrigado pelo carinho da audiência e bom fim de semana.
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0: Olá, Rádio Nacional de Angola, boa tarde, sou Diamani Chiplica, mais conhecido como o Grande Mestre Capiro. Estou ligado à Rádio Nacional de Angola. A partir do sonho, um abraço para si, bom fim de semana, 16 horas 40 minutos.
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0: E agora, 16 horas 45 minutos. Quem é artista por trás da música, por trás da voz? Boa tarde, apresenta-se lá para casa.
1: Muito boa tarde a todos. Quem fala para vocês é a Carla Marília, artista da Ed Record.
0: Muito bem, Carla Marília, boa tarde, seja bem-vinda à Rádio Nacional de Angola.
1: Obrigada.
0: Bem-vinda ao programa Contacto, é um prazer ter-te aqui.
1: Muito obrigada.
0: Então, Carla Marília, tem a sua música, está aí no fundo. Quando é que descobriu a paixão pela música?
1: Bem, a minha paixão pela música já vem desde pequena. Com 6, 7 anos já cantava na escola. 12, 13, 14 anos comecei a fazer covers, fazia vídeos e postava na internet. E agora canto profissionalmente.
0: Canta profissionalmente já há quanto tempo?
1: Já a caminho de um ano.
0: A caminho de um ano a Sim. cantar profissionalmente. E porquê que considera-se cantora profissional a caminho de um ano?
1: Me considero uma cantora profissional, porquê? Porque eu agora sou agenciada por uma produtora. Antes não levava muito a sério, então digo que sou já uma canto profissionalmente.
0: Considera-se uma cantora profissional
1: Sim.
0: já, a caminho de um ano.
1: Sim.
0: Muito bom. E o que é que motivou a seguir carreira musical, não é? O que é que motivou a ser cantora?
1: Olha, eu também não sei, eu disse não. Eu gosto de cantar, sei cantar. O meu pai vai me investir, então bora fazer música. Eu cresci numa família rodeada de música, então decidi fazer música. Também gosto de música, eu amo música.
0: Muito bem. O teu pai é um dos maiores apoios que tu tens, não é?
1: Sim. Sim.
0: Motiva muito neste caso.
1: Muito, muito mesmo.
0: Muito bom, muito bom. E como é que descreves o estilo que fazes? Qual é o estilo que lhe identifica?
1: O estilo que me identifica é o Gerozuke. Gerozuke, Kizomba. Yeah. Mas faz outras praias.
0: Há alguma inspiração para o estilo? Cantoras, cantores que gosta, que inspiraram Carla Marília a fazer esse estilo?

0: Jarilson e outros.
1: Com essas pessoas que citou, se tivesse que fazer neste caso, uma participação, seria mesmo com essas pessoas, não é?
0: Sim.
1: Se tivesse que ter um fit, agora se diz, não é?
0: Sim.
1: Seria com essas pessoas. E como é que tem sido a caminhada como novo talento?
0: Tem sido muito bom, muito produtivo. Tenho tido várias experiências e continuo a ter. Está a correr tudo bem. Estou em preparação do meu álbum, lancei um EP com 5 faixas musicais, dentro de uma participação com uma cantora também, novo talento. Então está a correr tudo bem até o momento.
1: Muito bem. Quando é que foi lançado o EP? Saiu ano passado, este ano?
0: O EP foi lançado o ano passado.
1: Qual é o título?
0: Joia.
1: Disponível?
0: Em todas as plataformas digitais.
1: Muito bem. E como é que foi o feedback, a recepção do pessoal?
0: Olha, gostaram
1: do
0: muito.
1: Do EP Joia?
0: Gostaram muito, se identificaram bastante com as músicas. E até agora ouve-se muito, muito mesmo. E eu sou muito grata.
1: Esta música, no fundo, faz parte da EP Joia?
0: Não, esta aqui...
1: Esta é nova.
0: É nova, vai fazer parte do álbum.
1: Vai fazer parte do álbum. Esta, qual é o título desta música?
0: Esta aqui está perfeito.
1: Está perfeito. Sim. Vamos ouvir um pouco e voltamos à nossa conversa, ok?
0: Bora.

0: Aqui a voz de Carla Marília, está perfeito o título desta música. Aqui a nossa conversa. Carla Marília, quem escreve as suas músicas? Como é que é o processo de criação das suas músicas?
1: Algumas escrevem. Tem vezes que eu também escrevo com a ajuda do meu pai. E aí criamos a música e sai uma música bonita.
0: Muito bom. E o que é que normalmente procura transmitir das suas músicas? Com as suas letras?
1: Sentimento, coragem, amor. Tudo, uma energia positiva.
0: Muito bom. O álbum, neste momento estás a trabalhar para o seu álbum, não é?
1: Sim.
0: Quantas faixas musicais pretende trazer no seu álbum?
1: O meu álbum terá 10 faixas musicais.
0: 10 faixas musicais?
1: 10 faixas musicais.
0: Já para quando?
1: Ainda não,
0: não
1: dá
0: tem
1: pra...
0: data, não é?
1: Não, já tem uma data, só que ainda não podemos falar.
0: É melhor não divulgar ainda,
1: sim,
0: não é?
1: Sim.
0: É surpresa.
1: É surpresa, mas está bem pertinho.
0: E em termos de videoclipes, como é que estás? Já tens videoclipe?
1: Já sim, lancei agora, disponibilizei agora o videoclipe do Quero Um

0: e pronto, estamos a trabalhar.
1: Muito bem. A música não está disponível, vai estrear com Anderson. Como é que foi? Qual é o título desta música?
0: O título da música que eu cantei com Anderson Mário é Nosso Amor.
1: Nosso Amor.
0: Nosso Amor.
1: Também vai-se gravar o videoclipe desta música?
0: Vamos lançar, depois vamos gravar sim. Tem que sair mesmo com o videoclipe.
1: E quando... Ok. Sim. Então vais fazer o lançamento já com o videoclipe.
0: Já com o videoclipe.
1: Sem pretensão,
0: sim.
1: Não é?
0: Sim.
1: E como é que foi ter a participação do Anderson?
0: Olha, foi muito bom. Eu nem esperava. Eu fiquei muito contente, muito feliz mesmo. Saber que já reconhece o meu trabalho. Depois, mais com uma participação de um grande cantor a nível nacional e internacional, então fiquei muito feliz.
1: Muito bom,
0: sim.
1: Muito bom. Então vamos aguardar pela música, não é?
0: Sim.
1: Muito bom. Quem quiser acompanhar os seus trabalhos, onde é que pode ir?
0: Quem quiser acompanhar os meus trabalhos, quem quiser acompanhar os trabalhos da Carla Marília, é só ir para as minhas redes sociais, Carla Marília Cantora, TikTok, Facebook, Instagram, e também a página da minha produtora é de Record. Quem quiser, Carla Marília, posso?
1: Pode sim.
0: Quem quiser, Carla Marília, para atividades, é só ligar para o 923-34-1431. 923-34-1431.
1: Muito bem. E como é que está a ser? Já está a ir em algumas atividades?
0: Já
1: sim.
0: Já
1: tem show? Quer dizer, já está a contar, já está a entrar dinheiro.
0: Já.
1: Muito
0: já
1: bom.
0: Sim.
1: Muito bom, muito bom. Então, os terminais aqui e também as redes sociais para quem quiser acompanhar o seu trabalho,
0: sim,
1: fazer download também da sua EP, não é?
0: Sim.
1: Muito bem. E aguardar pelo álbum.
0: O álbum está muito forte, pessoal. Vocês não têm noção.
1: Carla, foi um prazer ter-te aqui.
0: Muito obrigada.
1: Eu desejo saúde para si e muito sucesso.
0: Muito obrigada.
1: Muito bem, a conversa com Carla Marília, que veio aqui apresentar-nos a música intitulada Está Perfeito e também a música Louca por Ti. E para fechar, Carla, qual é

16:56, aqui a voz de Carla Marília. Exatamente, a música intitulada Chulo, para fechar aqui a nossa conversa. Obrigado e até a próxima.

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0: São 17 horas em Angola.
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0: 20, 17 horas, 16 minutos. Continua o seu programa Contacto aqui na sua Rádio Nacional de Angola. Os nossos ouvintes ligados a esta hora está o Santos Lopes, ligado a partir do Rocha Pinto. Acompanhar o programa com a Abuchu, com a Isidora, com o Pai Nosso e também com o Dário Domingos, a.k.a. DJ Canhango. Um abraço, obrigado pelo carinho da audiência e bom fim de semana.
1: Bom fim de semana.
0: Olá, boa tarde, Fábio Josemar, sou o pai da Ailana. Estou ligado a partir de Luanda, Malueca, gosto muito do vosso programa e os meus abraços vão para Diamani Massampo, Fernanda, Chipilica, o meu irmão mais velho, Diamani Lourenço. Um abraço também para Venância, Ayla, Ana. Um abraço, obrigado pelo carinho da audiência e bom fim de semana. Ligado também está o Hamilton Finança a trabalhar, mas sintonizado a Rádio Nacional de Angola. Está a conduzir neste momento, a mandar um abraço para a sua amada Conceição João Manuel, a filha Dorivalda, Manuela e também para o Ebenezer. Um abraço, obrigado pelo carinho da audiência. Bom trabalho, bom fim de semana.
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0: E agora, estimado ouvinte, a juventude é o combustível da inovação. Cada ideia que você ousa colocar em prática é uma semente para o futuro. Ser um jovem empresário não é apenas abrir um negócio e abrir caminhos onde antes só havia dúvidas. É nosso convidado para a rubrica História de Sucesso, o presidente do Conselho Empresarial Juvenil de Angola, Adilson Neto. E vamos exatamente agora para a nossa rubrica História de Sucesso.
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0: E agora, 17 horas 18 minutos. Adilson Neto, boa tarde, seja bem-vindo à Rádio Nacional de Angola. Bem-vindo ao programa Contacto. É um prazer ter-te aqui na nossa rubrica História de Sucesso.
3: Boa tarde, muito obrigado, Fábio. De facto, é um prazer estar aqui convosco para, durante algum tempo, então, caminharmos aqui no espaço Histórias de Sucesso.
0: Muito bem. Presidente do Conselho Empresarial Juvenil de Angola. Para situar os nossos ouvintes, o que é que faz o Conselho Empresarial Juvenil?
3: Exatamente. Muito obrigado, Fábio. Conselho Empresarial Juvenil de Angola, abreviadamente designado por SEJA, é uma plataforma de interesse e defesa dos interesses dos jovens empresários e empreendedores angolanos, que visa trabalhar com jovens dos mais variados estratos sociais para juntos caminharmos de forma a desenvolver projetos e, acima de tudo, defender os interesses da classe empreendedora. Falamos diretamente daqueles que são empresários e empreendedores, bem como aqueles que têm alguma vontade, alguma ideia de como começar um negócio.
0: Muito bem. O Conselho, uma plataforma?
3: É uma associação sem fins lucrativos.
0: Muito bom. Existe há quanto tempo?
3: O Conselho Empresarial Juvenil de Angola já existe há 8 anos.
0: Na presidência há 8 anos?
3: Exatamente, estou agora já no segundo mandato. E, no entanto, tudo temos estado a fazer para garantir que os jovens angolanos tenham direitos a ter direitos em relação àquilo que são os seus projetos, os seus anseios.
0: Muito bem. E como é que avalia o atual cenário do empreendedorismo juvenil em Angola?
3: Isso é uma pergunta-chave, Fábio. Se olharmos de forma direta para o estado do empreendedorismo em Angola, vamos dizer que é animador. É animador porque olhamos para a realidade um bocadinho lá atrás. Hoje temos jovens comprometidos, hoje temos jovens que conseguem olhar com uma visão positiva aquilo que são os anseios do país e tudo tem estado a fazer diariamente para lutar em prol dos seus sonhos. Hoje temos jovens que, a partir da dificuldade, melhor dizendo, já olham para a oportunidade. Então posso, de forma direta, dizer que o empreendedorismo hoje tem uma visão, de facto, animadora.
0: O cenário é bom para os jovens.
3: Há muitos jovens
0: a querer empreender.
3: Felizmente há jovens que todos os dias demonstram essa vontade, demonstram essa necessidade, porque hoje para a juventude, mais do que um capricho, hoje de facto empreender é o caminho para a melhoria das condições de vida deles e dos mais próximos.
0: E quais são neste momento os principais desafios enfrentados pelos jovens que desejam empreender? Porque há muitos, não é? Como
3: dissemos
0: agora, mas há também, existem desafios.
3: É assim, de forma direta, nós, e vou dizer, vou olhar aqui para uma questão que repetidamente é citada, que é a questão do financiamento. Existe sim um excesso de burocracia na aquisição do financiamento, principalmente quando falamos do microcrédito. Mas nós não conseguimos falar do financiamento sem olharmos para aquilo que de facto é o mais importante. E eu cito isso todos os dias. A grande questão, o grande desafio ou a grande dificuldade da juventude angolana é a formação. Porque não vale falarmos de financiamento sem preparação, não vale falarmos de financiamento sem educação. E é notório olhar para isso, que de lá para cá, graças a muitos formadores, centros de formações que têm estado a fazer a sua parte, hoje já uma literacia diferente daquilo que é educação empreendedora. Porque de lá para cá vimos muitos jovens a iniciarem o seu negócio e do nada também a falirem ou fecharem os seus negócios. Então, eu de forma direta, o que é que diria? Primeiro, a questão, das grandes dificuldades que nós temos é a formação. E quando digo de formação clara. Onde existam inputs, valências para que os jovens comecem um negócio, deem continuidade e atinjam o sucesso.
0: Mas há quem diz também que, não, eu sou formado, não é? Tenho as minhas ideias e a minha empresa já toda constituída, só preciso de um financiamento.
3: Aí começa aquilo que a gente costuma dizer em forma de gozo, a via sacra. A via sacra porque existem burocracias excessivas na aquisição do financiamento. Porque, infelizmente, nós acabamos por misturar as classes empresariais. Nós temos aquilo que são as MPMEs, que são as micro, pequenas e médias empresas. E quando vamos lançar em Angola, vamos lançar um pacote de financiamento, nós acabamos por juntá-las todas ao mesmo pacote, o que de facto está errado. O nível de preparação de um médio, de um grande, de um pequeno, é totalmente diferente. Agora, era bom, a título de sugestão, que de facto soubesse diferenciar essa questão e que existisse um pacote para as microempresas, onde o caso que o Fábio citou agora, o empresário que tem a empresa constituída, é acompanhado até o momento do financiamento, durante a devolução do valor e continuidade mais algum tempo ao longo desse processo que disse há pouco tempo, que é para que o empresário consiga atingir o sucesso. Porque imagina, hoje vamos falar de forma direta para um crédito agrícola. Se não olharmos para um fundo, vamos olhar diretamente para um banco comercial. Tu queres começar uma atividade, vá, com 5 milhões de kwanzas, tu tens que ter um terreno com direito de superfície. Ou seja, é uma via sacra, porque tu tens de tratar documentos de forma excessiva para a questão da titularidade da terra, e que no final do dia, o dinheiro que já é pouco que tu tens, tu acabas ainda por gastar para legalizar e legalizar e legalizar. Muitas das vezes o financiamento não sai. Então,
0: será que também muitas vezes é porque só têm a ideia? Porque há uns que têm muita ideia.
3: Sim.
0: Por acaso tenho essa ideia, estou aqui e não estamos a ver nada. Será que...
3: Há esta grande questão, Fábio. Novamente, falamos da questão da educação. Porque a educação empreendedora é que nos dá bases suficientes para nós percebermos, além de ter um projeto, os passos que o projeto deve seguir até o momento da execução. Se a gente não tem a educação como padrão, o que é que acontece? Acontecem esses desvios. acontece o desvio de um empreendedor achar que depois de constituir uma empresa já pode ir ao banco pedir financiamento. Por quê? Ele não aprende, de facto, o caminho de se tornar um empresário. Há um sonho, sim, mas até para a realização desse sonho existem metas. E essas metas gradualmente devem ser alcançadas, mas tudo por via da formação, da capacitação, da mentoria, para que a gente entenda até as formas de contornar os possíveis obstáculos e nos mantermos consistentes com as quedas que a vida vai nos dando. Porque ser empreendedor, e quem está aqui a nos ouvir sabe muito bem, a primeira regra é a resiliência. Não é fácil, são muitas dificuldades que de facto a gente enfrenta, mas com educação, com estrutura, a gente vai se capacitando e vai de facto criando uma estrutura que esteja pronta para tudo aquilo que for aparecendo ao longo do caminho.
0: Quer dizer, o mais importante não é ter simplesmente ideia ou dizer que não, eu sou preciso deste dinheiro e vou-me embora, não é? Aí fui. É importante que tenha disciplina, tenha formação, não é? Tenha um acompanhamento, não é? Uma mentoria, muitas vezes, na área em que quer empreender. E falou aqui do setor agrícola. A minha questão é, que setores considera mais promissores para os jovens empreendedores angolanos atualmente?
3: É assim, a agricultura é a base. Mas eu olharia diretamente para a agricultura, a piscicultura e a avicultura. A avicultura um bocadinho porque temos estado a trabalhar com projetos ligados à avicultura e de facto temos visto a entrega da juventude não só em ganhar dinheiro, mas sim em entrar de cabeça para esses projetos, porque como sabemos o frango faz parte da dieta do povo angolano e é uma atividade que a gente só precisa amar para ganhar dinheiro. E hoje temos jovens com pequenos esforços financeiros, têm estado a conseguir desenvolver os seus projetos avícolas, têm estado a associar-se por via da União para a construção de cooperativas e com pequenos esforços têm estado a começar projetos com 200 frangos, com 300 frangos. Eu conheço aqui jovens que começaram com 200 frangos, hoje estão em 3 mil frangos, em menos de 3 anos. Então é notório que a piscicultura também é uma ótima área, mas, no entanto, ela, por levar mais tempo para o primeiro ciclo, envolve logo mais capital. E para aqueles que começam com fundos próprios, cria alguma dificuldade logo ao iniciar. Mas, para a avicultura, é algo que vai totalmente facilitado. É o tipo de negócio que tu imagina. Nós hoje temos, em média, o preço do quilo de frango aí a variar entre os 3.500 kwanzas a 4.000 kwanzas. Mas há quem, por ciclo de produção, produz muito mais abaixo dessa meta. Logo, tu consegues produzir frango, isso falo diretamente dos frangos de corte, que tem um ciclo de produção de 45 dias. De facto, tem sido rentável para aqueles jovens que têm dedicado o seu esforço, a sua atenção a essa atividade.
0: O Conselho Juvenil, Empresarial Juvenil de Angola, tem alguns projetos. Que projetos tem para ajudar os jovens e incentivar os jovens?
3: Prontos, Fábio. Nós, a nível do Conselho Empresarial Juvenil de Angola, temos vários projetos e vou elencar assim aqueles que de facto são as bases, né? Falamos diretamente do Programa Nacional de Educação Empreendedora, que é um programa que foi lançado agora, já o ano passado, na província de Cabinda, que visa, e falamos aqui há pouco tempo da agricultura, que visa educar os jovens em matéria de empreendedorismo, mas focado para a questão do desenvolvimento sustentável e da produção. Ou seja, o Programa Nacional de Educação Empreendedora visa estruturar dinâmicas de empreendedorismo para que os jovens possam olhar para diante das suas insatisfações e possam de facto perguntar-se o que é que devem fazer. Então, ele versa a educação, mas antes de tudo versa o fazer. Ele é um projeto que leva as pessoas a aprenderem as bases sobre o desenvolvimento, as bases sobre o empreendedorismo, mas, acima de tudo, na estruturação de projetos reais. Quando falamos de projetos reais, falamos diretamente da questão da agricultura, a piscicultura e a avicultura. Isso para quê? É garantir que os jovens tenham formação, tenham a estruturação empresarial, isso para quando construção de empresa, a estruturação de cooperativas por mesmo efeito, e acompanhamos estes mesmos jovens até as instituições financeiras. Isso antes do desembolso do crédito e após, porque nós entendemos que há um período de maturidade.
4: Isso depois do acompanhamento do próprio jovem.
3: Exatamente. Ou seja, desde a constituição, a formação vai em primeira linha, depois do ciclo de formação, constituição de empresa, estruturação empresarial, gestão do projeto, que é importante que esses formandos entendam de facto e vivam esses projetos que serão submetidos às instituições financeiras, e daí, após a concepção do financiamento, a gente faz o acompanhamento num período de até 5 anos. E claro que de lá para frente, se o jovem entende que quer, o associado entende que quer continuar com este acompanhamento, nós temos esse suporte. Isso falamos diretamente do Programa Nacional de Educação Empreendedora. E temos o Programa Empreendedorismo por Necessidade, para garantir porque antes de mais deixar aqui elencar que sabemos os reais problemas que a nossa sociedade tem, e daí o próprio nome Empreendedorismo por Necessidade. É garantir que a partir das necessidades que a juventude tem, consiga olhar para oportunidades. Ou seja, estamos a falar de um ciclo de formação de 15 dias, onde de forma lúdica o jovem constitui o seu projeto ali, naquele ciclo de formação, e ele é baseado em 10 etapas, que vai desde o sonho, desde a introdução sobre o negócio, desde a visão sobre o negócio, desde a estruturação do negócio. Nós temos aquilo que chamamos o mapa de sucesso, onde o jovem estrutura o seu projeto já na formação, calcula o valor a ser investido, e a gente fala sempre com valores muito baixos, para que o jovem perceba que após esse ciclo de formação, aquilo que ele acha como dificuldade, afinal é uma oportunidade. O jovem percebe que depois do ciclo de formação, afinal de contas, a geleira da casa dele, o fogão, a botija de gás, não é um passivo, é um ativo. Porque nós olhamos muito no empreendedorismo, necessidade, o saber fazer. Então é inadmissível quando, e por isso é que a gente cita sempre a questão da educação, é inadmissível que nós temos algumas coisas em nossa posse e passamos por necessidades. Quando eu tenho um fogão, tenho uma botija de gás, tenho uma frigideira, tenho uma panela, tenho uma geleira, posso fazer gelo, posso fazer gelado de muca, posso fazer sorvete. Ou seja, o objetivo do empreendedorismo por necessidade é garantir que os jovens olhem para as suas necessidades e transformem oportunidades com poucos recursos. E mais uma vez chamamos a atenção da questão da união, porque do empreendedorismo por necessidade também saem muitas cooperativas, onde eles procuram entreajuda do ponto de vista de visão de projetos, e daí dão início a um projeto comum. Então, estes são assim os dois projetos, temos vários, mas são os dois projetos pilotos neste momento, porque entendemos que o atual estado do país requer essa atenção especial para que os jovens de facto possam dar início aos seus projetos.
4: Muito bem, o jovem que quiser ter acesso aos projetos do Conselho Empresarial Juvenil de Angola, como é que pode fazer, como é que pode encontrar, ter o contacto?
3: Nós temos as nossas plataformas digitais. Se forem ao Google, encontram toda a informação, suporte com contactos, e-mail, tudo mais, para que possam de facto chegar até as delegações do Conselho Empresarial Juvenil de Angola, tanto em Luanda como fora de Luanda.
4: Muito bem, é fácil de localizar.
3: É fácil.
4: Estamos a falar de quantos jovens acompanhados?
3: A essa altura, jovens acompanhados, estamos a falar acima de 1.500 jovens. Falamos de 1.500 acompanhados e que de facto têm estado a desenvolver um projeto.
4: Neste momento, que começaram de base. Jovens que começaram
3: de base.
4: E hoje em dia são empreendedores.
3: São empreendedores. Aqueles que decidiram começar, decidiram abraçar o seu sonho. Esses hoje já fazem a diferença e têm estado a puxar também outros jovens, têm estado a garantir também a sustentabilidade de outros jovens para que os mesmos projetos vão sendo replicados.
4: E dos vários setores?
3: Dos vários setores, porque hoje nós olhamos muito para a questão do setor produtivo, mas nós não deixamos de fora nenhum setor, porque o sonho é sonho. Ele não tem medidas, ele só precisa de pessoas comprometidas. Então, porque todo aquele jovem que compromete-se com o desejo de desenvolver o seu projeto, nós estamos aqui para apoiar.
4: Muito bem. E já agora, para terminar, que mensagem gostaria de deixar para os jovens angolanos que sonham construir o seu próprio negócio e contribuir para o desenvolvimento do nosso país?
3: Os sonhos são importantes, mas é importante, acima de tudo, materializá-los para que cada dia eles se tornem menos sonhos e mais realidade. Ou seja, aos jovens angolanos, não desistam. Existem dificuldades, todos nós sabemos, mas a nossa força fará toda a diferença. Unam-se aqueles que têm ideia, unam-se aqueles que partilham da mesma visão, do mesmo desejo, porque com união, com resiliência, a gente chega lá.
4: Quais são os desafios da organização neste momento, do Conselho?
3: O desafio do Conselho a esta altura, e aliás um dos desafios, é garantirmos a expansão do Programa Nacional de Educação Empreendedora a nível nacional, porque entendemos que a base está na formação. E o segundo desafio agora já no mês de agosto, lançarmos a COPSEJA, que é a nossa cooperativa de crédito. Isso para garantir que os jovens saídos destes projetos, destes ciclos formativos, e que tenham projetos ligados à questão do microcrédito, possam também ser beneficiados e sejam, acima de tudo, membros destas cooperativas.
4: Muito obrigado. Alguma ligação ou alguma parceria com as instituições neste momento?
3: Sim. A essa altura nós temos estado a trabalhar com o governo a nível do Ministério da Juventude e Desporto, como não devia deixar de ser, melhor dizendo. Temos estado a trabalhar também com o FADA, Fundo de Apoio ao Desenvolvimento Agrário, que consideramos, não é, que a essa altura são os pilares ligados ao Ministério da Juventude e Desporto, por se tratar da política pública da juventude, e o FADA, por se tratar então de um fundo que, de forma direta, ele tem reduzido a questão da burocracia para o acesso ao financiamento. Estamos a falar diretamente ao setor produtivo, e é numa fase onde há uma especial atenção à questão do setor produtivo. Então, de forma direta, temos estado a trabalhar com estas duas instituições, mas claro que não descuramos as outras que temos estado a trabalhar para aquilo que é a apresentação do projeto, desenvolvimento de projetos a nível dos governos provinciais, e tudo temos estado a fazer para garantir que seja de facto uma realidade o envolvimento dos jovens nas políticas públicas e naquilo que são de facto os seus projetos.
4: Adelson Neto, obrigado pela sua presença. Obrigado mesmo. Aqui a conversa com o presidente do Conselho Empresarial Juvenil de Angola. Aqui a conversa sobre os desafios, incentivo, não é? Para os jovens que pretendem empreender e aqueles que já são empreendedores. Obrigado, Adelson Neto. E continuação de bom fim de semana.
3: Muito obrigado, Fábio. Igualmente para si e toda a produção.
4: Seguimos agora com mais música e o nosso momento
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1: Especialistas no Namib defendem maior adesão aos seguros no setor do turismo.
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1: Boa noite, a província do Namib acolheu neste sábado o workshop sobre literacia em seguros a nível do setor do turismo, numa altura em que os especialistas alertam para a fraca adesão dos operadores turísticos aos serviços de proteção. O encontro destacou a importância dos seguros para garantir maior segurança, estabilidade e crescimento sustentável da atividade turística no país. Jornalista Bernabé Cipriano.
3: Segundo Otávio Manuel Mies, a baixa adesão justifica-se em grande parte por tabus e falta de informação que ainda afastam os agentes do mercado segurador.
4: Os operadores turísticos devem ter aí uma adesão em seguros de cerca de 35%. Ainda muitos não fazem seguros por causa de alguns tabus. Nesse workshop nós também queremos ensinar o que fazer quando tem um sinistro, que tem um seguro pago e a seguradora não resolve.
3: Na abertura do workshop, a madrinha do evento, Alice D'Alves, reforçou que o turismo é um motor de desenvolvimento que, para crescer de forma sólida, precisa de mecanismos de proteção para toda a sua cadeia de valor.
5: O turismo é um motor de desenvolvimento, mas para crescer de forma sólida, organizada e segura, precisa de caminhar lado a lado com mecanismos de proteção capazes de garantir estabilidade aos investidores, trabalhadores e turistas.
3: A vice-governadora para os serviços técnicos e infraestruturas do Namib, Emma da Silva, aponta os acidentes rodoviários, incêndios e fenómenos climáticos como sendo parte dos desafios que o setor do turismo.
6: Neste contexto, os seguros assumem um papel estratégico, devendo ser entendidos não apenas como uma exigência contratual ou mecanismo de compensação financeira, mas sobretudo como instrumentos fundamentais de proteção de investimento, de promoção da estabilidade económica e fortalecimento da resiliência institucional do setor do turismo.
3: Entre o mar e o deserto, Rádio Nacional de Angola, Bernarda Wamba e Bernabé Cipriano.
1: Bernabé Cipriano, especialistas no Namib, defendem maior adesão aos seguros no setor do turismo. O setor da educação, no Cubango, foi reforçado hoje com a entrega de 3 mil novas carteiras escolares, das mais de 13 mil previstas no âmbito do Programa de Melhoria das Condições de Ensino. O reforço visa aliviar a carência nas salas de aula e beneficiar os 11 municípios daquela região. Jornalista Ismael Zofrino.
7: Os meios escolares foram disponibilizados pelo Ministério da Educação com o objetivo de atenuar a gritante carência neste setor, como disse a chefe do Departamento de Planeamento, Estatística e Recursos Humanos, Adelina Cassongo Henriques.
8: 13.205 carteiras. Está já em nossa posse perto de 3 mil carteiras. Começamos já com a distribuição.
7: Em nome do diretor do Gabinete Provincial da Educação, Inácio José Samba, a

0: 130 carteiras, Chinguanja, 170 carteiras, Cutato, 615 carteiras, Cuxi, 1.106 carteiras, Calai, 898 carteiras, Nancova, 406, Quangare, 480 e o Menongue terá 6 mil carteiras.
1: E a diretora da educação naquela localidade, Laurinda Jaime, disse que as novas carteiras poderão resolver um grande problema nas salas de aula.
2: Vai cobrir 11 salas de aulas.
1: Ministério da Educação potencia na primeira fase escolas do Cubango com 3 mil novas carteiras no ano letivo, que conta com mais de 100 mil alunos nos vários subsistemas de ensino. Reportagem Rádio Nacional. Rosalina Naengo e Ismael Zafarino em Menongue, capital do Cubango.
3: Ismael Zafarino, o setor da educação no Cubango reforçado com 3 mil carteiras escolares das mais de 13 mil unidades previstas.
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3: Aja Models e Banca começam com vitória a participação na 47ª edição do Campeonato Nacional Sénior Masculino de Handball. A Aja Models de Luanda derrotou a Escolinha do São João, do Ambo, por 38-21, ao passo que a Banca venceu o 4 de julho do Ambo por 21-19. Neste momento jogam Aja Models e 4 de julho em partida de antecipação à quinta jornada. Atualidade internacional, o presidente moçambicano Daniel Chapo defendeu hoje que o acesso à justiça não deve ser um privilégio de alguns e pediu que seja um direito efetivo de todos, nomeadamente na proteção das crianças. O chefe de Estado moçambicano falava após inaugurar na província de Tete dois tribunais distritais, acrescentou que a construção destes tribunais é um exemplo da necessidade de aproximar a justiça das comunidades. Chapo defendeu que o futuro de Moçambique constrói-se com base na justiça social, no respeito pela lei e na proteção dos mais vulneráveis, e que proteger uma criança é proteger a nação. Voltamos às 20 horas.
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5: 18 horas, 6 minutos.
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Continua assim o programa Contacto aqui na sua Rádio Nacional de Angola. Hoje, 9 de maio de 2026, 18 horas 20 minutos. Dizer que hoje celebra-se o Dia Mundial das Aves Migratórias, uma data promovida pelas Nações Unidas para sensibilizar sobre a proteção das aves migratórias e dos seus habitats. Além disso, em vários países também é celebrado o Dia da Europa. O Dia Mundial das Aves Migratórias é uma data internacional criada para sensibilizar as pessoas sobre a importância das aves migratórias e a necessidade de proteger os seus habitats naturais. A celebração ocorre anualmente e reúne organizações ambientais, escolas, comunidades e governos em atividades de educação ambiental, preservação da biodiversidade e consciencialização ecológica. As aves migratórias são espécies que percorrem longas distâncias entre diferentes regiões e continentes em determinadas épocas dos anos. Geralmente, determinadas épocas do ano, geralmente em busca de melhores condições climáticas, alimentação ou produção. Durante essas viagens, enfrentam vários perigos, como poluição ambiental, caça ilegal, mudanças climáticas, destruição de florestas e zonas úmidas, redes elétricas e construções urbanas inadequadas. Este dia procura lembrar que as aves têm um papel fundamental no equilíbrio ecológico, ajudando no controlo de insectos, dispersão de sementes e manutenção dos ecossistemas. O tema do Dia Mundial das Aves Migratórias muda frequentemente de acordo com os desafios ambientais atuais, incentivando a preservação da natureza e a convivência sustentável entre o ser humano e a vida selvagem. A mensagem reflexiva para este dia: proteger as aves migratórias é preservar o equilíbrio da natureza e garantir um futuro mais sustentável para as próximas gerações. Então hoje celebra-se o Dia Mundial das Aves Migratórias. E já sabe, a sua mensagem cai no 937-090572. 937-090572. Dizer que está sintonizado a sua Rádio Nacional de Angola, acompanhar o seu programa Contacto a esta hora. Mandar aquele abraço, aquele beijinho. Eu faço questão de ler a sua mensagem.

0: boa noite, Rádio Nacional de Angola. Estou ligado ao programa Mestre João, a partir da província do Monchico. Mestre João, um abraço para si, obrigado pelo carinho da audiência. A todos ligados a partir do Monchico, um abraço. Olá, boa noite, Rádio Nacional de Angola, sou da família Cipumo. Saudações para toda a família Cipumo, no Luquembo e em toda Angola. Para a equipa da Rádio Nacional de Angola, desejo um bom fim de semana, diz o estimado ouvinte. Um abraço, obrigado pelo carinho da audiência. Olá, boa noite, família da Rádio Nacional de Angola. Bom fim de semana. Não deixe o nome, tem de assinar a mensagem, dizer o seu nome. Olá, boa noite, estou ligado ao programa Eduardo, a partir da província da Huila, município do Quipungo. Estou a trabalhar neste momento, mas sintonizado a Rádio Nacional. Um abraço. Olá, boa noite, Carlos Rato Gabriel é o meu nome. Estou ligado ao programa. Bom fim de semana, um abraço.
1: Bom fim de semana.
0: Olá, boa noite, daqui o Adriano Sapassa, a partir do Luena. Bom fim de semana, obrigado pelo carinho da audiência. Toda a gente ligada a partir do Luena. Olá, boa noite, Fábio Josemar, sou o Márcio. Estou ligado a partir do Kwanza Sul, Gabela e a Banda. Um abraço, bom fim de semana. Um abraço para si também. Bom fim de semana. É o melhor do entretenimento na sua rádio. Última hora do seu programa Contacto. Olá, boa noite, Rádio Nacional de Angola. Elísio Hilário Manuel é o meu nome. Estou ligado a partir de Cambambe, província do Kwanza Norte. Um abraço para si, obrigado. A quem está no Kwanza Norte a acompanhar-nos, um abraço. Bom fim de semana.
1: Bom fim de semana.
0: Olá, boa noite, sou Nicolau. Nicolau Jacinto, a partir de Porto Ambuim, Kwanza Sul, bairro do Saber Andar. Desejo a todos um ótimo fim de semana, para si também.
1: Bom fim de semana.
0: Olá, boa noite, Angola, boa noite. Programa Contacto, sou o Bruno, estou ligado a partir do Kwanza Sul, Sumbe e a Banda. Um abraço e bom fim de semana.
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0: Olá, boa noite, Fábio Josemar, Jamba, é o meu nome. Estou neste momento a trabalhar, ligado ao programa. Um abraço, bom trabalho, obrigado pelo carinho da audiência. Bom fim de semana.
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0: Olá, boa noite, gosto muito de ouvir o programa. Gosto muito de ouvir a Rádio Nacional de Angola. Mário Plantão, um abraço para si. Olá, boa noite, sou Gabriel da Silva. Sou estucador, estou ligado ao programa. Bom fim de semana, obrigado pelo carinho da audiência. Olá, boa noite, Rádio Nacional de Angola, boa noite. Programa Contacto. Trainer Cafelo, a partir do Kwanza Norte, um abraço. Concretamente na barragem de Caculo Cabaça, um abraço para si, obrigado pelo carinho da audiência. Olá, boa noite, estou conectado a partir do bairro Bita, Santo António, Quilamba e a Banda, José Lucoque, um abraço para si, bom fim de semana. Olá, boa noite, Gelson Felipe, residente do bairro Sangondo. Estou ligado ao programa, um abraço para o meu irmão Adilson Estevão. Bom trabalho para vocês e um ótimo fim de semana. Um abraço para si também. Bom fim de semana. Olá, Rádio Nacional de Angola. Sou Osvaldo Prata, a partir da Conda, Kwanza Sul. Estou ligado ao programa. Bom fim de semana. Um abraço. Obrigado pelo carinho da audiência. Olá, boa noite. Estou ligado ao programa. Alberto Bavana, a partir do município do Coemba. Bia e a banda, um abraço para si. Bom fim de semana.

0: É o melhor do entretenimento da sua rádio. Agitar o seu fim de semana. Eu sei que está neste momento a dar-nos uma boleia, um abraço. Obrigado pelo carinho da audiência, obrigado pela boleia. Condução cuidada. Já sabe, se beber não conduza. Deixa a viatura, deixa mesmo a viatura. Deixa em casa a viatura. Chama um táxi personalizado e vá-se divertir um pouco. Vá-se divertir um pouco. Se for muito tarde também, como dizem as mães Anderson e Alfredo, não é? Como dizem os mais velhos, quando é tarde, não volta mais para casa, não é? Há quem diz, não, vai ter problema. Saiu, não volta mais, não é? Mas pode justificar, não é? Pode justificar. Já era muito tarde, estava embriagado e não conseguiu voltar. Até porque deixou a viatura. Há quem mesmo não tem viatura, sim, não é? Não dava para voltar. Já não dava para voltar. 3 horas, 4 horas, já não era possível. Mas é melhor ficar aí. Deixa amanhecer e depois volta para casa. Só que também não quero ter problemas em casa.
1: Uau, era.
0: Não, aqueles casos em que coloca-se a ti as coisas já assim na varanda. Volta mesmo onde está a sair, ó senhor. É melhor voltar onde está a sair. E às vezes Anderson Alfredo nem fez nada de errado, não é? Nem fez nada de errado. Olá, boa noite, Rádio Nacional de Angola. Sou Castro, estou ligado ao programa. Ligado ao contacto. Olá, boa noite, Esther é o meu nome. Estou ligada ao programa. Bom fim de semana. Um abraço, obrigado pelo carinho, Esther. Olá, boa noite, estou ligado ao programa, gostar do programa. Agostinho Domingos Monteiro, Morranda. Bom fim de semana. Um abraço, bom fim de semana, obrigado pelo carinho da audiência.
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0: Olá, boa noite, estou ligado ao programa. Diz Arquer, este programa é bom, tira o stress. Diz o ouvinte. Gosto muito da forma que diriges o programa. Manda abraços para a minha família. Flávio Angola. Abraço a Elisa Angola, ao Fofo, a Mimi. Abraço a Luciana, ao Pico Tomás Santos, ao Cota Chico. Beijinhos, um abraço. Obrigado pelo carinho da audiência e bom fim de semana. Anderson Alfredo é do tipo que volta para casa a qualquer hora. Não importa a hora, tem de voltar para casa, não é? Olha, essa hora tem de voltar. 4 horas tem de voltar. Mas muitas vezes é perigoso. É perigoso. Aquelas zonas em que entra-se, não é? No beco, em becos e tudo mais. É um pouco perigoso. A questão da sinistralidade rodoviária. Para chegar a casa, encontrar uma pessoa séria, não é? Aqueles que deixam mesmo a viatura, ou então para os casos em que não há viatura, tem de pagar um táxi, não é? Já não consegue chamar o táxi personalizado, porque também aqueles casos em que está a chegar e nunca chega. Fica-se muito tempo à espera do táxi personalizado e nunca chega. Cancela-se o táxi, chama-se outro táxi, também nunca chega. Então faz questão já de dirigir-se até a paragem, não é? Quando chega à paragem, para os que consomem bebida alcoólica, aquele indivíduo também não quer levar bêbado. Diz, não, vai fazer confusão aqui. Não quer levar... É verdade. Não queremos levar bêbado.
1: Uau, era...
0: E depois, aí complicou mesmo. Então fica mesmo só aí, fica mesmo aí. Olá, boa noite. Estou ligado ao programa Mário Lucundo, a partir do ambiente marinho de Benguela. Um abraço para si, obrigado pelo carinho da audiência. Saudações a todos. Teresa Vassuca, Afonso Lucondo. Um abraço, obrigado pelo carinho da audiência. Olá, boa noite, Manuel Mufulo. Estou ligado ao programa a partir do Rocha Pinto. What e a banda, gosto muito deste programa. Viva todos. Estou ligado à Rádio Nacional de Angola. Um abraço para si, obrigado pelo carinho da audiência. É verdade, a rejeição, não é? A rejeição. Não, não queremos levar pessoas embriagadas, não queremos levar bêbados, porque estes fazem confusão. Depois fica naquele... Ah, por favor, não. E aquele pessoal que diz, não, leva o senhor, aqui também é perigoso a essa hora, vem ficar aqui mais, e o senhor já não está a se aguentar. Então, para não... ser humilhado, é melhor evitar, é melhor evitar. Aqueles indivíduos também, o Anderson Alfredo, que também não querem ficar em casa. Às vezes a esposa preparou mesmo o que quer e tal, não é? A boa comida. Diz, não, temos na geleira, o Anderson bebe mesmo aqui, fica mesmo aqui. Não, não quer. Depois acaba por ser humilhado, não é? Então evita problemas, evita problemas. Fim de semana em casa também é bom. Olá, boa noite a todos, boa noite Angola. Estou lindo da audiência para toda a gente que nos acompanha a partir do Kwanza Sul. Um abraço.
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exatamente a recepcionar a sua mensagem, 937-090572. É do tipo que a qualquer hora volta para casa ou fica mesmo lá no local, muitas vezes. Não, vou permanecer, vou esperar amanhecer, depois volto para casa, resolvo os problemas, não é? Melhor evitar problemas maiores do que sair tão tarde da festa ou do local em que se foi divertir para voltar para casa. Mas há aqueles casos também, Anderson, que a pessoa ficou no bar, por exemplo, até mais tarde, e depois o bar fechou. Onde é que vai ficar? Onde é que vai ir? A solução é mesmo voltar para casa, não é? A solução é voltar para casa.

0: a quem contraiu o seu matrimónio ontem. O recém-casado está sensivelmente um mês, dois meses, três meses de casado. Desejamos muitas felicidades. A quem também está a casar hoje, não é? Muita gente escolhe a sexta-feira para o casamento. Mas a quem está mesmo hoje, então muitas felicidades. Parabéns, casamento.
1: Parabéns, parabéns para você.
0: Casamento que não é brincadeira, é coisa séria. Já alguém cantou que é para a vida inteira.
2: Fantástico.
0: Então que haja muita cumplicidade e compreensão também. A quem diga que o segredo está na conversa, no diálogo, não é? Mais importante é a compreensão, conversar e se entender. Então a quem também está a comemorar 50 anos, 25 anos de casado. As bodas de prata, boda de ouro. Então muitas felicidades ao casal.
1: Parabéns, parabéns, parabéns para você.
0: A quem recebeu os frutos recentemente do casamento. A herança que são os filhos, então para quem tem um recém-nascido na família, também os parabéns, que cresça com muito amor, muito carinho, muita saúde. Quem neste momento tem um bebezinho, nasceu hoje, ontem ou há uma semana, está de parabéns à família.

E aqui está à espera neste momento também. Bom, será mãe de primeira viagem, o pai de primeira viagem. Toda a força, que Deus abençoe e que venha com muita saúde

0: É que não fuja a sua responsabilidade, não é? Principalmente os pais.
1: Fantastic, fantastic.
0: Se não és livido, não será considerado pai, será paíto. Este é paíto. Este não sustenta os filhos. É paíto. O indivíduo não registou o filho. Este é paíto. Não é pai. De registar a criança. Comprar as fraldas. Dar educação também. E muito amor, não é? 18 horas e 41 minutos.

horas 52 minutos. Olá, boa noite, Rádio Nacional de Angola. Escreve o verdadeiro pai dos ouvintes a partir do município de Cacoaco, paraíso no mapa, diz o ouvinte. Abraço para todos os meus amigos da verdadeira união. Bom Júnior. Um abraço para si, obrigado pelo carinho da audiência. Bom fim de semana. Vou deixar aqui um abraço para Cristina, mãe dos ouvintes, diz ele. O Fedi. Abraço Riquilson, Nádia, Janilson, Mariclene, Amilta, Adlésio. Sem esquecer a dona Melita, melhor mãe do mundo. Estamos juntos. Um abraço para si. Obrigado pelo carinho da audiência. Bom fim de semana. Olá, boa noite. Castro, na terra da Atxianda, cidade diamante. Bom fim de semana. Um abraço. Obrigado pelo carinho. Bom fim de semana. Já na reta final. Hoje, além de celebrar-se o Dia Mundial das Aves Migratórias, é também Dia da Europa, celebrado o 9 de maio. É uma data que simboliza a paz, a união e a cooperação entre os países europeus. A celebração marca o aniversário da história Declaração Schuman, apresentada em 1950 pelo político francês Robert Schuman. Essa declaração propôs a união da produção de carvão e aço entre países europeus, com o objetivo de evitar novas guerras no continente após a Segunda Guerra Mundial. A iniciativa tornou-se um dos primeiros passos para a criação da União Europeia. O Dia da Europa representa valores como paz, solidariedade entre os povos, cooperação económica e política, direitos humanos, democracia e desenvolvimento. Em vários países europeus, a data é celebrada com atividades culturais, debates, palestras, concertos, eventos educativos que reforçam o espírito de integração europeia. Hoje celebra-se o Dia Mundial das Aves Migratórias e também o Dia da Europa. Estamos a dizer bye-bye, a colocar ponto final nesta edição referente a 9 de maio. Obrigado pelo carinho da audiência. Recebo o abraço de João Pedro, ou simplesmente JP, na coordenação do seu programa. Receba também o abraço de Gonçalo Agostinho, Lito Silva, na realização do seu programa Contacto. Receba também o abraço de Anderson Alfredo, no comando técnico. E receba também o meu abraço. Eu sou o Fábio Josemar, obrigado pelo carinho da audiência e até ao

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0: 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São 19 horas em Angola.
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0: O Ministério da Defesa Nacional, antigos combatentes e veteranos da Pátria e das Forças Armadas Angolanas comunicam o falecimento do General de Exército Reformado António José Candesse de Carvalho Toca, ocorrido no Reino de Espanha, em 29 de abril do corrente, por doença. O funeral realiza-se no dia 12 de maio, terça-feira, no cemitério da Santana, pelas 10 horas, antecedido do velório no quartel-general do Comando do Exército. Os familiares e amigos de Domingas Quizoa Camões de Carvalho comunicam o seu falecimento, ocorrido no dia 8 de maio de 2026, por doença. O seu funeral realiza-se em data a anunciar. Célio Bango, esposo, Emiliano da Silva Gonçalves, filho, Nataniela Janeta Afonso Gonçalves, neta, Carlos Cruz, Luísa Cruz, Maria Selmira da Silva Vaz Contreiras, Regina Clementina da Silva, Paula Naita da Costa Silva, Edna da Graça Costa Silva, Álvaro Vanderquela da Costa Silva, Henriqueta Solange da Costa Silva Oliveira, irmãos, sobrinhos e demais familiares, comunicam que o funeral de Beatriz de Fátima Costa Silva, Bia, realiza-se no dia 10 de maio, domingo, saindo préstito fúnebre da sua residência na centralidade do Sequele para o cemitério do Benfica, às 10 horas. Gilberto Leopoldo Brito de Azevedo e Magna Indira Vilela Calei de Azevedo, em Luanda, comunicam que a missa de um mês em memória de Domingas Eugênia Leopoldo Basto acontece no dia 11 de maio, às 18h30, na Igreja de São Paulo. Walter dos Santos, esposo, Iane dos Santos, Josvane dos Santos, Isis dos Santos, filhos e demais familiares comunicam que o funeral de Elsa Francisco Charumbo dos Santos realiza-se amanhã às 10 horas no cemitério do Benfica. Márcia Dionísia Cabral Cipriano pede a quem encontrar um bilhete de identidade e carta de condução passados em seu nome, o favor de ligar para os números 928-39-98-48 ou 923-73-03-80. Nazário Tito, Rui Tito, Biel Tito, Hélder Tito, Raquel Tito, primos, Amélia Paulo Vicente, Tô, Vanda, Valdemar, Civi, Tito, Paulucho, Nino, Zizi, sobrinhos, comunicam o falecimento de Augusta de Assunção Mendes da Silva. O óbito está a decorrer no condomínio Clássicos do Sul, Benfica. O seu funeral será realizado segunda-feira, às 11 horas, no cemitério do Alto das Cruzes. Este é o Serviço de Utilidade Pública da Rádio Nacional de Angola.
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0: onde poderá ter 1.600 carteiras, município do Longa 1.100, o Mavengue 300 carteiras, Savate 530 carteiras, Xinguanja 170 carteiras, Cutato 615 carteiras, Cuxi 1.106 carteiras, Calai 898 carteiras, Nancova 406, Quangari 480 e o Menongue terá 6.000 carteiras.
1: E a diretora da educação naquela localidade, Laurinda Jaime, disse que as novas carteiras poderão resolver um grande problema nas salas de aula.
2: Vai cobrir 11 salas de aulas.
1: Ministério da Educação potencia na primeira fase escolas do Cubango com 3 mil novas carteiras no ano letivo, que conta com mais de 100 mil alunos nos vários subsistemas de ensino. Reportagem Rádio Nacional. Rosalina Naengua e Ismael Zafarino em Menongue, capital do Cubango.
3: Ismael Zafarino, setor da saúde no Cubango, reforçado com 3 mil carteiras escolares, das mais de 13 mil unidades previstas para a melhoria das condições de ensino. A Universidade Manduma e Andemo Faio prevê lançar neste ano a primeira pedra para a construção do novo campus universitário na zona do Poiares, comuna da Arimba, no Lubango. O projeto, que aguarda financiamento, vai concentrar todas as unidades orgânicas da instituição e reforçar a expansão do ensino superior na UILA. Jornalista Sandra Rodrigues.
4: A Universidade de Mandume e Andemo Faio lança ainda este ano a primeira pedra para a construção do novo campus universitário na zona do Poiares, comuna da Arimba. A informação foi avançada pelo vice-reitor para a área científica e pós-graduação da Universidade de Mandume e Andemo Faio, Francisco Maiato, que garante que estão em curso estudos de viabilidade para prosseguir o processo. Nesta altura, aguarda-se apenas pelo financiamento para a construção da imponente infraestrutura universitária, segundo Francisco Maiato.
5: O número de estudantes também cresce de forma exponencial. Em termos de infraestruturas, a universidade também cresceu muito, de maneiras que a construção do campus universitário já vem sendo desenhado há algum tempo. Felizmente, temos boas perspectivas. Nos últimos 2 anos, trabalhou-se imenso. Nosso Ministério de Tutela, por orientação também de envolvimento da própria Presidência da República, em buscar financiamentos para a construção desses campus universitários.
4: O vice-reitor para a área científica e pós-graduação disse que a província da Uila é rica em biodiversidade e com o novo campus vai ganhar uma faculdade de ciências naturais, numa altura em que já se trabalha no mestrado em genética e biodiversidade em parceria com a Universidade do Porto.
5: Isso é um projeto que nós queremos que saia. Está prevista na planta, porque a província tem potencialidades e precisa criar também quadros capazes para frente todo esse potencial e também de inventariar aquilo que existe a nível da nossa região em termos de recursos naturais.
4: Vice-reitor para a área científica e pós-graduação da Universidade de Mandume e Andemo Faio, Francisco Maiato, Orlando Ivo, Luiz António e Sandra Rodrigues, Rádio Nacional de Angola, Lubango.
3: Sandra Rodrigues, Universidade Mandume e Andemo Faio, prevê lançar neste ano a primeira pedra do novo campus universitário na UILA. Malanje reforçou o setor da saúde com a integração de novos médicos especialistas, elevando para 273 o número de profissionais em áreas prioritárias e de emergência. A iniciativa insere-se num programa de formação do Instituto de Especialização em Saúde, que visa melhorar a qualidade da assistência médica no país. Todos os dados com o jornalista Hugo Hernani.
6: Na cerimónia de entrega de diplomas, em nome dos especialistas, o médico Marcos Ribeiro diz que o foco da classe está centrado na melhoria da assistência especializada, educação de casos de transferência para outras unidades e, por isso, solicitam suporte em meios de trabalho para o alcance destes objetivos.
7: O nosso foco e o nosso objetivo é ajudar a melhorar a assistência especializada, a redução de transferência de casos de dor, não era possível. Que a nossa especialidade seja sempre guiada por uma ética inabalável e por uma humanidade profunda.
6: O vice-governador de Malanje para o setor político, social e económico, Franco Mofinda, felicita os médicos pela conclusão, tendo destacado que a província já conta neste momento com 53 médicos especializados.
8: A província de Malanje acaba por receber 22 médicos especialistas Estamos num universo de cerca de 267 médicos em formação.

0: ter 57.
1: Ouvíamos o vice-governador de Valanche para o setor político, social e económico, Franco Mofinda. A Rádio Nacional de Angola, em Malanje, com Salvador Cambolo e Hugo Hernani.
2: Jornalista Hugo Hernani, Malanje reforça o setor da saúde com a integração de novos médicos especialistas.
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2: Outras de atualidade nacional, os pescadores artesanais no Zaire foram sensibilizados sobre os riscos da pesca junto das plataformas petrolíferas, situação que continua a preocupar as autoridades e empresas. A Total Energy Angola indica que de janeiro à presente data foram registadas cerca de 900 embarcações a pescar próximo das plataformas petrolíferas. A reportagem é do jornalista Luís Mamana no Zaire.
4: O governo provincial do Zaire, através do Gabinete Provincial das Pescas, em parceria com a Total Energy, realizou nos municípios do Tomboco e Inzeto uma campanha de sensibilização dirigida aos pescadores artesanais sobre os riscos da pesca nas proximidades das plataformas petrolíferas. O encontro foi orientado pelo diretor provincial da Agricultura, Pecuária e Pescas, Gouveia da Silva Pedro, que defendeu maior prevenção e apoio às comunidades piscatórias através da responsabilidade social das petrolíferas.
5: O desenvolvimento econômico de Angola, sustentado em grande medida pela exploração de recursos petrolíferos, deve caminhar lado a lado com o bem-estar das populações e com a preservação dos ecossistemas marinhos e costeiros, dos quais a pesca artesanal depende.
4: Por sua vez, o responsável de segurança e métodos da Total Energy Angola, Lionel Bezerra, alertou que a presença de pequenas embarcações perto das plataformas representa um elevado risco operacional.
6: Existem várias ocorrências desde o princípio deste ano. A Total, desde o princípio do ano, tem contribuído para o resgate de 8 embarcações de pesca. Recentemente, durante o mês de abril, tivemos mais resgates, onde infelizmente também houve vítimas mortais. E salientar que ainda nos últimos 15 dias ocorreram mais resgates em que nós conseguimos resgatar todos os pescadores e trazê-los para a terra com segurança. Exatamente desde o princípio do ano estamos com cerca de 900 inclusões de barcos de pesca artesanal.
4: Lionel Bezerra, responsável de segurança e métodos da Total Energy, Rádio Nacional, a partir do Zaire, com Manuel Choba e Luís Mamana.
2: Jornalista Luís Mamana, pesca junto das plataformas petrolíferas, continua a preocupar as autoridades e empresas do setor petrolífero. A dificuldade na recuperação das carruagens está na base das enchentes, dos comboios do caminho de ferro de Benguela e das dificuldades na aquisição de bilhetes por parte dos passageiros. De acordo com o PCA do CFB, António Cabral, que confirmou o facto, nesta altura a empresa está a trabalhar para recuperar 50 carruagens para atender a demanda de passageiros. No entanto, as enchentes do rio Cavaco, em Benguela, estão a dificultar os trabalhos. Os dados com o jornalista Edson Santos.
7: O presidente do Conselho de Administração do CFB esclareceu as razões que estão na base das enchentes nos comboios do CFB e na aquisição dos bilhetes por parte dos passageiros. António Cabral revela que a empresa tem estado a trabalhar na recuperação de 50 carruagens na oficina principal do CFB aqui no Lobito para atender a demanda de passageiros. Com as enchentes do rio Cavaco, a circulação Lobito-Uambo ficou cortada, o que dificulta a entrada das carruagens recuperadas ao longo do traçado ferroviário.
8: Bom, como sabe, nós estávamos num plano de recuperação de material circulante de 50 carruagens e o plano está em curso. E então, no fim da reabilitação de 50 carruagens, teríamos a procura reduzida, né? Uma vez que iríamos aumentar a oferta. Mas, com as fortes chuvas que se abateram em Benguela, que tivemos o corte nas circulações, e aqui podemos dizer que as oficinas de reparação do material circulante está no Lobito, portanto é o Lobito que abastece com carruagens o Uambo, o Cuito e o Luena. Portanto, nesse momento estamos com circulações cortadas. Portanto, isso está a criar uma certa pressão sobre os comboios existentes na parte do Planalto Central.
7: Neste momento, a empresa ficou privada da circulação de 2 comboios de passageiros e mercadorias.
8: Ficamos sem um comboio expresso, que fazia também a ligação Lobito Luena, ficamos sem um comboio Kamakov que fazia a ligação Lubito-Mambo e ficamos também sem a ligação Lubito-Benguela, e onde ficamos com, também ficou uma composição lá das DMUs presas em Benguela, que não podem vir para Lubito porque a ponte está destruída.
7: Presidente do Conselho de Administração do CFB, António Cabral. Inocêncio Soliquite e Edson Santos, no Lubito.
2: Edson Santos, Caminho de Ferro de Benguela, esclarece motivos das enchentes nos seus comboios e as dificuldades
9: com o setor do turismo.
10: Neste contexto, os seguros assumem um papel estratégico, devendo ser entendidos não apenas como uma exigência contratual ou mecanismo de compensação financeira, mas, sobretudo, como instrumentos fundamentais de proteção do investimento, de promoção da estabilidade económica e fortalecimento da resiliência institucional do setor do turismo.
9: Vice-governadora para os Serviços Técnicos e Infraestruturas do Namib, Emma da Silva, entre o Mar e o Deserto, Rádio Nacional de Angola, Bernarda Wamba e Barnabé Cipriano.
2: Barnabé Cipriano, especialistas no Namib, defendem maior adesão aos seguros no setor do turismo. A Administração Geral Tributária garante ser impossível desviar fundos por meio da RUP, referência única de pagamentos ao Estado, devido aos seus mecanismos de segurança e controlo. Segundo o PCA da AGT, José Leiria, o desvio de fundos públicos por funcionários do órgão não revela a fragilidade do sistema, mas sim a sua robustez e eficácia. Mais dados com a jornalista Vânia Varela.
11: Em entrevista à Rádio LAC, José Leiria explicou que os valores pagos pelos contribuintes não passam diretamente pela AGT nem pelo Ministério das Finanças, sendo canalizados automaticamente para a CUT, a conta única do Tesouro.
12: O pagamento de impostos no nosso país é feito através de uma referência, que é a referência única de pagamento ao Estado. Esta referência é nada mais é do que um código de pagamento de determinado montante. O dinheiro não vai para a AGT, o dinheiro vai diretamente para a conta única do Tesouro.
11: José Leiria assegurou que os sistemas informáticos da AGT possuem elevados padrões de segurança e mecanismos capazes de detectar rapidamente eventuais irregularidades. Por isso, afirma que é impossível um funcionário da AGT desviar impostos sem que os mecanismos criados detectem a situação.
12: É impossível um funcionário da AGT desviar impostos pagos por um contribuinte, incluindo funcionário do Ministério das Finanças. Os sistemas da AGT são sistemas robustos que fazem o mapeamento dos atos nele praticados e que têm acoplada mecanismos de inteligência artificial que conseguem identificar situações de desvio.
11: O PCA da AGT destacou igualmente o compromisso da maioria dos cerca de 5 mil funcionários da instituição, que classificou como íntegros e comprometidos com o interesse público, e garantiu que a AGT continuará a denunciar às autoridades competentes todos os casos de desvios e outras práticas ilícitas detectadas.
12: A AGT tem 5 mil funcionários. O grosso dos funcionários da Administração Geral Tributária são pessoas absolutamente comprometidas, são pessoas íntegras. O próprio compromisso de cada vez mais fazermos um sistema robusto, o próprio autocontrolo que os técnicos em conjunto, aqui não é só o PCA da AGT, porque o PCA da AGT não faz esses mecanismos de forma solitária, há todo um compromisso de uma grande equipa de criarmos mecanismos de monitoramento dos atos.
11: PCA da AGT, José Leiria.
2: Vânia Varela, a AGT garante ser impossível desviar fundos através da RUP, referência única de pagamentos ao Estado devido aos seus mecanismos de segurança e controlo. E alguns beneficiários de crédito do FADA, Fundo de Apoio ao Desenvolvimento Agrário, suspeitos de desvio do dinheiro para outros fins, já estão sob a alçada da Justiça. O dado foi revelado pela PCA do Fundo, Felisbela Francisco, que fala da aplicação do dinheiro para compra de bens de interesse pessoal, conforme identificação dos técnicos de acompanhamento ao agricultor.
13: É um facto, sim. Muitas pessoas que às vezes recebem os financiamentos, às vezes não dão o destino correto. É um facto. E nós já identificamos alguns casos e esses casos já estão em

0: conta com a justiça. A coincidência dos financiamentos, vocês têm uma forma de supervisionar ou fiscalizar?
1: Nós temos uma direção de acompanhamento agricultor. Nessa direção, nós temos os nossos técnicos que estão encarteirados. Uhum. Ou seja, esses técnicos, eles são responsáveis por acompanhar uma determinada província.
2: Felisbela Francisco sublinha a aposta do FADA na descentralização dos seus serviços para algumas regiões, estratégia que vai permitir um maior acompanhamento aos agricultores.
1: Até junho de 2025, o FADA contava apenas com agência sede. Em julho de 2025, nós abrimos a nossa primeira agência regional, que é a Agência Regional Centro, cuja as instalações estão situadas na província do Ambo, e está a atender a todas as províncias da região Centro, essencialmente o Bié, Benguela, Kwanza Sul, e numa primeira fase está a atender também o Kwanza e o Kubango. Em fevereiro deste ano, 2026, abrimos a nossa Agência Regional Norte, na província de Malanje. Está a atender as províncias do Norte, essencialmente Malanje, Kwanza Norte, o Zaire e o Is. Tudo para descentralizar, estarmos mais próximos dos nossos agricultores para fazermos aquele acompanhamento de proximidade.
2: FADA anuncia ações judiciais contra alguns beneficiários de crédito que desviam o dinheiro para outros fins. 20 horas 23 minutos, a vice-presidente para a África Austral da Organização Pan-Africana das Mulheres, Batabile Dlamini, disse que os problemas discutidos ao longo da reunião da organização devem ter apoio dos governos. Na sua visão, os problemas das mulheres, no seu todo, devem merecer a atenção especial de todos para a garantia de um continente sólido e eficaz. Jornalista Martinho Xingui.
3: Boa noite. Os debates da segunda reunião do Conselho da Organização Pan-Africana das Mulheres continuavam fortes, já que se pretendia chegar a um consenso de uma conversa natural sobre os problemas que o continente africano enfrenta. Em volta rondava a situação da jovem mulher, violência sexual, problemas económicos no seio das comunidades, apoio financeiro para ajudar as famílias vulneráveis e a instabilidade em alguns países. A porta-voz do evento e vice-presidente para a África Austral da Organização Pan-Africana das Mulheres, Batabile Dlamini, saiu da sala por alguns instantes para atender a classe de jornalistas. Na sua locução, Dlamini garante que todos os problemas discutidos no evento deverão ter solução ao olhar para o desemprego da classe.
4: Armed conflict, areas where women and children are suffering a lot.
5: Os desafios que a organização tem passado são a violência baseada no género, conflitos armados, as crianças que estão a sofrer por causa da violência ou por causa dos conflitos, o desemprego nas mulheres.
4: Today we are going to discuss the role of power.
3: A próxima reunião, apesar de não definir o país que vai recepcionar o evento, Batabile Dlamini diz que as discussões são importantes para dar luz de esperança aos projetos.
4: Work with forces that are going to bring about a change.
5: A Organização Pan-Africana das Mulheres, o Congresso reúne duas vezes num período de 5 anos, e a próxima reunião será para preparar o Congresso. Nesse Congresso, normalmente, eles têm um coro de 57 pessoas e a metade desses 57, mais um.
3: Mulheres africanas com desafios sólidos para garantir famílias saudáveis em todas as áreas da vida social, económica e política. A Rádio Nacional de Angola, na Baixa de Luanda, no acompanhamento da segunda reunião do Conselho da Organização Pan-Africana das Mulheres, com Martinho Xing. Boa noite.
2: Boa noite, Martinho Xing, na Baixa de Luanda, vice-presidente para a África Austral da Organização Pan-Africana das Mulheres, disse que os problemas discutidos ao longo da reunião da organização devem ter apoio dos governos.
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2: Com José Kisanga, da Rádio 5. Boa noite.
7: Boa noite, futebol abriu. Seleção sub-17 defronta a RDC no segundo teste de preparação visando a sua participação no CAN de Marrocos. O combinado nacional de futebol em sub-17 tem estreia no CAN da categoria a 14 deste mês, frente ao Mali. Seguem-se depois a Tanzânia no dia 17 e fecha a primeira fase frontando no dia 20 a sua similar de Moçambique. Interclube e 1 de agosto empatam a 0 no principal jogo da 27ª jornada da Liga Unitel Girabola. Já o campeão Petro Luanda venceu o Gelton Futebol Clube por 2-0. Nos outros jogos, Recreativo do Libolo 0, São Salvador do Zaire também 0, ao passo que o Sagrada Esperança da Luna Norte derrotou Redonda do Bengo por 2-0, relegando a equipa do Bengo para a segunda divisão nacional. Amanhã, na sequência da jornada, destaque para o Cabo Escor Palanca, o Ilhete Benguela nos Coqueiros, às 16, e o Luanda City enfrenta o Bravos do Maquis do Mochico.
2: Agora, atualidade pelo mundo. A Organização Mundial de Saúde declarou hoje que considera todas as pessoas a bordo do navio de cruzeiro, onde foi detectado um surto de antivírus, como contactos de alto risco. Segundo Maria Van Kerkhove, diretora de Prevenção e Preparação para Epidemias e Pandemias da OMS, todos os passageiros e tripulação devem ser submetidos a acompanhamento durante 42 dias. O navio de cruzeiro, Hondius, chega à costa de Tenerife, Espanha, neste domingo, com cerca de 150 pessoas entre passageiros e tripulação. 20:27. A reunião de hoje do Biro Político do MPLA ficou marcada pela pretensão de João Lourenço se candidatar à presidência do Partido dos Camaradas. João Martins é o mandatário de João Lourenço. Na reunião orientada pelo presidente João Lourenço, os membros do Biro Político apreciaram dossiês estratégicos e estruturantes do partido. Todos os detalhes com o jornalista Hélder Silva.
8: A sessão teve início com a observação de um minuto de silêncio em memória das vítimas dos acontecimentos de 27 de maio, gesto que marcou simbolicamente a abertura dos trabalhos. A reunião, que contou com a presença de membros da direção do MPLA, permitiu passar na revista vários assuntos ligados ao funcionamento interno do partido, à preparação das próximas atividades políticas e ao reforço das estratégias de mobilização junto das bases. Durante os trabalhos, João Lourenço manifestou igualmente a intenção de candidatar-se ao cargo de presidente do MPLA, segundo consta do comunicado final, apresentado por Esteves Hilário, secretário do Biro Político para Informação e Propaganda do MPLA.
9: Sob direção do camarada presidente João Manuel Gonçalves Lourenço, realizou no dia 9 de maio de 2026, no auditório da sede nacional do partido, a sua terceira reunião ordinária. A reunião começou com a observação de um minuto de silêncio em memória das vítimas dos acontecimentos de 27 de maio, cuja lista foi recentemente apresentada. Em seguida, o Biro Político apreciou e aprovou matérias ligadas à vida interna de competência deste organismo de direção central do partido. Assim, o Biro Político do Comitê Central do MPLA apreciou e aprovou as seguintes resoluções. Primeiro, resolução que aprova a cessação do mandato do camarada Lúcio Gonçalves do Amaral do cargo de primeiro secretário provincial do partido na província do Quando. Segundo, resolução que aprova a candidatura da camarada Carla Domingos Cativa ao cargo de primeira secretária provincial do partido na província do Quando. Resolução que aprova a cessação do mandato do camarada Narciso Damaso dos Santos Benedito do cargo de primeiro secretário provincial do partido na província do Kwanza Sul. Quarto, resolução que aprova a candidatura do camarada Eugênio César Laborinho ao cargo do primeiro secretário provincial do partido na província do Kwanza Sul. Cinco, as resoluções que aprovam a convocação das conferências extraordinárias do partido nas províncias do Quando e do Kwanza Sul. O Biro Político do Comitê Central do MPLA foi informado da intenção do camarada João Manuel Gonçalves Lourenço de apresentar a sua candidatura direta à presidência do MPLA, tendo nesta ocasião congratulado e manifestado seu incondicional apoio à mesma. O camarada presidente informou ainda este organismo de direção central do partido que constituiu seu mandatário, o camarada João de Almeida Martins, João Martins.
8: Presidente do MPLA, João Lourenço, orientou a terceira reunião do Biro Político do Comitê Central do MPLA no encontro marcado pela análise de questões consideradas prioritárias para a vida interna da organização política e para o atual contexto social e económico do país.
2: Jornalista Hélder Silva, João Lourenço pretende candidatar-se à presidência do MPLA. A intenção ficou expressa na reunião de hoje do Biro Político do Partido. De volta aos títulos, o presidente do MPLA manifesta a intenção de se candidatar à liderança do partido. João Martins é o mandatário de João Lourenço. Ministra da Educação defende construção de mais escolas técnicas para o combate ao desemprego juvenil. Cerca de 900 embarcações artesanais vistas a pescar junto às plataformas petrolíferas no Zaire neste ano. Redonda do Bengo junta-se ao Gelson na lista do descida de divisão, na Liga Unitel Girabola. OMS considera passageiros de navio com antivírus contactos de alto risco. Controlo técnico Abel José, editou e apresentou Luís Fernandes. Boa noite, estamos em sintonia.
10: Vinte horas 32 minutos, a seguir a Rádio 5 apresenta o Desportivo em Cadeia Nacional.

0: Boa noite, Angola. Chegamos para o grande ponto informativo nesta noite de sábado, 9 de maio de 2026.
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0: O rosto desta edição redonda do Bengo segue o Gelson Futebol Clube na segunda divisão, depois da derrota em casa frente ao Sagrada Esperança. Árbitros com atuação positiva hoje no arranque da 27ª jornada da Liga Unitel Girabola. O Sal Nacional sub-17 empata a um golo com a RDC. Nacional Futsal em Seniores novamente adiado no Ambo. Usma da Argélia, Zamalek do Egito esta noite para a primeira mão da final da Taça da Confederação. Viva a noite, produção Rádio 5, hoje produção do Jaime Samuel. Na técnica final o Danilo Ricardo, na montagem de registros do Teodácio do Nascimento. Na apresentação o Divoa Jorge Manuel.
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0: No arranque as notas da Seleção Nacional Sub-17, as ordens de Mário Catala, a nossa Seleção Nacional realizou um amistoso hoje, foi o segundo empate a um golo diante da RDC, jogo de preparação, já no palco do CAN da categoria que arranca no próximo dia 13, sendo que foi o segundo depois do empate a 3 golos diante dos Sub-17 do Wydad de Casablanca de Marrocos. A nossa Seleção neste CAN, que começa no dia 13, joga, no entanto, no dia seguinte, dia 14, diante do Mali, que é o vice-campeão em título. E na Liga Unitel Girabola, hoje abriu a jornada 27, num dos jogos, o jogo de extremo, realizado no estádio 11 de novembro, terminou com a vitória do já campeão nacional, o Petro de Luanda, recebeu e venceu, ganhou ao Gelson Futebol Clube por 2-0. Vamos aos comentários do Chocalo em relação ao jogo.
2: Boa partida, o Petro desde o princípio começou a mostrar e fez o primeiro gol na primeira parte, criou condições de dar suporte a essa vantagem magra com uma resposta tímida do seu adversário, e este foi o cenário que levou as duas equipas aos balneares. A segunda parte muito mais intensa por parte da equipa do Petro de Luanda, com algumas alterações a nível do meio campo, ajuste sobretudo no corredor central, depois da entrada de Walter e também Maia, que conseguiram fazer uma transição rápida muito contrária em relação à primeira parte. A resposta do Gelson não aparecia, mas foi o Petro quem chegou para, digamos, o segundo golo, um golo que acabou por trazer tranquilidade, o golo do Oss, que fez então 2-0, numa vitória que não tem qualquer contestação por parte daqueles que acompanharam essa partida, muito menos interferência da equipe de arbitragem.
0: Aqui os comentários de Chocalo, na alusão ao jogo de hoje, o Petro que ganhou o Gelson Futebol Clube por 2-0. Flávio Amado falou do desafio técnico do Petro Luanda, destaca a capacidade da sua equipa nesta partida, em que o seu guarda-redes foi quase um espectador em campo.
3: Um jogo tranquilo, né? Depois de uma ressaca do último jogo, que nos tornamos campeões. Poderíamos ter feito mais, mas isso é normal, os jogadores ainda estão em festa, né? Para alcançar o título. Mas foi um jogo que nós controlamos, tivemos sempre o controle de bola. A equipa adversária quase que nada fez, o nosso guarda-redes esteve ali como um espectador. Mas é isso, vamos tentar trabalhar, dar o nosso máximo para que no próximo jogo também conquistamos 3 pontos aqui na nossa casa.
0: Flávio Amado, técnico do Petro de Luanda, já campeão do Campeonato Nacional, e junto do despromovido Gelson Futebol Clube, Paulo Dias, o técnico principal, diz que o Gelson manteve a postura, apesar da sua condição na tabela classificativa, já relegado então para a segunda divisão.
4: A equipa do Gelson é a equipa que veio para a primeira divisão para fazer um bom futebol. Só que fomos infelizes, o Petro fez 2 gols, nós não fizemos, mas tentamos jogar aquilo que tem no nosso jogo e o fizemos. Agora vamos aí cumprir até o último jogo com 11 bravos.
0: Cumprir até o último jogo, diz Paulo Dias, técnico do Gelson Futebol Clube. E no 22 de junho, o Inter Clube e o 1 de agosto empataram a 0, uma partida dinâmica assistida e comentada pelo Carlos Bacavira.
5: Não me lembro de ter visto até hoje uma partida com a qualidade, com a intensidade e com a entrega dos jogadores como esta de hoje. Ninguém saiu triste aqui da estádio. Uma partida com uma qualidade extrema, onde o Inter fez prevalecer a verdade esportiva. Isso temos que realçar. O jogo de equipas castrenses, Inter entrou com 36, já não chega a frotaças. O Dagosta precisa de ganhar. De repente, o Inter nunca mais, aliás, nunca fez isso. Até podia tentar facilitar um clube irmão. Porque foi o Delphi Fardado. Mas não, o Inter encarou o jogo hoje nos olhos, meteu intensidade e jogou para derrotar o primeiro de agosto. O primeiro de agosto entrou com mais responsabilidades, praticamente teve posse de bola e dominou, criou três ocasiões, quatro na primeira parte, não conseguiu concretizar, porque realmente o ataque não esteve com a pontaria afinada. Mas o Inter, mesmo nesses momentos onde o de agosto estava melhor, respondeu sempre com intensidade. O Inter entrou num 5-3-2, jogadores estavam a confundir-se um pouco na cobertura. Depois, quando o técnico mudou para 4-3-3, que esse é o ADN do Inter Clube desde o tempo de Mendinho, Quinito, Raul e outros, o Inter sempre foi 4-3-3 puro, e o Dagosto também foi sempre 4-3-3 com Dungo de Suco e Alves na frente. E aqui hoje tivemos então Dagô, Fernando e Mabilson a jogarem um futebol de outra galáxia.
0: Carlos Pacavira com os comentários ao jogo no 22 de junho, empate a zero entre o Inter Clube e o 1º de agosto. Roque Sapiro, técnico da equipa dos Polícias, destaca o ponto conquistado nesta partida.
6: Nós todos queremos sempre fazer o melhor, que é vencer o jogo. Mais feliz pela capacidade, pela entrega dos jogadores, pelo tipo de jogo que tivemos, muito desgastante. Uma equipa que é muito forte no jogo em transições, deve ser uma das melhores no nosso campeonato, com miúdos que conseguem resolver o jogo, conseguem pautar o jogo. Sabíamos que era uma equipa extremamente difícil. Tivemos que alterar rapidamente a nossa configuração, porque estamos a ter muitas dificuldades. No 3-5-2 não conseguimos nos encaixar, porque alguns jogadores demoravam muito, principalmente nas compensações. Preferimos voltar ao tradicional, que é o 4-3-3, ali ficamos mais confortados, mas acho que terá sido um excelentíssimo jogo, é um dos melhores que nós tivemos. Jogar com uma equipa que está a lutar aí em cima, não obstante o resultado, mas acredito que teremos feito um excelentíssimo jogo.
0: Roque Sapiro, técnico do Inter Clube, e do lado do 1º de agosto, Filipe Zanza, o timoneiro militar, diz que esperava pela pontuação máxima, destacando que a sua equipa trabalhou para alcançar a vitória.
7: Viemos aqui para ganhar, fizemos tudo para ganhar, tínhamos mais força de bola, mais oportunidade que criamos. Só que felizmente não conseguiu marcar golo. Nós queremos ganhar para impressionar o goleiro que tem em segundo lugar. Agora sim, vamos continuar a trabalhar para ver se a próxima semana seja melhor.
0: Filipe Zanza, o técnico do 1º de agosto. E em Calulo, igualmente o jogo terminou tal como começou, 0-0. O duelo entre o Libolo e o São Salvador do Congo dos Aires. São 12 aflitos que estiveram em campo. Vamos aos comentários com o Fernando Guia.
8: Jogo difícil, mas o Libolo só pode queixar-se de si próprio porque teve muitas oportunidades, sobretudo nesta segunda parte, onde cresceu bastante, dominou praticamente o jogo, e o São Salvador teve que recorrer muitas vezes às paragens do jogo, caindo os seus jogadores aqui e acolá, e mostrando que havia algum cansaço por parte do São Salvador. É um resultado que fica pelo facto das equipas não terem feito golos, e claro que nos próximos jogos o Libolo terá que se reencontrar.
0: O comentarista na Rádio 5, Fernando Guia, com as incidências do jogo que resultou no empate a zero entre o Libolo e o São Salvador dos Aires, disputado no estádio de Calulo. Junto dos técnicos, Osvaldo Roque Juni orienta o Libolo e admitiu que foi um jogo pobre.
9: É um jogo de aflitos, de pessoal que tá lá embaixo, mas foi um jogo pobre, foi um jogo pobre. Acho que nós também não conseguimos explanar tudo aquilo que podíamos ter explanado. Não conseguimos fazer golo, mesmo dominando o jogo, mas foi um jogo que não foi bom, teve muitas paragens, muitas queimas de tempo, então o jogo acabou por ser mais um jogo quase depois de luta do que um bom jogo propriamente dito.
0: Osvaldo Roque Juninho, técnico do Recreativo do Libolo, empate a zero hoje diante do São Salvador do Zaire, que colocou em prática o slogan na deslocação a Calulo, isto revelou o técnico Silva Cussanda.
10: Eu acho que foi um bom jogo, onde as duas equipas, pese embora ter demonstrado algum cansaço, mas ainda assim os miúdos, é para forçaram-se e tentaram apresentar um bom futebol, foi o futebol possível de apresentar. É para só temos aí que continuar a trabalhar nós, São Salvador, porque a luta continua. Sabíamos que seria crucial perder aqui nesse terreno e temos o slogan, não ganha, não perde. Então mantivemos isso e empatamos, que de qualquer forma é um resultado que a nós, pronto, facilita.
0: É satisfeito com o empate, Silva Cussanda, o técnico do São Salvador do Zaire. E o Redonda do Bengo está de regresso à segunda divisão, depois da derrota caseira hoje diante do Sagrada Esperança, neste encontro que contou para a 27ª jornada da Liga Unitel Girabola. Derrota de 2-0, o bis aqui de Melono Dala. As incidências do jogo com Vicente Geraldo, jornalista Rádio 5 em Caxito.
11: O Redonda do Bengo voltou a tropeçar em mais uma jornada do Girabola ao perder diante do Sagrada Esperança da Lunda Norte por 2-0 em partida referente à 27ª jornada da principal competição do futebol angolano. A formação do Bengo entrou em campo determinada a regressar às vitórias com o objetivo de travar a sequência negativa de resultados e manter viva a luta pela permanência. No entanto, foram os visitantes da Lunda Norte quem assumiram as despesas do jogo desde os primeiros minutos, criando várias situações de perigo junto da baliza do Redonda. Quando tudo indicava que o encontro seguiria empatado, ao intervalo surgiu Melono Dala a desbloquear o marcador aos 45 minutos. Mais um, o avançado apareceu de cabeça após um cruzamento preciso do capitão Lepua, fazendo o primeiro golo da partida. Na etapa complementar, o Redonda do Bengo procurou reagir e lançou-se ao ataque em busca da igualdade, mas voltou a esbarrar na maior organização e eficácia do adversário. Aos 69 minutos, depois de um roubo de bola do capitão da banda no meio campo, o jogador progrediu até a grande área e assistiu Melono Dala, que com frieza bisou na partida e fixou o resultado final em 0-2, sem hipóteses para o guarda-redes José. No final do encontro, o técnico adjunto do Sagrada Esperança da Lunda Norte, Guedes Lupapa, afirmou que a vitória é resultado do trabalho árduo que a equipa vem desenvolvendo ao longo de vários dias.
12: Sabíamos que era um jogo importante para nós, e nos interessava mais ganhar o jogo, mas os nossos rapazes trabalharam bem, graças a Deus, conseguimos ganhar. Já andamos a procurar essa vitória já há bastante tempo, e conseguimos agora. É uma motivação para nós. Sabemos que temos mais um jogo em casa, aqui é mais importante também para nós, e só foi bom termos ganho.
11: Já o técnico adjunto do Redonda do Bengo, Manuel Gabriel, visivelmente emocionado, reconheceu as dificuldades da sua formação, destacando o facto da equipa ser estreante na prova.
13: É uma equipa estreante, né? É um processo. Eu tenho a certeza que nós vamos lutar. Se agora a gente não permanecer, mas vamos lutar para ver se pela próxima a gente vem mais forte, para a gente poder permanecer.
11: A equipa de arbitragem, chefiada por Bernardo Mário, teve a nota 4 numa atuação sem influência direta do resultado.
0: É, os árbitros hoje estiveram em grande também com nota 4 que a Rádio 5 atribuiu. Também foi assim no jogo em que o Petro defrontou o Gelson, nota 4 para Hilton Carmelino. No duelo em Calulo, Miguel Américo levou também a nota 4. No Libolo, São Salvador do Zaire, e no 22 de junho, Interclube, 1º de agosto, Edson Isoco igualmente obteve a nota 4. A 27ª jornada prossegue amanhã com as atenções viradas para o duelo entre o Cabo Escorpo do Palanque e o Ilhete de Benguela. O brasileiro Leonardo Neiva quer somar pontos nesta partida. Jornalista Bob Geraldo César.
14: O técnico Leonardo Neiva, o brasileiro que orienta a equipa do Cabo Escorpo no Palanca, sabe da importância do jogo deste domingo no estádio dos Coqueiros e vai dizendo que o importante mesmo é somar pontos atrás de pontos.
15: Encaramos como um jogo pesado entre duas equipas fortes, muito difícil, um jogo difícil para se tratar de uma equipa que sempre esteve aí a brigar pelo título. Porém, temos que encarar como mais uma final de campeonato. Queremos evoluir na tabela classificatória, estabilizar os novos conceitos táticos e já pensar para o nosso grande jogo desta época, do dia 27 de maio próximo, contra a equipa da Vila, do Desportivo de Vila, que é a nossa grande meta, missão e objetivo. Vai ser o nosso grande jogo da época, vai ser o dia 27 de maio.
14: Leonardo Neiva, o técnico brasileiro que orienta a equipa do Cabo Escorpo do Palanca, que este domingo, a partir das 16 horas, recebe o Ilhete Benguela num dos jogos mais importantes da ronda 27 da Liga Unitel Girabola.
0: E aqui o Bob César com a disposição do Cabo Scorp do Palanca. Em Benguela haverá derby entre a Académica do Lobito e o 1º de Maio. As duas equipas querem definir já a posição com relação à continuidade na fina flor do futebol nacional. O técnico José Silvestre Pelé persegue a estabilidade na tabela classificativa. Jornalista Job Gabriel.
16: José Silvestre Pelé, treinador principal dos estudantes do Lobito, respeita as qualidades do adversário, mas para esta partida a palavra de ordem é ganhar.
17: Penso que as duas equipas vão proporcionar um bom futebol. Nós, que viemos de uma derrota, pensamos que temos a obrigação de vencer, porque também o jogo é Académica 1º de Maio. Independentemente de ser um derby, mas é sempre um jogo a ter em conta, porque é urgente a gente conseguir os 35 pontos, que a situação ainda é caótica e precisamos que se estabilize. A única forma de encontrar estabilidade na tabela classificativa é vencer o jogo, fazer os 3 pontos, para a alegria não só dos adeptos da Académica, como do povo lupitanga. Por isso é que estamos a fazer um trabalho psicoemocional para que os jogadores arranjem equilíbrio face à derrota que tivemos no jogo passado, mas também sabemos que não podemos perder 2 jogos seguidos.
16: Palavras de José Silvestre Pelé, treinador principal da Académica do Lobito, conjunto que tem a máquina oleada para o derby deste domingo diante do 1º de Maio de Benguela, partida pontuável à 27ª jornada da Liga Unitel Girabola. Para este duelo frente aos proletários, José Silvestre Pelé pode optar pelo seguinte 11: Panzo à baliza, quarteto defensivo com Loma Lissa, Valdés, Nelo Barros e Sistema, meio campo com Nuno, Bebo, Matu, Cache e Kaique, ao passo que Milson será o ponta de lança.
0: O João Gabriel com um retrato em relação à Académica do Lobito. Agora surge o jornalista Domingos Teixeira com as referências ao histórico 1º de Maio de Benguela.
18: O objetivo é, claro, travar a lição montada pelos estudantes de Lobito e prolongar a senda de bons resultados no desafio marcado para este domingo no Estádio Nacional de Ombaca, em partida referente à 27ª jornada da Liga Unitel Girabola. Para ouvir o avançado Maninho.
19: Estamos nós novamente para trabalhar com a mesma vontade e desejo de fazer um bom resultado no próximo jogo. Trabalhar sobre uma vitória é sempre bom, é sempre prazeroso, mas isso não nos torna melhor que os outros. É muito pelo contrário, nos traz mais responsabilidade. A nossa equipa técnica está a preparar ao detalhe o próximo jogo, que será muito difícil, mas ainda assim os nossos objetivos continuam sendo os mesmos. Conhecemos bem o adversário, conhecemos as qualidades, mas nós nesse jogo temos apenas que olhar para nós. Entendemos que para permanecermos depende apenas de nós.
18: Maninho, jogador do histórico 1º de Maio de Benguela, equipa determinada em conquistar mais uma vitória neste domingo no derby escaldante diante da Académica do Lobito.
0: Aqui o Domingos Teixeira falando então deste derby em Benguela entre a Académica do Lobito e 1º de Maio de Benguela. E o Bravos Maquis está em Luanda com a missão de regressar às vitórias no desafio diante do Luanda City. O jornalista Gilson Figueiredo no Luanda traz os depoimentos do técnico Almiro Lobo, que caça uma vitória depois de 5 jogos.
20: Almiro Lobo, técnico principal dos Maquisardes, promete montar uma equipa capaz para vencer o Luanda City e quiçá quebrar o jejum de 5 partidas sem vencer.
21: Realmente é o fardo que nós temos neste momento, que a equipa se apresenta. Nesses 3 jogos que fizemos, só conseguimos 2 pontos e uma derrota, que para mim é um saldo negativo. Temos jogado bem, temos procurado a vitória, temos criado muitas oportunidades de golo, mas infelizmente não temos concretizado. A intenção mesmo é reverter o quadro, tanto é que né, os nossos homens da frente tenham a cabeça muito fria, principalmente naquele último momento, e que possamos marcar golo, porque acredito que depois de marcarmos e ganharmos, a motivação será outra para os restantes 3 jogos que vão nos restar.
20: Palavras de Almiro Lobo, técnico principal dos Maquisardes.
0: Aqui o depoimento do técnico do Bravos do Maqui, colhida pelo jornalista Gilson Figueiredo, no Luana, o desejo do técnico Miro Lobo nesta deslocação à capital. Amanhã, o confronto diante do Luanda City. O jogo entre o Desportivo da Lunda Sul e o Desportivo da Uila, inicialmente marcado para amanhã no Dundo, será realizado na próxima segunda-feira. A pedido da equipa uilana, por conta da dificuldade de transportação, vamos ao detalhe com o jornalista Constantino Miro do Lame, em Sauri.
22: Está confirmado o duelo entre o Desportivo
1: desportivos da Lunda Sul e da Huila, referente à 27ª ronda da Liga Unitel Ginabola, agendado inicialmente para este domingo, foi adiado devido às dificuldades da formação huilana. O vice-presidente do desportivo da Lunda Sul, Abel Sano Fidel, já há acordo entre as duas formações.
2: Claro, sim. Essa manhã, a direção do clube desportivo da Lunda Sul recebeu a intenção formal vinda da direção do clube desportivo da Huila, aeronave que pudesse transportar a equipa. Houve impossibilidade e assim pediram para que o jogo passasse para o dia 11, que é segunda-feira, e nós fizemos análise no âmbito do regulamento interno da FAF e anuímos o acordo para o jogo sim passar para a segunda-feira.
1: Neste caso, o cenário muda da criação de condições.
2: É verdade, sim, o cenário muda para segunda-feira. Em função dessa alteração do automador, nós também já abrimos canais de distribuição da informação junto dos órgãos de asseguramento, assim como os nossos convidados habituais, bem como o órgão da comunicação social interno e depois os artistas, a equipa técnica, os atletas, assim como os adeptos que estavam preparados para seguir para Lunda Norte. E daí que a direção está a fazer tudo para criar essas condições de maneira a corresponder com a expectativa do jogo, porque é um jogo que aguardamos com maior expectativa, assim como também já comunicamos a Direção de Segurança da Esperança, concretamente o pessoal da administração do campo. Nós temos que sermos solidários em função das intenções dos adversários, porque o regulamento é claro, para se confirmar e fazer a comparência faz-se 48 ou 72 horas, então dentro do rácio nós entendemos essa questão. Já remetemos esse acordo devidamente assinado junto da direção desportiva da Huila, por sua vez, remeter junto à federação para, na verdade, confirmar e alterar. Esperamos a última confirmação da federação lá através do Conselho Desportivo da FAF.
1: Vice Abel Fidel, vamos continuar a acompanhar a preparação do desportivo e este movimento entre as duas formações, da Huila e também da Lunda Sul. O jogo acontece na segunda-feira, tem a cobertura da Rádio 5.
0: O Constantino Midolami Saurimo, confirmado então o adiamento do jogo entre o desportivo da Lunda Sul e o desportivo da Huila, transferido de amanhã para a segunda-feira. Vamos lembrar os jogos já realizados nesta jornada 27. Gelson de Luanda 0, Petro de Luanda 2, Redonda do Bengo 0, Sagrada Esperança também 2, e Interclube 0, 1 de Agosto 0, para além do Recreativo do Libolo 0, São Salvador do Zaire também 0. Por jogar, Cabos Corpo do Palanca, Ilhete de Benguela, Luanda City, Bravos de Maqui e ainda Académica do Lumito, 1º de Maio de Benguela, e o jogo entre o Desportivo da Huila e o Desportivo da Lunda Sul. O Petro é quem comanda, já campeão nacional, soma 69 pontos, vindo depois o Ilhete de Benguela com 54 pontos e na terceira posição, 1º de Agosto, com 53 pontos. São 20 horas 55 minutos. Uma referência ao Nacional de Futebol da 2ª Divisão, Série B, 14ª jornada. Ferrovia do Ambo, de João Pintado da Silva, espreita a posição que qualifica a ascensão na Liga Unitel Girabola na próxima edição. A vitória sobre o 17 de Maio de Benguela, hoje no estádio Escurcutelas, cimentou esse objetivo. Martinho Chindumbo no Ambo.
22: No final da contenda, João Pintar da Silva, técnico do Ferrovia do Ambos, estregou as mãos de contente, tendo dito ainda que voltar ao convívio dos grandes do futebol nacional é o que passa pela cabeça.
23: Criamos situações que devíamos jogar tranquilo, tivemos que sofrer no fim, porque a equipa, a adversária também soube dignificar o espetáculo. Correu durante 90 minutos, sofremos um escalafrio, mas felizmente conseguimos os três pontos, que é o mais fundamental. Não é o nosso objetivo, é o primeiro lugar. Ainda matematicamente é possível, por isso vamos lutar até o fim, para ver matematicamente quais são as continhas que podemos fazer, se foi possível, a exceção logo de primeiro, irmos para a liguilha.
22: João Pintar da Silva, técnico do Ferrovia do Ambo. Por banda do 17 de Maio de Benguela, a voz autorizada era de Horácio Geu, responsável técnico dos rapazes da cidade das Acácias, que reconheceu a superioridade dos verde e brancos.
24: No Ambo é assim, não é fácil de jogar. Nosso adversário trabalhou mais durante o jogo, está de parabéns. Desejamos boa caminhada rumo ao segundo lugar do campeonato e nós vamos trabalhar para melhorar cada vez mais para o próximo ano.
22: Horácio Geu, técnico do 17 de Maio de Benguela, formação que caiu aos pés do Ferrovia do Ambo por 2-1 em duelo pontuado à 15ª ronda da prova que vai eleger os próximos três do Girabola.
0: O Martins Chindumbo no Ambo para esta mesma jornada. O Acala joga amanhã à frente ao Recreativo do Quela. Na Série A, Marítimo de Benguela perdeu frente ao Estrela Património do Zaire. Uma bola, duas. Joaquim Findamozar, técnico da equipa do Zaire, valoriza a letalidade do adversário no contra-ataque.
3: Nunca pensei que a equipa do Marítimo tem essa qualidade toda. Tem bons miúdos, tecnicamente são muito evoluídos e são letais no contra-ataque, criando muitos problemas. E conseguiram fazer de um golo em que nós fomos obrigados a mudar a nossa estratégia. Fizemos algumas correções, conseguimos empatar e desempatar. E daí só foi gerir, porque sabíamos que eles também eram meio perigosos. Segunda parte, praticamente alugaram o nosso meio campo, mas nós também permitimos para nós tentar sair no contra-ataque. Tivemos duas grandes oportunidades para marcar, não conseguimos, mas valeu os três pontos, estamos de parabéns. E vamos já continuar a trabalhar pensando já no jogo com o Nacional.
0: Joaquim Findamozar, o técnico do Estrela Património do Zaire, do lado do Marítimo de Benguela, analisou o jogo. Mona, o diretor-geral do clube.
4: Mais um desaire do Marítimo, pronto, é um resultado que não prevíamos. Viemos para este jogo com o objetivo de ganharmos o jogo, mas infelizmente eu penso que o cansaço fala um pouco mais alto, dada a viagem que a gente teve, uma viagem muito cansativa, quando fomos jogar para Luanda, depois ao Bengo. Pronto, não vou querer atirar a culpa ao cansaço, mas tivemos soberanas oportunidades para podermos concretizar em golos, não o fizemos. Só podemos nos esquecer de nós mesmos e levantar a cabeça e pensar para o próximo jogo.
0: Aqui as palavras de Mona, o diretor-geral do Marítimo de Benguela. Para a mesma jornada desta Série A, vão jogar amanhã Santa Rita, Duís, Atlético Sport Aviação, ASA. No plano internacional, as referências viradas agora para os campeonatos no velho continente, e aqui referências para a Liga, a Premier League que viu hoje o Manchester City vencer o Brentford por 3-0 e assim voltar a colocar pressão no Arsenal, que joga apenas amanhã nesta corrida à Liga, ao título da Liga Inglesa, sendo certo que estão separados por apenas 2 pontos com liderança do Arsenal. Hoje a equipa de Pep Guardiola, como disse, a vencer por 3-0 ao Brentford, e amanhã o Arsenal, que está a liderar, tem então esta viagem ao terreno do West Ham. Referências também aqui para a final da Taça da Confederação. Hoje o jogo da primeira mão, Usma da Argélia, num confronto com o Al Ahly do Egito. Jogo esta noite, primeira mão, sendo certo que também teremos o jogo da Liga dos Campeões, a grande final entre Mamelodi Sundowns e o Far Rabat de Marrocos. O final do seu desportivo à noite. Dá destaque ao Girabola, redonda do Bengo, segue o Gelson na segunda divisão. Árbitros com atuação positiva no arranque da 22ª jornada. Usma da Argélia, Zamalek do Egito, esta noite para a primeira mão da final da Taça da Confederação. Tem os abraços da sua equipa, o Jaime Samuel, Danilo Ricardo e de Rua Jorge Manuel. Boa noite.

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0: O Ministério da Defesa Nacional, antigos combatentes e veteranos da Pátria e as Forças Armadas Angolanas comunicam o falecimento do general do Exército reformado António José Condesse de Carvalho Toca, o ocorrido no Reino de Espanha a 29 de abril por doença. O funeral se realiza no dia 12 de maio, terça-feira, no cemitério Santa Ana, pelas 10 horas, antecedido do velório no quartel-general do Comando do Exército, EGR-20. Os familiares e amigos de Domingues Quiosa Camões de Carvalho comunicam o seu falecimento, o ocorrido no dia 8 de maio, por doença. O funeral realiza-se em data a anunciar. Célio Bango, esposo, William Emiliano da Silva Gonçalves, filho, Nataniela Janete Afonso Gonçalves, neta, Carlos Cruz, Luísa Cruz, Maria Selmira da Silva Vaz Contreiras, Regina Clementina da Silva, Paula Neita da Costa Silva, Edna da Graça Costa Silva, Álvaro Wander Quella da Costa Silva, Henriqueta Solange da Costa Silva Oliveira. Irmãos, sobrinhos e demais familiares comunicam que o funeral de Beatriz de Fátima Costa Silva, mais conhecida por Bia, se realiza no dia 10 de maio, portanto amanhã domingo, saindo preste fúnebre de sua residência na centralidade do Sequele para o cemitério de Benfica às 10 horas. Gilberto Leopoldo Brito de Azevedo e Magna Indira Vilela Calei de Azevedo, em Luanda, comunicam que a missa de um mês em memória de Domingas Eugênia Leopoldo Bastos acontece no dia 11 de maio, às 18 horas e 30 minutos, na Igreja São Paulo. Walter dos Santos, esposo, Yane dos Santos, Yosvani dos Santos, Isis dos Santos, filhos e demais familiares, comunicam que o funeral de Elsa Francisco Xarumbo dos Santos se realiza amanhã, às 10 horas, no cemitério de Benfica. Márcia Dionísia Cabral Cipriano pede quem encontrar bilhete de identidade e carta de condução passados em seu nome o favor de ligar para os números 928-39-98-48 ou ainda o 923-730-380. Nazário Tito, Rui Tito, Biel Tito, Helder Tito, Raquel Tito, primos, Amélia, Paulo, Vicente, Tó, Wanda, Valdemar, Civi, Tito, Paulucho, Nino Zizi, sobrinhos, comunicam o falecimento de Augusta de Assunção Mendes da Silva. O óbito decorre no condomínio Clássicos do Sul, em Benfica. O seu funeral se realiza segunda-feira, às 11 horas, no cemitério Alto das Cruzes. Boa noite, Angola.
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0: Rádio Nacional, são 21 horas 4 minutos. 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

0: horas mais 29 minutos. Nós continuamos em Luanda, Alvalade, Avenida Comandante Gica, e somos o Discolândia. A cidade onde cabe toda a música do mundo. A sua festa obrigatória ao sábado à noite.
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22 horas mais 8 minutos, Discolândia na rádio. É a sua discoteca ao domicílio. Deixa-me estender um grande abraço ao Yonto Kembelequete, o brasileiro. O homem que recrutou comigo. Tucuba Matucaba. Transitou a Polícia Nacional. Respeitar a farda sempre, naquela base. Um jovem angolano assíduo, um cidadão exemplar, ainda bem que é assim. Ela é dos Mulembos. Trabalha muito. É, o jovem merece. Este ombro vai ficar bonito.

Hoje a celebrar mais um ano de vida, parabéns, atenção, é no 925-38-8000. Hoje vai ficar a conhecer também que música é que vai fechar o Discolândia, a sua música de eleição. São duas senhoras escolhidas, as músicas vai conhecer lá mais para frente. É sábado proibido proibir, é Discolândia da rádio. Na dúvida quanto ao que é certo ou errado, lembre-se daquilo que não gostaria que fizessem assim, não faça outro também, seja feliz. Não permita que o seu cargo lhe faça pensar que está no direito de pisar noutras pessoas. Não vale a pena, respeite toda a gente. Desde a tia que trata da higienização do seu local de trabalho, até a pessoa equiparada ou acima de si. Respeite a toda a gente. E não faça guerra com os outros, atenção! Não crie ilhas, seja um cidadão exemplar, sempre. Não furte os cabos elétricos. Se estava com essa visão, é melhor desistir já. A polícia não dorme. Então, porque a Belequeta confirma.

Envie a sua mensagem 949-830962. Está na sua viatura, está ao volante. Obrigado pela boleia que oferece. Mas sempre naquela base: ir com calma, ser paciente na estrada para não ser paciente no hospital. Não podemos continuar a morrer nas nossas estradas. É só atenção. Condução na defensiva. Ser paciente ao volante, atenção. Porque é Angola. Daqui para frente. Devemos trabalhar todos juntos. Grande abraço a todos que trabalham tal como nós, a nossa polícia, boa noite. As Forças Armadas Angolanas, um grande abraço. A todos os médicos, estamos juntos. Aos médicos do Hospital do Prenda, grande abraço, boa noite. Obrigado. Em especial aos médicos que estão aí a cuidar do meu bom amigo, companheiro, irmão Tomás Henrique Escoval, está aí internado. Rápidas melhoras, irmão, um grande abraço. A toda a equipa médica, aos enfermeiros.

0: Cairos. Grande abraço, boa noite, bom trabalho. A todos os padeiros de Angola que a esta hora estão a dar no duro a produção do pão. O pão é o rei do sustento. Quem é que não come o pão? Gerson come o pão. Ah, pão e bom. Então devemos respeitar toda a gente, inclusive o padeiro que produz o nosso pão. E é assim mesmo que as profissões são distribuídas. Você é advogado, vai precisar de pão. É médico, vai precisar de cama. Quem vai produzir a cama? É o carpinteiro. Pois é. Somos todos importantes. Juntos devemos trabalhar para o desenvolvimento de Angola e de Escolândia. É festa na rádio, toca e também há publicidade.
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0: Atenção ao relógio, 23 horas 37 minutos.
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0: Bota, Ernesto Chibola está conectado a partir de Cabinda. Boa noite, Bota, Bota. João Palata, Cuito Bião, um grande abraço. Boa noite, essa é de Escolândia na rádio. DJ Ouro Fino, Rangel é a banda. Grande abraço.
1: Bom fim de semana.
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0: Cláudia, Silênio, Jael, Miriam, Elaine.

0: Estamos a utilizar os últimos cartuchos da noite neste Discolândia, sábado à noite, 9 de maio do ano 2026. Prepara o seu telemóvel que é agora. 925-38-8000. Gerson, vamos conhecer as músicas. A primeira qual é?
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0: Ligue para nós no 925388000. Alô, boa noite.
1: Boa noite, Nacional de Angola, Discolândia.
0: Bem-vindo, seu nome e de onde nos fala?
1: Mário Lugondo, estou no ambiente marinho de Benguela.
0: Benguela no mapa e o voto é para quem?
1: Ah, eu fico com Tatuagem, Telma Lee.
0: Grande abraço, tchau, tchau. Para nós e diga que música vai fechar o programa. Thelma Ali com Tatuagem ou Ana Joyce com Música Puro. Boa noite, estamos a ouvir o programa com os Cotas Gatinho e Chiquito. A banda é essa macaca, um grande abraço. Cota Babiquila, Clementes Babiquila. Grande professor Babiquila, muito boa noite, é nosso colega da rádio. Meu amigo. Está na província da Lunda Norte. Alô, boa noite, quem é isso aí?
2: Boa noite, Camba da Comunidade. Boa noite, Justino Mabaia. Boa noite, Ngumba Souza. Daqui o Lino Cardoso. A partir da província do Kwanza Sul, Sumba no mapa, bairro 15.
0: Seja bem-vindo, está tudo bem?
2: Tudo tranquilo por aí na RNA, a rádio que une o país.
0: Aqui é só alegria, dois toques a dança. Eu estou com o Gerson Diogo.
2: Ah, Gerson Diogo, uma grande figura.
0: E o voto é para quem?
2: Olha, o meu voto vai para a primeira música.
0: Grande abraço, puro, Ana Joyce. Ligue para nós, 925-38-8000, que música fecha o programa? Tatuagem de Thelma Lee ou puro de Ana Joyce? Alô, boa noite. Alô, boa noite.
3: Boa noite.
0: Boa noite, bem-vindo, o seu nome é de onde nos fala?
3: Cidade da Paz, Luena Banda.
0: Luena Mochico no mapa, está tudo bem?
3: Estamos aqui na Paz.
0: Ainda bem que assim. Aqui é só alegria. Dois toques e dança, o voto é para quem? O voto para quem?
3: Ana Joyce.
0: Grande abraço, tchau, tchau. Bom fim de semana. É no 925-38-8000. Atenção, atenção. 9 de maio. Sábado, 23h43. Boa noite. Alô, boa noite. Boa noite, bem-vindo. Seu nome de onde nos fala? Leonel, o voto para quem? Grande abraço, tchau, tchau. Ana Joyce, Ana Joyce no mapa. Meu amigo, eterno namorado. Temos ouvinte, alô, boa noite. Alô?
4: Alô, boa noite.
0: Boa noite, bem-vindo, o seu nome de onde nos fala?
4: Alô.
0: Alô, boa noite.
4: Jorge, voto a partir do município Caxingo, Uambo.
0: Uambo no mapa, o voto para quem?
4: É o Marli.
0: Grande abraço, tchau, tchau. Tatuagem. A Jéssica Wim, a partir da província de Colibengo, vota na música Tatuagem de Thelma Lee. Grande abraço. Alô, boa noite.
5: Boa noite, sim.
0: Bem-vindo. Olá, o seu nome?
5: Tomás Bons, da província.
0: Cabinda no mapa, o voto é para quem?
5: Ana Joyce.
0: Grande abraço, tchau, tchau. Ana Joyce ou Thelma Lee? Qual das duas fecha o programa? Alô, boa noite.
6: Muito
0: bom. Bem-vindo, o seu nome de onde nos fala?
6: Pinto Manuel, a partir da província de
0: Tango. Seja bem-vindo, o voto é para quem?
6: O voto vai para ter uma ali.
0: Grande abraço, tchau, tchau. Votação renhida, tem uma ali ou Ana Joyce. Alô, boa noite. Perdemos o contacto no 925-38-8000. Sigo só hoje a celebrar mais um ano de vida, parabéns. Alô, boa noite. Alô, boa noite. Boa noite. Perdemos o contacto. Era 925-38-8000. Discolândia na rádio. Parabéns, parabéns aos aniversariantes da noite, do dia. Alô, boa noite.
7: Boa noite, falas com Cláudio Jacinto.
0: Cláudio Jacinto, boa noite, bem-vindo, fala-nos de onde?
7: Vamos a partir de Luanda, Kazanga, Kalawenda e Abanda.
0: Kalawenda no mapa e o voto é para quem?
7: Ana Joyce.
0: Grande abraço, tchau, tchau. Duas vozes femininas. Duas músicas. Alô, boa noite.
8: Boa noite.
0: Bem-vindo, o seu nome de onde nos fala?
8: Boa noite, Eldra Diogo, a partir do fundo de Quanjaçu.
0: Seja bem-vindo, voto para quem?

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1: Ana Joyce ou Telma Lee, alô, boa noite.
2: Boa noite.
1: Boa noite, bem-vindo. O seu nome e de onde nos fala?
2: Josebina,
1: Wambo. Wambo, voto para quem?
2: Telma Lee.
1: Grande abraço, Telma Lee, tatuagem. Temos duas músicas. Tatuagem de Telma Lee, puro Dana Joyce. Alô, boa noite.
3: Boa noite.
1: Boa noite, bem-vindo. O seu nome de onde nos fala?
3: Fala Antônio Virgílio, 5 BT23.
1: Fala-nos de onde?
3: Bita Sapo 2.
1: Sapo 2, o voto para quem?
3: Telma Lee.
1: Grande abraço.

0: Alô, boa noite.
1: Boa noite.
0: Bem-vindo, seu nome de onde nos fala?
1: Armando Baltazar, Sequele a banda.
0: Baltazar, o voto para quem?
1: Ana Joia.
0: Grande abraço, tchau, tchau. Duas vozes, duas cantoras. Atenção, duas cantoras aqui, Ana Joice e Thelma Lee. Qual das duas é que vai fechar o programa? Alô, boa noite.
2: Boa noite, sim.
0: Bem-vindo, seu nome de onde nos fala?
2: É, Búzios, é pena. Partilho do Piro, do Piri.
0: Seja bem-vindo, vou ter para quem?
2: Obrigado, estou de viagem a partir do que estou saindo. Estou saindo do
0: Luís
2: para Luanda.
0: Ah, muito bem, muito bem. Boa viagem. O voto é para quem?
2: É a primeira música.
0: Grande abraço, boa viagem. E bom fim de semana, obrigado. Ah, unimos o país. Alô, boa noite.
3: Alô, sim, boa noite.
0: Bem-vindo, seu nome de onde nos fala?
3: José Lembezeca, fala.
0: Lembezeca, fala-nos de onde?
3: Na província da Lunda Sul. Província da Lunda Sul.
0: Seja bem-vindo. O voto para quem?
3: Thelma Lee.
0: Thelma Lee, grande abraço, Lacanaua. José Lembezeca. Era o 925-38-8000. Alô, boa noite, quem está aí?

Era 925-38-80-00, Discolândia na rádio. Duas vozes, Thelma Lee e Ana Joyce. Entre as duas, quem é que vai fechar o programa? A decisão é sua, amigo ouvinte. Escolhermos a música para o fecho do programa. Duas senhoras da música angolana, Ana Joyce e

não. É de Thelma Lee. Tatuagem. Manda vir a Ana Joyce. Com a música puro. Estamos quase a dizer adeus a esta edição do seu Discolândia da Rádio.

0: Temos ouvinte, alô, boa noite.
1: Boa noite.
0: Bem-vindo, seu nome de onde nos fala?
1: Paulo David, falo do Cazenga.
0: Paulo David, Cazenga, Luanda no mapa, o voto é para quem?
1: Ana Joy.
0: Grande abraço, tchau, tchau e bom fim de semana. Minha vida, meu amigo, eterno namorado. As duas senhoras cantam muito. Ana Joyce e Thelma Lee, mas só uma vai fechar o programa. Quem será? Alô, boa noite. Boa noite. Perdemos o contacto. As duas cantam muito. Vênia, as duas. Mas só uma pode fechar o programa. Alô, boa noite. Perdemos o contacto. Temos mais 2 minutos para isso. Alô, boa noite. Seu nome de onde nos fala? Boa noite.
2: Boa noite, Rodrigão Júnior.
0: Rodrigão, fala-nos de onde?
2: Da província do Cunene.
0: Cunene, o voto é para quem?
2: Thelma Lee.
0: Thelma Lee, tatuagem. Um grande abraço à jovem Seu Marques. Uma renda. É, envia o IBAN, Seu Marques. Alô, boa noite.
3: Boa noite, sim.
0: Bem-vindo, o seu nome de onde nos fala?
3: Antes de hoje, Malães.
0: Malães, o voto para quem?
3: Thelma Lee.
0: Grande abraço. Apaga, mas Thelma Lee ou Ana Joyce? Mais um minuto, alô, boa noite.
4: Boa noite.
0: Boa noite, seu nome de onde nos fala?
4: Da parte do Cazenga.
0: Cazenga, o voto para quem?
4: Thelma Lee.
0: Grande abraço, tchau, tchau. 40 segundos. 925-38-8000. Alô, boa noite.
5: Boa noite, Rádio.
0: Sim, boa noite.
5: Boa noite, Rádio Nacional da Norte.
0: O seu nome de onde nos fala?
5: Fala com o Seferino Chinchongo, a partir da província do Cubango.
0: E o voto é para quem?
5: Puro.
0: Grande abraço. Puro. Ana Joyce. As meninas estão sem saldo aqui. Alô, boa noite.
6: Boa noite, boa noite.
0: Bem-vindo, o seu nome de onde nos fala?
6: Falas com Alberto Chimone, fala a partir da província do Bieta.
0: O voto é para quem? O voto para quem, coração de Angola?
6: Até ali.
0: Grande abraço, tchau, tchau.

0: dia.
1: Bem-vindo, seu nome de onde nos fala?
0: João Palata, Cuito Bié, é a banda.
1: O voto para quem?
0: O voto vai para Thelma Lee.
1: Grande abraço, tchau, tchau. Pra perceber tudo que eu preciso. Temos o último, agora. Boa noite.
2: Muito boa noite. Eu estou numa baia.
1: Seu nome de onde nos fala, o voto para quem?
2: Matias Adriano Tonito. O voto vai para Ana Joyce, a primeira música.
1: Grande abraço, tchau, tchau. Vamos contar os votos para sabermos quem é que vai fechar o programa. Ana Joyce. Muito bem, estamos a contar os votos, atenção. 2, 3, 4, 5, 6, 7, 8, 9. Toca alguma coisa, Gerson. Venceu Thelma Lee com Tatuagem. 13 votos contra 11 votos da Ana Joyce. Da nossa parte é tudo. Tchau, tchau, bom fim de semana. Aceito os abraços de Gerson Tiogo e do Justino Mabaia, o seu camba da comunidade, já sabe. Faça sempre o bem, sem olhar a quem. E ajude Angola, nossa pátria querida. Atenção, a única pátria que temos a avançar. Bom fim de semana.

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0: Angola, bom dia. A sua melhor atenção aos tópicos desta edição. Fundo de apoio ao desenvolvimento agrário está a levar à justiça beneficiários de crédito agrícola que deram destino diferente ao dinheiro recebido. Dificuldades de recuperação das carruagens está na base das enchentes nos comboios do caminho de ferro de Benguela. Seleção de sub-17 de futebol soma segundo empate no estágio de Marrocos. Chuvas em Moçambique causam mais de 300 mortes e afetam mais de 1 milhão de pessoas. Jornal da meia-noite, domingo, 10 de maio de 2026, edição de Osvaldo da Piedade. A garantia técnica de Abel José. Notícias com Paulo Matias.
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0: É com esta caminhada informativa que unimos o país. Agora, ao desenvolvimento destas e outras notícias. Alguns beneficiários de crédito do FADA, Fundo de Apoio ao Desenvolvimento Agrícola, suspeitos de desvio do dinheiro, são suspeitos de desvio do dinheiro e deram fins diferentes, já estão sob a alçada da justiça. O dado foi revelado pela PCA do Fundo Felisbela Francisco, que fala da aplicação do dinheiro na compra de bens de interesse pessoal, conforme de identificação dos técnicos de acompanhamento ao agricultor.
2: É um facto, sim. Muitas pessoas que às vezes recebem os financiamentos, às vezes não dão o destino correto. É um facto. E nós já identificamos alguns casos e esses casos já estão em conta com a justiça.
3: Após cedência dos financiamentos, vocês têm uma forma de supervisionar ou fiscalizar?
2: Nós temos uma direção de acompanhamento agricultor. Nessa direção, nós temos os nossos técnicos que estão encarteirados. Ou seja, esses técnicos, eles são responsáveis por acompanhar uma determinada província.
0: Felisbela Francisco sublinha a aposta do FADA na descentralização dos seus serviços para algumas regiões, estratégia que vai permitir um maior acompanhamento aos agricultores.
2: Até junho de 2025, o FADA contava apenas com agência sede. Em julho de 2025, nós abrimos a nossa primeira agência regional, que é a Agência Regional Centro, cuja as instalações estão situadas na província do Ambo, e está a atender a todas as províncias da região Centro, essencialmente o Bié, Benguela, Kwanza Sul, e numa primeira fase está a atender também o Kwani e o Kubango. Em fevereiro deste ano, 2026, abrimos a nossa Agência Regional Norte, na província de Malanje. Está a atender as províncias do Norte, essencialmente Malanje, Kwanza Norte, o Zaire e o Is. Tudo para descentralizar, estarmos mais próximos dos nossos agricultores para fazermos aquele acompanhamento de proximidade.
0: FADA anuncia ações judiciais contra alguns beneficiários de crédito que desviaram o dinheiro para outros fins. As autoridades fiscais aduaneiras no município do Luvo, na província do Zaire, intensificaram as operações de fiscalização no quadro do combate ao contrabando e invasão fiscal. A operação resultou na apreensão de 5 mil toneladas de mercadorias diversas. Luís Mamana.
4: Segundo o porta-voz da Polícia Nacional no Zaire, intendente Luís Bernardo, os produtos estavam a ser introduzidos de forma ilegal na vizinha República Democrática do Congo, através de rotas clandestinas.
5: Essa operação visou combater os casos de contrabando, quer de exportação, quer qualificado, e assim que resultou na apreensão de 5.025 toneladas de mercadorias diversas, mercadorias estas que estavam a ser destinadas para a República Democrática do Congo por vias ilegais. Importa que realçar que da mercadoria detectada e apreendida destaca-se 18 casos de infração fiscais, sendo 12 por contrabando de exportação e 6 por contrabando qualificado. Dizer também que entre as mercadorias apreendidas estão diversos itens, tais como medicamentos, material de cozinha, obras plásticas e também aqui a realçar a apreensão de 525 litros de combustível do tipo gasóleo.
4: Luís Bernardo afirmou que a polícia fiscal aduaneira no Luvo vai continuar a reforçar as ações de fiscalização e combate à fuga ao fisco para desencorajar estas práticas na região fronteiriça.
5: Importa aqui realçar que a polícia fiscal reforça a importância da fiscalização das fronteiras e naturalmente continuará a realizar apreensões para combater o contrabando e a evasão fiscal, neste entretanto visando proteger os interesses fiscais do país.
4: Produtos apreendidos foram entregues à Administração Geral Tributária, a AGT, no Luvo, para os devidos procedimentos legais. A reportagem da Rádio Nacional, com Luís Mamana, no Zaire.
0: Autoridades fiscais aduaneiras no Zaire intensificaram as operações de fiscalização no combate ao contrabando e invasão fiscal. A dificuldade na recuperação das carruagens está na base das enchentes nos comboios do caminho de ferro de Benguela e das dificuldades na aquisição de bilhetes por parte dos passageiros. De acordo com o PCA do CFB, António Cabral, nesta altura a empresa está a trabalhar para recuperar 50 carruagens para atender a demanda de passageiros. No entanto, as enchentes no Rio Cavaco, em Benguela, estão a dificultar os trabalhos. Edson Santos.
6: O presidente do Conselho de Administração do CFB esclareceu as razões que estão na base das enchentes nos comboios do CFB e na aquisição dos bilhetes por parte dos passageiros. António Cabral revela que a empresa tem estado a trabalhar na recuperação de 50 carruagens na oficina principal do CFB aqui no Lubito para atender a demanda de passageiros. Com as enchentes do Rio Cavaco, a circulação Lubito-Uambo ficou cortada, o que dificultou

0: fim da reabilitação de 50 carruagens, teríamos a procura reduzida, né? Uma vez que iríamos aumentar a oferta. Mas com as fortes chuvas que se abateram em Benguela, que tivemos o corte nas circulações, e aqui podemos dizer que as oficinas de reparação do material circulante estão no Lubito, portanto é o Lubito que abastece com carruagens o Uambo, o Cuito e o Luena. Portanto, nesse momento estamos com circulações cortadas. Portanto, isso está a criar uma certa pressão sobre os comboios existentes na parte do Planalto Central.
1: Presidente do Conselho de Administração do CFB, António Cabral. Inocêncio Soliquite e Edson Santos, no Lubito.
2: Caminho do Ferro de Benguela esclarece motivos das enchentes nos seus comboios e das dificuldades na aquisição de bilhetes. Meia-noite e 8 minutos, está com as notícias na Rádio Nacional de Angola. Seguimos em frente para lhe dizer que a Universidade Mandu Mandemo Faio prevê lançar ainda este ano a primeira pedra para a construção do novo campus universitário na zona de Poiares, comuna de Arimba, no Lubango. O projeto, que aguarda financiamento, vai concentrar todas as unidades orgânicas da instituição e reforçar a expansão do ensino superior na UILA. Sandra Rodrigues.
3: A Universidade Mandumbi Andemo Faio lança ainda este ano a primeira pedra para a construção do novo campus universitário na zona do Poiares, comuna da Arimba. A informação foi avançada pelo vice-reitor para a área científica e pós-graduação da Universidade Mandumbi Andemo Faio, Francisco Maiato, que garante que estão em curso estudos de viabilidade para prosseguir o processo. Nesta altura, aguarda-se apenas pelo financiamento para a construção da imponente infraestrutura universitária, segundo Francisco Maiato.
4: O número de estudantes também cresce de forma exponencial. Em termos de infraestruturas, a universidade também cresceu muito, de maneiras que a construção do campus universitário já vem sendo desenhado há algum tempo. Felizmente, temos boas perspectivas. Nos últimos 2 anos, trabalhou-se imenso. Nosso Ministério de Tutela, por orientação também de envolvimento da própria Presidência da República, em buscar financiamentos para a construção desses campus universitários.
3: O vice-reitor para a área científica e pós-graduação disse que a província da Uila é rica em biodiversidade e com o novo campus vai ganhar uma faculdade de ciências naturais, numa altura em que já se trabalha no mestrado em genética e biodiversidade em parceria com a Universidade do Porto.
4: Faculdade de Ciências Naturais. Isso é um projeto que nós queremos que saia. Está prevista na planta, porque a província tem potencialidades e precisa criar também quadros capazes para frente todo esse potencial e também de inventariar aquilo que existe a nível da nossa região em termos de recursos naturais.
3: Orlando Ivo, Luiz António e Sandra Rodrigues, Rádio Nacional de Angola, Lubango.
2: A Universidade de Mandu Mandemo Faio prevê lançar este ano a primeira pedra do novo campus universitário na UILA. Malange reforçou o setor da saúde com a interligação de novos médicos especialistas, elevando para 233 o número de profissionais em áreas prioritárias e de emergência. A iniciativa insere-se num programa de formação do Instituto de Especialização em Saúde, que visa melhorar a qualidade da assistência médica no país. Hugo Hernani.
5: Na cerimônia de entrega de diplomas, em nome dos especialistas, o médico Marcos Ribeiro diz que o foco da classe está centrado na melhoria da assistência especializada, educação de casos de transferência para outras unidades e, por isso, solicitam suporte em meios de trabalho para o alcance destes objetivos.
6: O nosso foco e o nosso objetivo é ajudar a melhorar a assistência especializada, a redução de transferência de casos de trabalho possível, que a nossa especialidade seja sempre guiada por uma ética inabalável e por uma humanidade profunda.
5: O vice-governador de Malange para o setor político, social e económico, Franco Mofinda, felicita os médicos pela conclusão, tendo destacado que a província já conta neste momento com 53 médicos especializados.
7: A província de Malange acabou por receber 22 médicos especialistas. Estamos num universo de cerca de 267 médicos em formação na nossa província. Já conseguimos ter 57.
5: Ouvíamos o vice-governador de Malange para o setor político, social

0: Franco Mofinda. Rádio Nacional de Angola, em Malanje, com Salvador Cambolo e Hugo Hernani.
1: Malanje reforça o setor da saúde com interligação de novos médicos e especialistas. Meia-noite, 12 minutos, a reunião do Biro Político do MPLA realizada neste sábado ficou marcada pela pretensão de João Lourenço se candidatar à presidência do Partido dos Camaradas. Na reunião orientada pelo presidente João Lourenço, os membros do Biro Político apreciaram dossiers estratégicos e estruturantes do MPLA. Hélder Silva.
2: A sessão teve início com a observação de um minuto de silêncio em memória das vítimas dos acontecimentos de 27 de maio, gesto que marcou simbolicamente a abertura dos trabalhos. A reunião, que contou com a presença de membros da direção do MPLA, permitiu passar na revista vários assuntos ligados ao funcionamento interno do partido, à preparação das próximas atividades políticas e ao reforço das estratégias de mobilização junto das bases. Durante os trabalhos, João Lourenço manifestou igualmente a intenção de candidatar-se ao cargo de presidente do MPLA, segundo consta do comunicado final apresentado por Esteves Hilário, secretário do Biro Político para Informação e Propaganda do MPLA.
3: Sob direção do camarada presidente João Manuel Gonçalves Lourenço, realizou no dia 9 de maio de 2026, no auditório da sede nacional do partido, a sua terceira reunião ordinária. A reunião começou com a observação de um minuto de silêncio em memória das vítimas dos acontecimentos de 27 de maio, cuja lista foi recentemente apresentada. Em seguida, o Biro Político apreciou e aprovou matérias ligadas à vida interna de competência deste organismo de direção central do partido. Assim, o Biro Político do Comitê Central do MPLA apreciou e aprovou as seguintes resoluções. Primeiro, resolução que aprova a cessação do mandato do camarada Lúcio Gonçalves do Amaral do cargo de primeiro secretário provincial do partido na província do Quando. Segundo, resolução que aprova a candidatura da camarada Carla Domingos Cativa ao cargo de primeira secretária provincial do partido na província do Quando. Resolução que aprova a cessação do mandato do camarada Narciso Damaso dos Santos Benedito do cargo de primeiro secretário provincial do partido na província do Kwanza Sul. Quarto, resolução que aprova a candidatura do camarada Eugênio César Laborinho ao cargo de primeiro secretário provincial do partido na província do Kwanza Sul. Cinco, as resoluções que aprovam a convocação das conferências extraordinárias do partido nas províncias do Quando e do Kwanza Sul. O Biro Político do Comitê Central do MPLA foi informado da intenção do camarada João Manuel Gonçalves Lourenço de apresentar a sua candidatura direta à presidência do MPLA, tendo nesta ocasião congratulado e manifestado seu incondicional apoio à mesma. O camarada presidente informou ainda este organismo de direção central do partido que constituiu seu mandatário, o camarada João de Almeida Martins, João Martins.
2: Presidente do MPLA, João Lourenço, orientou a terceira reunião do Biro Político do Comitê Central do MPLA, no encontro marcado pela análise de questões consideradas prioritárias para a vida interna da organização política e para o atual contexto social e económico do país.
1: Aqui há a presença do Hélder Silva, que nos deu conta que João Lourenço pretende candidatar-se à presidência do MPLA. A intenção ficou expressa na reunião deste sábado do Biro Político do MPLA.
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1: Agora, a prática que arrasta multidões e inflama paixões, contivo a Manuel da Rádio 5, bom dia.
5: Muito bom dia, nota de arranque o futebol, a seleção nacional sub-17 soma 12 empates no estágio que realiza em Marrocos, o palco do CAN da categoria, a partir do dia 13 deste mês até o dia 2 de junho. Os palanquinhas empataram ontem com a RDC a uma bola, depois do empate a 3 com os sub-17 do Idade Marrocos. Ao nível da Liga Unitel Girabola, ronda 27, tem andamento hoje, com atenções viradas para o duelo entre o Cabo Escorto do Palanca e o Ilhete de Benguela, a equipa de Benguela que persegue uma vaga que dá acesso às afrontaças. Ao nível de Benguela, vamos ter derby entre a Académica do Lobito e o 1º de Maio de Benguela. As duas equipas querem definir já a situação de continuidade na Liga Unitel Girabola. No entanto, o jogo entre o Desportivo da Lunda Sul e o Desportivo da Huila será realizado apenas na segunda-feira, amanhã, a pedido da equipa huilana, alegando motivos de transportação. A jornada foi aberta ontem com mais uma vitória do campeão antecipado, o Petro de Luanda, sobre o Gelson Futebol Clube, vitória por 2-0 em jogo disputado no estádio 11 de novembro e também ontem no 22 de junho. Interclube e 1 de agosto não passaram do empate a 0, ainda ontem empate a 0 em Calulo, no duelo entre o Recreativo do Libolo e São Salvador do Congo do Zaire. E o Redonda perdeu com Sagrada Esperança por 2-0 com bis de Melono Dala. Com esta derrota, a equipa do Bengo carimba a descida de divisão, juntando-se ao Gelson Futebol Clube. O Petro Luanda comanda o Campeonato Nacional, já campeão, soma agora 69 pontos. Na segunda posição, o Ilhete Benguela com 54 pontos. E em terceiro lugar, o 1 de agosto com 53 pontos. Bom dia.
1: Bom dia, Devoa Manuel, da Rádio 5 e o Essencial de Desporto neste jornal. Agora, da atualidade internacional, o Instituto Nacional de Gestão e Redução do Risco de Desastres de Moçambique anunciou que na última época chuvosa em Moçambique matou 311 pessoas, afetou mais de 1 milhão e atingiu 250 mil casas. O balanço envolve a época das chuvas, que habitualmente decorre de outubro a abril. Os dados do Instituto indicam ainda que mais de 300 mil pessoas, ou seja, os dados indicam que ainda que mais de 300 mil hectares de áreas agrícolas foram perdidas no período em causa, afetando perto de 400 mil agricultores. É com esta notícia que colocamos ponto final. Vamos recapitular o que mais essencial foi destacado neste jornal. Fundo de Apoio ao Desenvolvimento Agrícola está a levar à justiça beneficiários de crédito agrícola que deram destino diferente ao dinheiro recebido. Dificuldades de recuperação das carruagens está na base das enchentes nos comboios do caminho de ferro de Benguela. Seleção sub-17 de futebol soma segundo empate no estágio de Marrocos. Chuvas em Moçambique causam mais de 300 mortes e afetam mais de 1 milhão de pessoas. Jornal da Meia-Noite, domingo, 10 de maio de 2026. Osvaldo da Piedade editou, o Abel José fez a técnica e o Paulo Matias comunicou consigo com muito prazer. Bom dia, estamos juntos.

0: Meia-noite, 20 minutos. 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
0: Meia-noite, 22 minutos.
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Meia-noite, 28 minutos. Bom dia para todos. Abrimos esta edição com os irmãos Verdades no tema Chegou a Hora. E chegou mesmo a hora. Abrimos mais uma edição do programa Ronda de Amigos, um espaço feito de conversa aberta, boa música e partilha de experiências que refletem a vida do nosso povo. Aqui, cada voz tem valor, cada história aproxima e cada tema nos ajuda a compreender melhor a nós mesmos e aos outros. Eu sou a Céu Marques, caminhamos juntos até ao nascer do sol com conteúdos selecionados para aquecer o coração e inspirar a sua madrugada de domingo neste programa que está a ser realizado pelo João Cunha e com a assistência técnica do Orlog Machado. Começa o seu domingo com o coração grato e um sorriso no rosto.

ouvimos Saqueirima, na voz de Dom Kikas. Meia-noite, 34 minutos. O domingo é um lembrete de que, apesar dos desafios do dia-a-dia, há sempre tempo para apreciar as coisas simples que fazem a vida valer a pena. E porque é domingo, dia em que as famílias normalmente ficam juntas. Depois de uma hora vamos conversar sobre amizade verdadeira versus amizade por interesse. Isto na página Domingo Vibrante. Depois das 3 horas, os ouvintes poderão ligar novamente, mas para comentarem a frase: se você quer que os seus filhos sejam inteligentes, leia contos de fadas para eles. Se você quer que eles sejam ainda mais inteligentes, leia mais contos de fadas para eles. E finalmente, na última hora, teremos a página Pista Quente, um mix musical nesta madrugada de domingo. São os destaques desta edição de hoje, 10 de maio de 2026. Coordenação e realização de João Cunha, técnica final do Orlogo Machado. Eu sou a Céu Marques. Vamos caminhar juntos.

0: sem que Gila extraímos esta música da autoria de Ruka Van Dunen. Quem cantou foi Paulo Flores. O tema Não Resiste. Meia-noite, 41 minutos. Sejamos feliz domingo. Aproveite a madrugada para recarregar as energias e preparar-se para uma semana incrível. Esperamos também que este domingo seja cheio de alegria, paz e amor para você e a sua família.
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0: Contão é a música que ouvimos na voz da cabo-verdiana Dina Medina. Meia-noite, 45 minutos. É domingo. O domingo é um convite à pausa e ao recomeço, entre momentos de descanso, encontros com quem amamos e reflexões sobre a semana que começa. Esse dia especial inspira gratidão, paz e boas energias.
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Musicalmente continuamos em Cabo Verde, mas desta vez ouvimos Nancy Vieira no tema Meditar. Domingo é o dia perfeito para relaxar, curtir a família e os amigos e desfrutar das coisas simples da vida.

Meia-noite, 55 minutos. Daqui a pouco, os ouvintes podem ligar para o 925-3880-00. Também podem deixar uma mensagem de texto no 923-51-53-94. Hoje vamos falar neste espaço sobre amizade verdadeira versus amizade por interesse. Continuem connosco, vamos caminhar juntos até às 4 horas e 55 minutos. É a Roda da Amiga.

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